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Bem-vindos às noites do Kilimanjaro. Vamos iniciar uma viagem ao som de Hailema, da República Democrática do Congo. Raymond Lema Nzinga nasceu em 1946. Conhecido como Hailema, é um músico congolês. Pianista, guitarrista e compositor, estabeleceu-se em França em 1982.

Quando criança, Ray Lema queria ser padre e em 1957, com 11 anos de idade, ingressou no Seminário dos Padres, uma sociedade católica romana da vida apostólica, onde o seu talento para a música foi reconhecido. Ray começou a aprender órgão e piano dentro de um canon clássico europeu que incluía cânticos gregorianos, Mozart e Chopin. Ray Lema deixou o seminário em 1962 e, posteriormente, frequentou a Universidade de Kinshasa, onde estudou química. Interessou-se por música popular de fora de África e, depois de aprender a tocar violão, começou a envolver-se com a cena musical de Kinshasa.

Ray Lema tornou-se artista em clubes e era fã de músicos como Jimi Hendrix e Eric Clapton. Em 1974, tornou-se diretor musical por 2 anos do Balé Nacional do Zaire. Ao longo dos anos, Ray tocou com as bandas de Taboulay Rochereau, Joseph Cabassel e Franco. E em 1978, com a sua própria banda, Ya Tupas, ganhou o prémio francês Marasque d'Or. Em 1979, Ray Lema foi convidado pela Fundação Rockefeller para os Estados Unidos, onde gravou o seu primeiro álbum, Coteja, em 1982.

Mais tarde, Ray Lema mudou-se para a Europa, estabelecendo-se em 1982 em França. O seu álbum Kinshasa, Washington, D.C. e Paris foi lançado em 1983. O seu álbum eletrónico, intitulado Medicine, foi gravado em Londres com o produtor Martin.

Riley Emma tornou-se uma figura muito importante na world music, apresentando-se em vários festivais de música, tendo trabalhado como compositor de filmes. Também esteve envolvido com várias colaborações internacionais. Em 1985, surge como vocalista no álbum The Rhythmatist,

Em 1982, Ray Lema passou algum tempo em Abidjan, na Costa do Marfim. Em 1997, Lema gravou o álbum Bulgarian Voices, com a Orquestra da Suécia. Em 2002, Lema participou no álbum de tributo a Fela Kuti e foi premiado com o Django D'Or em outubro de 2003. Ray Lema mantém-se no ativo, em estúdio e em diversos palcos do mundo. Dedicamos este espaço musical ao Ray Lema, da República Democrática do Congo. Até à próxima.

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Bem-vindos às noites do Kilimanjaro, comigo Carlos Pedro. Vamos fazer uma viagem musical pelos sons e ritmos do arquipélago de Cabo Verde com Gardénia Benrós. Gardénia Benrós nasceu na cidade da Praia, Ilha de Santiago, mas as suas raízes são da Ilha da Brava, a Ilha das Flores. Em 1983, integrou o projeto Conjunto Tropical Power, nos Estados Unidos da América, e gravou pela primeira vez em estúdio três temas com esse grupo.

Gardénia foi convidada a participar em vários concursos de beleza e talento, tendo ganho Miss Cabo Verde nos Estados Unidos. Também ganhou o prémio da melhor voz feminina no concurso Talent America, em Nova York, e o prémio de fotogenia como modelo. Em Portugal, estreou-se no Casino Estoril. Em 1986, lançou o seu álbum de estreia com produção de Paulino Vieira e com o repertório de Eugênio Tavares. No ano seguinte, deslocou-se a Cabo Verde, onde a digressão foi um grande êxito. Lançou o single em inglês, When Love Is Gone, e participou num filme cabo-verdiano, produzindo ainda o seu primeiro videoclipe, Omar, retirado do álbum de estreia.

Em 1988, Gardénia Benroche lançou o single Raizinho de Sol, que a própria produziu e onde participaram excelentes músicos do Berklee College of Music de Boston. No outono desse ano, alcançou com grande sucesso a bordo do cruzeiro Funchal num espetáculo pelo Mediterrâneo. Em 1989, Gardénia lançou o melhor de Cabo Verde Mix. 1990 é o ano do disco É Sim, que conta com a participação do saxofonista Péricles Duarte.

Em 1994 é editado o volume 2 do Melhor de Cabo Verde Mix, Crioula de Encantar, lançado em 1995, teve a produção de Péricles Duarte. O disco contou com a participação especial de Tito Paris.

1997, Gardênia Ben Roche lançou o álbum Simplesmente Cabo-Verdiana, o primeiro trabalho produzido, escrito e dirigido pela própria cantora. Em 1998, surge o disco Boquincré. Em 2000, Gardênia regressou a Cabo Verde.

Flor Cabo-Verdiana foi o 12º álbum de Gardênia Benrós, lançado em 2011. Gravou em italiano uma versão da morna Mar Eterno, para a compilação Cabo Verde, produzida por Alberto Zepierre. Gardênia inspirou artistas plásticos, poetas e compositores como Manuel de Novas, João Amaro, Teófilo Chantre, Alberto Alves, entre outros. Ao longo desta hora musical, na RDP África, dedicamos o nosso espaço à cantora cabo-verdiana Gardênia Benrós. Até à próxima!

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Boa noite e bem-vindos às noites do Kilimanjaro. Vamos dedicar as noites do Kilimanjaro ao kudurista angolano Dog Morras. Dog Morras é um compositor e intérprete da mais recente geração da música popular urbana. Iniciou a sua carreira musical na África do Sul, onde frequentou o curso de Belas Artes numa escola secundária de Joanesburgo. Em 1996, Dog Morras gravou uma música a favor da paz em Angola, no projeto Pomba Branca. Em 1999, lançou o disco Sui Generis. Em 2001, é editado Natural e Diferente.

Em abril de 2002, Dog Murras lançou o tema Angola Agora Nova, que foi o carro-chefe das festividades da Paz e Reconciliação Nacional de Angola. Em 2003, é lançado o disco Bué Angolano. No ano de 2005, foi editado o disco Pátria Nossa.

Em 2006, Dog Murras cantou o tema Força Angola e participou da caravana oficial que acompanhou a estreia da seleção angolana de futebol pela primeira vez num campeonato mundial de futebol.

Doc Murras surgiu com Quata Quata, editado em 2007. Segue-se o disco Angolanidade, em 2011.

0: cenário musical internacional, o artista Doug Murras teve o privilégio de compor temas para um filme baseado na obra-prima de Jorge Amado, Capitães da Areia. Participou como convidado especial em discos e espetáculos de consagrados músicos brasileiros como Daniela Mercury, Carlinhos Brown, Martinho da Vila, entre outros. Noites do Kilimanjaro, da RTP África, dedicado ao kudurista angolano Doug Murras. Até a próxima.
1: Alô!

0: pá, esse meu mano deve estar maluco, pá, epa, não percebo nada do que o gajo diz, pá, epa, é melhor um gajo manter aqui, não, pá, olha, aquilo está a dar medo, meu.
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Bem-vindos às noites do Kilimanjaro. Hoje vamos conhecer as músicas que fazem parte do percurso artístico da cantora cabo-verdiana Maria Alice. Maria Alice é o nome artístico de Maria Alice de Fátima Rocha Silva. Nasceu na Ilha do Sal em 1961.

Maria Alice mudou-se para a cidade de Lisboa em 1981, apresentando-se em espetáculos com outros músicos da diáspora, sendo desde logo presença habitual nos programas das salas lisboetas Ritz Club e Beleza.

Dedicada aos géneros populares, morna e coladeira, Maria Alice tem, como grande referência, a diva dos pés descalços Cesária Évora. Gravou o seu álbum de estreia em 1995, intitulado Ilha de Sal.

Para além de Portugal e Cabo Verde, Maria Alice apresentou-se em concertos e festivais em muitos países, como França, Holanda, Espanha, Grécia, Itália e Estados Unidos da América. Atuou nos festivais Expo 94 em Sevilha e Expo 98 em Lisboa. Também marcou presença no Festival de Jazz de Montreal e ainda no Festival de Santa Maria.

Alice participou num espetáculo de homenagem Cesária Évora and Friends, em digressão por vários países. Este espetáculo viria a ser editado em CD, gravado ao vivo em Paris.

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Bem-vindos ao Clube Latino comigo, Carlos Pedro. O nosso convidado é o artista brasileiro Giliard. Giliard Cordeiro Marinho nasceu em Natal, em 1956. É um cantor brasileiro, reconhecido também em países africanos e Europa. Ingressou para a vida artística nos anos 70, sempre abordando temas românticos e que falam de sentimento. Cresceu numa família essencialmente musical, que esteve sempre disposta a apoiá-lo nas suas investidas para conquistar o seu maior sonho, cantar.

Gilliard começou a trabalhar numa relojaria. Nessa época, já cantava em festivais e tudo começou quando, aos 8 anos de idade, ganhou o seu primeiro concurso como a mais bela voz potiguar. Com isso, o tempo foi passando e continuou a cantar, estudar e a trabalhar. As suas primeiras aparições em público foram em programas de rádio na sua cidade, onde aproveitava os intervalos comerciais para mostrar aos locutores e programadores algumas das suas composições.

As primeiras composições de Gilliard eram evidentes as influências recebidas de nomes como Luís Gonzaga, Vicente Celestino, Luís Vieira e Dolores Duran. Gilliard partiu para o Rio de Janeiro com apenas 13 anos e foi em busca do seu sonho, para assim poder também ajudar a sua família. Lá cantava em bares e restaurantes. Depois de um tempo, voltou à sua terra natal para participar da campanha política do Estado, do candidato a senador Carlos Alberto.

Após o fim da campanha, Gilliard se reanimou e decidiu retomar a sua carreira em busca do seu sonho. Tinha preparado um repertório com as suas próprias músicas e parceiros e assim partiu para outro estado, São Paulo. Lá, conseguiu mostrar o seu trabalho para uma editora que acreditou no seu talento e lançou o seu primeiro LP a nível nacional, no final de 1979, com grande sucesso, Aquela Nuvem. O primeiro LP vendeu mais de 1 milhão de cópias, além de ser gravado em outros países. Encontrou reforço na carreira quando conheceu o empresário Hermínio Santos, que já tinha nome e experiência no ramo artístico e tornou-se no seu primeiro empresário, que estruturou, produziu e alcançou as suas produções musicais e espetáculos pelos primeiros 10 anos de carreira.

No total, Gilliard, somando todas as premiações, foram um total de 12 discos de ouro, 10 de platina, 8 discos de platina duplo e 3 de diamante, o equivalente a 1 milhão de cópias, possuindo em toda a sua carreira a venda de 10 milhões de discos aproximadamente. Aumentando a sua galeria de conquistas, ganhou troféus da Globo de Cantor Revelação do Ano e de Cantor Romântico do Ano. Recebeu também o troféu Cantor e Ídolo dos Anos 80 da Rádio e TV Manchete.

Ao longo da sua carreira, Gilliard imortalizou grandes sucessos, com seu jeito único de cantar, melodias elaboradas, marcadas pelo romantismo clássico e popular, embalando novelas, filmes, bailes e principalmente os seus espetáculos, sempre vividos com intensa emoção.

Quando Gilliard completou 40 anos de carreira em 2019, lançou um single chamado Folha ao Vento, composição de César Augusto, e está a trabalhar no projeto de realização do seu primeiro DVD ao vivo. Viajamos musicalmente pelos sons do Brasil, na voz do artista romântico Gilliard. Até a próxima!

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Bem-vindos ao Clube Latino comigo, Carlos Pedro. Vamos dedicar o nosso espaço ao músico cubano Xuxo Valdés. Dionísio de Jesus Valdés Rodrigues, mais conhecido artisticamente por Xuxo Valdés, pianista, organista, compositor e instrumentista, Xuxo é considerado um dos melhores pianistas do mundo e, claro, a figura mais importante do jazz em Cuba, fundador do grupo Iraquere. Ainda criança, começou a tocar piano, orientado pelo seu pai, o também pianista Bebo Valdés, e aos 14 anos iniciou a sua atividade profissional na Orquestra Sabor de Cuba, dirigida pelo seu pai. Foi aluno do Conservatório Municipal de Havana, onde trabalhou com Ângela Quintana, cujas influências considera importantes na sua formação musical, graduando-se na Universidade das Artes de Havana.

Antes dos 20 anos, Xuxo Valdez já era um famoso pianista, decidindo mais tarde ingressar em grupos de jazz. No início dos anos 60, integrou a orquestra do Teatro Musical de Havana, onde coincidiu na atividade profissional com Leo Brouwer, Frederico Smith e Alberto Alonso. Mais tarde, juntou-se à Orquestra de Música Moderna de Cuba.

Posteriormente, Xuxo Valdez fundou o projeto do grupo Iraquere, junto com o vocalista Carlos Emílio Morales. Com este grupo, desenvolveu um significativo trabalho de resgate das raízes da música cubana, tratada com novos elementos expressivos. A sua revelação mundial como um importante expoente do movimento jazzístico internacional ocorreu no Festival de Varsóvia, em 1970, onde foi classificado pela crítica entre os melhores pianistas de jazz da época como renovador do jazz latino ou jazz afro-cubano e um expoente da mensagem jazz cubano. Um dos seus grandes sucessos foi reunir estrelas da música cubana no grupo Iraquere, que reconhecem o seu tempo no grupo como uma escola.

A qualidade de Xuxu Valdés, interpretativa, foi reconhecida internacionalmente com a concessão do status de Doutor Honoris Causa pela Universidade de Vitória, no Canadá, e pela Universidade de Havana, e a entrega da Medalha Félix Varela de Cuba. As chaves da cidade de São Francisco, Madison e Neville, nos Estados Unidos, e Ponce, em Porto Rico.

0: Muito bom dia, agora são 7 horas em Portugal e em Angola, 6 na Guiné-Bissau e em São Tomé e Príncipe. São 5 horas em Cabo Verde, 8 horas em Moçambique. Na RTP África trazemos-lhe agora as notícias deste domingo, edição de Cristina Magalhães.
1: Cabo Verde joga hoje com o Uruguai na segunda jornada do Grupo H do Campeonato do Mundo de Futebol. Depois do empate frente à Espanha na estreia, os Tubarões Azuis procuram hoje dar mais um passo rumo aos oitavos de final, Carlos Santos.
2: Os Tubarões Azuis chegam ao jogo moralizados pela exibição conseguida diante da Espanha e acreditam que ainda podem continuar a surpreender na maior competição do futebol mundial. Mas pela frente há um adversário pressionado pela necessidade de vencer depois do empate registado frente à Arábia Saudita na ronda inaugural. Do lado da seleção cabo-verdiana, o médio Telmo Arcanjo diz que a equipa está confiante e acredita que ainda vai proporcionar muitas alegrias aos cabo-verdianos.
3: Nós sabemos o nosso trabalho, sabemos o que a gente faz dia a dia, está tudo a correr bem, graças a Deus, e vamos surpreender muito ainda. Eu sempre falei que aos meus amigos e mesmo lá no clube, no Vitória, eu sempre falei que vamos surpreender. E ainda temos muitas alegrias para dar, se Deus quiser.
2: Nas bancadas para o jogo de hoje vai estar a mãe do guarda-redes da seleção cabo-verdiana, Ana Évora. Ontem, em comunicado, a Federação Cabo-Verdiana de Futebol esclareceu que toda a deslocação foi organizada e financiada pela própria FCF e pela FIFA, contando igualmente com o apoio das autoridades norte-americanas na emissão do visto.
1: Uruguai-Cabo Verde realiza-se em Miami, nos Estados Unidos. Arranca às 11 da noite, hora portuguesa. O relato para ouvir aqui na Rádio RTP África, em simultâneo com a Rádio Nacional de Cabo Verde. Uma delegação de chefes das Forças Armadas da Comunidade Económica dos Estados da África Ocidental, a CDAO, encontra-se na capital da Guiné-Bissau para se inteirar do processo de transição em curso no país. Em publicações feitas na página oficial, as Forças Armadas Revolucionárias do Povo da Guiné-Bissau indicaram que a delegação chegou a Bissau ao início da noite de sexta-feira e vai ficar durante 5 dias para contactos com entidades locais. Com a alteração da ordem constitucional, a Guiné-Bissau foi suspensa de todas as organizações internacionais de que é membro, nomeadamente da CDAO, que tem enviado missões de bons ofícios para mediar a crise política. Pelo menos 29 pessoas morreram de malária no primeiro trimestre do ano na província de Manica, no centro de Moçambique. A governadora de Manica, citada pela comunicação social, revelou que o ano passado houve um aumento de 25% dos casos. Francisca Tomás afirmou que é um dado que revela a magnitude do problema no setor da saúde. Para fazer face à situação, as autoridades de Manica prevêem distribuir gratuitamente mais de 1 milhão de redes de mosquiteiros. Ébola, a República Democrática do Congo, informou que o número de casos confirmados no país subiu para 956, já morreram 247 pessoas com a doença. O vice-presidente dos Estados Unidos já está na Suíça para as conversações de alto nível entre Washington e Teherão, que acontecem hoje em Burgenstock. G.C. Vance aterrou ao início desta manhã na Suíça e vai juntar-se aos enviados Steve Witkoff e Jared Kushner, que ontem o número 2 da Casa Branca afirmou que a expectativa dos Estados Unidos era conseguir progressos na questão do nuclear e também quanto ao cessar-fogo no Líbano. É precisamente a situação no Líbano que continua a pôr em risco o memorando de entendimento assinado entre os Estados Unidos e o Irão, e ainda não deve ser desta que arrancam as negociações técnicas para o processo final de paz entre os dois países, negociações que deverão durar 60 dias.
0: Cristina Magalhães com as notícias deste domingo. Foi edição das 7 horas na RTP África. Praticamente 5 minutos depois das 7, desejo-lhe a continuação de um ótimo fim de semana. Daqui a alguns instantes, David Joshua traz-nos a preguiça da manhã.
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3: Alô, votos de um agradável dia, começando com Cesária Évora, Caetano Veloso e Ryuichi Sakamoto, ainda Remna e Karina Gomes.

0: boa jornada, boas tarefas. Iragrete Tavares, Mercado Negro e a dupla com um clássico quente, Caixa e Maquita.
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0: nesta preguiça de hoje, lembrança para Third Story com Erin Allen Kane e ainda Bruno Mars. Pela frente, Rita Marley e Leon Bridges. 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

por entre as canções, esta, uma pizzaria nos Estados Unidos, vende fatias de pizza a 47 euros cada, ou seja, 54 dólares. O que torna estas fatias tão especiais e caras é o facto de serem servidas com um frasco de caviar premium e com uma colher de madre pérola que o cliente pode levar para casa. Para o final, Leon Bridges, John Lee Hooker e CK com Olamide. Sintam-se bem.

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0: Mais uma vez, bom dia. Agora são 8 horas em Portugal, também em Angola, 7 da manhã em São Tomé e Príncipe e na Guiné-Bissau. São 6 horas em Cabo Verde, 9 horas em Moçambique. Aqui na RTP África trazemos-lhe agora as notícias deste domingo, edição de Cristina Magalhães.
1: A seleção de futebol de Cabo Verde joga hoje com o Uruguai na segunda jornada do Grupo B do Campeonato do Mundo da modalidade. Depois do empate frente à Espanha na estreia, os Tubarões Azuis procuram dar mais um passo rumo aos oitavos de final, Carlos Santos.
2: Os Tubarões Azuis chegam ao jogo moralizados pela exibição conseguida diante da Espanha e acreditam que ainda podem continuar a surpreender na maior competição do futebol mundial. Mas pela frente há um adversário pressionado pela necessidade de vencer depois do empate registado frente à Arábia Saudita na ronda inaugural. Do lado da seleção cabo-verdiana, o médio Telmo Arcanjo diz que a equipa está confiante e acredita que ainda vai proporcionar muitas alegrias aos cabo-verdianos.
3: Nós sabemos o nosso trabalho, sabemos o que a gente faz dia a dia, está tudo a correr bem, graças a Deus, e vamos surpreender muito ainda. Eu sempre falei que aos meus amigos e mesmo lá no clube, no Vitória, eu sempre falei que vamos surpreender. E ainda temos muitas alegrias para dar, se Deus quiser.
2: Nas bancadas para o jogo de hoje vai estar a mãe do guarda-redes da seleção cabo-verdiana, Ana Évora. Ontem, em comunicado, a Federação Cabo-Verdiana de Futebol esclareceu que toda a deslocação foi organizada e financiada pela própria FCF e pela FIFA, contando igualmente com o apoio das autoridades norte-americanas na emissão do visto.
1: Uruguai-Cabo Verde realiza-se em Miami, nos Estados Unidos. Arranca às 11 da noite, hora portuguesa. O relato é para ouvir aqui na RDP África, em simultâneo com a Rádio Nacional de Cabo Verde. Atualidade política em Portugal, marcada pelo Congresso do PSD. Pedro Santana Lopes está de volta ao partido. Anunciado esta madrugada como militante do PSD, 8 anos depois de ter batido com a porta quando perdeu a liderança, o antigo presidente dos sociais-democratas e antigo primeiro-ministro irrompeu de surpresa na reunião magna. A reportagem de Inês Ameixa.
4: O governo deve procurar sempre o diálogo, mas deve privilegiar acordos com o Partido Socialista e não com o Chega. O entendimento é de André Pardal, que lidera uma lista alternativa ao Conselho Nacional.
5: O Partido Socialista, que com todas as diferenças ideológicas que temos, é um partido confiável e um partido que tem o seu projeto, mas que em muitas matérias, e muitas matérias de soberania, por exemplo, são conciliáveis.
4: Até porque
5: está provado que esta forma de alternar entre acordos pontuais com um e com o outro dá um mau resultado, porque efetivamente o Chega, como todos os partidos populistas, não são partidos em que se possa confiar.
4: Ouvido pela Antena 1, o social-democrata diz mesmo que o objetivo do Chega é canibalizar o PSD. Já Carlos Eduardo Reis, do PSD Braga, também tem posição diferente da atual liderança no que toca a entendimentos com a oposição.
6: Temos que chamar o Partido Socialista para esta responsabilidade. E, portanto, eu acho que é aí que há uma pequena divergência. Eu não me satisfazia só com o Chega, mas continuava a insistir para um envolvimento do Partido Socialista neste diálogo.
4: Quanto às críticas de Passos Coelho,
6: merece ser ouvido. Temos que saber, muitas vezes, quando não gostamos, encaixar essas críticas para podermos seguir em frente.
4: Também para André Pardal, são críticas que devem ser ouvidas.
5: Deve ser ouvido, deve haver uma palavra que eu gostei de ouvir no discurso do Dr. Luís Montenegro, que é humildade. É humildade na ação governativa, mas também humildade para ouvir críticas.
4: Vozes no Congresso do PSD, que elege este domingo os novos órgãos nacionais e consagra Luís Montenegro como líder do partido por mais 2 anos.
1: A reunião magna dos sociais-democratas está a decorrer em Anadia, no distrito de Aveiro, no centro de Portugal. A reunião termina este domingo com a eleição dos novos órgãos nacionais do PSD. A reunião de alto nível hoje na Suíça entre o Irão e os Estados Unidos Resume-se tudo ao Líbano, é um tema incontornável. O fim dos ataques israelitas é uma da exigência do Irão para o diálogo com os Estados Unidos avançar, mas na véspera deste encontro, as autoridades libanesas davam conta de 7 mortos em ataques de Israel no leste e no sul do país. O vice-presidente dos Estados Unidos aterrou ao início desta manhã na Suíça. Também a delegação de mediadores do Paquistão já chegou e o Qatar deverá também marcar presença. O governo cubano denunciou hoje que os Estados Unidos estão a impor um bloqueio total, semelhante a um bloqueio militar, referindo-se ao cerco petrolífero e às sanções reforçadas contra empresas que fazem negócios com Cuba. Numa mensagem nas redes sociais, o ministro cubano dos Negócios Estrangeiros, Bruno Rodrigues, afirmou que os Estados Unidos mantêm um plano de asfixia económica contra Cuba. O presidente Donald Trump emitiu uma ordem executiva em maio, ameaçando sanções a entidades estrangeiras que operam em vários setores vitais. A economia do Estado cubano está quase totalmente paralisada.
0: Cristina Magalhães com as notícias deste domingo. Foi edição das 8 da manhã. Há notícias em permanência em africa.rtp.pt. Bom dia, bom fim de semana. Daqui a pouco o Café Central está no ar.
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Amigos, saudações e votos de uma semana esplêndida, a que passou e para a semana que inauguramos hoje. É imperioso manter a boa disposição e a fé num ambiente mais saudável. Eu sou o Carlos Gonçalves e tudo faço para que o seu tempo partilhado conosco aqui na RDP África seja o mais possível agradável, o que se estende aos ouvintes que nos seguem em Angola via Rádio Cultura da Rádio Nacional de Angola. Como sempre, a nossa saudação só está completa quando cantada, e hoje essa honraria chega pela doce voz da melodiosa Lili Chiumba, com as memórias de Luanda, Luanda Mbolo, uma memória de cheiros e afetos inesquecíveis. Amigos, fiquem conosco.

Esta semana vamos saber do reforço do movimento associativo na comunidade angolana aqui em Portugal, porque foi construída mais uma plataforma de ajuda. Eu diria foi empoderada mais uma equipa que se propõe contribuir para a coesão comunitária, mas também para o desenvolvimento em território nacional angolano. Falo da Amangola. E isso é trabalho de futuro. Olhando para trás e na construção da memória, deixar uma singela homenagem ao imortal António Lobo Antunes, que partindo fisicamente deixa vastíssima obra literária e enormes referências à Angola, como neste fabuloso ensaio A Beleza. A coisa mais bonita que vi até hoje não foi um quadro, nem um monumento, nem uma cidade, nem uma mulher, nem a pastorinha de biscuí da minha avó Eva quando era pequeno, nem o mar, nem o terceiro minuto da aurora de que os poetas falam. A coisa mais bonita que vi até hoje eram 20 mil hectares de girassol na Baixa de Cacães, em Angola. A gente saía antes da manhã e nisto, com a chegada da luz, os girassóis erguiam a cabeça a uma, na direção do nascente, a terra inteira cheia de grandes pestanas amarelas dos dois lados da picada. Numa ocasião, lembro-me de um bando de mandrins numa encosta, quietos, observando-nos. Depois cansavam-se de nós e desapareciam na sombra dos caules. A coisa mais bonita que vi até hoje foi Angola. E apesar da miséria e do horror da guerra, continuo a gostar dela com um amor que não se extingue. Gosto do cheiro e gosto das pessoas. Talvez os momentos que tive mais próximos daquilo a que se chama felicidade me aconteceram quando fazia um parto. Eu resolvi os problemas que as mulheres ou o meu colega feiticeiro, Ewa Kimbanda, não eram capazes de solucionar. Quando acabava, saía do casinhoto da enfermaria, como se tivesse ainda nas mãos uma vidinha trêmula, e achava-me feliz. As mangueiras, imensas, restolhavam sobre a minha cabeça. O senhor António espreitava da cantina. É engraçado. Nas alturas difíceis, a memória da Baixa de Cacães ajuda-me. Recordo o soba de Macau, Ewa, Moata, e digo para mim mesmo, tumama de tuamo. E sereno, se for à janela, aposto que, mesmo em Lisboa, 20 mil hectares de girassol a perder de vista, as pestanas loiras, os mandrins, a incrível beleza das raparigas, a sua pele tão suave, a tia Teresa, gorda, enorme, que comandava uma cubata de putas em Marimba e sabia muito mais da nossa condição do que qualquer outra pessoa que conheci. Eu a tia Teresa, eu a Lhamba. Conversava com a tia Teresa ao fim da tarde, quando me vinham saudades de tudo. Às vezes, impingia-me uma das suas empregadas. Nunca fui capaz de aceitar. Mandava vir uma bacia com água, sabão, uma toalha e lavávamos ambos solenemente a cara. Um dia entrega-me uma lata de pó de talco na ideia de proteger do mal olhado. Se calhar protegeu. E de palmas cor de calça comíamos moamba juntos. Ela é o Kimbanda Kindele, ou seja, o médico branco. Eu que tantas vezes em África tive vergonha de o ser. O meu corpo tão desgracioso. Se encostasse o meu ouvido a uma árvore, não sabia, como a tia Teresa, quem não vinha. Mas o Soba Caputo convidou-me para padrinho do filho, a maior distinção que recebi até hoje. Por educação, ninguém troçou da minha forma de dançar. Uma velha com a brasa do cigarro no interior da boca apertou os meus dedos nos seus dedos. E, já velha, aperta os meus dedos outra vez. Estou a escrever isto com uma alegria grande, a mesma com que os domingos de manhã fumava motopa, cachimbo, de cabaça com os homens, os ouvia a falar, jogava com eles uma espécie de gamão de pedrinhas, à medida que olhava Janganda atravessar o rio Cambo.
debaixo dos morcegos do crepúsculo, com os candeeiros de Chiquita ao longe. Os girassóis recolhiam a cabeça para poderem dormir. Os mochos voavam contra os faróis do jipe no caminho à fazenda de tabaco do Sr. Gaspar, com as suas caveiras de hipopótamo. O Sr. Gaspar sorria do interior do bigode. Eu, lá, Sr. Gaspar, sentávamo-nos na varanda, tomamos, tituamo, e o macaco dele, aos guinchos, fazendo tilintar a corrente, dava-lhe um medo do escuro. Lá vinha a bacia de água, o sabão, a toalha. No meio da miséria e do horror, havia momentos de um contentamento tão grande, uma paz de eternidade que não voltei a encontrar. O que mais quero no mundo são os girassóis da Baixa de Cassãs. E eu a caminhar, a voar por entre eles. Eu, a velha, aperta os meus dedos outra vez. António Lobo Antunes.

0: A Voz da Memória, na Caçua de Raul Indipo. Numa altura em que uma intensa onda sacudiu Lisboa para um reforço do movimento associativo angolano com a revitalização da delegação da AMANGOLA em Portugal, no empossamento de uma nova representação, mas, fundamentalmente, para um compromisso que se espera efetivo, como assumiu o novo delegado-chefe, Aníbal dos Prazeres Viriato da Costa, o nosso ICO.
1: É com elevada honra que assumo hoje a coordenação da Comissão Permanente da Delegação-Geral da AMANGOLA em Portugal. Faço com humildade, mas também com muita determinação. Este é um compromisso com pessoas reais, com pessoas e histórias reais, com sonhos que atravessaram o oceano em busca de novas oportunidades. A nossa diáspora tem uma longa história. Nós não somos os primeiros e nem seremos os últimos diaspóricos em todo o mundo. Não se trata apenas de um conjunto de cidadãos que saíram do seu país, Angola, que é o nosso caso, mas nós somos a extensão viva de Angola em Portugal. Queremos marcar um novo tempo desta diáspora, sobretudo da juventude, em Portugal. Com talento, coragem, sacrifício e esperança de fazermos juntos um mundo melhor. Nós somos a esperança de um povo que lutou pela paz, pela democracia e venceu. E vamos continuar nesta luta para que outros povos africanos, outros povos em todo o mundo, possam também, através da nossa influência, fazer o mesmo e serem também livres, democráticos e felizes, como são os angolanos. Os angolanos são um povo feliz. Aqui na diáspora é um lugar onde os nossos antepassados sonharam vir, conhecer a terra de onde vinham os seus colonizadores. E nós, gerações depois, viemos cá ter. Viemos e ficamos. Alguns de passagem e outros já estão cá há muito tempo. E onde cá ficar? Porque gostam da terra e gostam do que fazem aqui. Lá na Baixa de Lisboa, ainda ecoam-se os sons dos tambores nos palacetes que antes viam escravos africanos. De Angola, Moçambique, São Tomé, Guiné. Mas hoje já não é isso. Angola, pois os nossos compatriotas aqui estão, hoje presentes aqui nesta sala, estamos para seguir em frente, não olhando para um passado triste, olhando para um futuro que se pretende positivo e com força, com a juventude, com os nossos mais velhos, com as igrejas, com os músicos, com todas as cores político-partidárias, todos os clubes de futebol. É precisamente aqui onde começa o nosso compromisso.

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0: dos maiores símbolos de convivência em Portugal e França e protagonista de um dos regressos mais celebrados da reconciliação entre angolanos, na mesma esteira de Bonga e outros. E a diáspora angolana é feita, muita dela, de sentimento, de saudade e vontade de regresso. Mas é preciso cimentar as bases de uma contribuição com valores culturais dominantes entre gerações. Nesse sentido, há desafios por assumir e ações para pôr em marcha. A garantia de trabalho, nesse sentido, é deixada pelo responsável, Aníbal da Costa.
1: Para dar voz àqueles que não têm voz. Dar orientação a quem estão desorientados. Tentar buscar uma reafirmação da nossa identidade cultural, da nossa identidade enquanto angolanos, aqui nesta diáspora, que é muito próxima a nós, 7 horas de voo. Angola está disponível, portanto, neste momento, para fazer um levantamento geral. Sabemos que temos 2 federações de associações em Portugal, temos várias outras associações, temos várias casas de Angola, então este levantamento vai ajudar a perceber quem são os angolanos que cá estão. Vamos também falar com aqueles angolanos que vieram em 1974, 75, depois do 25 de abril. Vamos falar com os angolanos que vieram e ficaram. Aqueles que pretendem vir para ficar, aqueles também que pretendem regressar. Há um grupo que quer regressar e não sabe como. A Angola está dentro do escopo do programa de desenvolvimento, está alinhado para fazer um diagnóstico profundo sobre a questão da angolanidade. A nossa cultura, como disse na nossa apresentação, é importante que se ouça em algum sítio Kimbundo, não só na música, mas pessoas a falar em Kimbundo ou Umbundo, Choco, Kwanyama, as nossas línguas nacionais. É importante que a agenda cultural das grandes cidades como Lisboa e Porto estejam também presentes artistas angolanos. É importante que os nossos clubes de futebol venham jogar a Portugal e os clubes de Portugal vão jogar a Angola. É preciso haver uma simbiose entre e dar um passo para frente em relação à secção da cooperação.
2: Do ponto de vista institucional, já há protocolos na Forja?
1: Na Forja nós temos já para assinar agora na segunda-feira um acordo de cooperação com a Universidade da Beira Interior, que é um primeiro passo nesta nova gestão, e vão seguir outros acordos no futuro.

0: Nani e essa bela crónica da comunidade angolana na Tuga, aqui em Portugal. Entre encantos e tentações, uma comunidade responsável por um enorme capital de alegria e frescor intelectual em terras portuguesas, valorizando sobremaneira o papel dos angolanos aqui em Portugal, incluindo o trabalho braçal na construção civil, nas obras. É em defesa desse património e desse capital que os angolanos dos dois lados do Atlântico decidiram unir esforços e o deputado Job Castelo Capapinha, presidente da AMANGOLA, fez questão de vir pessoalmente conferir posse aos seus delegados e baixar as linhas de força dessa missão.
1: A Angola está a estender este seu projeto a todas as comunidades angolanas residentes na diáspora, com o propósito de transmitir e consolidar uma mensagem de unidade e de educação patriótica cimentada no respeito pela Constituição da República de Angola e na assunção de valores morais, éticos e culturais que devem caracterizar sempre os angolanos no país ou no estrangeiro. Por isso mesmo, acabamos de testemunhar a cerimónia de tomada de posse dos novos membros da Comissão Permanente da Delegação-Geral da Angola, que vai coordenar essa missão junto da nossa comunidade cá em Portugal, promovendo iniciativas programáticas encaminhadas para a melhoria da integração da comunidade angolana na sociedade portuguesa e para o estabelecimento de parcerias com diferentes instituições nos domínios do ensino, da formação técnico-profissional, bolsas de estudo, empreendedorismo e outras iniciativas que enalteçam a angolanidade neste retorno que nos é bastante familiar. Saúdo, por isso, os empossados e aprovo reconhecidamente a visão programática expressa na intervenção do Sr. Delegado-Geral, que se resume no acolhimento e inserção nos programas e nos planos de atividades anuais da AMANGOLA, das preocupações dos nossos compatriotas aqui residentes, que se traduzem nas dificuldades de regularização da sua documentação, obstáculo no reconhecimento de competências, barreira no acesso ao emprego e à informação, dentre outras. Não é demais reafirmar que a AMANGOLA é uma instituição sociocomunitária, privada, apartidária, que se assume como parceira do Estado angolano. Nessa parceria, a AMANGOLA, nas suas ações, atitudes e manifestações públicas, tanto no país como no estrangeiro, posiciona-se como defensora da Constituição da República e das leis vigentes em Angola. Neste sentido, a bandeira da República e o Presidente da República são os principais símbolos da Constituição da República de Angola que assinalam e identificam a presença da AMANGOLA e dos seus membros, quer no país como no estrangeiro. Foi assim no consulado do antigo Presidente da República, José Eduardo Santos, é assim no consulado do atual Presidente da República, João Manuel Gonçalves Lourenço, e será assim nos consulados dos presidentes da República de Angola que sucessivamente venham a ser eleitos em processos eleitorais democráticos e justos à luz da Constituição da nossa República, independentemente do partido político a que pertence. Neste sentido, no país ou no estrangeiro, é obrigação da AMANGOLA e dos seus membros repudiar energicamente toda palavra que contrarie os fundamentos da soberania do nosso país, Angola. Somos um só povo, uma só nação. Com estas palavras, considero lançado, junto das comunidades angolanas em toda a diáspora, o projeto sociocomunitário da AMANGOLA, denominado Com Educação e Civismo, Todos Construímos Angola.

Aqui está o maioral, o mestre Bonga, símbolo marcante da música angolana aqui em Portugal, na Europa e um pouco por todo o mundo. Protetor de Paulo Flores e outros perpetuadores do caminho. Como essa força crescente em defesa do património musical dos anos 60 e 70, um músico crescido na sombra de Aldo Milá, e resistente há mais de 30 anos aqui em Portugal, onde às vezes as atenções ficam pela superfície da expressão musical mais representativa da nossa angolanidade. Falo do autor de Ngongo, esse sofrimento que nos consome quando estamos longe da terra, mas que é força transformadora quando estamos nela. Chalo Correia.

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1: Foi essa a nossa viagem de hoje e esperamos que tenha sido interessante também para si. Esta é uma viagem de longo curso com uma paragem semanal em direção ao horizonte da esperança com alegria. A possibilidade nos dias de hoje, mas necessária para a nossa existência e continuidade. Quem continua por aqui a compor sonoramente o nosso encontro é a Cristina Manuel. Eu sou o Carlos Gonçalves e abro a porta para uma expressão pura de talento das mais recentes artistas a escolher reforçar a diáspora angolana em Portugal. Uma voz que merece tanto e que nos oferece tanto com a sua graça e competência. Falo de Sandra Cordeiro, que nos deixa essa lembrança de amor tão urgente entre nós. Amigos, um forte abraço e até o nosso próximo encontro.

0: Em Angola. São agora 8 horas na Guiné-Bissau e em São Tomé e Príncipe. São 7 horas em Cabo Verde, 10 em Moçambique. Na RTP África, conferimos as notícias deste domingo, edição de Cristina Magalhães.
1: A seleção de futebol de Cabo Verde joga hoje com o Uruguai na segunda jornada do Grupo H do Campeonato do Mundo da Modalidade. Depois do empate frente à Espanha, na estreia, os Tubarões Azuis procuram agora dar mais um passo rumo aos oitavos de final, Carlos Santos.
2: Os Tubarões Azuis chegam ao jogo moralizados pela exibição conseguida diante da Espanha e acreditam que ainda podem continuar a surpreender na maior competição do futebol mundial. Mas pela frente há um adversário pressionado pela necessidade de vencer depois do empate registado frente à Arábia Saudita na ronda inaugural. Do lado da seleção cabo-verdiana, o médio Telmo Arcanjo diz que a equipa está confiante e acredita que ainda vai proporcionar muitas alegrias aos cabo-verdianos.
3: Nós sabemos o nosso trabalho. Sabemos o que a gente faz dia a dia, está tudo a correr bem, graças a Deus, e vamos surpreender muito ainda. Eu sempre falei que aos meus amigos e mesmo lá no clube, no Vitória, eu sempre falei que vamos surpreender e ainda temos muitas alegrias para dar, se Deus quiser.
2: Nas bancadas para o jogo de hoje vai estar a mãe do guarda-redes da seleção cabo-verdiana, Ana Évora. Ontem, em comunicado, a Federação Cabo-Verdiana de Futebol esclareceu que toda a deslocação foi organizada e financiada pela própria FCF e pela FIFA, contando igualmente com o apoio das autoridades norte-americanas na emissão do visto.
1: O Uruguai-Cabo Verde tem lugar em Miami, nos Estados Unidos. Arranca às 11 da noite, hora portuguesa. Relato para acompanhar aqui na Rádio RTP África, em simultâneo com a Rádio Nacional de Cabo Verde. O ex-secretário executivo da Cplp, Murad Murarji, revela que a Guiné Equatorial se prepara para assumir a próxima presidência da organização. O diplomata falava numa entrevista à agência USA.
4: Mas eu creio que eles estão se preparando para isso. E quando eles assumirem, eu era para terminar a minha missão este ano, mas decidi prolongar mais um ano para apoiá-los, caso eles assumam a presidência, não é? E vão necessitar de apoio de alguns países, como fizemos com Timor-Leste. Muitos países então criaram centros culturais, criaram aprendizagem, bolsas de estudo, para as pessoas irem aprender as línguas. Portugal, o que é que faz aqui na Guiné Equatorial? Mesmo nos outros países, não faz nada. Mas exige que a Guiné Equatorial fale português.
1: O atual conselheiro do governo da Guiné Equatorial para os assuntos dos países da língua portuguesa defende que a Guiné Equatorial está pronta para assumir as funções, apesar de precisar de apoio dos outros países.
4: Mas a Cplp, apesar de tudo, existe. Sobreviveu. É pelo empenho dos seus dirigentes, do seu pessoal, dos secretariados, né, que souberam dar vida à organização. Os vários secretários executivos que estiveram aí, cada um do seu estilo, do seu caráter, personalidade, tentou sempre fazer qualquer coisa para a Cplp não morra. Porque que acontece que a Cplp é considerada aqui? Para que serve? Porque a Cplp até hoje não se fez sentir junto dos seus cidadãos. Mas para que serve a Cplp? Então, o que eu quando fui secretário executivo, o meu foco principal foi tentar aproximar a Cplp aos seus povos, aos seus cidadãos. É? Então, teríamos que tentar desenvolver ações que tivessem um impacto direto na vida das pessoas. Porque, como deve reparar, todos os nossos países são ricos em termos de recursos naturais. Todos são ricos em recursos naturais. Tem minerais, tem gás, petróleo, muita coisa. Mas apesar de tudo, continua da mesma. As coisas não andam. Por quê? Porque aí há um problema que a Cplp deveria ter tido. Embora não desenvolvesse a parte económica e empresarial, mas deveria ter-se centrado no fator humano. No desenvolvimento humano. Não descurou essa parte. Como também os próprios países descuraram a parte do desenvolvimento humano.
1: Declarações à agência Lusa do atual conselheiro do governo da Guiné Equatorial para os assuntos dos países da CPLP, a comunidade de língua portuguesa assinala 30 anos no dia 17 de julho. Atualidade política em Portugal marcada pelo Congresso do PSD. Santana Lopes está de volta ao partido, anunciado esta madrugada como militante 8 anos depois de ter batido com a porta quando perdeu a liderança. O antigo presidente dos sociais-democratas e antigo primeiro-ministro irrompeu de surpresa na reunião magna. A reportagem é da jornalista Inês Ameixa.
5: O governo deve procurar sempre o diálogo, mas deve privilegiar acordos com o Partido Socialista e não com o Chega. O entendimento é de André Pardal, que lidera uma lista alternativa ao Conselho Nacional.
6: O Partido Socialista, que com todas as diferenças ideológicas que temos, é um partido confiável e um partido que tem o seu projeto, mas que em muitas matérias, e muitas matérias de soberania, por exemplo, são conciliáveis.
5: Até porque
6: está provado que esta forma de alternar entre acordos pontuais com um e com o outro dá um mau resultado, porque efetivamente o Chega, como todos os partidos populistas, não são partidos em que se possa confiar.
5: Ouvido pela Antena 1, o social-democrata diz mesmo que o objetivo do Chega é canibalizar o PSD. Já Carlos Eduardo Reis, do PSD Braga, também tem posição diferente da atual liderança no que toca a entendimentos com a oposição.
7: Temos que chamar o Partido Socialista para esta responsabilidade. E, portanto, eu acho que é aí que há uma pequena divergência. Eu não me satisfazia só com o Chega, mas continuava a insistir para um envolvimento do Partido Socialista neste diálogo.
5: Quanto às críticas de Passos Coelho,
7: merece ser ouvido. Temos que saber, muitas vezes, quando não gostamos, encaixar essas críticas para podermos seguir em frente.
5: Também para André Pardal, são críticas que devem ser ouvidas.
6: Deve ser ouvido, e deve haver uma palavra que eu gostei de ouvir no discurso do Dr. Luís Montenegro, que é humildade. É humildade na ação governativa, mas também humildade para ouvir críticas.
5: Vozes no Congresso do PSD, que elege este domingo os novos órgãos nacionais e consagra Luís Montenegro como líder do partido por mais 2 anos.
1: A reunião magna dos sociais-democratas decorre no centro de Portugal, termina este domingo com a eleição dos novos órgãos nacionais do PSD. A reunião de alto nível hoje na Suíça entre o Irão e os Estados Unidos resume-se tudo ao Líbano. É um tema incontornável. O fim dos ataques israelitas é uma exigência do Irão para o diálogo com os Estados Unidos avançar, mas na véspera deste encontro as autoridades libanesas davam conta de 7 mortos em ataques de Israel no leste e no sul do país. O vice-presidente dos Estados Unidos aterrou ao início desta manhã na Suíça. Também a delegação de mediadores do Paquistão já chegou e o Qatar deverá também marcar presença.
0: Cristina Magalhães com as notícias deste domingo. Foi a edição das 9 horas. Encontra sempre notícias na internet em africa.rtp.pt. E a música já a seguir. Daqui a pouco espreitamos também as primeiras páginas dos jornais em Portugal. Ana Paula Gomes.

0: E depois de termos escutado o Bleia com Maria João em Biribambam, vamos agora 15 minutos depois das 9 da manhã em Portugal olhar para as primeiras páginas dos jornais que hoje, neste domingo, chegaram à nossa redação aqui na RTP África. Vou começar pelo Público, onde a toda a altura da primeira página temos uma imagem de Cuba para chamar a atenção para a reportagem que esta edição de domingo nos propõe. Cuba, uma ilha à deriva entre a penúria e a penumbra. À outra página temos futebol para o Mundial. O Iraque uniu a equipa dividindo-a ao meio e também Inocência mata. Nos anos 1990, quando falava da questão racial, a racista era eu. É um tema esta entrevista proposta no suplemento P2. Vazio na lei, trava acesso em tempo real a mensagens encriptadas de terroristas, é tema grande neste domingo no Jornal do Público. O diretor do Departamento Central de Investigação e Ação Penal, Rui Cardoso, usa o caso do movimento armilar lusitano para insistir que é necessário fazer alterações nas leis processuais penais que permitem, por exemplo, apreender dados informáticos por via remota e oculta. Só as perícias realizadas a posteriori a vários equipamentos apreendidos permitiram descobrir os planos dos suspeitos. Temos outros temas em destaque na primeira página do Público. Um deles é o turismo em Portugal. O turismo entra no verão com 3 regiões em queda. Centro, Península de Setúbal e Oeste e Val do Tejo contrariam tendência de crescimento e registam recuo nas receitas até abril. Também o Reino Unido, que pensa o aspirante ao lugar de Keir Starmer, recém-eleito deputado, presidente cessante da Câmara de Manchester, Andy Burnham, defende socialismo amigo das empresas e também o Congresso do PSD a bugalho. Duarte e Moedas são os novos vices do partido. Vamos olhar agora para a primeira página do Correio da Manhã. Vítimas de assalto escolhidas na internet. É tema com grande destaque. Selecionavam os alvos recorrendo a plataformas de compra, venda e trocas de produtos. Temos também em grande destaque esse tema, mata criança por ciúmes e vai trabalhar. Lágrimas no adeus a Lara, Carlos, pai da menina, segura o caixão da filha. À alta página, o destaque, a chamada de atenção para o suplemento de domingo, onde o Correio da Manhã nos propõe que conheçamos o CEO que quer mudar a guerra, hoje o homem que quer criar robôs assassinos. Ele está então em destaque no suplemento de domingo e também este outro destaque ao alto da página. É às toneladas, andam a furtar as laranjas do Algarve. Em rodapé está o futebol, é uma sondagem, Jesus é o eleito para a seleção. E também sobre o Sporting, Amorim pesca em Alvalade e quer levar Gilmande. Temos ainda pequenas chamadas de atenção para o Congresso do PSD. Montenegro ataca, chega e PS. Para a guerra, Zelensky ameaça Bielorrússia. E para a tensão, Estreito de Hormuz volta a fechar. Vamos olhar agora para os jornais desportivos. Vou começar pela bola. Pinta-se em tons de verde. Alerta Maxi. Em Alvalade, a convicção é de que a saída é inevitável e o Chelsea assusta. Sporting quer ficar com o Escardino uruguaio. Também quer permanecer no clube, mas exibição e golo no Mundial fez disparar alarme. Temos na lateral direita, aqui na bola, há imensas pessoas que não querem que Portugal ganhe. É uma citação, quem o diz é Diogo Dalot. Saiba onde há a melhor tarte de Lima do mundo. A bola desmontou os mitos à volta da seleção. Em 8 dias de estágio, o grupo passou 3 horas na praia. E lemos ainda, na capa da bola, sobre o Benfica, Rui Duarte aprova Gabriel Índio. Vocês precisam de vê-lo a jogar, diz o treinador português que lançou o central brasileiro de 17 anos no Atlético MG. Vamos olhar agora para a primeira página do jogo, claro, em tons de azul. Há uma entrevista conjunta ao presidente do Porto, com muitos destaques aqui na primeira página. André Villas-Boas passa em revista à época, que culminou com a conquista do título e aborda os desafios que se seguem. Não irá ser um mercado de 100 milhões. Somos nós contra Lisboa enquanto houver esta disparidade de tratamento. Entrada de capital estrangeiro está fora de questão. Temos de nos antecipar e ir buscar jogadores de 16 e 17 anos. São destaques, então, dessa entrevista que tem o destaque maior na primeira página do Jogo, onde lemos também sobre o Mundial, que Diogo Dalot foi porta-voz da Seleção Nacional, assume que o grupo sente-se injustiçado com as críticas. Sobre o Sporting, Milan dá a luta ao Atlético de Madrid pelo médio leonino, braço de ferro por Julemand. E sobre o Benfica, técnico cortou nas férias para preparar a época. Marco Silva em contrarrelógio. Olhamos finalmente para a capa do Record. Jovem médio pode ser aposta para a nova época. Marco puxa por Miguel. Lê-se também aqui no Record que técnico tem bons relatórios sobre o campeão do mundo sub-17 e quer vê-lo em ação, que foi chamado para a pré-temporada e que vai renovar quando for maior de idade. E ainda na lateral, essas declarações de Dalot garante união no grupo. Muita gente não quer que Portugal ganhe, diz ele, e o Record chama para a primeira página, onde escreve também sobre o Sporting, que recuperam as lesões na academia. Nuno Santos e Simões já trabalham. E agora passam 21 minutos das 9 da manhã em Portugal. Vamos daqui a pouco com a música, com Nene, Carla Prata, também com o Escalema. E um pouco mais tarde vamos trazer-lhe mais uma edição de Investimentos e Negócios com Luís Lucena.
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0: E agora 20 minutos e alguns segundos antes das 10 da manhã em Portugal, Luís Lucena traz-nos mais uma edição de Investimentos e Negócios. Não deixe de acompanhar depois das 10 a Nação Palop.
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8: As iniciativas reveladoras de empreendedorismo não dependem das idades. Desde os 15 anos que decidiu criar a Capobag, inspirada nos tecidos com que é confeccionada a capulana, indumentária tradicional de Moçambique, e que seria lançada oficialmente em 2022-23. Duarte Silva, já com 18 anos, vem explicar como nasceu a marca.
9: A Capobag surge após a junção de duas coisas, em que começou inicialmente com um trabalho numa disciplina da escola, em educação tecnológica, em que o objetivo era desenvolver sacos ecológicos. Algumas semanas depois, acabo por realizar uma viagem com a minha família a Moçambique, um país que tem um significado muito importante para mim, porque tenho família lá e o meu pai também acabava por ir trabalhar para lá durante alguns períodos do ano. Nessa mesma viagem, após descobrir também parte da cultura do país, acabo por descobrir a capulana, que é um tecido que me marcou muito pelo seu significado para os moçambicanos e para o seu povo. A marca, neste momento, disponibilizamos uma variedade de produtos, desde todos os bags, também temos camisas, lenços e sacos de spray.
8: Artigos são muito solicitados ou encomendados?
9: Sim, neste momento já realizamos mais de meia centena de encomendas, num período em que tento relacionar a escola e a faculdade com a marca, em que tenho tido alguma dificuldade em gerir as duas coisas, mas desde 2022, que foi quando lancei a marca, já tivemos mais de 500 encomendas.
8: E estes tecidos?
9: Temos um fornecedor local na capital, em Maputo, conseguimos trazer os tecidos mesmo de Moçambique e essa matéria-prima para cá. O fornecedor é um comerciante local, em que logo no início da marca e mesmo em Moçambique acabamos por conhecer, e desde então mantemos contacto para que conseguimos trazer esta matéria-prima para cá.
8: Quantas vezes lá foi?
9: Fui duas vezes, uma em 2018, se não estou em erro, e outra em 2022. Foi nessa mesma viagem que comecei a ter mais curiosidade sobre a capulana. Foi a curiosidade e o gosto pela cultura moçambicana, apesar de não ter diretamente uma relação, porque nenhum familiar nasceu mesmo em Moçambique, mas pelo facto de terem emigrado para o país, depois também gostar de ter um negócio meu e juntar as duas coisas.
8: Após duas estadas no país lusófono, banhado pelo Índico, este jovem empreendedor estabeleceu uma ligação emocional entre pessoa e tecido, além da moda.
9: Pelo que depois dessa viagem pesquisei, percebi que a Capelana tinha um significado não só a nível da moda, mas também um impacto muito forte e grande a nível emocional, em que cada pessoa, cada mulher principalmente, tem uma capelana em que usa para o seu casamento, o momento em que carregou o seu primeiro filho, ou quando está no luto, ou seja, em momentos muito importantes e marcantes na vida de cada um. E senti a necessidade de trazer mais, nem tanto era o tecido, mas sim essa conexão entre uma peça de roupa ou um acessório com o nosso cliente, em que ele, ao adquirir algum artigo nosso, tem uma história com essa mesma peça. Como é comum, este tecido também existe em outras regiões de Portugal, mas tentamos fazer com que a nossa produção seja mais exclusiva e autêntica ao termos peças mais com maior qualidade, em 100% algodão, capelanas mesmo de Moçambique, distinguir-nos no mercado.
8: Os tecidos podem não ser exclusivos, mas a confecção, o que resulta do vosso trabalho, é exclusivo e autêntico.
9: Sim, porque além de produzirmos peças em poucas quantidades, também tentamos oferecer o máximo de qualidade para os nossos clientes. Também oferecer uma melhor experiência com uma marca.
8: Dentre as peças que têm comercializado, quais são as de maior sucesso?
9: Inicialmente, como só lançámos as tote bags, são sacos mais pequenos, esses foram que tiveram o maior impacto inicial, porque lá está, era o nosso único artigo, mas após alguns pedidos de alguns clientes, que sugeriram lançarmos camisas, sacos maiores, foram os sacos de praia. Acabamos por aumentar o nosso leque de opções. As camisas acabaram por ser um dos nossos maiores sucessos, uma vez que, por norma, estão quase sempre esgotadas. Também produzimos em pouca quantidade, mas a realidade é que é um produto que é muito desejado na nossa marca.
8: Os objetivos agora são os de dar nova dimensão ao projeto em Portugal, passar de regional a nacional.
9: O nosso objetivo este ano já começa a cumprir-se, no sentido em que tentamos espalhar mais a Cape Bag, não só pela região onde inicialmente começámos, que foi Paredes, no distrito do Porto, mas sim para outras regiões, principalmente na zona centro e sul, em que tínhamos poucos clientes dessa região. O nosso objetivo é espalhar e tornar a marca mais nacional e menos regional, através da criação do nosso site, que lançamos já, e também através de participação em pequenos eventos, para mostrar não só a marca a nível digital, mas também a nível presencial, com o toque nas peças, que é algo que considero um fator muito importante na compra de um artigo.
8: Já tem uma equipa bem constituída para trabalhar neste projeto?
9: Sim, desde o início que conto com o apoio de familiares, no sentido monetário, em que tive a ajuda dos meus pais, inicialmente na compra dos tecidos e de custos iniciais. Também o meu tio, que disponibilizou-me o espaço onde pudesse cortar os tecidos e começar a aprender as coisas básicas de moda, uma vez que não tenho formação na área, e assim começar a dar os primeiros passos. E também conto com o apoio de muitos familiares que sempre me incentivaram a continuar com este projeto, que sempre me apoiaram e estiveram sempre dispostos a ajudar-me.
8: As vendas são preferencialmente online, pelo que a internet muito tem ajudado no que se refere a encomendas.
9: Principalmente online, inicialmente fazíamos através de encomendas através de mensagem privada, em que o cliente enviava-nos o produto que desejava e realizávamos os envios e a entrega do produto. Lançámos o nosso site, que assim também facilita a aquisição dos nossos artigos através das redes sociais. Também realizamos em alguns momentos, participamos em alguns mercados locais, mas o nosso objetivo é também aparecer não só em mercados locais, mas em outras partes do país. O nosso site é capobag.com e temos lá disponível toda, quer a história da marca, como é que surgiu, da capelana também, que consideramos muito importante, uma vez que é o pilar desta marca, e também os nossos produtos, onde se pode fazer a aquisição dos mesmos.
8: Tem conseguido conciliar a vida escolar com este lado que é o do projeto?
9: Sim, através de muita responsabilidade e também muita gestão do tempo, tem sido possível conseguir gerir as duas coisas, apesar de complicado. Faz com que também ganhe alguma experiência e também me prepare um pouco para o que poderá ser o futuro. De muito trabalho e de muita gestão do tempo, por isso considero até algo vantajoso. pode se tornar mais complicado relacionar as duas coisas, entre a marca e os estudos. E não gosto muito da ideia de colocar uma coisa em cima da outra. Gosto de fazer as coisas com calma e tudo a seu tempo. Por isso, é algo que neste momento, se calhar, não tenha tanto em mente, mas que no futuro é algo que gostaria, sem dúvida, de fazer.
8: Natural de Lordelo, município de Paredes, Grande Porto, Duarte Silva fundou a marca Capo Bag, com tecidos para fazer capelanas. As PMEs são importantes para a descarbonização. Especialista em sustentabilidade, Rogério Ivan.
10: As pequenas e médias empresas têm um papel absolutamente decisivo na descarbonização da sociedade. Isto porque têm um peso enorme na economia e no emprego. Segundo a Comissão Europeia, representam 99% das empresas e asseguram cerca de 2/3 do emprego no setor privado. Isto mostra bem que sem as PMEs não será possível concretizar um processo de transição climática e energética com um verdadeiro impacto. Na prática, estas empresas podem contribuir de várias formas, por exemplo, através da eficiência energética, a aposta nas energias renováveis, através da redução do desperdício, através da otimização dos seus processos ou a melhoria da utilização dos transportes ou então também numa melhor seleção de matérias-primas para as suas atividades. Mas há também uma dimensão muito importante que é a mudança de comportamentos, o comportamento de consumo, incentivando, por exemplo, consumos mais eficientes, mais ecológicos e mais conscientes. Para que mais PMEs avancem neste caminho, será necessário garantir também financiamento, apoios, mas também mais informação aos intervenientes, mais formação e mais capacitação a todas as partes interessadas e envolventes. Muitas das PMEs querem fazer parte da solução, mas precisam de ferramentas, precisam de instrumento, por exemplo, apoio técnico e menos burocracia nos processos. Podemos dizer que quando estas têm acesso a estas condições, quase seguramente conseguem inovar, ganhar competitividade e contribuir para uma economia mais limpa e mais resiliente.
7: 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Uma edição de Luís Lucena.

Barros com Looney Johnson. Vamos fechar a hora com a DJ Malvado. É com Ricardo Lemvo que ele chega para nos trazer El Son Te Llama. Vem também Nelpin.

0: Muito bom dia, agora são 10 horas em Portugal e em Angola, são 9 horas em São Tomé e Príncipe e na Guiné-Bissau, 8 em Cabo Verde, 11 da manhã em Moçambique. Conferimos agora as notícias deste domingo com Cristina Magalhães.
1: É logo à noite o jogo entre o Uruguai e a Seleção Cabo-Verdiana de Futebol, o grupo da segunda jornada do Grupo H do Campeonato do Mundo de Futebol. Depois do empate frente à Espanha, na estreia, os Tubarões Azuis procuram hoje dar mais um passo rumo aos oitavos de final, Carlos Santos.
2: Os Tubarões Azuis

0: chegam ao jogo moralizados pela exibição conseguida diante da Espanha e acreditam que ainda podem continuar a surpreender na maior competição do futebol mundial. Mas pela frente há um adversário pressionado pela necessidade de vencer depois do empate registado frente à Arábia Saudita na ronda inaugural. Do lado da seleção cabo-verdiana, o médio Telmo Arcanjo diz que a equipa está confiante e acredita que ainda vai proporcionar muitas alegrias aos cabo-verdianos.
1: Nós sabemos o nosso trabalho, sabemos o que a gente faz dia a dia, está tudo a correr bem, graças a Deus, e vamos surpreender muito ainda. Eu sempre falei que aos meus amigos e mesmo lá no clube, no Vitória, eu sempre falei que vamos surpreender e ainda temos muitas alegrias para dar, se Deus quiser.
0: Nas bancadas para o jogo de hoje vai estar a mãe do guarda-redes da seleção cabo-verdiana, Ana Évora. Ontem, em comunicado, a Federação Cabo-Verdiana de Futebol esclareceu que toda a deslocação foi organizada e financiada pela própria FCF e pela FIFA, contando igualmente com o apoio das autoridades norte-americanas na emissão do visto.
2: O ex-secretário executivo da Cplp revela que a Guiné Equatorial se prepara para assumir a próxima presidência da organização. O diplomata Murad Muradji falava numa entrevista à agência Lusa.
3: Mas eu creio que estão se preparando para isso. E quando eles assumirem, eu era para terminar a minha missão este ano, mas decidi prolongar mais um ano para apoiá-los, caso eles assumam a presidência, não é? E vão necessitar de apoio de alguns países, como fizemos com Timor-Leste. Muitos países então criaram centros culturais, criaram centros de aprendizagem, financiaram bolsas de estudo, para as pessoas irem aprender as línguas. Portugal, o que é que faz aqui na Guiné Equatorial? Mesmo nos outros países, não faz nada. Mas exige que a Guiné Equatorial fale português.
2: Declarações à agência Lusa de Murad Muradji, o atual conselheiro do governo da Guiné Equatorial para os assuntos dos países da comunidade de língua portuguesa, a Cplp, assinala 30 anos no dia 17 de julho. Atualidade política em Portugal marcada este domingo pelo Congresso do PSD. Pedro Santana Lopes está de volta ao partido. Anunciado esta madrugada como militante do PSD, 8 anos depois de ter batido com a porta quando perdeu a liderança, o antigo presidente dos sociais-democratas e antigo primeiro-ministro irrompeu de surpresa na reunião magna. A reportagem é da jornalista Inês Ameixa.
4: O governo deve procurar sempre o diálogo, mas deve privilegiar acordos com o Partido Socialista e não com o Chega. O entendimento é de André Pardal, que lidera uma lista alternativa ao Conselho Nacional.
5: O Partido Socialista, que com todas as diferenças ideológicas que temos, é um partido confiável e um partido que tem o seu projeto, mas que em muitas matérias, e muitas matérias de soberania, por exemplo, são conciliáveis.
4: Até porque...
5: Está provado que esta forma de alternar entre acordos pontuais com um e com o outro dá um mau resultado, porque efetivamente o Chega, como todos os partidos populistas, não são partidos em que se possa confiar.
4: Ouvido pela Antena 1, o social-democrata diz mesmo que o objetivo do Chega é canibalizar o PSD. Já Carlos Eduardo Reis, do PSD Braga, também tem posição diferente da atual liderança no que toca a entendimentos com a oposição.
6: Temos que chamar o Partido Socialista para esta responsabilidade e, portanto, eu acho que é aí que há uma pequena divergência. Eu não me satisfazia só com o Chega, mas continuava a insistir para um envolvimento do Partido Socialista neste diálogo.
4: Quanto às críticas de Passos Coelho...
6: Merece ser ouvido. Temos que saber, muitas vezes, quando não gostamos, encaixar essas críticas para podermos seguir em frente.
4: Também para André Pardal, são críticas que devem ser ouvidas.
5: Deve ser ouvido, e deve haver uma palavra que eu gostei de ouvir no discurso do Dr. Luís Montenegro, que é humildade. É humildade na ação governativa, mas também humildade para ouvir críticos.
4: Vozes no Congresso do PSD, que elege este domingo os novos órgãos nacionais e consagra Luís Montenegro como líder do partido por mais 2 anos.
2: A reunião magna dos sociais-democratas está a decorrer no centro de Portugal. Vai terminar este domingo com a eleição dos novos órgãos nacionais. A reunião de alto nível hoje na Suíça entre o Irão e os Estados Unidos Resume-se tudo ao Líbano, é um tema incontornável. O fim dos ataques israelitas é uma exigência do Irão para o diálogo com os Estados Unidos avançar, mas na véspera do encontro as autoridades libanesas davam conta de 7 mortos em ataques de Israel no leste e no sul do país. O vice-presidente dos Estados Unidos aterrou ao início desta manhã na Suíça. Também a delegação de mediadores do Paquistão já chegou e o Qatar deverá também marcar presença.
7: Cristina Magalhães com as notícias deste domingo. Foi edição das 10 da manhã na RTP África. Daqui a pouco está no ar a Nação Palop.

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7: Já passam 9 minutos das 10 da manhã em Portugal, desejo-lhe uma ótima manhã de domingo. Ficamos agora com Nuno Sardinha.

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1: Nos tempos da independência na Guiné-Bissau, a música é um sinal da revolução. Nos bairros da cidade, respira-se um espírito de competição entre diferentes projetos na busca da popularidade. A par dos Cubiana Jazz e do Supermama Jumbo, eis que surge mais um grupo nesses tempos a tentar ganhar o seu espaço. Curiosamente, seriam apresentados à Sociedade de Bissau pelos padrinhos Cubiana Jazz, num espetáculo em 1973, realizado no Salão do Bloco Circunscolar. Em pouco tempo, seriam tão ou mais populares que os Cubiana. Chegava o tempo dos Necaça Cobra.

A banda começou por se chamar Chave de Ouro, depois Necaça Jazz e finalmente estabilizaram o nome em Necaça Cobra. Na euforia da independência, se as concorrentes apostavam na orquestração ou na melancolia das letras, os Necaça Cobra começavam por se afirmar pelo ritmo frenético das composições. Era tempo de celebrar e esta era a melhor banda sonora para a festa.

Ao longo dos mais de 15 anos de carreira ativa da banda, foram muitos os que passaram pelo grupo, mas os nomes de Ramiro Naka, Nené Tutti, John Mota, Gibson, Lilison, Zé Augusto e Pugo Gonçalves são nomes incontornáveis. O grupo fazia a inovação de experimentar trazer a tina para a música elétrica, e essa experiência acabaria por definir todo um legado para as gerações seguintes de artistas da Guiné. O Gumbé é a base musical do grupo e vive de uma forte presença das guitarras e da afirmação vocal, ao ponto de juntar em palco quatro vocalistas em simultâneo.

desde o início mantêm um princípio, o de defenderem a cultura da Guiné-Bissau e de celebrarem a nova nação e os que a construíram. Apesar da inovação e da popularidade, não conseguem mais do que um quarto lugar no Festival de Música da Guiné-Bissau, realizado em 1976 no Estádio Lino Correia. Um dos elementos fundamentais para o desenvolvimento do projeto é Ramiro Naka, natural de Sonaco, a leste do território, e filho de funcionário público no tempo colonial. Naka percorreu todo o território da então Guiné Portuguesa, o que lhe permitiu conhecer a cultura do país. A sua carreira começou na adolescência já em Bissau, com grupos como Pantera Guinéus, Cubiana Jazz e Nkassa Cobra, antes de se exilar em Lisboa nos tempos da presidência de Luís Cabral. Foi visto nesse período como uma voz dissonante do novo regime. É enviado pelo pai para Lisboa estudar. É o mítico Zé de Guiné quem o leva ao atletismo do Sporting, onde se corre por uma senha de comida. E rapidamente, Ramiro Naka atinge o recorde nacional dos 100 metros ao percorrer a distância em apenas 12 segundos, quando o recorde mundial, nesta altura, era de quase 10. Se os dias são passados nas pistas de Alvalade e nas carteiras do Liceu António Arroio, as noites são passadas nas discotecas da capital portuguesa, que nesta altura tem um único protagonista da noite africana. Bana.

Mas em Lisboa estão também já outros protagonistas da música guineense, como Sidónio dos Capas Negras ou Jorge Medina dos Mama Jombo. E para mostrar a unidade entre diferentes tendências da música guineense, juntou o som das bandas Nkassa Cobra, Capas Negras e Mama Jombo num projeto só, os Saba Minyamba, que gravam nos estúdios Valentim de Carvalho um álbum em 1979.

é durante os tempos de Lisboa que o caminho de Ramiro Naca se volta a cruzar com os antigos colegas dos Nkassa Cobra, que vêm a Portugal para tentar gravar as músicas que tocavam em toda a Guiné. Quem faz a ponte entre os ex-colegas da música é um conhecido cantor da Ilha do Príncipe, Gilberto Gilumbelina, que encontra já em Lisboa os Nkassa Cobra e os põe em contacto com Ramiro Naca. Acabaria por ser ele, Naca, quem viria a produzir os dois discos dos Nkassa Cobra gravados na Valentim de Carvalho e que só chegariam ao mercado em 1982 e 83. O primeiro é um disco homónimo, Nkassa Cobra. O segundo mostra bem ao que vem, unidade, luta e progresso, e é um disco muito mais politizado que o primeiro.

De regresso a Bissau, os Nkassa Cobra ganham uma casa, o Salão de Luxo, mas o mercado é curto para tantos egos dos membros da banda. Na Europa ficam, entretanto, Ramiro Naka, que segue com Sidónio e o resto da banda Saba Minemba para Paris. Em França respira-se um novo tempo da música africana e é lá que se concentra a nata da nova música do mundo. Mas os tempos são difíceis em Paris e cada um dos elementos do grupo segue o seu caminho. Ramiro chega a tocar no metro e devagar vai ganhando o seu lugar neste competitivo mercado da música internacional. E começa a aparecer ao lado de outros representantes de outras comunidades presentes em Paris, como os Kassav, em palcos nos países vizinhos.

Os caminhos de Ramiro Nacas e de Caça Cobra voltariam a cruzar-se ainda antes do fim da década de 80 pela terceira vez. É Naka quem os recebe em França para as gravações do disco Nabolon, registado como Naka e os Caça Cobra, em 88.

Os anos seguintes são importantes para a afirmação da música guineense à escala internacional. Ramiro Nak é um dos artistas selecionados para integrar a etiqueta Highland Mango, a convite do produtor de Bob Marley, Chris Blackwell, ao lado de gente tão ilustre como Salif Keita, Angelique Kidjo e mais tarde Ismael Lo. E ao lado do produtor Fred Laser, lança o mais internacional dos seus discos, Salvador, em vinil, em 1990 e em CD 2 anos mais tarde.

O álbum é uma lufada de ar fresco para a nova world music que se constrói em França. E inclui esse Tchon Tchoma, que seria regravado em 2025, agora em parceria com os Tabanca Jazz.

Não é apenas Ramiro Naka que segue o seu caminho nos anos 90. Nené Tutti também experimenta a caminhada a solo, ao mesmo tempo que John Mota começa a trabalhar com nomes importantes da música internacional com base em Paris, como Angélique Kidjo. Já os Negaça Cobra ainda ganhariam mais um capítulo em 1995, com o percussionista Lil Son a encabeçar o projeto para a gravação de Lundju, um trabalho que afirma o Gumbé como principal linha de força. O disco recuperava um instrumental editado 12 anos antes em Unidade, Luta e Progresso. Evolução das Cobras, tema bastante disruptivo para a época, com forte influência do Sucus, mas também do Gumbé, e que resulta numa toada psicadélica a lembrar o Afrobeat.

É também em plenos anos 90 que Ramir Naka experimenta o cinema e protagoniza o filme Pode e Sangue, de Vilar Gomes, que seria apresentado em Cannes em 96, ao mesmo tempo que assina também a banda sonora original. Sim.

0: Mais tarde, haveria de voltar ao cinema com o mesmo Flora Gomes, agora para partilhar a produção da banda sonora de Nhá Fala, ao lado do camaronês Maru Dibango.
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artista do mundo, cruza o Atlântico e trabalha também com artistas do Brasil. Grava em 96 o single African Deu, com Olodum e Carlinhos Brown.

afro-brasileira vibrante, celebrando as raízes mandingas tão presentes na Bahia e na Guiné-Bissau. Na primeira década do novo século, Ramiro Nhack impulsiona a criação de um projeto coletivo que juntasse artistas de diferentes países. É assim que começa o Na Casa da Arte, iniciativa lusófona, que reuniu artistas da Guiné-Bissau, Brasil, Cabo Verde e Angola. Juntos em disco, Bonga, Teófilo Xandre, Pátria de Rima, também Paulino Vieira, Ana Guanabara e Ramiro Nhack.

trabalha no cantar. O último disco a solo vem de 2008 e afirma a mistura do gumbé blues crioulo como uma fórmula única na música africana, onde a gaita de beiços ganha protagonismo.

A memória dos Nicaça Cobra iria manter-se na retina de muitos dos que viveram o nascimento da banda que revolucionou o período da independência. E num tempo de revivalismo do início da música elétrica dos Palop, veria a reedição dos primeiros dois trabalhos, incluídos na coleção Saudade, da etiqueta Sons da África.

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1: Os Negaça Cobra ficariam como uma memória. A solo, Ramiro Naka regressou nos últimos anos à Guiné, onde se tem dedicado também às suas outras paixões, a pintura e a escrita. A pensar no legado que quer deixar, está a preparar as novas gerações e para isso tem escrito para crianças, coisa rara na Guiné. Já em 2026 editou o livro de contos Calico Cabase, cujo trabalho está na base dos vídeos de desenhos animados, cantados em crioulo da Guiné-Bissau, com contos tradicionais lançados desde 2022. Os Negaça Cobra ficariam registados como um dos melhores grupos musicais de toda a história da Guiné-Bissau. Num tempo novo na Guiné, seria uma banda sonora que o país recebeu de braços abertos durante quase duas décadas. Herdeiro desse tempo, Ramiro Naka mantém-se até aos nossos dias como um guardião da universalidade da cultura do país, que criou um estilo único combinando tradições africanas, influências mandingas, blues, fado, samba, bossa nova e kizomba. Cantado em mandjaco e crioulo português, um artista único no panorama das artes da Guiné, que combinou como nenhum outro, ao longo de mais de 55 anos, a música, o teatro, o cinema, as artes plásticas e a escrita.

0: E já são 11 da manhã em Portugal e em Angola. São agora 10 horas em São Tomé e Príncipe, na Guiné-Bissau, 9 horas em Cabo Verde, meio-dia em Moçambique. Altura para conferirmos as notícias deste domingo, edição de Susana Lemos.
1: Em Angola, sobreviventes do 27 de maio de 1977 encontraram os seus nomes na lista das ossadas apresentadas pela CIVICOP, a Comissão para a Implementação do Plano de Reconciliação em Memória das Vítimas dos Conflitos, fez um inventário com mais de 600 corpos. Joaquim Sequeira, membro do grupo de sobreviventes que integra a plataforma 27 de maio, é um dos nomes que constam na lista. A agência Lusa manifestou estupefacção, diz que esta lista de ossadas encontradas no cemitério do 14, em Luanda, é falsa. Acusa as autoridades angolanas de realizarem um processo escandaloso e horrível. Numa análise ao documento, Joaquim Sequeira afirmou ter reconhecido 13 pessoas que sobreviveram às prisões e detectou 83 pessoas que morreram noutras províncias e não na capital angolana, onde foram encontrados em maio os restos mortais. Os sobreviventes criticam os métodos de exumação utilizados e questionam a fiabilidade dos testes de ADN. A Cplp, a Comunidade dos Países de Língua Portuguesa, celebra 17 de julho, 30

0: anos, e diz o ex-secretário-geral, secretário-executivo da instituição, o diplomata moçambicano Murad Murarji, diz que a Cplp não se fez sentir junto dos cidadãos.
1: Sobreviveu. É pelo empenho dos seus dirigentes, do seu pessoal, dos do secretariado, né? Que souberam dar vida à organização. Os vários secretários executivos que estiveram aí, cada um do seu estilo, do seu caráter, personalidade, tentou sempre fazer qualquer coisa para ser pelo PP, não morra.
0: Murad Murarji considera que um dos problemas da Cplp é ter-se focado na promoção da língua e não se ter focado em desenvolver ações que tivessem um impacto direto na vida das pessoas.
1: O desenvolvimento humano. Não. Descurou essa parte. Como também os próprios países descuraram a parte do desenvolvimento humano.
0: Quanto à cooperação económica, o ex-secretário-executivo da Cplp defende que os governos devem criar condições favoráveis através, por exemplo, de questões relacionadas com os impostos e facilitação de investimentos. Já em relação aos acordos de mobilidade e da segurança social em particular, considera que seriam muito benéficos para os cidadãos da lusofonia, mas que nada, diz Murarji, foi feito porque os governos não lhes deram importância nenhuma. O Ministério dos Negócios Estrangeiros português confirma que até ao momento tem indicação de 21 portugueses retidos na República Dominicana na sequência de um incêndio num hotel, um resort em Bahia Hype. O MNE admite que este número possa subir porque foram retiradas 1.700 pessoas do resort. De acordo com o Ministério de Paulo Rangel, estão todos bem e a ser realojados noutras unidades hoteleiras. O consul honorário na República Democrática está, na República Dominicana, aliás, está no terreno. As causas do incêndio que destruiu quase todo o resort ainda não são conhecidas. Em Cabo Verde, a deputada Carolina Lima foi ontem eleita presidente da bancada parlamentar do PAICV, com os votos dos 37 deputados que integram a maioria parlamentar saída das eleições legislativas de maio.
2: Foram as notícias deste domingo com edição de Susana Lemos, já a seguir em antena o debate africano.

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1: Hoje vamos olhar para as restrições impostas aos adeptos e não só, que pretendiam viajar para os Estados Unidos para ver o Mundial, para o acordo entre Estados Unidos e Irão e também para podcast. Vamos falar do caso Odair, cuja sentença foi conhecida esta semana. Bem-vindos então a mais um debate africano em estúdio, como é habitual, Sheila Khan, Tony Checa e Abílio Neto, na assistência técnica Tiago Vaz, no apoio Paula Seixas Nunes e na produção Isabel Leonor. Temos muito para falar, para analisar, não me vou alongar muito. O Mundial 2026 já está a decorrer, mas são muitos os adeptos, árbitros e até futebolistas que enfrentam ou que enfrentaram situações muito complicadas para viajarem para os Estados Unidos. Abílio, nestas restrições de vistos, a maioria são de países da América Latina e especialmente de países africanos. Surpreendido?
2: Não, nada surpreendido, não era nada que não se estivesse à espera. Eu devo dizer que em determinado momento, por reação de raiva que é um conceito que está muito em voga nesses nossos tempos, e eu também tenho direito a essa expressão emocional, mas também expressão de reação ética, em determinado momento pus-me a pensar que valia a pena que alguns países, em reação a essa realidade, que regressassem e que não fizessem parte dessa espécie de mundial de contradições que se estava e que se está a ser proposto ao resto do mundo. Eu digo que é um mundial de contradições, exatamente, nós estamos perante o mundial mais democrático que alguma vez existiu, o mundial em que mais países participam, em que países que nunca pensámos que pudessem alguma vez participar numa prova tão elitista como é um mundial de futebol, lá estão eles a baterem-se com os grandes e a dizerem que os pequenos também têm efetivamente competências para estar em competições e a desmentir uma certa realidade de que trazer os pequenos para esse tipo de competições, ou seja, para a competição da excelência, nesse caso desportivo, mas pode-se também projetar por outras dimensões, que não faria sentido, que isto era uma coisa só exclusivamente de grandes. Nessa perspectiva, enfim, nessa perspectiva um pouco mais fora da reflexão normal que eu quero ver se me consigo estimular para ir nesse sentido e se faz algum sentido aquilo que eu vou dizer, mas nesse mundial de contradições, como eu dizia, que é um mundial mais democrático que houve, exatamente por aquilo que eu acabei de dizer, torna-se também um mundial mais restritivo que alguma vez aconteceu. E tem duas dimensões de restrição. A restrição que tu e bem indicaste, a restrição da circulação de pessoas para o território onde se dá o Mundial, onde se dá o acontecimento, onde se dá o show, e por sua vez também a ideia de que esse show deve ser um show a ser visto por cada um no seu espaço e que a exclusividade de o ver ao vivo está cada vez mais restrita a um grupo. Passa a redundância, restrito de pessoas com capacidade financeira, aqui só exclusivamente financeira, para poder ver o espetáculo ao vivo. Nessa perspectiva, a parte democrática do espetáculo perde, porque a ideia de cada um jogador, por exemplo, e temos escutado muitos a dizerem que é o sonho de uma vida participar desse espetáculo, não nos esqueçamos que também é um sonho de uma vida para muitos que adoram esse desporto poder vê-lo e impedi-los de ter essa experiência de vida. Parece-me também contraditório com essa ideia de maior democraticidade do espetáculo e do futebol em si. Por outro lado, temos também a questão não só da restrição da mobilidade das pessoas, mas a forma como se chega à conclusão, e muito, muito pouca gente está a refletir sobre isso, a forma como se vasculha até ao último detalhe a vida das pessoas para dar-lhes acesso a um visto, a mobilidade, a poder-se movimentar no espaço. Isso já antecipa o mundo que aí vem. que é por isso e por mais coisas, que tem muito que ver com a supervigilância que nós estamos submetidos, o mundo que aí vem é que não vai ser nada agradável, porque a tendência para essa supervigilância não é só algo que está a acontecer como se fosse um recurso, como se fosse um instrumento, como se fosse até, de certa forma, uma espécie de autoproteção de espaços que se acham espaços de exclusividade, como é o caso dos Estados Unidos da América. É pior do que isso, é mesmo ir sem qualquer tipo de restrições, porque a lei não faz essas restrições, porque estamos só a falar da lei de um país, que pode invadir a vida de cidadãos de um outro país, nos seus países, para daí oferir do risco que aquela pessoa, que deixa de ser pessoa e passa a ser um objeto de análise, tem para o país que faz essa super vigilância. É tremendamente doloroso ver como é que, por não se encontrar registros em determinado momento da vida, e até pode ser na infância, isto é que é espantoso, restringe-se o acesso ao visto e o acesso à mobilidade em direção a um país, para o caso dos Estados Unidos da América. E falamos todos, muito emocionalmente, parece-nos chocante que esses vistos fossem negados ao árbitro, ou alguns jogadores com processos conhecidos, pendentes na justiça de outros territórios. Isso entende-se perfeitamente bem, que os países restringam o combate num critério de objetividade da análise, mas quando, no caso do jogador iraquiano, por exemplo, por, em determinado momento, por uma diferença de 6 meses em que não se conseguiu localizar a sua existência, que se restrinja e que se assuma que naqueles 6 meses algo de mal terá ocorrido. Quer dizer, já se antecipa, e mais do que se antecipar, já se faz um pré-julgamento especulativo, naturalmente, não há nada de objetivo nisto, de que naquele momento algo de mau pode ter eventualmente acontecido, e a partir daí restringe-se a entrada. Bem, mas eu estou aqui a devagar, mas eu devo dizer que, para terminar, que a parte democrática do futebol, aquela que prevalece da diversidade, das cores, da diferença, inclusivamente até da participação local dos americanos comuns e normais na mobilização da festa que nós vemos através dos mídias, tem sido um mundial de início absolutamente extraordinário. Eu não estava nada à espera dessa resposta americana, estava à espera de uma resposta americana no sentido de haver, encontrar as forças repressivas, a ICE e etc., nas ruas, a intimidar as pessoas, e o que nós temos estado a ver, e sim, espanta-me, é a polícia quase que a fazer parte do folclore da festa. Isso não era previsível, isso para mim é de facto novo. E o segundo aspecto também é que, depois de estar-se dentro dos Estados Unidos da América, a capacidade de facilmente circular dentro daquele espaço. Opa. O que eu acho bastante democrático nessa perspectiva. E tem mais algumas coisas a dizer só sobre futebol, mas queria que se visse esse lado, que é um lado menos normal de se olhar para o que está a passar, mas é só um detalhe, são fragmentos ou detalhes daquilo que eu tenho estado a ver do jogo. Eu, que sou apaixonado pelo futebol, devo dizer que estou a gostar bastante desse Mundial até agora, até porque as ilhas estão lá, estão muitas ilhas, nunca estiveram tantas ilhas no Mundial, e estar tantas ilhas no Mundial vê-se bem que ele transforma-se em qualquer coisa de muito mais interessante do que era antes de haver ilhas em Mundiais. Não é?
1: Muito bem. Sheila, surpreendida também com esta postura dos Estados Unidos, ou já estava à espera?
3: Antes de mais nada, os meus cumprimentos aos nossos ouvintes e à equipa do nosso debate africano. O Abílio disse aqui coisas muito interessantes. Em primeiro lugar, obviamente, a diversidade, que é algo que é importante. A segunda dimensão é, uma coisa é a população normal, civil, que também quer, obviamente, fazer deste momento um momento de, eu diria, de certo desanuviamento, porque nós sabemos que a população norte-americana tem sofrido imenso com todas estas situações, estas de insensatez, de loucura, de o que seja o que for, E, portanto, este também é um momento de uma certa pacificação das emoções e pacificação, sobretudo, de um futuro que está sempre com um sentido de precariedade, de instabilidade e insegurança. Portanto, é preciso também ver como este Mundial, como uma espécie de catarse e o Carnaval brasileiro. Vamos esquecer durante estes dias os nossos problemas e acreditar que todos os dias serão assim. Pronto, isto é a primeira coisa que eu acho que a dimensão psicológica é também relevante nestas situações e, obviamente, há outros enquadramentos. Mas para não perdermos tempo, fez-me uma pergunta se isto era previsível, esta atuação dos Estados Unidos. É preciso não esquecer, há duas dimensões aqui importantes. A primeira dimensão, relativamente à questão das restrições, obviamente que os Estados Unidos estão a ser coerentes com a sua política do Departamento de Estado, ditada a 1 de janeiro de 2026, que restringe a entrada de determinadas pessoas de 39 países, nomeadamente a Somália. Estou aqui a lembrar-me, e vou a este país para me lembrar, que o melhor árbitro eleito pela Confederação Africana de Futebol, Omar Arta, não foi permitido estar e exercer a sua função como árbitro e, portanto, teve que regressar à Somália. Restrições que, obviamente, os Estados Unidos não iriam esquecer, porque há uma política securitária muito forte e essa política tem-se estendido para lá dos Estados Unidos. Mas há aqui uma questão muito importante, que é, há pouco a Bill falou a questão do ICE, a ausência do ICE. O ICE tem sido combatido com muita assertividade e com muita força e energia por vários Estados e por pessoas proeminentes nesses Estados. Isto em primeiro lugar. O segundo lugar, que aqui me parece muito importante e que está ligado à primeira dimensão, à população, é que Donald Trump também precisa de algo. Precisa de resgatar, de alguma forma. E estas palavras não são minhas, mas eu vou pedir de empréstimo a quem as disse. Precisa de resgatar três P's. O P da paz social, o P da prudência, sobretudo, algo que é importantíssimo para Donald Trump, o P da popularidade. E, portanto, estes três P's, que servem também para a segunda parte que nós vamos trabalhar, questão do acordo tático de trégua entre Estados Unidos e Irão, também servem para os Estados Unidos, porque obviamente todas as decisões que Donald Trump e a sua administração têm tomado tem sido absolutamente destrutiva, irruptiva ao nível das percepções e, sobretudo, a forma como a própria população norte-americana tem se sentido, não como sujeito de uma cidadania de um país que é o país arauto da liberdade, da modernidade, do progresso, mas, sobretudo, tem se visto presa em regimes de policiamento e, há pouco, Abílio, quando eu estava a pensar, ele disse a palavra supervigilância. E isto é um momento também de Donald Trump e a sua administração permitir, não, eu vou repetir, este desanuviamento, esta abertura de um olhar e de um olhar cansado, de um tecido social cansado, pejado de imensos obstáculos, eu diria até, se me permitem a expressão, a política, a economia, a própria, o estado de arte emocional norte-americano é um estado de arte carrancudo. E, portanto, este Mundial é, obviamente, uma forma de retirar esse peso, esse lado sombrio. Eu também terei mais coisas para dizer, mas ficarei por aqui.
1: Tony Tcheca, esta postura das autoridades norte-americanas acaba por não ser uma grande surpresa. Segue, aliás, uma linha de atuação que temos vindo a observar ao longo do tempo, nomeadamente na caça aos imigrantes.
4: Com certeza que sim. Não é a primeira vez, não será a última. É uma forma de estar, é uma forma de ver o outro, é uma forma de considerar que nem todos somos iguais e que há uns com mais ou menos direitos. E esta é a repercussão. Agora, a história dos mundiais de futebol as anomalias, as atrofias não começam agora. Né? Em 1930 houve a ausência de alguns países e as razões na altura era porque havia guerra, regimes políticos não aceitáveis, sanções desportivas, desistências voluntárias, portanto, há um corrupio de situações que de
1: historial.
4: Facto... Todo um historial que, na verdade, não abona em favor do desporto, e sobretudo aquilo que caracteriza o desporto como uma modalidade que permite, incentiva a camaradagem e que dá espaço para que atletas e espectadores possam, de facto, ter um ambiente saudável e que cada um, à sua maneira, possa dar o seu contributo. Eu devo dizer que fiz uma incursão aqui por todo um historial que tem a ver com os diferentes momentos de festa desportiva, chamemos assim, mas na verdade nem sempre foi festa. Eu lembro-me que, portanto, em 1966, a FIFA teve de intervir para pressionar o governo britânico no sentido de permitir que alguns países, algumas equipas pudessem estar presentes. Foi preciso um bate-boca, houve todo um problema terrível entre a instituição do que rege o futebol e o país em si, que estava determinante e com medidas radicais, alegando uma de outras razões para que impedisse a entrada dos desportistas dos diferentes países. Isso foi realmente uma marca forte logo nessa fase e cada vez que havia um problema, as razões eram muitas. Havia razões porque a situação política no vosso país não está em condições, há falhas, não inspira confiança e nós queremos que tudo corra bem. Quer dizer, um conjunto de situações em função de cada momento que impediram que muitas vezes os jogos pudessem brilhar em termos de camaradagem, em termos de intercâmbio, em termos, portanto, aquilo que é o que o futebol tem de melhor, que é, portanto, a solidariedade e a interação com o público que realmente vibra com o futebol, que tem sido assim ao longo da história. Agora, esta é a primeira Copa do Mundo em que a FIFA incorporou requisitos de direitos humanos. Não se pode negar isso. Isto está claro, patente. E todo o processo, inclusive da candidatura, da participação, andou à volta desses princípios, onde muitos críticos, incluindo a Amnistia Internacional, falou da xenofobia, da crueldade ostensiva que tem orientado a política de imigração de Donald Trump. Portanto, neste episódio, neste capítulo que estamos, neste momento estamos a viver, na verdade, as forças, chamadas forças da ordem, as diferentes forças, são muitas, nos Estados Unidos, como nós sabemos, receberam instruções precisas no sentido de serem perfeitamente incisivas e intransigentes. Vimos árbitros, um árbitro da FIFA, a primeira vez que um árbitro da FIFA credenciado que é barrado à entrada, não deixam entrar. Houve um conjunto de pessoas organizadas com o seu visto, com o bilhete de entrada, que não puderam entrar. E o processo, inclusive, de verificação chegou a ser ultrajante em termos de apalpadelas, verificação, verificar se a pessoa não traz uma arma escondida, perguntas indiscretas sobre questões que têm a ver com a intimidade da pessoa, suas opções. Quer dizer, tudo isto realmente mostra como está hoje os Estados Unidos da América, a sua dimensão de uma força grande, mas de uma pequenez muito acentuada e que não pode coexistir com aquilo que são os pergaminhos da humanidade em termos de que o desporto tenha sido utilizado durante, em muitas fases da vida do mundo como um elemento de união, de unidade. E neste momento nós temos situações que são desagradáveis e que, em boa verdade, nada justifica. Mesmo qualquer possibilidade, qualquer informação que tivessem de poder haver infiltração de gente pouco recomendável na linguagem de Trump, a verdade é que nada disto aconteceu. São pessoas normais, são pessoas que, grupos, famílias, inclusive, que foram todas afastadas de poderem participar nesta festa de futebol. Isto é realmente condenável e mostra o mundo em que estamos a viver, sobretudo porque estamos a falar de um país que é uma espécie de um pivô, de um centro nevrálgico de toda uma dimensão política e cultural, onde também cabe e colhe muito bem os requisitos e os alicerces do futebol como um desporto, o chamado desporto rei. E o desporto rei, sem sombra de dúvidas, é realmente uma ponte que une e que junta as pessoas, como eu disse há um bocado. Eu quero só dizer, uma vez mais, porque há muito mais a dizer, e não quero aqui ficar com o dono e senhor da palavra.
1: E o nosso tempo é curto.
4: O tempo é curtíssimo, mas a verdade é que nós temos todo um espaço, toda a condição adquirida em termos de historial, não obstante erros que foram cometidos no passado, mas esses erros eram conotados com uma espécie de momento de aprendizagem, momentos primeiros de incentivação do desporto como elemento de unidade para poderem os países conviver de uma forma diferente, até para abreviar situações em que os diferentes países tinham estado a participar em situações de conflitualidade, de guerra, etc, etc. De maneira que hoje eu penso que estão reunidas as condições, até porque os Estados Unidos da América têm uma capacidade em termos de proteção, em termos de vigilância, que lhes permite de uma forma discreta, respeitosa, fazer o que tem que fazer sem ferir a sensibilidade das pessoas. Nenhum país, nenhuma nação, nenhum país, nenhuma força tem carta branca para tratar mal qualquer cidadão do mundo.
2: O Tanto Checa acabou de dizer, deixa-me só dizer isso, sim, que eu acho que faz alguma ligação com o que o Tanto Checa acabou de dizer, e sobretudo porque ele não quis dizer tudo sobre o Mundial de 1966 em Inglaterra. Houve efetivamente um boicote dos países africanos.
4: E um boicote forte.
2: Um boicote, simplesmente não fizeram qualquer tipo de qualificação e determinaram, na altura os países que eram independentes e que tinham direito à qualificação, determinaram e claramente que não iam fazer qualificação por razões que tinham que ver com as regras da FIFA, mas também com as regras da gestão, repare-se bem, da circulação de pessoal já naquela altura.
4: Exatamente.
2: Para acesso e mobilidade em direção ao Reino Unido. Eu, quando comecei a minha intervenção e disse que já estava a defender de forma radical e rebelde um regresso dos países africanos, foi exatamente pelo impacto das imagens das revistas altamente intrusivas, propostas para serem humilhantes, para serem, ainda por cima, para serem mediatizadas e visibilizadas, para que atingisse a dignidade das pessoas e, sobretudo, a dignidade também daqueles que veem. Quase que uma espécie de intimidação silenciosa, mas a fazer um ruído tremendo. E rapidamente, tudo isto, que era uma espécie de ofensa ao resto do mundo, passa, a partir do momento em que há uma reação desse resto do mundo, porque ele existe, não é? Não são os Estados Unidos que existem, de repente já tudo passa a ser, por reação violenta, já tudo passa a ser mais razoável. Quando a razoabilidade, e isso tanto é que disse muito bem, deveria ter sido compreendida e entendida logo de início. Mas parece que a única forma de se fazer o seu Trump entender é, de facto, reagir como ele acha, reagir tratando da forma como ele trata ou pensa que está a tratar os outros. Mas, sendo o Mundial das grandes contradições, esse também é um Mundial em que um país que está em guerra, como os Estados Unidos, que está em guerra, realiza o Mundial. Já vimos isso acontecer também com a Rússia no Mundial de 2018. outra vez uma potência em guerra a receber um momento supremo de paz no seu território e usando para projetar
3: paliativo, de certa forma,
2: uma possibilidade de soft power que num caso e no outro, no caso de Putin e do Sr. Trump, eles não querem saber para nada do soft power. Mas agora, o que tem valor é ver como é que as suas populações agem ou reagem perante o receber de um espetáculo, que é claramente uma projeção de adversidade, Sheila, é exatamente isso que o Mundial de Futebol é, como são também os Jogos Olímpicos, como as populações, e a Sheila também diz isso maravilhosamente bem, como é que as populações aceitam a adversidade dentro do seu seio. É evidente que nós sabemos que isso é o momento, isso digamos que, a experiência vivida da euforia do coletivo. Porque já não víamos, já não tínhamos a noção de ver americanos na rua a relacionarem com outros, eu volto a repetir isso, sem que houvesse um ice pelo meio, a tentar caçar pessoas, a tentar fazer aquilo que nós vimos em muitos filmes com os índios e vimos também em muitos filmes
4: do passado
2: com outras ou com outros que eram de frente e tal. E toda essa imagética que se parece. Parece que não está na consciência, no subconsciente das pessoas, rapidamente essa imagética vem e projeta-se no espaço dos mídias e no espaço do combate contra esse tipo de extremismos. O Sr. Trump e a equipa devem estar a pensar que essa rápida mobilização para o soft power, quando aparecem já facilidades para conceder vistos pelo ministro dos estrangeiros, pelo senhor Rubio, quer dizer,
3: secretário de Estado
2: deles. Efetivamente, isso quer dizer que a pressão é sentida, mas também esse sentido de oportunismo que temos aí, já muito próximo, em novembro, as midterms, as eleições intercalares, dá bem nota da aflição também que existe, afinal, num poder que parecia que a arrogância era ilimitada.
1: Sheila.
3: Eu quero só fazer uma nota final relativamente à decisão da FIFA no que toca ao regresso obrigatório do árbitro Omar Artan, que foi uma reação muito, muito fraca, institucionalmente fraca, e eu acho que era importante nós dizermos isto, porque a FIFA, como há pouco eu estava a ouvir o Tony Tchek e pensei, pois, eu gostava de ter visto esta FIFA a reagir de uma forma solidária, fraternal, mas, como se diz, la noblesse exige, e portanto...
4: Oblige.
3: Foi uma brincadeira. Eu estava a brincar com as palavras. Que ainda, apesar da supervigilância, ainda temos a opção de brincar um bocadinho com elas. Mas é exatamente isto. E é preciso também olhar, de um olhar não apenas político, mas também um olhar social, antropológico e psicológico, porque, só para terminar, esta questão da população civil de acolher os outros, é também perceber que eles são tão humanos, vulneráveis e frágeis, tal como os outros. Porque tudo isto que está acontecendo nos Estados Unidos os tornou absolutamente desprotegidos face aos Concordo. Seus valores e às suas crenças de uma população invicta e invencível. E acho que os norte-americanos percebem esta empatia humana e esta capacidade de perceber que afinal sou tão igual ou tão igual ou se calhar mais igual do que muitos aqueles que eu pensaria que eram menores do que eu.
4: Muito bem, então, o baixo nível, só para acabar, é indescritível. Repare-se que as expressões do presidente dos Estados Unidos da América, do Donald Trump, que diz que Somália não interessa para nada aqui, é um país nojento. Os somalis são um lixo. Há coisas absurdas. Ele diz que o mundo não aceita o Uzbequistão. Toda essa gente que vem cá fazer. Nós não precisamos. Nós temos que manter o nosso país, portanto, como é que ele dizia? Temos que ser um país higienizado. Quer dizer, foi ofensivo, insultou meio mundo e, na verdade, sem argumentos válidos, sem uma análise. E não sei se haverá alguma análise, alguma coisa que sustente uma aberração desta natureza. Quem fica mal é o país, os Estados Unidos da América e o seu presidente.
1: Muito bem. Abílio, temos que passar ao nosso tema seguinte. Vamos para o memorando de entendimento entre Estados Unidos e Irão, que já foi assinado. Hoje deveria ter existido um encontro entre as partes na Suíça, um encontro técnico, mas este foi, segundo a justificação dada à comunicação social, foi cancelado devido a questões logísticas. Chegados aqui, cento e poucos dias depois do início do conflito, há um alívio global, os mercados até reagiram muito bem, mas parece que temos um acordo pior do que aquele que existia anteriormente, do tempo de Obama, e que Trump rasgou.
2: Sim, isso já parece muito evidente. Mas então também temos que compreender que estamos perante um memorando de entendimento, ainda. Exato. Que são os termos para uma negociação que se pretende que se concluam alguns dos pontos, são 14, em 60 dias. É interessante olhar para essa situação e de certa forma, pensar que o mundo é de facto lindo. O mundo tem coisas que são efetivamente lindas. Porque eu vejo a discussão, e a discussão que se está a ter é de saber quem ganhou e quem perdeu nessa negociação. Parece-me evidente que os Estados Unidos perdem nessa negociação, mas parece-me também evidente que não há ganhadores nessa negociação. E não há ganhadores exatamente por aquilo. Não, nem mesmo Irão. Por aquilo que eu vou tentar elaborar fora. Completamente fora de caixa e fora daquilo que tem sido o normal bombardeamento mediático com uma perspectiva sobre o que se passou, o que se tem passado ali, que já se torna insuportável sustentar e aguentar de tão repetitivo e tão propagandístico que é. Há ali coisas que nós temos que dizer com franqueza. Há coisas que não aconteceram bem na elaboração deste memorando de entendimento. A primeira coisa que não aconteceu bem, na minha perspectiva, foi saber que papel teria que ter a população do Irão, a cidadania do Irão, que é provavelmente a maior vítima desta situação e que papel ela deveria ter na expressão da sua soberania. E eu estou a ser claro naquilo que estou a dizer. Porque nós chegamos aqui com uma série de narrativas sobrepostas sobre os motivos da intervenção, os motivos da resistência iraniana e quando eu digo os motivos da intervenção, os motivos da agressão dos Estados Unidos e de Israel ao Irão e os motivos, diria eu, da resistência iraniana. São essas duas realidades que estão aqui em confronto e que pretendem estar absorvidas nesse memorando de entendimento. Agora, não parece, primeiro, que a letra do memorando que seja tão, diria eu, tão circular para fugir ao âmago de algumas questões. Não põe lá dentro com nomes e apelidos nem Líbano, nem Israel, nem sequer a população iraniana, e aqui para mim isso é muito importante, a população iraniana que foi, de certa forma, a vítima de ter interpelado o poder do seu país, um poder que ela conhece bem, que sabe até onde é que esse poder pode ir e até onde é que a violência da utilização do poder pode ir, e que está e termina este momento na seguinte condição, com uma inflação de 3 dígitos, as pessoas têm que ter a noção de que isto é a vida das pessoas, com uma moeda desvalorizada nessa proporção, um dólar para 1 milhão e 800 mil reais, que é a moeda do Irão, uma moeda que não compra nada, compra zero. Terceiro, um povo que está há 5 meses, exatamente há 5 meses, sem poder transacionar os bens mais básicos para alimentar a sua população, nomeadamente as crianças. É preciso dizer isso às pessoas. O Irão, neste momento, uma parte da sua população, sobretudo aquela que não está próxima das grandes cidades, está a viver sob fome. Essa é que é a grande realidade interna do Irão. Está a viver sob fome por não ter acesso nem a dinheiro para transacionar bens, nem a bens transacionáveis dentro do território. E mais, com todo o seu, ou parte das suas infraestruturas, não só as militares, é preciso dizer que as infraestruturas sociais também foram atingidas, destruídas por um poder estrangeiro. O que é que nós temos aqui neste memorando? Temos, sobretudo, três aspectos. Um, que é o da geopolítica, sobre o qual, não, eu, como sabem, eu não sou um grande especialista, por vontade própria, porque não vejo relevância, ou grande relevância nele, porque senão teria que falar...
3: Não concordo nada contigo, não sabes sobre esse aspecto.
4: Senão... Mas é uma opção.
2: É uma opção, uma opção consciente. E depois, a parte da geofinança. Mais uma vez, e para se entender isso e para se perceber o que é que está a passar dentro do Irão, é quase que uma espécie de secaram o acesso ao dólar e a divisas estrangeiras ao Irão. Foi isso que se fez nesses últimos dois meses. Mas antes desses dois meses já vinha o Irão com sanções de 8 anos constantemente a serem suavizadas em determinados momentos, mas depois a serem agressivamente intensificadas, no sentido de secar o acesso a divisas estrangeiras, portanto, vê-se o que é que está a acontecer dentro daquele território, não poder exportar, não poder importar, ter dificuldades em exportar, uma série de impossibilidades de ter garantias para fazer escoar os seus produtos. Quer dizer, é um inferno o Irão e as condições dos iranianos de 8 anos para aqui. E isto tudo intensificou-se nos últimos 2 a 3 meses com essa intervenção americana. Portanto, o Irão foi negociar assim e ainda assim conseguiu alguns termos interessantes nessa negociação. Portanto, aqui essa parte também financeira das sanções, mas também das indemnizações. Das indemnizações, é para preciso dizer isso, porque essa componente do multilateralismo, enfim, que é fundamental e que ainda está muito dentro desse memorando de entendimento, curiosamente, faz os países pensarem, porque os países que são agredidos no mundo multipolar, nesse mundo que nós temos hoje, podem ouvir o presidente do país que agride dizer, não damos um cêntimo para a reconstrução do país agredido, não damos um cêntimo. E como esse país é uma superpotência e faz parte do domínio multipolar do mundo, ele não vai dar mesmo um cêntimo. Se as condições não forem favoráveis e se os seus capitalistas não estiverem interessados em fazer, porque isto foi mobilizado para fundos privados, se não tiver interesse em investir, não é em restituir, nem sequer em reconstruir, é em investir. Se não houver interesse, não põe lá um cêntimo e não há ninguém que possa dizer que não. Até porque a outra potência que está nas mesmas condições na Ucrânia, e disse exatamente o mesmo, e portanto aqui uma réplica de posicionamento no mundo multipolar. Só para deixar aqui uma nota e termino sobre esse assunto, que é uma nota que tem que ver com a ironia disto tudo, mas também o maior cinismo disto tudo. Ninguém falou de ponto do último ponto, do 14º, se não me engano muito, e estou agora aqui a falar de cor, mas posso ratificar no próximo programa, que é o ponto que remete para fechar-se o acordo, a verdadeira negociação no Conselho de Segurança das Nações Unidas, meus exatamente. Senhores. Terminar isto na casa do multilateralismo. Isto
3: como
2: é uma coisa.
3: Exatamente,
2: do final binding. É uma coisa impressionante.
1: Sheila, este memorando agora assinado pode abrir portas para uma solução de futuro mais estável?
3: Eu estava a escutar o Abílio e há algumas questões que o Abílio levantou que eu não concordo, não é espontaneamente, não concordo racionalmente e tenho uma outra visão dessas questões. Relativamente ao financiamento, e respeito obviamente aquilo que ele disse, mas quero reagir e complementar com a minha opinião. Relativamente ao financiamento, ao plano de financiamento para a reconstrução, conseguimos perceber, se formos buscar dados e informações e conhecimento sobre o que se está a passar dentro dos Estados Unidos, conseguimos perceber porque é que esta reação da administração norte-americana e de Trump, não é? Como é que a população norte-americana que está já a sofrer com toda esta situação no conflito do Médio Oriente visse estes 300 mil milhões de dólares a serem injetados diretamente dos Estados Unidos. Isto é a primeira questão. A segunda questão é que, não obstante os Estados Unidos se retirarem desta situação, nós não estamos aqui a falar que tudo isto acontece também, a assinatura do eletrónica deste memorando de Islamabad, é preciso não esquecer isso, porque tivemos aqui Qatar e Paquistão, apesar de ter sido assinado no Palácio de Versalhes, no âmbito do G7. Mas é preciso aqui dizer que os países do G7 querem aprovar um acordo em que todos vão, conjuntamente com o Canadá e o Japão, criar uma espécie de uma estrutura e uma metodologia para apoiar este financiamento. Nós é que não sabemos ainda como é que vai ser esse financiamento, com que critérios, com que objetivos e qual a sua, o seu cronograma. Portanto, obviamente também que o G7 tem aqui um enorme interesse de aparecer nesta moldura, porque também estes países sofreram e continuam a sofrer com tudo o que está a acontecer neste conflito e no bloqueio do Estreito de Hormuz. Portanto, não há almoços de graça. O que há uma série, peço desculpa, há uma série de agentes geopolíticos, aqui é para chatear o Abílio, há uma série de agentes geopolíticos que contribuem e aproveitam o momento de também eles dizerem: nós estamos aqui, nós estamos presentes, nós queremos encarar uma espécie de uma força conjunta e coletiva. E não nos vamos esquecer disso, relativamente às sanções essas que vieram e que vão ser também gradualmente retiradas e que vêm também do Conselho de Segurança da ONU, da União Europeia, da Alemanha, do Reino do E4, vá, Alemanha, Reino Unido, Itália e agora esqueci, da França. Também eles concordaram, têm uma declaração conjunta em que vão gradualmente, em função do comportamento do Irão, também retirando essas sanções. O que é que interessa aqui? Interessa aqui também o descongelamento, o acesso aos ativos, também eles congelados. Quando há pouco o António Simões perguntava ao Abílio sobre este novo entendimento relativamente com aqueles que aconteceu durante o governo Barack Obama, há aqui uma questão que eu acho que era importante em termos de metodologia. É que o tempo de Barack Obama não é o tempo hoje, de 2026. E eu acho que é preciso também descortinar, mapear as diferenças temporais, contextuais e circunstanciais. As pessoas não são as mesmas, os governantes não são os mesmos e o mundo não estava como estamos hoje. Agora, relativamente, quem é que não, se alguém perdeu ou ganhou, eu acho que nós vamos saber isto durante estes 60 dias, porque este acordo, este memorando, peço desculpa, é um memorando frágil. Porquê? Porque há aqui vários outros dissidentes que não gostaram de todo deste memorando. Começa por Israel, começa pelo Hezbollah e termina com os úteis, que também olham para este acordo e não gostam nada. Nomeadamente, Netanyahu tem umas eleições aqui já à porta e precisa, obviamente, de reorganizar e rever tudo isto.
1: Para terminar, Chama.
3: Para terminar, Donald Trump tem alimentou um monstrozinho que tem se alimentado e tem tido uma ajuda preciosa dos ultraconservadores em Israel. Estou a falar de Netanyahu. E esse monstrozinho, neste momento, faz aquilo que quer e que lhe apetece. E continua a bombardear o sul do Líbano. Veremos como é que nestes 60 dias, como é que Donald Trump vai conseguir controlar e, sobretudo, negociar com alguma esperteza Netanyahu. Vou voltar à questão dos três P's, porque também aqui Donald Trump precisa de paz, prudência e popularidade.
1: Muito bem. Tony Checkan, há aqui vencedores e perdedores? Ou não?
4: Para já, quer dizer, isto está num estado tal que nós temos de ter muito cuidado na forma como interpretamos o que desse encontro saiu. Porque era um encontro que convocava as segundas linhas, não é? As segundas figuras, segundas e terceiras figuras, e eis que, de repente, é importante isso, os dois líderes máximos dos dois países assumiram eles mesmos o protagonismo, e o documento que devia ser assinado, o documento, portanto, esse tal acordo das partes, que devia ser assinado para essas figuras, não aconteceu. Porquê? Porque o Trump antecipou, apadrinhado pelo senhor Macron, presidente da França, antecipou precisamente essa caminhada, esse percurso. E decidiram eles mesmos dar outra importância ao memorando de entendimento e com prazos datados e para serem cumpridos. O acordo de paz assinado entre os Estados Unidos e o Irão estabeleceu uma trégua e a reabertura do Estreito de Hormuz. Contudo, a exclusão de Israel nas negociações, repare que Israel não participou, não está nem ali, já estive a bombardear o Líbano, e neste momento é uma pedra nos sapatos do Trump. E o Trump não sabe como descalçar isso. É grave e gravíssimo. Falam de paz, antecipam a assinatura do acordo e é evidente que isto tem uma reação. O Irão diz logo, nós temos de ser indemnizados, destruir o nosso país. E o Trump diz, com certeza que sim, serão indemnizados. 300 mil milhões de dólares para o Irão reconstruir aquilo que foi danificado pela guerra. Ponto final. Mas, entretanto, depois, fora desse espaço, ele diz, mas não pensem, sim, vamos, vai ser indemnizado, 300 mil milhões. Mas o dinheiro vai sair dos países do Médio Oriente. Vou tratar disso. Portanto, eu tive acesso a, porque essas coisas, essas decisões não circularam, mas a CNN obteve a cópia fidedigna, a cópia oficial de tudo o que aconteceu. E fez um relato sintetizado, mas com os dados todos sobre realmente o que aconteceu e as perspectivas. E neste momento, os dois países estão amarrados a tudo, todo um conjunto de compromissos. Porque enquanto os dois vice-presidentes e secretários de Estado estavam à espera do momento para assinar, receberam contra-ordem. Não, nós vamos assumir isto aqui. E assumiram por inteiro. O programa nuclear, o documento deu um prazo de 60 dias para um entendimento sobre o futuro nuclear. E para ser cumprido escrupulosamente. As questões bem graves. O Estreito de Hormuz, a abertura imediata. Imediata. E o Irão tem carta branca para gerir a situação. Portanto, tudo isto já está decidido, com datas, é para serem cumpridos. Ora, se estas datas, se esses momentos estão calendarizados, têm um tempo de implementação, quer dizer que este documento, não tarda nada, pode vir a ser assumido como, de facto, o documento oficial, o documento que dá todas as dicas e dá o espaço, confere o espaço que é necessário para que haja paz. Agora, como dizia o poema africano, como é vai ser se a vaca morrer antes da mulher grande? Portanto, o cerimonial que estava preparado perdeu-se por causa da morte da vaca. Portanto, neste momento, neste caso, quem faz esse papel da vaca é o grande amigo do Trump, não é? O chefe da guerra de Israel. Portanto, e nesta fase ele não está nem aí, aliás já mostrou nas últimas horas com o ataque que fez ao Líbano e ele está disposto a continuar e está numa rebeldia negando qualquer cumprimento, observação ao cumprimento daquilo que possa sair desta reunião, que saiu mesmo, e muito menos que Trump venha dar mais ordens. Isto, neste aspecto, há uma ruptura. Entretanto, eles continuam a falar nos camarins. Há uma conversa intensa entre os dois. Portanto, a leitura que eu faço é que... Exatamente, como já, a leitura que eu faço é que o Netanyahu está perfeitamente balanceado para continuar e tem garantias que, não obstante tudo mais, os acordos já assumidos, etc., etc., nada lhe acontecerá. Ele pode avançar porque nada vai acontecer. Agora, não sei, aqui é a outra questão que se coloca, os tais países do Médio Oriente, que são mais ou menos, estão, desculpem a expressão, domesticados e aceitam todas as diretivas que venham do senhor dos Estados Unidos da América, se vão assumir e aceitar esta situação. Porque, parecendo que não, é uma clipa de massas. E essa clipa de massas não pode não ficar por aí. Portanto, porque Irão está a mostrar que as unhas e as garras todas afiadas, e eles querem muito mais, querem capitalizar mais isso e continuam a destratar a figura do Trump, dizendo que ele não é confiável. Portanto, todo cuidado é pouco. Portanto, esta é que a situação que existe, é o que nos espera nos próximos capítulos.
1: Muito bem, já nos resta muito pouco tempo. Eu pedia-vos que fossem muito objetivos nas vossas notas e sugestões culturais, Abílio.
2: Bem, eu, a primeira e grande sugestão cultural, para mim, a homenagem ao padre Horácio Sacramento Neto, felizmente meu tio, escritor, padre e homem da cultura, deixou uma obra extensa, pouco trabalhada, e eu acho que essa homenagem pode servir exatamente para voltar a dar uma centralidade merecida ao tio Horácio, sobretudo quando São Tomé e Príncipe tanto necessita de referências culturais e de referências acima da indecência que nós temos estado a verificar no país. Portanto, na segunda-feira, na Embaixada de São Tomé e Príncipe, em Lisboa, 22 de junho, às 18 horas, uma sessão com a família, com historiadores, com gente da literatura, com outros colegas do padre Horácio, irmãos, familiares, a darem testemunhos sobre ele, a pessoa, mas também sobre a sua obra. É preciso agradecer à Embaixada de São Tomé e Príncipe, nessa altura, por essa iniciativa. Falo como, estou a fazê-lo como familiar, deixar um abraço ao embaixador Estrelino de Género, que tem feito um trabalho extraordinário na promoção da cultura de São Tomé e Príncipe pelo mundo. E depois dizer só o seguinte, eu sei que partilho isso com a Sheila, faleceu um gênio africano, outro, Abdoulaye Ibrahim, antes o Dólar Brand, e antes disso tudo, o nome verdadeiro dele, Adolfo Joanes Brand, é um gênio. Eu não vou dizer mais, porque acho que a Sheila vai querer dizer, mas a África do Sul tem verdadeiros géneros ao piano. Eu sou apaixonado pelos três, por ele, pelo Beck Mzeleko, também falecido, já há algum tempo, de uma geração mais nova, e agora por quem agarrou na chama e continuará com ela, Ndunduzo Makatini, que tem três álbuns na Blue Note, que eu aconselho as pessoas a ouvirem.
1: Sheila.
3: Muito rapidamente, eu agradeço ao Abílio, também não vou acrescentar muito mais, só para dizer que Abdoulaye Ibrahim tem uma das obras mais importantes dele, que é o Manberg, que é que vem o nome de um bairro de Lata, da cidade de Cabo, e que foi uma voz contra o apartheid, foi até assumido esta composição, gravada em 1974, como o hino não oficial do apartheid, do regime contra o apartheid. Lembro-me que tinha 20 e picos anos, já foi há bastante tempo, infelizmente, e quando ouvi este homem, pensei, uau, o que é que se está a passar aqui, nomeadamente que vinha num encontro de uma descoberta da literatura sul-africana. E, portanto, não podia deixar também de homenagear este homem, este cidadão e este músico. Também, talvez, é também uma homenagem mais carinhosa, mais emocional. Dia 24 de junho, na Fundação Luso-Americana, o livro de Sandra Sousa. Grande amiga, grande companheira de projetos de trabalho académicos, professora catedrática no Departamento de Literaturas e de Línguas Modernas da Universidade Central Florida, vai apresentar

0: professora Margarida Rendeiro, da Faculdade Nova e do Centro Chame. A elas, um grande abraço. Finalmente, porque eu estou absolutamente encantada por Fernando Aramburu, que tem aquela obra magistral que com o nome Pátria, e eu adoro saber tudo sobre o que aconteceu sobre a ETA, os legados da ETA, a memória, tudo. Tem agora, saiu agora um novo livro, Maite, de Fernando Aramburu, que fala exatamente sobre aquele momento em que um determinado vereador é capturado pela ETA, a ETA faz uma ameaça e infelizmente este vereador jovem vem a morrer. Portanto, é toda a Espanha nesta fricção entre o que nós somos e o que estamos a viver e o que é que nós podemos fazer mais pela nossa liberdade e cidadania.
1: Muito bem, muito
0: vale
1: bem.
0: A pena ler.
1: Tony Checa.
2: Eu
1: um
2: no
1: minuto.
2: Programa falei de uma mulher africana, a guineense, que esteve na 79ª Assembleia da Saúde, que decorreu em Genebra. Estou autorizado a dizer que trata-se da doutora Magda Robalo, que lá esteve, e que não só explanou no geral, como também entrou mais em pormenores e detalhes, porquanto técnica que conhece bem a realidade dos países africanos, no caso concreto da Guiné-Bissau. Portanto, isto aqui é só para completar uma nota. Eu quero dizer que, anunciar também que a atriz guinense foi premiada também no Reino Unido, ela chama-se Binette Ondoc, conquistou o prémio do melhor filme inclusivo no Reino Unido, com uma curta-metragem intitulada Sona. O reconhecimento ocorreu durante o prestigiado LSBU, MTV Graduation, realizado no British Institute, em Londres. Foi bastante aclamada e foi considerada uma das grandes revelações da África e não só do mundo. Para terminar, o livro Os Invisíveis, de Tino Freitas Odiló Moraes, publicado pela Companhia de Letrinhas em 2021, e que fala exatamente uma série de questões que têm a ver com os problemas das classes mais desfavorecidas, os grupos mais fracos, frágeis, e que são muitas vezes, portanto, enxutados para o canto da história, sofrendo todas as calamidades e as vicissitudes da vida má.
1: E assim se fez mais um debate.
2: Todas as calamidades e as vicissitudes da vida má.
1: E assim se fez mais um debate africano. Para a semana estamos de volta. Até lá, fiquem bem.
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4: Já é meio-dia em Portugal e em Angola. São agora 11 horas em São Tomé e Príncipe, na Guiné-Bissau, 10 em Cabo Verde, 13 horas em Moçambique. Conferimos agora as notícias deste domingo, edição de Susana Lemos.
5: Em Angola, sobreviventes do 27 de maio de 1977 encontraram os seus nomes na lista das ossadas apresentadas pela CIVICOP. A CIVICOP fez um inventário com mais de 600 corpos. Joaquim Sequeira, membro do grupo de sobreviventes que integra a plataforma 27 de maio, é um dos nomes que constam na lista. A agência Lusa manifestou estupefação. Diz que esta lista de ossadas encontradas no cemitério do 14, em Luanda, é falsa. Acusa as autoridades angolanas de realizarem um processo escandaloso e horrível. Numa análise ao documento, Joaquim Sequeira afirmou ter reconhecido 13 pessoas que sobreviveram às prisões e detectou 83 pessoas que morreram noutras províncias e não na capital angolana, onde foram encontrados em maio os restos mortais. Os sobreviventes criticaram o método de exumação utilizado e questionam a fiabilidade dos testes de ADN. O ex-secretário executivo da Cplp, Murad Murarji, está convencido de que a Guiné Equatorial vai assumir a presidência rotativa da organização no próximo ano. O moçambicano, que é atualmente conselheiro do governo equato-guineense para os assuntos dos países de língua portuguesa, defende que a Guiné Equatorial está pronta para assumir as funções.
6: Eu era para terminar a minha missão este ano, mas decidi prolongar mais um ano para apoiá-los, caso eles assumam a presidência, não é? E não necessitar de apoio de alguns países, como fizemos com Timor-Leste.

0: muitos países então criaram centros culturais, criaram centros de aprendizagem, financiam bolsas de estudo, não sei quantos, para as pessoas irem aprender as línguas. Portugal, o que é que faz aqui na Guiné Equatorial? Mesmo nos outros países, não faz nada. Mas exige que a Guiné Equatorial faça, fale português.
1: Murad Mouradji considera que a Guiné Equatorial precisará de dar mais formação em língua portuguesa aos seus altos quadros, missão para a qual contribui, assegurou. Declarações do secretário executivo da Cplp, a Agência Lusa, por ocasião dos 30 anos da comunidade, que se assinalam a 17 de julho. Em Cabo Verde, a deputada Carla Lima foi ontem eleita presidente da bancada parlamentar do PAICV, com os votos dos 37 deputados que integram a maioria parlamentar saída das eleições legislativas de maio. Para Carla Lima, esta eleição é uma responsabilidade acrescida nesta nova fase política e fala sobre a nova direção da bancada parlamentar.
2: Nós tentamos, na formação desta equipa, ter competências várias, poder também escolher pessoas que pudessem representar todo o universo dos deputados eleitos pelo PAICV, e achamos que a confiança que os nossos pares deposita em nós é sinal também de muita responsabilidade. Recebemos com humildade essa responsabilidade e esperamos estar à altura da confiança depositada, que iremos responder com muito trabalho no grupo parlamentar.
1: Para além de Carla Lima, a direção da bancada integra os deputados João Brito, Vanderleia Soares, Ana Paula Santos e Luís Nunes. Carla Lima sucede a Clóvis Silva, que deixou a liderança da bancada para assumir funções no novo governo, como Ministro da Justiça, Assuntos Parlamentares e Comunicação Social. Mundial de Futebol, Cabo Verde joga hoje com o Uruguai, na segunda jornada do Grupo H. O jogo vai decorrer nos Estados Unidos, em Miami, às 5 da tarde locais, 9 horas da noite em Cabo Verde, 23 horas em Lisboa. Depois do empate, frente à Espanha, na estreia, os Tubarões Azuis procuram dar mais um passo rumo aos oitavos de final. Carlos Santos.
3: Os Tubarões Azuis chegam ao jogo moralizados pela exibição conseguida diante da Espanha e acreditam que ainda podem continuar a surpreender na maior competição do futebol mundial. Mas pela frente há um adversário pressionado pela necessidade de vencer depois do empate registado frente à Arábia Saudita na ronda inaugural. Do lado da seleção cabo-verdiana, o médio Telmo Arcanjo diz que a equipa está confiante e acredita que ainda vai proporcionar muitas alegrias aos cabo-verdianos.
4: Nós sabemos o nosso trabalho, sabemos o que a gente faz dia a dia, está tudo a correr bem, graças a Deus, e vamos surpreender muito ainda. Eu sempre falei que aos meus amigos e mesmo lá no clube, no Vitória, eu sempre falei que vamos surpreender e ainda temos muitas alegrias para dar, se Deus quiser.
3: Nas bancadas para o jogo de hoje vai estar a mãe do guarda-redes da seleção cabo-verdiana, Ana Évora. Ontem, em comunicado, a Federação Cabo-Verdiana de Futebol esclareceu que toda a deslocação foi organizada e financiada pela própria FCF e pela FIFA, contando igualmente com o apoio das autoridades norte-americanas na emissão do visto.
1: Mais logo em Miami, no Uruguai, Cabo Verde, às 9 da noite, área cabo-verdiana, mais 2 horas em Lisboa. Pode ouvir o relato aqui na antena da Rádio RTP África. Vamos transmitir o jogo em simultâneo com a Rádio Nacional de Cabo Verde. Em Lisboa, a partida também pode ser acompanhada no Terraplan de Santos, à semelhança do que aconteceu com o jogo de estreia de Cabo Verde no Mundial. Trata-se de uma iniciativa da Embaixada de Cabo Verde que conta com a Rádio RTP África como partner oficial. Na atualidade política portuguesa, o Congresso Nacional do PSD, um dos partidos da coligação governamental, o Congresso começou ontem, na Anadia, e termina esta tarde. Já à noite dentro, a grande surpresa. 8 anos depois de ter abandonado o partido, Pedro Santana Lopes, antigo primeiro-ministro, está de volta ao PSD. No discurso de regresso, deixou elogios a Luís Montenegro. No entanto, neste encontro foram também ouvidas vozes dissonantes da estratégia do governo, sobretudo no que toca a alianças parlamentares. Se Luís Montenegro equipar o PS ao Chega, sobre entendimentos na Assembleia da República, há quem considere que o tratamento devia ser diferente. A reportagem de Inês Ameixa.
5: O governo deve procurar sempre o diálogo, mas deve privilegiar acordos com o Partido Socialista e não com o Chega. O entendimento é de André Pardal, que lidera uma lista alternativa ao Conselho Nacional.
6: O Partido Socialista, que com todas as diferenças ideológicas que temos, é um partido confiável e um partido que tem o seu projeto, mas que em muitas matérias, e muitas matérias de soberania, por exemplo, são conciliáveis.
5: Até porque
6: está provado que esta forma de alternar entre acordos pontuais com um e com o outro dá mau resultado, porque efetivamente o Chega, como todos os partidos populistas, não são partidos em que se possa confiar.
5: Ouvido pela Antena 1, o social-democrata diz mesmo que o objetivo do Chega é canibalizar o PSD. Já Carlos Eduardo Reis, do PSD Braga, também tem posição diferente da atual liderança no que toca a entendimentos com a oposição.
7: Temos que chamar o Partido Socialista para esta responsabilidade. E, portanto, eu acho que é aí que há uma pequena divergência. Eu não me satisfazia só com o Chega, mas continuava a insistir para um envolvimento do Partido Socialista neste diálogo.
5: Quanto às críticas de Passos Coelho...
7: Merece ser ouvido. Temos que saber, muitas vezes, quando não gostamos, encaixar essas críticas para podermos seguir em frente.
5: Também para André Pardal, são críticas que devem ser ouvidas.
6: Deve ser ouvido, e deve haver uma palavra que eu gostei de ouvir no discurso do Dr. Luís Montenegro, que é humildade. É humildade na ação governativa, mas também humildade para ouvir críticas.
5: Vozes no Congresso do PSD, que elege este domingo os novos órgãos nacionais e consagra Luís Montenegro como líder do partido por mais 2 anos.
1: A sessão de encerramento do Congresso Nacional do PSD está prevista para daqui a 1 hora, se não houver atrasos, fecha com o discurso de Luís Montenegro. A Sodiama, a empresa nacional de comercialização de diamantes de Angola, vai leiloar 35 diamantes brutos angolanos, com peso igual ou superior a 10,80 quilates. O leilão vai ser online e vai contar com a colaboração da Transatlantic Gem Sales. De acordo com um comunicado de imprensa divulgado ontem pela Sodiama, as sessões de visualização começam amanhã e terminam na quinta-feira, nos escritórios de sede da empresa, em Luanda. O processo de licitação eletrónica é fechado na próxima quinta-feira, às 10 da manhã, hora local. O leilão é dirigido a clientes registados na base de dados da Sodiam, com experiência na comercialização de pedras especiais. Conflito Estados Unidos-Irão, J.D. Vance, o vice-presidente norte-americano, aterrou esta manhã na Suíça. A delegação iraniana chegou ontem à noite para um novo encontro. No entanto, o Irão diz que vai deixar bem claro que não avança com o memorando de entendimento enquanto não cessarem as hostilidades no Líbano. Essa é, aliás, uma das cláusulas do acordo provisório alcançado com Washington. De acordo com os jornais de Israel, o primeiro-ministro Benjamin Netanyahu ordenou às tropas israelitas para cessarem os combates, com exceção na zona das colinas de Nabatie.
8: Susana Lemos com as notícias deste domingo. Foi o Jornal do Meio-Dia na RTP África. E é praticamente meio-dia 10 em Portugal. Desejo-lhe a continuação de um ótimo domingo. Pode acompanhar dentro de instantes a Visão Global.
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4: José Guerreiro traz-nos agora a visão global.
5: Irão, Estados Unidos e vários imponderáveis. Será que o memorando de entendimento vai resistir?

0: Estão previstos até 60 dias para que as negociações de paz se concretizem, a paz efetiva e duradoura entre os Estados Unidos e o Irão. Mas os confrontos entre Israel e o Hezbollah no Líbano, atropelando o cessar-fogo em vigor, levaram o comando militar iraniano a anunciar novamente o encerramento do Estreito de Hormuz. Teherão relembra que o primeiro ponto do memorando declara o fim imediato e permanente das operações militares em todas as frentes, incluindo no Líbano. Apesar dos imponderáveis, autoridades iranianas e americanas, incluindo o vice-presidente J.D. Vance, estão de regresso à Suíça para retomar negociações, em princípio, já este domingo. Jorge Silva Carvalho é especialista em assuntos de informações e defesa. Será que o memorando de entendimento vai resistir a tanta volatilidade?
1: Vai ter muitas dificuldades em resistir. Porquê? Cruzam-se aqui vários objetivos. Nós temos um objetivo, o Irão neste momento fala como se tivesse ganho, e ganhou comunicacionalmente. Até ganhou em termos de adiamento de algumas concessões e de processo negocial. Trump também acha que ganhou, porque na cabeça de Trump, numa lógica transacional, ele resolveu o problema dele neste momento, que é satisfazer uma parte da sua base eleitoral, que era muito contra esta guerra, a base MAGA, e satisfazer os mercados, baixar o preço do petróleo e ter um impacto direto na inflação.
2: A questão dos mercados, se não se importa, é uma questão importante. Vamos voltar a ter o cenário que tínhamos em Hormuz antes da guerra?
1: Não vamos. Dificilmente iremos ter, e nesse aspecto, enquanto durar este período de transição, haverá sempre esta latência de uma maior influência do Irão. Mas é uma latência que é preciso ter noção que é comunicacional. O Irão tem pouca capacidade de fazer o que quer que seja feito em termos de bloqueio do estreito. O que usa é a ameaça, e essa ameaça em termos civis, em termos daquilo que são as companhias de navegação, o risco para os seguros, é quase como se fosse um bloqueio efetivo. Porque então, o bloqueio efetivo eles não o conseguem fazer, tanto que os Estados Unidos desenvolveram uma operação e durante um mês, praticamente sem o Irão saber, não conseguiu saber porque não tem meios para isso, conseguiu tirar de lá 200 navios durante um mês, pouco a pouco, que corresponde, é verdade, a 20% daquilo que sairia normalmente do Golfo Pérsico, mas, não obstante, conseguiu extrair de lá sem que o Irão conseguisse saber que estava a ocorrer sequer essa operação.
2: Quando começou este ataque dos Estados Unidos e de Israel ao Irão, na altura ninguém falou em Hormuz, nem nos órgãos de comunicação, só alguns dias depois aparece então o Estreito de Hormuz, que já tínhamos ouvido falar, obviamente, mas o que eu lhe pergunto é, então, mas a administração americana não contou com o efeito Hormuz?
1: Posso lhe dizer isto assim, sem entrar em grandes detalhes também de confidencialidade. O que eu posso dizer é que, do ponto de vista dos Estados Unidos, todos estes cenários que foram aqui falados, quando eu digo dos Estados Unidos, digo do seu aparelho militar e de inteligência, todos os cenários foram aqui falados, desde o que está a acontecer com o Estreito de Hormuz até uma operação de abertura do Estreito de Hormuz e de acompanhamento dos navios que seria preciso retirar de lá, até operações com vista à ocupação territorial de partes do Irão, tudo estava perfeitamente identificado, planeado, como cenários possíveis para executar em tempos de guerra. Ou seja, do ponto de vista militar, do ponto de vista da inteligência, tudo isso estava previsto. Aquilo que me parece a mim, e isto é no domínio do parece-me, é que Trump avançou um bocadinho para o Irão com base numa leitura sua, e quando eu digo sua, de juntamente com algumas pessoas que ele ouve na administração, não sei em concreto quem, mas sei que algumas pessoas, no sentido que seria possível ter no Irão neste momento, ou naquele momento, uma saída relativamente rápida, semelhante ao que aconteceu com a Venezuela. Mesmo que não fosse um rapto do presidente, com um sequestro do presidente, como aconteceu na Venezuela. Mas que poderia haver o caldo de cultura necessário para que o regime viesse a cair. E isto implica que Trump tinha informação que os Estados Unidos tinham back channels para algumas pessoas dentro do Irão. Isto combina informação também de Israel. Israel, ao contrário do que muita gente diz, supostos especialistas e algumas pessoas que têm uma agenda específica contra Israel, Israel resistiu numa primeira linha, resistiu neste ataque ao Irão. Porque havia gente dentro da estrutura de inteligência de Israel que achava que não era ainda o momento de maturidade para que uma ação destas levasse à queda do regime. sabe que os israelitas conhecem bem o regime iraniano. E o regime iraniano, sobretudo os seus radicais, sobrevivem, medram debaixo de fogo, debaixo de pressão, e não o contrário. É precisamente quando não têm esta pressão, quando é que, em que se vem ao de cima aquilo que é necessário fazer na condução de um país, gerir um país de 90 milhões de habitantes, gerir uma economia, é aí que vem ao de cima as suas limitações. É esse cenário que eles não gostam. Agora, num cenário de confronto em que toda a economia é gerida como uma economia de guerra, é onde a Guarda Islâmica e os seus líderes estão confortáveis. E, portanto, Israel, algumas pessoas dentro da estrutura de inteligência resistiram a esta opinião. Benjamin Netanyahu, o que é que viu? Viu uma situação de apenas de soma, em que se os americanos querem lá ir e acreditam que é preciso, que é possível fazer uma alteração do regime ou pelo menos controlar o regime numa forma como aconteceu na Venezuela, algo parecido, o outcome ser semelhante, isto para nós é vantajoso e também não temos muitas possibilidades de dizer que não. No fundo vamos com uma rémora no tubarão, não é? Tendo em conta a diferença de tamanhos. E foi isso que aconteceu. Presumo, e aqui confesso-lhe que estou no reino da minha suposição, que Trump, pela sua natureza, terá ficado também elevado com o sucesso rápido das operações na Venezuela e com o sucesso rápido na ligação, inclusive, à Venezuela.
2: Também é não conhecer a história, não é? Quer dizer,
1: é não conhecer a história e não conhecer os países.
2: Não é a Venezuela.
1: Sim, mas mais do que isso, é o momento da situação, é o que está em causa, é a complexidade do regime. O regime iraniano é também ele muito mais complexo a vários níveis. É um regime trabalhado no fogo, basicamente.
2: E essa questão leva-me a uma outra questão que tem a ver com as pessoas que estão nos lugares de iminência neste processo, os presidentes, os primeiros ministros, etc. São confiáveis? São consistentes? Cumprem aquilo que prometem? Mantêm a sua palavra? Até que ponto tudo isso é importante no meio deste processo?
1: Eu acho que neste caso, olha, em relação a Trump, ao contrário da grande
2: maioria... Acordam de manhã, tomam uma decisão e...
1: Em relação à grande maioria das pessoas, eu acho que Trump tem um caldo de cultura que é razoavelmente transacional, como agora está na moda de dizer. É um homem que, pela sua própria natureza, há quem diga que até já fiz, há pessoas que até já foram fazer a carta astrológica de Donald Trump, mas independentemente disso, Donald Trump é um homem que não tem problemas nenhums em variar no mesmo dia duas, três vezes de posição. E também já se percebeu que não tem problemas nenhums porque não reconhece as alianças tradicionais e, portanto, os amigos só são amigos quando estão verdadeiramente alinhados nos seus interesses. Não tem dúvidas nenhumas em dizer a um amigo ou a um aliado o pior que se pode dizer. Aliás, Netanyahu está a sentir agora na pele o que Zelensky sentiu na sala oval, o que o primeiro-ministro do Canadá já ouviu por causa do 51º Estado.
2: Mas agora na cimeira do G7? Pareceu-me haver ali uma aproximação.
1: Sim, mas ele
2: veja relativamente à Ucrânia.
1: Sim, mas houve porquê? Porque Donald Trump vai e vem, as marés vão e vêm. E nesse aspecto o que não muda, e isto é importante fixarmos, muito do seu pensamento e sobretudo aquilo que são as suas ações são coerentes com aquilo que tem sido escrito pela administração. E quando eu falei nos dois documentos, o National Security Strategy e a National Defense Strategy, são documentos oficiais. Não quer dizer que sejam documentos de grande folgo, mas são documentos em que tudo aquilo que na prática tem sido feito por esta administração está de acordo com aqueles documentos. Muitas vezes o discurso de Trump não está, mas o discurso de Trump da primeira, digamos assim, a primeira superfície, a camada que está à superfície. Porque depois o que é coerente com Trump? É um homem que não gosta de conflitos prolongados. Por exemplo, esta decisão de sair do conflito do Irão é uma decisão que se calhar outros presidentes tinham engajado os Estados Unidos numa guerra muito provavelmente sem grande fim à vista. E aquilo que Donald Trump fez foi aquilo que não se conseguiu fazer no Afeganistão, não se conseguiu fazer noutros sítios, em que os Estados Unidos persistiram até levar a questão até ao fim. Há muita gente que discorda daquilo que foi feito agora com este memorando, mas há muita gente dentro dos Estados Unidos, e sobretudo gente que até nem concorda com Donald Trump, a achar que este tirar de pé do acelerador em cima do regime iraniano, que tem as forças armadas destruídas, que tem uma crise económica que, mesmo que lhe injetem vários bilhões, não vai conseguir resolver. Que tem a insatisfação popular, que não se manifesta agora, porque as pessoas foram 30 mil que foram mortos há uns meses atrás e estão num estado de guerra latente e, portanto, não há espaço para essa demonstração. Mas há gente que acredita...
2: Mas também tem algumas motivações internas, não é? Em casa.
1: Há muitas motivações de várias ordens. O país é um país complexo, claro. Quer religiosas, quer étnicas, sociológicas, etc. Mas há muita gente que pensa, e este é o ponto, que tirando o acelerador, aliviando a pressão, aquilo que nós já percebemos que são as fissuras entre as placas tectónicas do poder do Irão, poderão dar espaço a maior abertura. É uma adivinhação. Claro que Israel, para Israel, esta adivinhação não lhe interessa minimamente, porque é jogar quase como uma roleta russa, não é? Eles têm o material físico, têm a tecnologia, têm os mísseis, portanto, se não se conseguir resolver isto, a ameaça vai estar sempre ali. Este acordo não tem a unanimidade do Irão.
2: Uhum.
1: E a Guarda Islâmica, e mesmo Mostaba, que fez ontem uma intervenção que disse tudo. Nessa intervenção, Mostaba diz uma coisa, o Supremo Líder diz uma coisa. Eu não concordava com este acordo. Não concordava com este memorando. Mas senti que o Presidente, o Sr. Pezeshkian, acreditava neste memorando e achava que era esse o caminho. Portanto, eu hoje concordo. Ele explicou-me o que é que estava em causa. Eu hoje concordo, mas com reservas. O que é que isto quer dizer? Quer dizer que uma parte, uma ala, está a dizer à outra podem ir, mas com travões. Com travões. E quem é que pôs o principal travão neste acordo? O principal travão deste acordo chama-se Líbano e Hezbollah. E porquê? Não foram os israelitas, que até foram marginalizados, não foi os Estados Unidos que pediram para pôr lá o Líbano e o Hezbollah, que, aliás, é claramente uma daquelas situações que só pode provocar conflito. Quem pediu, quem exigiu isso foi o próprio Irão, e neste caso o grupo mais radical, o grupo dos Falcões, consubstanciado na Guarda Islâmica. Os outros tentaram não pôr. É claro que isto tem várias implicâncias. Uma implicação é claramente um reconhecimento da parte do Irão de que o Hezbollah é um braço efetivo do poder iraniano. A segunda questão é uma questão que muitos de nós que falamos em direito internacional devíamos estar todos a bradar aos céus, é que dois países que estão em guerra assinam um acordo a legislar sobre outro país, sobre os problemas internos de outro país, que apesar do Hezbollah não ser verdadeiramente uma questão interna, não obstante, estão a regular e a legislar sobre os direitos do Líbano e do Estado do Líbano. E isto não se fala habitualmente, mas é uma questão que é bom trazer por quem gosta muito do direito internacional. A terceira questão é que, ao trazerem isto, a Guarda Islâmica, o grupo dos Falcões, sabe que aumentam a probabilidade do acordo não ir para a frente. Mas isso funciona como uma faca de dois gumes. Porquê? Porque, por um lado, eles conseguem ir doseando o que querem para exigir aos Estados Unidos compromissos, nomeadamente o apertar Israel, o criar cisões com Israel, que é o que está a acontecer, porque Israel é visto depois como uma parte obstaculizadora do acordo. Mas quem está a obstaculizar efetivamente foi quem pôs essa exigência dentro do acordo.
2: Do acordo.
1: E isto leva-nos aqui, leva-nos a uma situação que ainda põe Israel numa posição de olhar para este acordo de uma forma ainda mais incompreensível. Isto só é compreendido depois porquê? Porque é que Israel não consegue entender totalmente isto? Porque a administração americana também tem as suas nuances. E da mesma forma que o Irão tem uma ala de falcões e uma ala de moderados, para simplificar as divisões internas, os Estados Unidos têm na sua administração uma ala de, vamos-lhe chamar, várias alas de falcões, mas uma delas muito pegada ao movimento radical MAGA, a uma direita americana mais do que conservadora, podia-se quase chamar direita populista, extremista.
2: Extremista, talvez.
1: Sim, mas do America First,
2: uhum.
1: Em que é hoje, que tenta ser, de alguma forma, captada por J.D. Vance, porque veja uma coisa, têm sido várias as pessoas a romper desse grupo, do grupo MAGA, a romper com Donald Trump. Várias vozes individuais, comentadores, etc., que têm tido posições radicais a favor da Rússia, contra a Ucrânia, a favor dos países árabes, a favor do Irão, contra Israel. Tucker Carlson é um exemplo disto. Trump rompeu com ele, pô-lo no lugar, disse-lhe coisas que, de quem vinha de uma relação de amizade, rompeu essa amizade, pelo menos publicamente. J.D. Vance nunca criticou Tucker Carlson. Porquê? Nem criticou nenhuma das outras vozes que, de alguma forma, questionaram Trump com as suas políticas. E para este movimento MAGA, eles têm na sua essência que uma das coisas, duas das coisas que têm, que sentem como problema para os Estados Unidos, é que uma é a intervenção dos Estados Unidos constantemente noutros países, esse intervencionismo para fins económicos, etc. Até podíamos admirar isso numa lógica de achar que os Estados Unidos deviam ser mais reservados nessas intervenções. A segunda é uma postura crescente antisionista. E quando eu digo antisionista, em alguns aspectos a roçar o antissemitismo. E isto está a mudar a administração, está a mudar o Partido Republicano. Existem outros falcões, mas que são falcões pró-guerra, pró-Israel. E neste momento no Partido Republicano a confusão é total, porque há vozes claramente contra o acordo.
2: Contra este acordo,
1: e,
2: sim.
1: No Parlamento, no Congresso, no Senado e até na administração, que só se calam porque Trump, apesar de tudo, resolveu fazer o empowerment de J.D. Vance para este aspecto.
2: Até que ponto é que os Estados Unidos ficam com a credibilidade comprometida, sobretudo junto dos países do Golfo, depois do Irão ter demonstrado também que conseguiu atacar os interesses americanos nos países vizinhos e comprometeu de algum modo também a estabilidade da região? Até que ponto é que os Estados Unidos estão...
1: Eu focava-me mais na segunda parte da sua afirmação, comprometer a estabilidade da região. Os ataques, veja, até Portugal teria tido condições de fazer qualquer moça numa base americana na zona. Estamos a falar de uma região, estamos a falar de plurialvos americanos, estamos a falar de várias bases americanas, estamos a falar de vários países pequenos numa região grande, com uma proximidade geográfica bastante grande, bastante pequena ao Irão. Portanto, eu desvalorizaria um bocadinho a ameaça militar do Irão. Agora, a ameaça assimétrica do Irão, muito típica de uma guerra híbrida que hoje se tornou popular de falar na Europa, isso sim, o Irão conseguiu ser mestre dessa resposta híbrida ou assimétrica com sucesso comunicacional. E, portanto, passou essa ideia. Como é que fica? Eu diria que fica complicada se nós olharmos para ela numa lógica tradicional das relações internacionais. Mas Trump não está nem aí preocupado com isso. Trump percebe que é o momento é este. E sabe que daqui a 3 meses o momento será diferente. Ou poderá ser diferente. Porque o poder dos Estados Unidos vai continuar intacto ali, diga o Irão o que disser. E neste momento até é engraçado como os Estados Unidos deixa que o Irão diga e enumera o grande sucesso e exalta o grande sucesso diplomático que foi o acordo. Porquê? Porque exaltar esse sucesso diplomático valoriza e fortalece a ala moderada no Irão. A ala que quer o acordo e que sabe que o acordo é necessário. Pezeshkian dizia à Guarda Islâmica, aos líderes da Guarda Islâmica, há 2 meses e meio atrás, agora não tenho, 2 e meio, 3 meses, saiu através do filho de Pezeshkian também nas redes sociais, em que Pezeshkian alertou a Guarda Islâmica e quem mandava efetivamente a dizer se não chegarmos a acordo, o país torna-se ingovernável. Nós não temos condições de manter isto. E claro que a Guarda Islâmica disse não, e Pezeshkian teve que recuar um bocadinho nesta sua posição. Mas isto estava lá. É só nós lembrarmos e não pensarmos apenas com base na escuma dos dias e com base naquilo que nos querem fazer meter no canal mediático, digamos assim, para nós consumirmos diariamente. E se pensarmos nisto assim, percebemos claramente qual é o rumo, qual tem sido o rumo, e o rumo é este. O Irão está muito fragilizado, a liderança está muito dividida.
2: Uma boa parte da liderança antiga, ou mais velha,
1: morreu.
2: Desapareceu.
1: Até estão-se a reconstituir novas linhas.
2: Quem são essas pessoas, não é? Até hoje, aquilo que se lê é que todas as crises no Irão terminam sempre com um aumento do poder da Guarda Revolucionária.
1: Certo.
2: E este caso também é, sim, assim. Tornam-se a força política dominante. Isto quer dizer que o Irão é hoje um país que irá eventualmente ser governado por guardas da revolução mais jovens, mais radicais, mais fortes?
1: Sim. Veja, desde a revolução tem tido vários momentos decisivos de transição.
2: E que não esquecem, provavelmente.
1: Sim, mas veja uma coisa. Tirando situações específicas com o Israel e tirando os primeiros ataques do ano passado, dos Estados Unidos, de junho do ano passado, em que o Irão sentiu efetivamente a sua fraqueza militar face ao tipo de ataque que Israel lançou, e foi só Israel inicialmente, os Estados Unidos só foram terminar a operação. O Irão passou por várias mudanças internas, todas elas têm sido numa determinada direção, que é a perda paulatina de poder da classe teocrática. O Irão é uma república islâmica, é uma república assente num poder islâmico superior, quer ao poder militar, quer ao poder civil, ou ao poder do Estado. Acima do Presidente da República está o líder supremo. E, portanto, tecnicamente, a classe teocrática está lá e continua a mandar. O que nós temos vindo a ver, desde a morte do Ayatollah Khomeini, o primeiro, o que fez a Revolução Islâmica, de alguma forma, todos os que vieram a seguir tinham poucas credenciais islâmicas. E este, então, nem sequer grande Ayatollah era, foi feito à pressa, como se costuma dizer, um grande Ayatollah de aviário, como críticos internos o apelidaram. Aquilo que temos de teocrático hoje é apenas uma referência, não quer dizer que não tenha um papel, não quer dizer que o líder supremo não seja uma figura que tenha que ter alguns pergaminhos religiosos, mas já não tem que ser bispo para ser arcebispo, já não tem que ser padre sequer para ser bispo. E, portanto, neste momento, o regime é aquilo. Depois tem a liderança civil. E a liderança civil está submetida, quer aos órgãos teocráticos, quer ao Parlamento, quer a esta guarda pretoriana, que tem vindo a ganhar cada vez mais força. E, portanto, eu diria que temos um regime pior, temos um regime que, em bases mais frágeis, com mais tendência para a radicalização, com mais tendência para a violência, e, se calhar, o setor moderado tem menos espaço. E eu aqui dou um benefício da dúvida a este acordo.
2: Sendo um país extremamente com a economia de arrastos, muito débil, com uma inflação enorme, sim. Adiante, poderá isto provocar o regresso das pessoas, dos civis, dos iranianos às ruas, ou isso não vai acontecer?
1: Vai ser muito complicado.
2: Não estamos nesse tempo sequer.
1: Não estamos nesse tempo porque o regime vai estar muito atento a isso. O último poder que o regime tem é precisamente o poder da repressão contra os seus próprios. Tem muito pouco para fazer mal aos outros, tem muito pouca capacidade, tem aquela que já vimos, fazer mal aos países do Golfo ou a Israel. Uhum. Então a Israel é praticamente inconsequente, porque a capacidade de defesa israelita é mais do que suficiente para anular 99% daquilo que o Irão possa atirar contra eles. Agora, a capacidade da Guarda Islâmica e do seu braço interno de repressão, digamos assim, das suas, a sua PIDDGS, digamos assim, é bastante grande e não tem empejo, como não tiveram no princípio do ano, em matar selvaticamente as pessoas na rua. E continuam a executar pessoas que foram contra o regime, continuam a executar pessoas que eles consideram...
2: Sim, mesmo durante este período.
1: Mesmo durante este período. Uhum. E, portanto, veja, estamos numa fase em que o regime está meio enlouquecido. Porque basta haver uma pequena acusação de espionagem, alguém que diga que esta pessoa é próxima ou que disse qualquer coisa contra, isto faz-nos lembrar os piores momentos das polícias políticas dos vários países europeus, da Stasi, da RDA, em que o que imperava era, peço desculpa, a intriga e a coscovilhice. E isto é o dia-a-dia da população no Irão. Portanto, eu vejo com muitas dificuldades que haja esse tipo de reação. Agora, este acordo, que eu não acredito muito sinceramente que vá durar muito tempo, pelo menos no enquadramento atual, mas este acordo, a filosofia por trás deste acordo podia fazer sentido nesta lógica de tirar o pé do acelerador, descomprimir um bocadinho a pressão sobre o regime, dar espaço aos moderados e deixar que a normalidade revele as fissuras e, ao mesmo tempo, as fraquezas da Guarda Pretoriana. Porque a Guarda Pretoriana não sabe gerir o país. Não consegue gerir o petróleo, não consegue gerir o gás, não consegue gerir a população. Quem vai fazer isso vai ser a ala civil, os organismos do Estado, que não estão a receber. Que não estão a receber salários, como o Exército, o Artesh, não está a receber salários. Quem está a receber, quem controla o dinheiro do Estado, é a Guarda Islâmica. E isso cria tensões muito grandes.
2: Deste memorando de entendimento, qual é o ponto ou os pontos que considera mais significativos ou importantes?
1: Os pontos são todos de referência. O ponto significativo pela negativa foi a inserção pelo Irão do Líbano e do Hezbollah. É claramente uma tentativa da Guarda Islâmica ter uma da Guarda Pretoriana, se quiser, ter uma chave para deitar abaixo o acordo que não lhe interessa, basicamente, para não perder poder para os seus moderados, para a outra ala. Vejo com alguma preocupação a libertação e a abertura do Estreito de Hormuz, nomeadamente aquilo que era a Operação Economic Fury e o bloqueio americano, era o que estava efetivamente a sangrar o regime. Não sei se, continuando por esse caminho, o regime não teria efetivamente o seu fim, embora isso tenha o peso que é ter o Hormuz fechado e ter a economia mundial teria também raptada. Sim, teria pelo menos estes altos e baixos, as consequências que temos tido até agora, dificuldades de abastecimento, que têm beneficiado os Estados Unidos, não é? Os Estados Unidos só são prejudicados pela inflação importada, digamos assim, pelos produtos petrolíferos ou pelos produtos que são afetados pelo produto petrolífero. Um outro ponto que eu vejo com alguma dificuldade é também a libertação, embora não lhe dê valor, é preciso ler o que lá está, a libertação de fundos imediatos para o Irão. Estamos a falar de cerca de 25 mil milhões de dólares, que são fundos, vários fundos diferentes pertencendo a empresas e ao Estado do Irão, mas a empresas ligadas à Guarda Islâmica. O que está em causa são o máximo de 25 mil milhões, numa primeira tranche seriam 12 mil milhões. É claro que é uma gota no oceano. Esse dinheiro serve apenas para pagar salários à guarda pretoriana, basicamente. Perdoa-me aqui a simplificação do pagar salários, é mais do que isso, é pôr nos bolsos de quem lidera, porque aquilo é uma cleptocracia também, não tenhamos dúvidas disso. E, portanto, vai alimentar é aquela máquina pequenina que controla o país. E depois, a médio e longo prazo, vejo um ponto importante, que é a filosofia subjacente, é uma filosofia transacional. E revela um bocadinho daquilo que poderá ser o pensamento de Donald Trump, que é o fundo de 300 mil milhões para investir na economia do Irão. Esse fundo, é claro que não é nada daquilo que tem sido dito. É um fundo privado.
2: É um fundo privado, exatamente.
1: É um fundo privado, de capitais privados.
2: Recursos de vários países do Médio Oriente.
1: Só irão lá, se o Irão chegar um dia a um ponto semelhante àquilo que a Venezuela está a fazer hoje com os Estados Unidos. Ou seja, no dia em que o regime iraniano, de alguma forma, se deitar e rolar.
2: Sendo que o papel dos Estados Unidos é agilizar, digamos assim, as sanções para facilitar que o dinheiro possa circular.
1: Mas isso é uma espécie de... que é uma coisa que não, na minha opinião, não resulta muito, mas é claramente está a ser tentado pela administração Trump, que é o pau e a cenoura. É uma espécie de tentativa de, mais à frente, se as coisas correrem bem, vocês vão ter aqui não sei o quê. Depois, aquilo que é o X da questão, que é a questão nuclear, e aqui não podemos deixar de falar nisto, porque Israel tem alguma razão. O Irão, se há uma coisa que aprendeu, se a guarda pretoriana, se há uma lição que aprendeu, é que não lhe interessa comprar aviões, barcos, navios de guerra, mesmo mais mísseis. O que o Irão precisa de ter para ser intocável é uma arma atómica. A única coisa que na cabeça da guarda pretoriana, na cabeça dos seus líderes, hoje, depois destas duas derrotas militares do ano passado e deste ano que o Irão sofreu, aquilo que eles perceberam é que têm que ter uma arma definitiva.
2: Mas neste momento não estão nem de perto nem de longe.
1: Neste momento não têm a capacidade. Sim, mas é? têm a matéria física.
2: Podem ter daqui a 5 anos ou daqui a 10.
1: Podem até ter mais cedo, depende de quem comprarem. Até agora, mesmo os países mais laterais da ordem internacional, como a Coreia do Norte, embora tenham ajudado num determinado momento, nunca ninguém se quis envolver diretamente. Porquê? Porque a China funcionou como travão. A China não lida bem com o regime iraniano. Nunca serão amigos. Poderão ser aliados de conveniência. E a China, apesar de tudo, consegue pôr um travão na Coreia do Norte. Da mesma forma que o Paquistão, outra potência nuclear, também não consegue, não tem grande confiança no regime, até porque são, hoje falam, mas são dois mundos diferentes, é o mundo xiita e o mundo sunita a dialogarem, com todas as diferenças, com todas as separações que isso tem. Portanto, o Irão não tem ainda ninguém que tenha estado disponível a passar-lhe a tecnologia final, digamos assim. Mas agora pode acontecer.
2: Portanto, destruição do programa nuclear e os mísseis balísticos. Essa questão...
1: Eu acho que é menos importante. Os mísseis balísticos são um mecanismo de envio. O mecanismo de envio depende de um conjunto de coisas. Aí sim a cooperação russa e a cooperação chinesa são importantes. Portanto, depende muito mais de um quadro global. Porque tem a ver com sistemas de orientação, com tecnologia, até com inteligência artificial hoje em dia. E aquilo que têm sido as defesas dos Estados Unidos e de Israel e agora de Israel, que tem sido dada, por exemplo, foi dada aos Emirados Árabes Unidos, são de molde a serem capazes de anular a ameaça dos mísseis balísticos. Têm mais dificuldade com ameaça de baixa intensidade, como são os drones. Porquê? Porque os drones conseguem escapar a um conjunto de meios. São, aliás, em relação às tecnologias de radar, têm mais dificuldade também de ser detectados, mas têm uma desvantagem económica muito grande. É que os melhores sistemas são sistemas caros. Disparar um Patriot, por exemplo, para destruir um míssil balístico faz sentido, ou para destruir um intercontinental, ou para destruir um hipersónico, faz sentido. São 4 milhões de dólares que vão no PAC-3, que vão à vida, mas o custo-benefício faz sentido. Disparar um Patriot, como fez os Estados Unidos e como fez o Kuwait, para destruir um drone que custa 30 mil dólares ou 20 mil dólares, não faz sentido e é insustentável do ponto de vista económico da condução da guerra. E, portanto, esse tipo de ameaças acaba por ser para os países do Golfo maior, mas não é tão relevante, por exemplo, que Israel, que está mais longe, que tem outros meios de interseção desse tipo de ameaças, ou mesmo para os Estados Unidos, que têm as suas bases bem protegidas e têm as suas capacidades no nível máximo. Portanto, eu diria que o dossiê fundamental em termos daquilo que é a ameaça futura do Irão é claramente o dossiê nuclear. Porque uma coisa é disparar um míssil contra Israel com uma munição clássica, outra coisa é disparar um míssil com uma munição atómica. E aí faz a diferença. E aquilo que, volto a dizer, aquilo que a Guarda Islâmica ou a Guarda Pretoriana do regime descobriu e percebeu é que só a ameaça nuclear lhes mantém a imunidade. E, sem isso, eles serão sempre um país que pode parecer muito grande e muito mau, mas Israel, que é um anão comparado comparado em termos numéricos, em termos geográficos, claro. Mas a economia israelita é muito maior que a economia iraniana. Mas, nessa perspectiva, Israel chega e é mais que suficiente tecnologicamente para derrotar o Irão. Nem é preciso os Estados Unidos.
2: Ainda o memorando não tinha sido assinado e já o Irão e os Estados Unidos, ambos, cantavam vitória. Talvez não haja vencedores, mas há um que fica mais forte e outro mais débil. O que é que lhe parece?
1: Eu não acho que os Estados Unidos, na cabeça de Donald Trump, que é quem conta, fique mais débil. A debilidade dos Estados Unidos podemos percebê-la.
2: Vou perguntar só.
1: Sim, podemos percebê-la nós. Por exemplo, o que é que eu acho pessoalmente? Acho que as alianças históricas dos Estados Unidos estão comprometidas. Mas sabe uma coisa?
2: Alianças históricas?
1: Sim, com os países europeus e até com países do Golfo, como a pergunta que me fez há pouco. Os países do Golfo ficam mais em pé instável. Mas o que é que isso faz? Nenhum país do Golfo vai pôr em causa a presença militar norte-americana nos próximos 5 anos. Nenhum país do Golfo vai resistir como não resistiu à passagem de Donald Trump, indo lá pressionar para acordos. Nenhum deles pisará o risco. E, portanto, da mesma forma que os europeus. Os europeus continuam, apesar de insultados, pressionados, continuam na esperança de criar sempre alguma empatia com Donald Trump. E fazem bem, não estou a questionar isso. Acho que é importante não esquecer que por trás de uma administração está todo um povo, toda uma civilização, todo um conjunto de alinhamentos sociais, se quiser, e civilizacionais. Mas isso é uma vantagem. Manter, por exemplo, pontos faz com que situações pontuais possam conduzir a bons resultados na ótica desses países europeus, como aconteceu agora no G7 com a Ucrânia. E porquê? Porque como Donald Trump é um homem transacional, ou na forma como Putin o definiu ontem, Putin veio dizer que Donald Trump, temos que falar com Donald Trump, ou qualquer coisa parecida, porque ele está a ser influenciado pelas vozes venenosas dos europeus, que lhe estão a mentir e estão a tentar virar. O que é que ele quer dizer? Aquilo que se diz baixinho é que Donald Trump tem uma memória de ouvido muito pequena. E que a última pessoa a convencê-lo e a falar com ele e a conseguir de alguma forma fazer-lhe sentido, ele vai ser influenciado. E, portanto, a técnica russa tem sido nunca largar e manter sempre o contacto com Donald Trump, manter sempre essa pressão. Para quê? Para ter sempre o ouvido de Donald Trump. E aí sim, quem está verdadeiramente a envenenar não são os europeus, mas a administração Putin.
2: Não deixa de ser verdade. De algum modo, tem alguns ganhos?
1: O Irão tem aqui ganhos porque o Irão tinha chegado a um ponto final. E chegou a um ponto final verdadeiramente. Nesse aspecto, Donald Trump dá uma oportunidade ao fazer isto, dá uma oportunidade a um país que estava à beira do abismo em termos de gestão interna. E de alguma forma, ele não dá isso apenas por uma questão civilizacional ou porque quer o Nobel da Paz.
2: Adora, claro.
1: Claro, ele quer porque acha que pode acreditar que há alguém com quem tem estado a falar, porque começou muito antes, E nós também nunca podemos desvalorizar Trump nesta perspectiva. Eu lembro-me dele ter sido muito gozado, antes da guerra, quando dizia que estava a falar com alguém no regime. Aliás, no período da guerra, ele estava em plenos bombardeamentos, e ele vem anunciar que estamos a negociar com o Irão. E depois toda a gente veio desmentir até o próprio regime. E, no entanto, no dia a seguir, o Irão tinha mandado uma delegação para o Paquistão para se falar, de alguma forma, na primeira fase, através do Paquistão, para se falar com os Estados Unidos. Portanto, vamos ver as coisas sempre com um grão de sal. Acho que é importante os analistas resistirem à escuma dos dias e resistirem, sobretudo, àquilo que é a vontade de desinformação permanente dos atores. Nós temos que ser obrigados a pensar e a coligir informação. Quem está no mundo da informação, seja das informações ou do Intel, seja da informação como o José está, temos a obrigação de ter memória histórica e não esquecer os detalhes. Porque depois começamos a surfar na maionese, como diria alguém. Vamos sempre atrás da última coisa que nos querem dizer. Quando as pessoas hoje, o que percebemos é que Donald Trump não tem problemas nenhums em mentir, em falsificar e em mudar de opinião. Contrariamente a outros líderes que achavam que no passado ficar em contramão ou ficar em contrapé numa afirmação fui apanhado em falso. Trump está perfeitamente à vontade com isso. Ele tanto gosta hoje, como não gosta amanhã, como volta a gostar daqui a 15 dias, se for do interesse dele. Dele, ou da percepção do interesse dos Estados Unidos vista por ele próprio. E acho que esta é a parte em que ainda ninguém verdadeiramente conseguiu domesticar nem os chineses. O que nós vimos com a cimeira de Xi Jinping foi um Trump a chegar afanosamente com o Médio Oriente controlado, com o Golfo Pérsico cortado, porque o Golfo Pérsico, mesmo cortado pelo Irão, prejudicou, ou poderia ter prejudicado, era severamente a China, é o principal afetado, e chegou ufanamente e vimos um Xi Jinping que sempre lhe deu um olhar frio, a tentar ser cordato e a tentar conseguir falar com Donald Trump. E nesse aspecto, Trump conseguiu aquilo que ele queria, que era ser cortejado pelo segundo maior líder da atualidade. Isto define tudo o que é a administração e a filosofia de Trump na condução dos negócios do Estado.
0: Jorge Silva Carvalho, especialista em assuntos de informações e defesa. As incertezas e as grandes transformações do mundo, desde a segurança às políticas de defesa, passando pela inteligência artificial ou a justiça, temas em análise na Conferência de Lisboa. Um encontro de referência internacional, desta vez com a curadoria do antigo presidente da Comissão Europeia, Durão Barroso. A jornalista Cristina Borges esteve lá.
3: A antiga primeira-ministra britânica, Theresa May, diz que é preciso reforçar a segurança, manter a vigilância e que já não podemos ter tanta complacência.
4: Em primeiro lugar, para o Reino Unido, precisamos de trabalhar nos gastos com a defesa. Isso é absolutamente crucial. Espero que o governo encontre uma forma de o fazer. Podemos dizer-lhes como fazer, mas espero que o façam. Fomos forçados a reconhecer, pelas ações de Putin na Ucrânia, primeiro na Crimeia e, na verdade, na Geórgia antes disso, que a complacência que tínhamos em relação ao mundo e à defesa e segurança mundial já não pode ser tolerada. Por conseguinte, a minha mensagem é que não só precisamos de reforçar as nossas defesas, como também precisamos de estar atentos ao que se passa no mundo. Por exemplo, deveríamos prestar atenção ao que se passa nos Balcãs Ocidentais e ao que pode estar lá a acontecer. Não podemos pensar que tudo vai ficar bem. Precisamos de reconhecer que temos de estar atentos a estas questões e, ao mesmo tempo, reforçar as nossas defesas.
3: A segurança não é o único desafio na nova ordem mundial. O antigo embaixador da União Europeia no Reino Unido, João Valde Almeida, e também autor do livro O Divórcio das Nações, fala dos atores mundiais.
5: A imprevisibilidade é uma das características dos tempos atuais, não é? Nós saímos de uma, digamos, de uma ordem internacional que dávamos como adquirida e que está a ser posta em causa, antes do mais pela aventura do Sr. Putin na Ucrânia, na Europa em geral, e também pela instabilidade, se quiser considerar assim, da administração americana, que pôs estes dois fatores, puseram em causa grande parte daqueles fundamentos que nós pensávamos adquiridos para a ordem internacional. Estamos, no fundo, a desconstruir aquilo que o século XX construiu, mas o século XXI ainda não está a apresentar uma verdadeira alternativa.
6: principalmente para a Europa versus Estados Unidos, que desafios é que se colocam?
5: Para mim, a relação transatlântica é fundamental para a Europa, para a segurança da Europa, para a estabilidade da Europa, para sermos capazes de defender os nossos valores, que são comuns aos Estados Unidos, e os nossos interesses estratégicos em relação a outros atores mundiais que não partilham dos mesmos valores nem dos mesmos interesses. Portanto, eu acho que tudo o que põe em causa a relação transatlântica, quer no plano de defesa e segurança, quer no plano económico, comércio e outros, é um mau serviço à Europa e, no meu ponto de vista, também um mau serviço aos Estados Unidos. Agora, sabemos que o Sr. Trump, como nós todos, é temporário, sabemos que a América é uma sociedade muito dinâmica, que os Estados Unidos ao longo deste século já escolheram presidentes muito diferentes e que temos que acreditar que há mais vida para além do Sr. Trump em termos da relação transatlântica, que há mais América do que Washington, e eu acho que a Europa deve continuar a apostar na relação transatlântica. É muito cedo para desistirmos dos Estados Unidos, mas ao mesmo tempo temos que diversificar as nossas relações externas para a América Latina, para a Ásia, para a África, e temos sobretudo que consolidar a nossa capacidade de defesa autónoma no quadro da NATO, mas com uma maior capacidade europeia para se defender e não estar tão dependentes como estávamos até agora do apoio americano.
6: Exato, falou-se muito da NATO, o que é que se pode fazer em relação à NATO? Reforçá-la?
5: Eu acho que a NATO está a ser reforçada pelas ações, sobretudo do Sr. Putin. Repare que a Finlândia e a Suécia aderiram. A NATO hoje é mais forte, tem um maior território, tem mais forças do que tinha antes da invasão da Ucrânia pela Rússia. Do outro lado, do lado americano, os sinais não são todos positivos em termos do empenhamento na NATO. Eu parece-me que isso não vai prosseguir, que cedo ou tarde os Estados Unidos vão tomar consciência de que na prática a NATO é uma aliança que serve os seus interesses, como os serviu até agora, mas nós temos que compensar esse eventual relativo desinvestimento americano com um maior investimento europeu, não só em termos orçamentais, mas também em termos políticos. Contamos também com o parceiro do Canadá, que está muito alinhado connosco. Portanto, eu vejo que é preciso continuar a reforçar a NATO, mas é preciso que o pilar europeu da NATO, que a dimensão de segurança e defesa da União Europeia, seja reforçada.
6: Houve aqui um comissário que falou sobre a importância de se dar mais poder ou mais força aos políticos. Parece-lhe que será isto necessário para as questões de segurança?
5: Nas relações externas, como na gestão interna dos países, a liderança dos líderes políticos é um fator importante, não é o único. Os líderes não determinam a história, né? Mas têm um papel importante, e na história da União Europeia tivemos alguns líderes que marcaram a sua diferença. A opinião pública, a sociedade civil, os mídia têm que responsabilizar mais os políticos no sentido de assumirem decisões e opções. Só que é muito difícil de governar neste momento, sobretudo na Europa, porque temos a pressão das forças populistas à esquerda e à direita, temos governos de coligação, na maior parte dos casos, ou governos minoritários, portanto, governos relativamente fracos do ponto de vista parlamentar, o que torna as coisas mais difíceis, torna mais difícil tomar decisões de longo prazo, com impacto no longo prazo. Portanto, temos que reconhecer isso, mas ao mesmo tempo, os eleitores, nós todos, temos que assumir também as nossas responsabilidades e pensar que futuro é que queremos para os nossos filhos, para os nossos netos. Queremos garantir a segurança deles. Para garantir a segurança deles é preciso que a Europa invista na sua própria segurança, talvez em detrimento de outras áreas de política. Isto é um debate muito difícil que, a meu ver, está apenas a começar.
6: Consegue-se dar mais esse poder aos políticos sem perder a democracia?
5: Ah, não, isso é fundamental. Nada deve ser feito para... estamos a falar num quadro democrático em que os líderes são eleitos, têm apoio parlamentar, mas quando estão no poder têm que assumir mais a responsabilidade do seu cargo e dizer, olha, mesmo que isto possa ter algum impacto eleitoral na próxima eleição, eu acho que é do interesse nacional e é do interesse europeu tomar este tipo de decisões.
3: O Prémio Nobel da Paz 2014, Kailashi Satyarthi, quer mais paz no mundo e mais compaixão na política mundial e diz que o flagelo da escravatura infantil não deve ser tolerado.
7: As crianças ainda são privadas de desenvolvimento e justiça. E não é só uma, nem duas, nem dez ou milhares. São milhões. Por exemplo, mais de 260 milhões de crianças estão fora da escola.

0: proteção, educação, liberdade e dignidade às crianças desta geração. Não conseguiremos alcançar nenhum dos objetivos de desenvolvimento, nem conseguiremos justiça na sociedade se as crianças forem postas de lado.
1: Uma vida melhor para as crianças deste planeta, bem como reformas em várias instituições públicas e o reforço da cooperação e defesa entre a NATO e a União Europeia no âmbito geopolítico devido às ameaças externas, foram temas em cima da mesa nesta conferência.
2: Reportagem de Cristina Borges na Conferência de Lisboa, um encontro promovido pelo canal Now, que reuniu personalidades da política e do pensamento. Visão Global regressa no próximo domingo. 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Boa tarde.

com edição de José Guerreiro, a Visão Global. E ficamos a menos de um minuto da hora certa. Vem aí mais uma edição de notícias e depois pode ficar com mais uma edição do Top, as 10 mais da música sem espinhas.

0: E já são 13 horas em Portugal e em Angola. É agora meio-dia na Guiné-Bissau e em São Tomé e Príncipe. 11 horas em Cabo Verde, 14 em Moçambique. Trazemos-lhe as notícias deste domingo, edição de Susana Lemos.
1: Em Angola, sobreviventes do 27 de maio de 1977 encontraram os seus nomes na lista das ossadas apresentadas, na lista apresentada pela CIVICOP, a Comissão de Implementação do Plano de Reconciliação em Memória das Vítimas dos Conflitos. Fez um inventário com mais de 600 corpos, ossadas encontradas em maio no cemitério do 14 em Luanda. Joaquim Sequeira, membro do grupo de sobrevivência que integra a plataforma 27 de maio, é um dos nomes que constam na lista. A agência Lusa disse que esta lista é falsa e acusa as autoridades angolanas de realizarem um processo escandaloso e horrível. Numa análise ao documento, Joaquim Sequeira reconheceu 13 pessoas que sobreviveram às prisões, 83 morreram noutras províncias e não na capital angolana, onde foram encontrados em maio os restos mortais. Os sobreviventes do 27 de maio criticam o método de exumação utilizado e questionam a fiabilidade dos testes de ADN. A Cplp, Comunidade dos Países de Língua Portuguesa, que celebra a 17 de julho 30 anos, não se faz sentir junto dos seus cidadãos, é o que defende o diplomata moçambicano Murad Muraji, ex-secretário-executivo da organização, em entrevista à agência Lusa.
2: Sobreviveu pelo empenho dos seus dirigentes, do seu pessoal, dos do secretariado, não é? Que souberam dar vida à organização. Os vários secretários-executivos que estiveram aí, cada um do seu estilo, de seu caráter, personalidade, tentou sempre fazer qualquer coisa para ser que não morra.
1: Murad Murarji considera que um dos problemas da Cplp é ter-se focado na promoção da língua e não ter apostado em desenvolver ações que tivessem um impacto direto na vida das pessoas.
2: O desenvolvimento humano. Não descurou essa parte. Como também os próprios países descuraram a parte do desenvolvimento humano.
1: Quanto à cooperação económica, o ex-secretário-executivo da Cplp defende que os governos devem criar condições favoráveis através, por exemplo, de questões relacionadas com os impostos e da facilitação de investimentos. Já em relação aos acordos de mobilidade e da segurança social, em particular, considera que seriam muito benéficos para os cidadãos da

0: Lusofonia, mas que nada foi feito, diz Muraji, porque os governos não lhe deram importância nenhuma. O Ministério dos Negócios Estrangeiros confirma que, até o momento, tem indicação de 21 portugueses retidos na República Dominicana na sequência de um incêndio no hotel, um resort em Bahia Ribe. De acordo com o Ministério de Paulo Rangel, os portugueses estão todos bem e a ser realojados noutras unidades hoteleiras. As causas do incêndio, que destruiu quase todo o resort, ainda não são conhecidas. Mundial de Futebol, Cabo Verde joga hoje com o Uruguai na segunda jornada do Grupo H. O jogo vai decorrer nos Estados Unidos, em Miami, às 5 da tarde locais, 9 da noite em Cabo Verde, 23 horas em Lisboa. Depois do empate frente à Espanha na estreia, os Tubarões Azuis procuram dar mais um passo rumo aos oitavos de final. Carlos Santos.
1: Os Tubarões Azuis chegam ao jogo moralizados pela exibição conseguida diante da Espanha e acreditam que ainda podem continuar a surpreender na maior competição do futebol mundial. Mas pela frente há um adversário pressionado pela necessidade de vencer depois do empate registado frente à Arábia Saudita na ronda inaugural. Do lado da seleção cabo-verdiana, o médio Telmo Arcanjo diz que a equipa está confiante e acredita que ainda vai proporcionar muitas alegrias aos cabo-verdianos.
2: Nós sabemos o nosso trabalho, sabemos o que a gente faz dia a dia, está tudo a correr bem, graças a Deus, e vamos surpreender muito ainda. Eu sempre falei que aos meus amigos e mesmo lá no clube, no Vitória, eu sempre falei que vamos surpreender. E ainda temos muitas alegrias para dar, se Deus quiser.
1: Nas bancadas para o jogo de hoje vai estar a mãe do guarda-redes da seleção cabo-verdiana, Ana Évora. Ontem, em comunicado, a Federação Cabo-Verdiana de Futebol esclareceu que toda a deslocação foi organizada e financiada pela própria FCF e pela FIFA, contando igualmente com o apoio das autoridades norte-americanas na emissão do visto.
0: O jogo é então mais logo em Miami, no Uruguai, Cabo Verde, às 9 da noite, hora cabo-verdiana, mais 2 horas em Lisboa. Pode ouvir o relato aqui na antena da RTP África. Vamos transmitir o jogo em simultâneo com a Rádio Nacional de Cabo Verde. Em Lisboa, a partida também se pode ser acompanhada no Terraplano de Santos, à semelhança do que aconteceu com o jogo de estreia de Cabo Verde no Mundial. Trata-se de uma iniciativa da Embaixada de Cabo Verde que conta com a Rádio RTP África como partner oficial. Também hoje, Espanha enfrenta a Arábia Saudita e a Bélgica joga com o Irão no Mundial. Já apurados para os 16avos, estão a Alemanha, os Estados Unidos, México e o México, eliminadas as seleções do Haiti, Turquia e Tunísia. Em Cabo Verde, a deputada Carla Lima foi ontem eleita presidente da bancada parlamentar do PICV, com os votos dos 37 deputados que integram a maioria parlamentar, saída das legislativas de maio. Para além de Carla Lima, a direção da bancada integra os deputados João Brito, Vanderlei Soares, Ana Paula Santos e Luís Neves. Carla Lima sucede a Clóvis Silva, que deixou a liderança da bancada para assumir funções no novo governo como ministro da Justiça, Assuntos Parlamentares e Comunicação Social. No Reino Unido, o primeiro-ministro Keir Starmer deve apresentar amanhã a demissão ao rei. É o que dizem várias fontes do governo, citadas pelos jornais britânicos. A confirmar-se a notícia, o primeiro-ministro cedeu assim à pressão depois de mais de 100 deputados trabalhistas terem pedido que se demitisse, considerando que Starmer não tem autoridade. O partido deve agora indicar um nome consensual para o lugar. A escolha parece ser Andy Burnham, presidente da Câmara da Grande Manchester e eleito deputado na semana passada. A demissão do primeiro-ministro britânico não significa eleições antecipadas. Só haverá eleições se Starmer as convocar, o que é pouco provável, é que há 2 anos os trabalhistas tiveram um resultado histórico. A coleção de arte contemporânea do Estado português, a CACE, vai estar patente ao público a partir de 1 de julho. O edifício da CACE está situado no Conselho de Cascais. Vai centrar grande parte do acervo da coleção, num total de 3.200, como refere Sandra Vieira Jürgens, diretora e curadora do CACE Centro.
3: É um espaço de reservas visitáveis, em que tem, pela primeira vez, conseguimos reunir todo o acervo da coleção de arte contemporânea do Estado num edifício e abri-lo ao público, mostrando aquilo que é o cotidiano, um espaço de reserva, de conservação, de inventariação, de catalogação, estudo e também a disponibilização daquilo que são as novas aquisições no programa anual de aquisição, que decorre desde 2019 até 2025 e que vai continuar. E, portanto, aqui é um espaço de partilha daquilo que são as novas aquisições e também a própria coleção.
0: Sandra Vieira Jürgens, diretora e curadora do CACE Centro. O novo centro foi concebido para ser mais do que um espaço de armazenamento, é um espaço de partilha. O CACE abre em breve ao público com uma exposição intitulada Dual SIM, centrada nas aquisições feitas entre 2019 e o ano passado, 23 obras que vão desde a pintura à escultura, passando pelo vídeo. No continente português há 3 distritos com aviso laranja por causa da subida das temperaturas, são eles Vila Real, Bragança e Guarda. O calor vai sentir-se até terça-feira. O resto do país, com exceção de Lisboa, Leiria, Aveiro e Faro, está sob aviso amarelo.
4: Susana Lemos com as notícias deste domingo. Está assim concluído o Jornal das 13 horas na RTP África. Em Portugal são 13:08. Podes continuação de um bom fim de semana. Daqui a pouco está no ar mais um top às 10 mais da música sem espinhas.
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13: Ora viva, sejam bem-vindos, como é hábito ao fim de semana, trago-vos a contagem das 10 mais sem espinhas da RTP África. Sempre aos domingos à hora do almoço, também na madrugada de segunda para terça-feira. Isto na rádio, estamos na internet em permanência em africa.rtp.pt e também na RTP África na televisão à sexta-feira durante a manhã. No top desta semana temos 3 entradas novas, vão levar-nos a Angola e também a Cabo Verde. Há também mexidas à vista na liderança do top. São as 10 mais, sem espinhas. Eu sou o Nuno Sardinha e estou convosco ao longo desta hora.
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13: No número 10, atenções viradas para Zulu, uma das grandes vozes do momento em Cabo Verde e que vem da ilha da Boa Vista. Bobista de Outrora é o nome do tema.
15: número 10.

0: as novas canções de Zulu, uma das vozes do momento em Cabo Verde.
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0: Chegámos ao número 9. Viagem até à Nigéria com Asake e DJ Snake. Worship.
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1: Número 8.

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Número 7.

0: Chama-se Tarde Mais, o projeto de versos e poesias de Moçambique ocupar a 7ª posição. Atrás, Chelsea Dinorá com Jorge, chama-se Teu, e ainda a Shake, que é uma das vozes que está no Afro Nation deste ano no Algarve, com DJ Snake. Worship.
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0: Chegámos à 6ª posição e com mais música nova esta semana. De Angola, Érica Nelumba. Amar, amar.
2: Número 6.

0: os novos temas de Érica Naluma. Esse Amar Amar está no número 6.
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0: Chegámos ao 5º posto. Continuamos em Angola agora com a nova de Ivan Alexei. Apesar dos apesares.
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As 10 mais, sem espinhas. Número 4.

0: chama-se-me Beija. Lil Sant baixa 3 posições do 1º para o 4º com Tamires Moyan e Clayton David e já não é líder do top. Atrás, a nova diva Alexei, apesar dos apesares.
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0: Chegamos aos lugares do pódio com Badocha e Kiaro no número 3. Volta, meu bem.
1: Número 3. Lá vai.

0: Número 2.
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0: O tema chama-se Orfuns de Pai Bibo. Hélio Batalha e Rislene são número 2 esta semana, subiram 3 lugares. Atrás, Volta Meu Bem, Badocha e Chiaro.
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0: Já só volta sabemos quem é o novo líder do top. Antes, passa em revista a contagem da rádio. Zulu, música nova, bobista de outrora, é o número 10 esta semana. Na 9ª posição, a Shaq é com DJ Snake. E no 8º lugar, Chelsea Dinorá com Joji. 7º lugar, ocupado por Versos e Poesias Moçambique. E na 6ª posição, a nova, de Érica Naluma, Amar Amar. Também há música nova no 5º posto, Ivan Alexei, Apesar dos Apesares. E na 4ª posição, Lil Sands, Tamires Moyane e Clayton David. Badocha está com Chiaro no número 3 e Hélio Batalha e Rislene no número 2. Na frente, quem será que está esta semana?
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0: Já vamos ao novo líder da contagem, agora à música extra, que nos leva a um álbum que faz uma homenagem a Fausto Bordal Dias. O projeto chama-se Cabo do Mundo, junta olhares da imigração em Portugal à obra de um grande cantautor falecido há pouco tempo. Lá estão Nani Medeiros, Selmo Amus, Nancy Vieira e Luca Argel. Esse foi Por Ela. É um grande sucesso da voz de Fausto Bordal Dias.

0: Homenagem a Fausto Bernal Dias na música extra desta semana.
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0: Vamos ao número 1 do top. Nelson Freitas. Mais um single para Legacy. Chama-se TTT e tem Manecas Costa como convidado.
2: Número 1.

Tudo contado em relação à edição desta semana, são as 10 mais sem espinhas da RTP África. Sempre aos domingos à hora do almoço, também na madrugada de segunda para terça-feira.

0: Angola. Toda maliciosa, gostosa. E os angolanos Florito e Calson Most Wanted, entre muitos outros. 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
5: Olá, estamos em Dia de Jogo, o programa de entrevistas da RTP África com referências do desporto da lusofonia. Hoje vou até ao ténis em cadeira de rodas. O meu convidado é o Tiago Maia. Olá, Tiago.
6: Olá, Telmo. Bem-vindo. Obrigada pelo convite.
5: Vamos falar de muita oportunidade. Ténis em cadeira de rodas. E do Joga Simples, que quem nos ouve não está a ver a tua t-shirt, mas quem nos vê, vê a tua t-shirt, certo, e que certo. É alusiva a um projeto que é criado por ti. Vamos falar disso tudo. Pá, tenho mesmo muito gosto em conhecer esse projeto que tu criaste, mas eu quero, em primeiro lugar e como sempre, saber quem é o Tiago Maia, quem é este jovem que tem um problema físico, não é? Que obrigou a estar numa cadeira de rodas. Mas quem é que é o Tiago Maia e como é que chega ao ténis? Que é isso que me interessa em primeiro lugar.
6: Certo. Agradecer-te antes de mais o convite, dizer que é uma honra enorme e agradecer a oportunidade. E dizer-te então que eu sou um jovem de 23 anos, perfeitamente normal, lá está com a minha deficiência, e que acabo por ter um percurso, acredito eu, muito similar à grande maioria dos jovens. Sou licenciado em gestão, tirei a minha licenciatura no ISCTE. Ao longo destes últimos anos já tenho ingressado no mercado de trabalho, estive na AGAs, estive na Cofidis Portugal, agora na Cofidis Portugal com uma ligação também à parte da sustentabilidade e nomeadamente à parte social e também da comunicação, gosto muito de comunicar. E acho que
5: sim, certo, então.
6: Acho que sim. E acho que acima de tudo sou também um completo apaixonado por desporto. Acho que é aí que entro o ténis. Sou completamente, lá está, apaixonado por desporto. Primeiramente pelo futebol. O bichinho entrou aí. E a partir daí, lá está. Foi um percurso de grande ligação ao futebol. De grande ligação ao desporto desde sempre. E que depois, quando me ligo ao ténis, eu ligo-me ao ténis através do João Sousa e com o boom do João Sousa e com o boom do ténis em Portugal, na altura também por uma ligação que havia, se calhar externa, mas que acabou por fazer um bocadinho de sentido. Eu estive muito tempo em Guimarães a fazer fisioterapia, quando era mais pequeno, dos 3 aos 5, e o João Sousa é de Guimarães, e lá está, e acho que essa ligação ajudou. Essa ligação ajudou ali a que eu criasse uma ligação especial com ele. E que basta começar-se a olhar para o ténis e a ver ali o João e a ver que o João tinha uma forma, se calhar, de ver o desporto muito parecida à minha.

0: muito competitivo, de muita raça, de muito querer, de muita vontade. E pronto, e comecei a olhar para o ténis, lá está aquele boom gigante dele a partir de 2013. Depois, a partir de 2015, a dar muita importância ao ténis, sempre, lá está, nunca descurando o futebol, sou completamente apaixonado
1: Primeiro como espectador, entusiasta.
0: por futebol. E depois, pronto, lá está, aquilo que aconteceu foi que, com o passar do tempo, primeiro como espectador. E depois, a certa altura, começo a perceber, ok, dá para jogar ténis em
1: Dá para
0: cadeira de
1: jogar.
0: rodas. E soma-se a esse momento, um momento em que comecei a utilizar a cadeira de rodas com maior regularidade. Eu até ao meu 10º ano andava
1: Ok.
0: de
1: Qual é que é o teu problema? Já agora
0: forma
1: explica-nos
0: simples.
1: também.
0: Explicando o meu problema, eu tenho uma diplegia espástica, uma forma de paralisia cerebral. Afeta-me os membros inferiores. Afeta-me a locomoção a nível de deficiência cognitiva. Não estou afetado, felizmente. E lá está. A certa altura, no meu 10º ano, eu, como estava a dizer, sendo completamente apaixonado por desporto, muitas das vezes abusava um bocadinho. E aquilo que acontecia era que andava demasiado nos intervalos, andava de um lado para o outro, ia com os meus amigos e jogava à bola quando era miúdo,
1: Castigaste o corpo, não
0: etc. E castiguei um bocadinho o
1: é?
0: corpo, acabei por
1: Ok.
0: criar algum desgaste nas articulações, nomeadamente nos joelhos. E os médicos, na altura, aquilo que me disseram foi: epá, Tiago, primeiro por uma questão de autonomia, porque eu andava, mas andava ainda assim com alguma dificuldade e sem total segurança. E depois, lá está, por uma questão mesmo de saúde física, aquilo que os médicos me disseram na altura foi: epá, pelo menos distâncias maiores ou locais onde tu não estejas tão seguro, que não conheces bem o local, etc.
1: Cadeira.
0: Usa a cadeira, epá, vais sentir uma diferença total na autonomia. E assim foi. E pronto, e quando comecei a usar a cadeira de rodas, comecei também a olhar um bocadinho mais para o desporto paralímpico. E assim que percebi que dava para jogar ténis em cadeira de rodas
1: Aqui está.
0: e que dava para jogar em Wimbledon e em Roland
1: Aí
0: Garros,
1: vá. Aqui
0: epá,
1: está a oportunidade, não é?
0: exatamente, exatamente.
1: Então, escuso-te de perguntar, porque eu ia perguntar porquê o ténis, porque acho que a tua explicação diz-nos exatamente o porquê do ténis, essa referência incrível do João Sousa, que é um ídolo para todos os portugueses e para todos os amantes do ténis. Diz-me uma coisa, tu vês, apaixonas, dá para jogar ténis em cadeiras de rodas, nesse período inicial, se tivesses que apontar uma ou duas dificuldades que tu tiveste para começar a praticar, fora as tuas limitações, obviamente, quais foram as primeiras barreiras?
0: Certo,
1: Que é o que vai levar depois ao
0: certo,
1: jogo a
0: certo, certo,
1: simples,
0: certo.
1: né? Mas quais foram
0: Sem
1: as
0: dúvida,
1: primeiras
0: sem
1: barreiras?
0: dúvida. Apontar uma ou duas barreiras é difícil, porque
1: Pronto. Eu
0: são
1: sei, eu
0: mais ainda,
1: sei.
0: mas lá está, sem dúvida alguma, primeiro conseguir perceber, e isto acaba por ser, lá está,
1: Onde, né?
0: acabas por conseguir, através destas duas que eu vou identificar, se calhar pegar nas outras, que é perceber o onde
1: Onde?
0: e quais as condições que esse onde tinha. E lá está, e leva ao jogo simples muito por isso,
1: E aí é que
0: porque
1: começam as barreiras, né? Com o onde e com
0: aí é
1: condições.
0: que começam as barreiras, porque na altura, lá está, eu tenho 23 anos, eu comecei a prática do ténis em cadeira de rodas, primeiro fiz umas experimentações, etc., mas eu já sabia que eu queria fazer, obviamente. Com esta paixão toda, estava escrito, acho eu. Comecei por fazer uns primeiros treinos no meu primeiro clube, o Baiad Clube Ténis, em Alverca, e isto em 2022, mas lá está, junho de 2022, junho de 2022, ou junho de 2023, junho de 2023, não, 22, 22, estava a fazer contas, sim, 22, junho de 2022, depois lá está, com pausa de verão, etc. Depois que começo em força a partir de setembro, mas antes desse período, lá está, em que a partir daí praticamente não parei, parei um bocadinho quando mudei de clube, mas desde esse período tem ainda por trás um período de quase 5 anos à procura de clube,
1: Pois é.
0: porque lá está, a informação que existia nos meios de informação disponibilizados estava desatualizada, estava desadequada, estava incompleta.
1: Já era pouca. E se é pouca e não
0: Exatamente,
1: existe em lado
0: exatamente.
1: nenhum divulgada, né?
0: E pronto, e lá está, bati à porta de muitos clubes e havia clubes que nos meios existentes estavam identificados como tendo, que já estavam fechados.
1: Pois, não é que...
0: Já estavam fechados.
1: tu até o encontraste, mas já não
0: Ou que
1: estava.
0: eu ligava para o clube e diziam-me, olha, nós tínhamos, mas tínhamos em 2012, saiu
1: Mas o
0: daqui o
1: professor,
0: treinador,
1: pois.
0: saiu daqui o
1: Claro.
0: treinador que fazia e nós deixámos de ter, ou tínhamos, mas agora temos uma vala à entrada e não consegue entrar com uma cadeira de rodas. Se entra com uma cadeira de rodas, a cadeira de rodas vai cair no buraco e não consegue entrar.
1: Tudo boas notícias, né?
0: E lá está, foi acessibilidades, foi material, foi disponibilidade do treinador, foram treinadores que me disseram que não tinham disponibilidade para treinar alguém em cadeira de rodas, porque não o sabiam fazer,
1: Por isso é que eu te fiz esta
0: que é uma
1: pergunta
0: resposta
1: logo aqui, que
0: que a
1: é
0: mim
1: essas
0: também me
1: barreiras.
0: deixa um bocadinho
1: Eu sabia
0: estupefacto.
1: que eram barreiras de algum tempo, não sabia que eram de 5 anos, pá, que é quase
0: Quase
1: 5
0: 5
1: anos,
0: anos.
1: porque senão é uma barreira, isto é
0: Porque
1: uma muralha
0: bati à porta, lá está, de muita coisa e depois acontecia muito também, lá está, eu conseguir identificar onde é que existia, mas lá está, estamos a falar na altura de um jovem que tinha os seus
1: Pois,
0: 17
1: 17
0: anos,
1: anos. Que também não é,
0: 16 anos, 17
1: não vais
0: anos,
1: à vontade para onde queres, não é?
0: 17 anos, sim, 17 anos, provavelmente 17 anos, e 16, 17 por aí. E lá está, ainda não conduzia, estava sempre dependente do meu pai e do meu
1: Claro.
0: irmão. Normalmente são os dois que asseguram o meu transporte para tudo o que envolve ténis. Mas lá está, se somares a isso, por exemplo, que são também o meu pai e o meu irmão que me acompanham na hidroterapia, que me acompanham na fisioterapia, que me acompanham em mil e uma coisas.
1: Estão lá eles sempre.
0: A partir daí, é completamente impossível. Lá está, eles se calhar até me conseguiam levar em alguns momentos para alguns outros clubes, mas para isso ficavam 100 dias. Porque
1: Claro.
0: os clubes que eu tinha identificado na altura eram clubes e que eu sabia que aí existia, eram clubes em Setúbal, eram clubes, lá está,
1: Claro, longe,
0: mais a
1: não.
0: centro, muito, muito longe.
1: Deixa-me, tu falaste aí agora do teu pai e do teu irmão. Que acredito que tenham sido fundamentais
0: E que
1: nisto, né?
0: são, e que são.
1: E que são ainda
0: Neste momento, lá
1: fundamentais.
0: está, era o que eu estava a dizer, tudo o que envolve ténis,
1: É.
0: ainda hoje vou para o treino, assim que chegar a casa, eu chego a casa e passado 10 minutos lá vou eu com o meu pai novamente para o treino.
1: Então, por isso mesmo, vamos para uma rubrica onde vais falar de pessoas importantes. Chama-se Titular Indiscutível.
2: Titular indiscutível.
1: E eu aqui queria que tu me dissesses e enumerasses. Falaste aí do pai e do irmão, podes repeti-los, obviamente, podes, se calhar vais repeti-los, mas eu quero que tu me digas cinco pessoas que tenham sido imprescindíveis. Eu não vou dizer para a tua carreira, porque tu estás a começar, e agora é que estás a começar a sério, não é? Para seres o Tiago Maia que é hoje, líder do projeto Joga Simples, jogador de ténis em cadeira de rodas, com as limitações que tem, mas melhor do que estaria há uns anos atrás. Cinco pessoas que tenham sido imprescindíveis. Sem elas, não seria possível.
0: Estamos a falar no âmbito do projeto,
1: Para
0: no
1: tu
0: âmbito
1: teres tudo o que
0: desportivo,
1: tens até hoje
0: no âmbito pessoal.
1: no âmbito pessoal, pode ser, mas para te chegares ao patamar que estás hoje.
0: Ok, eu posso se calhar partir isto aqui um bocadinho em diferentes âmbitos. Sem dúvida alguma, lá está, os meus pais, o meu irmão, a minha irmã também, não conduz, mas dá apoio.
1: É
0: É
1: imprescindível
0: pequenina,
1: de outra forma.
0: é pequenina ainda. Tem 16 anos.
1: É imprescindível,
0: Para mim é pequenina sempre, ela
1: mas de
0: tem
1: outra
0: 16
1: forma.
0: anos e eu continuo a dizer que ela é pequenina. Mas completamente imprescindíveis, lá está. São inexcedíveis em tudo e mais alguma coisa. Se eu começo a falar muito, começo-me
1: Não,
0: a
1: não,
0: emocionar,
1: não.
0: portanto não vale a pena.
1: É mesmo isso. São imprescindíveis
0: E
1: por todo o apoio que te dão e
0: são
1: todo o carinho.
0: brutais.
1: Ok.
0: Completamente, completamente inexcedíveis.
1: Mais.
0: E depois lá está, se calhar num âmbito mais desportivo, volto a pegar um bocadinho se calhar no João Sousa.
1: Acredito, eu
0: Porque
1: sabia que me ias
0: lá
1: dizer isso.
0: está, acho que é muito esta ligação de se calhar eu não me tinha apaixonado pelo ténis
1: Se não houvesse João
0: se não
1: Sousa.
0: existisse um João Sousa. Eu neste momento adoro o Rafa, adoro o Roger, adoro o Novak, adoro o Big Three, adoro o Sinner e o
1: Mas
0: Alcaraz. Sem dúvida alguma, o Rafa então, lá está, muito pela vertente competitiva, pela vertente de ser um animal competitivo e de ser absolutamente fantástico. Mas lá está, eu acho que a sementinha veio quando veio eu percebi, pá, está ali um português, está ali um português que vem de Guimarães e que, lá está, e que eu via mesmo ali a nível de tudo o que são características de mentais, de jogo, de... Lá está, a parte competitiva que eu acho que está muito ligada também àquilo, à forma como eu vivo o jogo. Não sei quantas vezes eu vi e o João Sousa fechar um ponto de punho cerrado e de dentes cerrados à minha frente, algumas vezes no Estoril Open. E é uma sensação de, ok, eu faria exatamente o mesmo se aquilo tivesse a acontecer. E sem dúvida alguma, lá está, que acho que fundamental por isso, porque deixou lá a semente e depois lá está, criou todo o interesse para eu conseguir desenvolver o resto, porque lá está, já conhecia o Roger, já conhecia o Rafa,
1: sim,
0: já eram, lá está, eu já percebia que estavam ali uns grandes atletas, mas que eu não tinha tanto interesse,
1: ora, ajudou-te de outra forma.
0: Como
1: e mais alguém que queres envolver?
0: Mais alguém,
1: Ou que seja imprescindível?
0: sem dúvida alguma, os meus amigos. Pá, e aqui é muito difícil estar a
1: Não,
0: enumerar
1: não precisas de
0: amigos,
1: enumerar.
0: mas lá está. Os meus amigos são imprescindíveis, mais uma vez. Eu muitas das vezes sinto que, lá está, eu acabo por ter uma vida com deficiência que às vezes acaba por, se calhar, em certos aspectos, ser um bocadinho diferente de algumas vidas com deficiência que eu fui acompanhando. Porque os meus amigos, epá, é uma. Lá está, mais uma vez, super imprescindíveis, a nível de inclusão e de levarem-me para todo o lado e de apoiarem-me com tudo que são questões. Lá está, muitas das vezes a questão do transporte, ainda não conduzo, tenho sempre boleia. Sempre boleia. A minha mãe está-me sempre a dizer que eu tenho sempre motoristas. Que é sempre, lá
1: Isso
0: está,
1: é fixe, tu dizeres isso,
0: aparece
1: credo.
0: sempre uma pessoa, há sempre um apoio. Quando vou a algum lado e lá está, as acessibilidades nem sempre são aquilo que deveriam ser, e em que as acessibilidades podiam ser uma barreira, eu quando estou com os meus amigos eu tenho a certeza, estou super, super descansado sempre. E às vezes a minha mãe pergunta-me, então mas sabes como é que são os acessos, como é que achas que é difícil? E eu falei tipo, mãe,
1: Não é preciso que eu vou
0: não estou
1: com o tudo a seguir.
0: minimamente preocupado, eu já sei que se não der, agarram na cadeira de rodas, que se não der, eu levanto-me um bocadinho, vou a pé e eles levam a cadeira de rodas em peso.
1: Sim.
0: E pronto, acho que são completamente imprescindíveis. E nesse âmbito, acho que também destacar, lá está, para acontecer joga simples, só acontece joga simples porque eu tenho os melhores amigos do mundo, porque lá está, nós somos uma associação sem fins lucrativos muito reduzida, muito, muito reduzida. Eu acho que ainda não acabei por ainda não explicar aquilo
1: Nem explicaste, porque eu também não te
0: que nós
1: perguntei.
0: fazemos.
1: Vou-te perguntar já a seguir.
0: Claro que sim, claro que sim.
1: Vais-me
0: Mas
1: explicar bem o que
0: lá
1: é esse
0: está,
1: projeto.
0: mas sem os meus amigos, sem a
1: Também não.
0: minha equipa,
1: Sim, claro.
0: nós temos uma dimensão muito reduzida. Eu sou um miúdo, volto a dizer. Tenho os meus 23 anos, tive 2 anos de estágio apenas ainda. E lá está, o dinheiro não abunda muito para conseguir pagar e ter uns meios que permitam uma subsistência grande da associação, sem que, lá está, nós conseguíssemos pagar alguém. Portanto, nós não pagamos a ninguém, todos trabalhamos voluntariamente e lá está, e todos eles entregam aquilo que podem, nomeadamente, sobretudo, a equipa da direção que está comigo, os meus dois vice-presidentes que estão comigo desde o início, e desde o início lá está. Eu sei que lá está, tenho ali dois portos seguros de malta, preciso
1: Sim.
0: disto, e há ali um apoio, lá está, para tudo que é necessário à associação. Depois há toda uma equipa de voluntários que está desde o início, que é imprescindível também em outras funções. E que vamos também gerindo muito, lá está, tendo em conta que estamos todos a trabalhar voluntariamente, que todos nós trabalhamos a tempo inteiro neste momento, à exceção de um dos elementos, que é um dos vice-presidentes que está a acabar de estudar, está
1: Não,
0: no último ano de faculdade.
1: as grandes associações e muitos projetos associativos de sucesso são isso mesmo que tu estás a descrever, e não acho que não devias pôr de porque sou novo, és novo, mas, certo, mas criaste, sem percebes? Dúvida. E pelos vistos tens uma equipa de amigos que te acompanha. Se os amigos podiam não ser amigos e não acompanhar, mas também se não acreditassem, podiam ser amigos e não acompanhar a mesma.
0: Certo,
1: portanto,
0: certo.
1: Acho eu, não conhecendo obviamente o projeto por dentro, que é uma coisa que há de dizer também algo a quem te acompanha, e não acredito que acompanhe só porque é amigo, é porque
0: certo.
1: Acredita na visão do que tu estás a desenvolver. Deixa-me ler aqui umas coisas que li sobre ti e sobre o Joga Simples. Durante 4 anos, Tiago Maia, que tem uma deficiência motora e precisa de uma cadeira de rodas para se locomover, procurou um clube. Pronto, tudo aquilo que já me explicaste. Não conseguiu, foi difícil, andou aqui com alguns tempos. Só aos 20 anos é que o jovem conseguiu encontrar um clube que se poderia juntar, não sei se está correto ou não, mas mais ou menos aos 20 anos.
0: Sim.
1: Foi para o que outras pessoas não passassem pela mesma frustração que o Tiago decidiu criar o Joga Simples. Pronto, tu já fizeste aqui uma pequena abordagem sobre o que é o Joga Simples. Eu agora queria que tu, se tivesses que dar em um parágrafo, tens o título no site, Joga Simples é...
0: Okay.
1: Como é que tu descreverias este projeto para quem vai pesquisá-lo pela primeira vez?
0: Numa frase muito direta, lá está, nós procuramos simplificar o processo de iniciação no desporto adaptado. Daí Joga Simples. De forma, se calhar, um bocadinho mais extensa, mas mantendo esse parágrafo, aquilo que nós procuramos oferecer como core daquilo que é a nossa atividade acaba por ser o mapeamento. Lá está, tudo aquilo que eu disse que estava um bocadinho em falta para trás, nós procuramos debelá-lo. Ou seja, através do mapeamento de locais, de clubes, de associações, de instituições, e dessas mesmas condições que os clubes, associações e instituições podem oferecer.
1: Ou seja, eu vou procuro o clube X e esse clube, e lá diz-me logo se eu tenho.
0: Vais ao nosso site.
1: Tem cadeira ou não tem cadeira?
0: Vais ao nosso site. Neste momento não sei quando o podcast for lançado. Se já teremos um novo site em
1: redes sociais tem.
0: Já temos o website lançado e totalmente ativo. Mas neste momento estamos em processo de lançamento de uma melhoria no website, de um novo website, e basicamente lá está, através do nosso mapa de clubes, lá está, o nosso mapa interativo, nós conseguimos fazer o mapeamento de tudo o que são os clubes, os locais, as associações, as instituições que disponibilizam o desporto adaptado, qual é que é o desporto, com o filtro pelo concelho, com o filtro pelo distrito, agora na nova versão com o filtro pela modalidade também. E depois tu, lá está, imagina, neste momento
1: sim, é melhor do que eu pensava.
0: Vamos ter cerca de 100
1: porque eu pensei genuinamente que o projeto era só de ténis.
0: Não.
1: Pá,
0: tu
1: estás a fazer serviço público ao desporto adaptado. Isso é extraordinário.
0: Todos os desportos.
1: Eu pensei genuinamente que
0: era só
1: simples, ténis.
0: Não.
1: Epá, isso ainda é mais
0: incrível. Não, porque nós percebemos que isto não era só uma necessidade.
1: Não,
0: do ténis.
1: É verdade.
0: Isto não era uma necessidade apenas do ténis. E lá está. E tu, através do nosso website, imagina, tu colocas o filtro por distrito em Lisboa. Aparecem todos os clubes em Lisboa. E clicas, por exemplo, no meu clube, que agora vai estar na nova versão atualizada, ainda não está na antiga.
1: Certo.
0: Porque eu mudei-me também para o clube apenas em setembro, e entre passagens, etc. E clicas no meu clube e consegues ter, lá está, os contactos dos responsáveis, tudo o que é o material que o clube tem a disponibilizar. No caso, não tem material a disponibilizar, vais ter essa informação. Consegues ter... Lá está, tudo o que são as informações relevantes, as redes sociais do clube, website, se o clube tiver website, disponibilidade para logística de transporte, uma vez que sabemos muitas das vezes,
1: claro,
0: que a logística de transporte acaba por ser um fator fundamental.
1: Epá, não há desculpa neste momento.
0: E temos, lá está, temos tudo o que são informações relevantes. Tu consegues ir ao mapa, metes os filtros que quiseres, ou então não metes filtro nenhum e aparece no total. E depois clicas e consegues ter, lá está, informações de acessibilidades, de material, os contactos relevantes, informações sobre redes sociais, sobre o website, etc. E depois consegues também, e aí, bem como no restante, consegues, por exemplo, se o clube for simpático connosco, nós pedimos, por exemplo, também o envio de algumas imagens que consigam
1: comprovar, é um portal,
0: consigam comprovar basicamente aquelas que são as condições oferecidas.
1: Aquilo que tu estás a dizer que o clube tem está comprovado com a imagem.
0: Exatamente,
1: não é?
0: Através dessas imagens.
1: Certo.
0: Agora, temos alguns problemas e não fugimos aos mesmos, que vem muito o facto, basta de nós estarmos a trabalhar voluntariamente, eu acabo por ter uma carga também de trabalho um bocadinho diferente, porque é o meu bebê e
1: claro.
0: se não for eu a fazer por ele e se não for eu a dar o exemplo,
1: o pai é aquele que vai se preocupar sempre mais,
0: acabo por ter uma carga um bocadinho maior, mas lá está, nós tentamos, tendo em conta as disponibilidades de todos, manter esta informação atualizada. E depois lá está, há pessoas que estão destinadas a determinadas funções. Temos uma responsável pela parte da comunicação que me deu um briefing hoje
1: para me
0: alertar para não dizer parvoíces. temos um responsável pelo site que nos fez o primeiro site e que agora nos vai dar apoio agora no site que vamos lançar agora nas próximas semanas, porque foi um site feito por uma empresa, mas que lá está, que exige alguma manutenção, e ele vai ficar responsável por essa manutenção. E tudo isso, lá está, nós procuramos fazer esse trabalho de atualização. Acreditamos neste momento que temos um mapa mais atualizado em Portugal, o que nos deixa feliz, mas acreditamos também muito que há muita informação que falta. Claro, nós neste momento no site atualizado, eu sei que o site atualizado já tem mais alguns clubes, porque nós entre passagem e não passagem já chegaram mais alguns, e nós neste momento temos cerca de 186 clubes
1: pelo país todo. Isso é espetacular,
0: mas eu posso te dizer que muito provavelmente mais, né? Nem um terço.
1: Pois é, isso.
0: E posso te dizer também outra coisa, que é nós infelizmente, lá está, infelizmente, mas é compreensível, que é a lei da proteção de dados. Nós obviamente que não podemos obrigar nenhum clube, e faz todo sentido, a ceder-nos os dados. O clube só nos cede os dados que quiser.
1: Isso vai começar a ter sucesso quando forem os clubes a procurar-vos a toda a hora. Isso já acontece com alguns, não é?
0: Exatamente. Os que nos procuram a toda a hora normalmente mandam mais informação, claro, do que aqueles que nós procuramos. E depois, lá está, nós trabalhamos muito com os parceiros, trabalhamos muito com as federações, e muitas das vezes, lá está, estamos dependentes dessa informação. Há clubes em que, sendo muito sincero, nós se calhar temos a morada, porque a morada nós conseguimos chegar lá sem grande cedência de informação, e está público, e temos mais alguns contactos relevantes, e temos pouca informação sobre material, sobre disponibilidade do treinador, sobre qualificações do treinador, porque também temos essa informação no site. Mas basta, estamos sempre dependentes da colaboração.
1: Deixa-me dizer-te isto. Tu fizeste um briefing de comunicação antes de falar connosco, também disseste que estavas de comunicação, e a questão é que, a descreveres o Joga Simples, já respondeste mais perguntas todas sobre o Joga Simples que eu tenho aqui.
0: Desculpa.
1: Tá,
0: eu quando começo a falar,
1: está
0: sempre este risco.
1: Está inteiramente bem explicado e está adicionado, porque eu vinha com a sensação errada limitada do que era o Joga Simples, e tu fizeste aqui, obviamente, e para perceberem-nos, o Joga Simples não é uma plataforma onde se percebe como, onde e em condições joga ténis em cadeira de rodas, mas sim todo o desporto adaptado disponível em Portugal, e isso acho que engrandece ainda mais aquilo que estamos aqui a falar. Eu quero passar para uma rubrica divertida. Tenho umas perguntas divertidas para ti.
0: Claro.
1: Chama-se Treino à Porta Fechada.
2: Treino à Porta Fechada.
1: Que outras oportunidades no desporto adaptado, isto é a resposta na ponta da língua, que outras oportunidades no desporto adaptado, para além do ténis em cadeira de rodas, te colocaram? Possibilidades?
0: Esse é um ponto interessante, porque, por exemplo, normalmente aquilo que é indicado a toda a gente que tem uma deficiência é o Bócia.
1: Já sabia. Mas puseram-te essa possibilidade.
0: Puseram-me essa possibilidade, falaram-me dos cavalos, hipoterapia, que me fazia muito bem o equilíbrio. Mas lá está, aqui o ténis tem muito a ver com a questão de eu estou a fazer ténis porque eu gosto de ténis e porque eu quero fazer desporto. Não, aqui não quero trabalhar na minha reabilitação, não quero trabalhar.
1: Deixa-me explicar, é só resposta na ponta da língua. Esta não precisa de explicação. Que piadas é que você... Já tu disseste, ainda não disseste aqui, disseste antes de gravarmos, que és um dos mais novos da tua modalidade, que é lamentável, mas pronto, mas é o que é,
0: certo,
1: é um facto.
0: Certo, certo.
1: Que piadas é que vocês fazem para os velhotes?
0: Sinceramente não faço muitas piadas porque eles dão-nos porrada. Eles dão-nos muita porrada. Nós eu ainda não ganhei a um único velhote.
1: Então é melhor não fazer grandes piadas.
0: Não.
1: Ok. Quando vem um amorti daqueles bem juntinho à rede e que te apanha desprevenido, quais é que são os pensamentos imediatos na tua cabeça?
0: Já foi. É muito já foi. Para usar uma linguagem que esteja...
1: Que se pode se usar aqui, não é?
0: Sim, sim, sim.
1: É, já foi, não é? Pronto. Não, não vais usar a outra linguagem que não se pode usar aqui. Tu, se tivesses um sonho, mesmo que fosse impossível, estamos agora no campo hipotético, para o Joga Simples, qual é que seria?
0: Era conseguir tornar este o meu trabalho e o trabalho de quem está comigo e quisesse, okay, também enverdar por isto. Porque acho que temos mais do que material para isso. Lá está, mas não temos meios para que isso seja o nosso trabalho.
1: Tiago, primeira escolha musical. O que é que tens aqui para nós?
0: Primeira escolha musical, eu ia dizer Miguel Araújo, As Voltas que a Vida Dá.
1: Então vamos para Miguel Araújo, As Voltas que a Vida Dá, é a escolha musical do Tiago Maia.

0: Dia de jogo.
1: Estamos em dia de jogo com o Tiago Maia, jogador de ténis em cadeira de rodas e fundador do projeto Joga Simples. Tiago, licenciado, disseste-me isso logo na tua apresentação inicial. De que maneira é que também estudaste gestão, deu-te mais skills para tu conseguires gerir um projeto assim? Enriqueceu-te?
2: Sem dúvida. Eu posso-te dizer que hoje de manhã estive a realizar uma palestra no meu colégio antigo e no fim os miúdos tinham algumas questões e eu dei exatamente esse exemplo, que eu acho que foi importante, porque sendo esta uma associação sem fins lucrativos, ainda assim isto foi estruturado como se fosse um business plan, quase. Obviamente de uma forma muito simples, muito rudimentar.
1: Mas tem que haver ali alguma...
2: Mas houve todo um pensamento... Okay. Por trás, lá está, a identificação da necessidade, perceber exatamente, lá está, com os meios que tínhamos, o que é que queríamos fazer. Nós tínhamos identificado a ideia.
1: Quanto é que custavam algumas coisas que têm,
2: sim,
1: custos, não é?
2: Tudo o que era, lá está, a nível de custos, de comunicação, garantirmos a patente da marca, depois a nível de... Já num segundo prisma, quando passámos a ser associação, todos os custos de constituição da associação, exatamente nesse âmbito, a nível da constituição da associação, todo o trabalho que nós percebemos que constituir uma associação podia significar, mas que seria importante para nós, lá está, para conseguirmos garantir se calhar uma outra sustentabilidade.
1: Isso ajudou-te, né?
2: A nível de apoios, a nível de benefícios. Toda a forma como isto foi estruturado, eu posso dizer, a Joga Simples, eu começo a prática em junho, como tinha dito, fiz ali alguns treinos de iniciação, só para experimentar, e depois pego em força em setembro. Setembro, outubro, pego em força e a partir daí basicamente não gravei. Não parei. E de forma simples... Posso-te dizer que a Joga Simples começou a ser planeada desde outubro de 22. E desde outubro de 22 e é lançada em janeiro de 24, exatamente porque primeiro começou a ideia, estruturar exatamente o que é que nós queríamos. Sabíamos que o mapa tinha que ser...
1: Tu não fazes coisas assim de...
2: Tentámos ser o mais cerebrais possíveis,
1: claro,
2: porque sabíamos que, lá está, para deixar a nossa marca, sendo nós todos uns miúdos, que se calhar só nos iam ligar se nós tivéssemos uma coisa bem estruturada.
1: Para fazer mal e de cair em descrédito rapidamente.
2: Posso-te dizer que, por exemplo, mesmo o próprio logo da associação e do projeto, tudo ele está pensado
1: claro,
2: quase ao pormenor.
1: Yeah.
2: Eu na altura pedi ajuda ao meu irmão também para nos ajudar a estruturar isto, mas posso-te dizer que, lá está, o Joga, a questão aqui dos pontinhos, das bolinhas, são pontos de Braille. O arranque da cadeira de rodas no O, exatamente para significar o movimento e remeter, lá está, para a atividade física. Toda a questão de o Joga Simples era também um bocadinho, lá está, primeiro pela ligação ao simplificar o processo de iniciação no desporto adaptado e depois porque não queríamos ter nada relacionado com adaptado ou...
1: Tirar aquelas palavras que...
2: Posso dizer, não se vai ver as minhas costas, mas as minhas costas têm por trás a dizer adapta ao jogo. Mas lá está, e foi um dos nomes que estava em cima da mesa. E depois, a certa altura, nós tomámos a decisão e eu disse, epá malta, estou farto de adapto ao jogo, parece que lá está, que são as pessoas que são as pessoas com deficiência que se têm que adaptar a tudo. E lá está, quisemos pensar isso dessa forma. Depois, lá está, tivemos muito tempo a aperfeiçoar o site. Atenção, lá está, como eu estava a dizer, nós estamos prestes há pouco a lançar um novo website, com uma melhoria do website, a nível de acessibilidades, com, acima de tudo, uma maior facilidade para sermos nós a atualizar, porque aquilo que estava a acontecer até então era que nós tínhamos o nosso rapaz, o nosso amigo Daniel, que estava a fazer, e que estava a assegurar o site, mas que basicamente tudo o que eram alterações que eram necessárias, imagina, um clube deixa de fazer, um clube
1: Sim,
2: passa a fazer. Eu tinha que enviar para ele a dizer, olha, Atualizei a informação,
1: sim, é
2: passamos a ter este clube.
1: Vocês conseguirem atualizar,
2: e o Daniel estava de férias, por exemplo, e nós tínhamos um problema, lá está, porque o Daniel não estava cá,
1: não pode estar pendente,
2: e nós não conseguíamos.
1: Claro.
2: E pronto, e o novo website vai nos permitir isso, mas lá está, mesmo na altura do lançamento, posso dizer que lá está, nós se calhar tínhamos informação para lançar quase um ano antes. A nível de informação.
1: Mas fazer bem.
2: Estava tudo mais ou menos pensado, mas lá está. Mas achámos que o site ainda não estava com a qualidade que queríamos. Depois, na altura, a certa altura, apareceu o Daniel, lá está, para nos apoiar. E o Daniel apoiou-nos e lá está. E nós foi mesmo ao detalhe. E depois, a partir daí, foi também, lá está, muito tempo. Porque nós não queríamos lançar sem ter nada.
1: Sim, sim.
2: Aquilo que envolveu mais e que envolve ainda, sem dúvida alguma, é a nossa maior dificuldade, é nós percebemos uma questão bastante clara, que é muitas das vezes nos outros meios existentes aquilo que acontece é que a atualização é feita porque são os clubes que por sua livre e espontânea vontade mandam a informação. Mas temos um problema, que é, lá está, um clube manda, depois o clube acaba, deixa de fazer, muda ali uma condição qualquer, ninguém sabe. E nós percebemos claramente uma coisa, que tinha que ser feito ao contrário.
1: Não
2: podiam ser os clubes.
1: O controle tem que ser feito da raiz.
2: Não podiam ser os clubes a enviar, não podiam ser as federações a enviar. As federações, sem dúvida alguma, fundamentais.
1: Contribuem, mas não podem ser eles a tomar as rédeas de...
2: Mas lá está, não podia ser feito claro quase de uma forma autónoma. E aquilo que nós percebemos é, ok, nós somos jovens, nós, se organizarmos as coisas, isto é relativamente fácil, e aquilo que nós fizemos foi, ok, dividimos mais ou menos por áreas, a certa altura dividimos por desportos, por distrito, agora já está tudo muito mais automatizado, lá está. Tínhamos dois colegas, um deles o meu vice-presidente, que ainda continua, e outra colega que saiu por uma questão de gestão de tempo, não estava mesmo a conseguir, mas que foram fundamentais, lá está, em toda essa inserção de clubes e ir atrás dessa informação. E lá está, e nós percebemos que tinha que ser muito feito, se calhar um bocadinho ao contrário daquilo que
1: sim,
2: estava a ser feito, de ok, vamos nós à procura dos clubes, vamos nós à procura das federações, vamos nós aqui estabelecer timings. Posso dizer, lá está, que, por exemplo, esta melhoria no site, nós ainda não lançámos, o site está basicamente fechado, o novo site. Ainda não lançámos porque estamos aqui a tentar perceber, ok, se é melhor jogar com um timing, se é melhor jogar com o outro, e a partir daí, lá está, jogar um bocadinho com isso. E posso dizer, por exemplo, que agora para setembro, com o início da nova época e com também a volta da nossa equipa de férias, porque temos alguns aumentos de férias, com o início da nova época, nós em setembro temos uma mega atualização preparada. E depois, lá está, dependemos muito daquilo que vem das federações. Porque se uma federação trabalha muito bem connosco...
1: Deixa-me só, porque estamos aqui também a ficar sem tempo, e já me vais completar esse raciocínio, porque eu acho que o contributo é aquilo que tu dizes, é verdade, tem que vir de cima para baixo, vocês têm que ser, ainda por cima o vosso bebê, o bebê tem que ser tratado pelos pais e não é pelos outros, os outros alimentam, acho que sim. Deixa-me saltar aqui para uma rubrica que temos que fazer lá antes de nos despedirmos, que é o minuto de compensação.
0: Minuto de compensação.
1: E aqui é só para escolheres. Portanto, eu vou-te dar hipóteses e tu escolhes.
2: Okay.
1: Coisas que, se calhar, é muito fácil para ti escolher. É paddle ou badminton?
2: Badminton. Paddle
1: ou squash?
2: Paddle.
1: Piso preferido? Para o ténis, claro.
2: O piso duro, nunca joguei nos outros.
1: Ok.
2: Mas gosto muito dos outros. Mas já me disseram que é mais difícil para o ténis, portanto vou para o piso duro.
1: Um as ou meter o adversário a suar?
2: Um as.
1: O jogo é simples, captar muito mais praticantes para modalidades ou fazer com que Portugal se torne uma referência paralímpica?
2: Eu acho que estão os dois interligados. Portugal é uma referência paralímpica.
1: Mas estão os
2: se
1: dois.
2: Houver, se houver praticantes. Se houver praticantes, Portugal fica uma referência paralímpica.
1: Eu juro que puseste aqui de propósito, porque eu sabia que tu me ias responder isso. Se tivermos muito mais praticantes, muito provavelmente Portugal vai ser uma referência paralímpica no ténis e em tudo.
2: Dar-te só uma nota, que é, eu acho que o maior sonho de nós que trabalhamos na Joga Simples é que a Joga Simples deixe de existir.
1: Grande frase, meu. Podíamos fechar a entrevista agora. Grande frase.
2: Lá está. Imagina, eu adoro trabalhar no âmbito paralímpico. Acho mesmo que tenho muita coisa para fazer e acho que há muita coisa a melhorar e adoro mesmo trabalhar nisto, sem dúvida. A minha paixão pelo desporto é mesmo muito, muito grande. Mas lá está. Mas eu acho que isto não é um trabalho para ser feito por miúdos.
1: Eu vou pegar nisso que tu me disseste, que eu acho que... Eu não vou terminar a entrevista com isto, porque eu vou-te fazer mais uma pergunta, mas vai no caminho disto que tu me acabaste, esta explicação breve que tu me acabaste de dar, que é, se o Joga Simples acabar por bons motivos, que é porque isto passou a ser gerido por quem tem que gerir ou por quem tem que fazer esse trabalho e não pelo grupo de miúdos, como tu dizes, o Tiago Maia vai ser para sempre o tipo que fundou isto, ele e a sua equipa. Como é que tu, daqui por 100 anos, quando já não estivermos cá, e isto for gerido por quem tem que ser gerido, gostavas de ser lembrado?
2: Eu não quero ser lembrado.
1: Não?
2: Imagina.
1: Há uns tempos um tipo chamado Tiago Maia que se lembrou disto.
2: Eu fico sem dúvida alguma muito feliz. Mas lá está. Eu adoro gerir o projeto. Acho que é uma aprendizagem gigante em diferentes âmbitos. E é claramente fundamental. Porque lá está. Eu sinto que todos os dias nós conseguimos ir acrescentando ali qualquer coisinha e quando, por exemplo, hoje estive de manhã no meu antigo colégio, como estava a dizer, a dar uma palestra, eu senti, basta, aquela sensibilização com os miúdos é fundamental, mas sem dúvida alguma que, olhando para o âmbito esportivo, adorando aquilo que estou a fazer, eu neste momento, por exemplo, eu adoraria muito mais, se calhar, estar a jogar muito melhor ténis do que estou.
1: Ok, certo.
2: Mas sem dúvida alguma que sinto que, basta, aquilo que nós queremos é fazer o nosso melhor, mas é mesmo pelo desporto paralímpico. E acho que é mesmo uma questão muito simples, que é, imagina, nós já tivemos, felizmente, algumas condecorações, entre aspas. Fomos vencedores agora do Prémio de Desporto Mais Acessível em novembro passado. Já estão novas candidaturas ao Prémio de Desporto Mais Acessível. Aproveito para dar a nota, que acho que pode ser importante para associações, instituições, clubes, etc. E é sem dúvida alguma muito bom ganhar. Mas lá está, eu acho que para nós é muito mais fundamental. E o nosso maior ganho, e eu sei que isto vai soar muito bonito, mas é quando nós recebemos uma chamada de alguém que nos diz: estou-vos a ligar para vos agradecer. A primeira vez que aconteceu, eu ia-me chorando todo ao telefone. Ligou-me uma mãe de um atleta que nos disse: estou-lhe a ligar para lhe agradecer porque o meu filho Francisco encontrou o futebol em cadeira de rodas no vosso website e começou a prática. Ele é maluco por futebol desde sempre. Ele, estando na cadeira de rodas, não consegue praticar. Encontrou e está maravilhado, está apaixonadíssimo. E a partir daí eu já tinha ganho. A partir daí eu ganhei. Nós ganhámos, eu mandei para a equipa e eu lembro-me que aquilo foi uma coisa surreal.
1: E eu garanto-te que, mesmo que não queiras ser lembrado, um dia quando isto passar para, ou quando uma coisa destas estiver égide de outra entidade qualquer superior ao Joga Simples, tu vais ser lembrado.
2: Fico Tiago,
1: segunda escolha musical para nos despedirmos.
2: Segunda escolha musical.
1: 4:30, não é?
2: É a minha favorita, sim. 4:30 amanhã.
1: 4:30 amanhã é com esta música que nos vamos despedir do Tiago. Tiago, muito obrigado por ter estado aqui comigo. Foi dia de jogo com o Tiago Maia, jogador de ténis em cadeira de rodas e fundador do Joga Simples, um projeto ímpar em Portugal para todos aqueles que procuram fazer desporto adaptado. Pode ver e rever esta entrevista em RTP Play e na secção de vídeos em africa.rtp.pt. Eu volto para a semana. Fique bem, fique com a RTP África.

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4: Seja bem-vindo a mais uma viagem pelas tabelas mundiais e às novidades da semana.
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4: Diretamente das pistas de dança do Reino Unido, a faixa que não para de escalar o UK Charts e está presente nas noites britânicas, tem assinatura de Silva Bampa, DJ e produtor natural de Sheffield. Pertence à nova geração que está a revolucionar a cena underground inglesa. Por isso, prepare-se para aumentar o volume, porque a pista vai mesmo ferver a partir de agora. Tem um groove garage inconfundível. Vamos na batida de Silva Bampa. One Tonight.

0: Apesar da descida, cai para número 3, Ain't That I Made You Love Me. Ainda tem pódio Ariana Grande, que vamos ouvir na terceira posição do top do Reino Unido.
1: Número 3.

0: Continuamos a subida até o topo da tabela britânica. Agora no número 2, e sem subir nem descer, está Rein Me In. Já foi líder, esta semana mantém mais uma vez o número 2, Sam Fender e Olivia Dean.
1: Número 2. 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

E eis-nos chegados ao topo da tabela inglesa, com uma novidade. Taylor Swift tem nova faixa e subiu até ao número 1 com entrada direta para I Knew It, I Knew You.

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2: Diretamente do coração da África do Sul, chega-nos uma canção que celebra o sentimento mais puro do universo. Cardinal Shola traz-nos Ukutande Umuntu, título em Zulu que em português significa amar alguém. A letra foca-se por isso nesta vibração espiritual e profunda que caracteriza no estilo Soulful House, a música sul-africana. Vamos juntos nesta viagem sonora sobre o que significa verdadeiramente o amor por outra pessoa. Ukutande Umuntu, com Cardinal Shola.

0: No top da África do Sul, chegou a número 3, é uma das novidades da tabela sul-africana. A faixa chama-se What If, Mangani Remix. Traz Young Chief, Oxlade e Tatoasi. Vamos ouvir What If.
1: Número 3.

Em descida na tabela da África do Sul está a dupla Feza, com Chulumanco M. Vamos ouvir esta perda de liderança do top sul-africano para número 2 de Sengitol Omunye.

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1: E já estamos a ouvir o novo número 1 da tabela da África do Sul. Reúne Shaw Music, Bassi e Limp Crazy, featuring Machudo. Vamos ouvir Niaxela.

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1: O nigeriano Young John está de volta e desta vez traz a receita do sucesso. Inspirada no estilo de vida e na grandeza de um dos grandes magnatas de África, esta é uma nova bomba do Afrobeat. Isto é Elo Melo, porque o dinheiro está sempre a entrar. Som no máximo para se sentir a vibe dos grandes negócios. Com Young John, agora classificado no Top Nigéria.

0: 3. Sem novidades está o número 3 do Top Nigéria, Gratitude, com Azaki.
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Também sem subir nem descer, a faixa Chanel. No Top Nigéria continuamos a encontrar em número 2, Black Bonnet, com Azakeh.

0: E em número 1 do Top Nigéria, continua a ser líder. Azaki, um dos astros da indústria nigeriana, mantém Forgiveness no topo da tabela.
1: Número 1.

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1: Está na hora de baixar as luzes e entrar no confessionário do rap que furou o top americano. Drake está de volta com a fórmula que o tornou imbatível. Vamos ouvir da tabela oficial americana, Janice, STFU. Isto é o Drizzy na sua forma mais pura.

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1: O sertanejo está a dominar o top Brasil e Murilo Uf, um dos maiores nomes da sofrência, destaca-se com o seu projeto ao vivo Do Nada, que traz exatamente a energia íntima de bar onde a música dá vontade de cantar e até de olhos fechados. Prepara os lenços e o coração, porque do top Brasil chegou Murilo Uf com Saudade Estranha, Do Nada, ao vivo.

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Salve, salve, bem-vindo ao Samba Carimbó e Maracatu. Meu nome é Gonçalo Castro e semanalmente estou aqui na RTP África para explorar a ginga sonora do Brasil. E hoje comecei com Lo-Fi Nordestino. O músico e produtor Seaub, S-E-U-A-B, tem dado que falar. Ele grava uns vídeos assim bem particulares lá no Ceará, a fazer os seus beats, e hoje resolvi trazer este Shot Hop. Já sabem, então, a próxima hora cheio de ginga sonora do Brasil, e já a seguir vamos andar 20

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Aproveito o calor que se tem feito sentir em Portugal para fazer uma seleção um pouco mais tranquila ou com outro ritmo. Caso dos últimos minutos de Filipe e Rodrigo, com a participação de Turbotito. E também ouvimos a dupla francesa Papouze, com a voz de Zé Ibarra. Uma das participações dos últimos minutos. Seguimos com Nive e Victor M. E ainda Atsok.

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Aproveitando então o calor que se tem feito sentir por Portugal, eu fui andando entre novidades e o baú a caçar algumas pérolas, algumas joias aqui da Ginga Sonora do Brasil, e para a frente encontrei o DJ V12 e ainda DJ Guaraná Jesus, que têm dado a fazer algumas das produções que mais me entusiasmam. E logo a seguir vou colar com um clássico. Follow Me. 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

Muitas batidas, umas mais lentas, umas mais rápidas, com o baixo mais pujante. A música do Brasil realmente tem muita força e vai percorrendo muitos caminhos. Nos últimos minutos, o DJ Ramems, um daqueles que tem feito um trabalho inacreditável e que tem feito a música brasileira chegar ainda mais longe. A seguir, quase no final do programa de hoje, vamos ouvir junção, por exemplo, de Tony Mon com Zudizila e ainda o Emicida com Azzy Bey. Também a junção entre Tallinn e Nina Maia. São algumas das escolhas do programa de hoje. Já sabe que todas as músicas que eu vou tocando por aqui estão disponíveis no meu site em gonçalocastro.com. Também vou partilhando no Instagram em gonçalocastro.com. Sabe, a Ginga Sonora do Brasil continua semanalmente aqui na RTP África. Para a semana estou novamente aqui

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1: O capitalismo falhou, falha e falhará em cada uma das sociedades aonde ele colocar os seus tentáculos, que se baseiam na expropriação e na exploração do homem pelo homem. É isso que nós combatemos. É essa democracia popular que a gente quer. A gente quer se ver livre disso. A União Soviética acabou. Quantas pessoas morreram de fome, de acordo com os dados da ONU, desde que ela acabou até aqui? Mais de 120 milhões. Tem algo de muito errado nesse sistema. Falhou, falha e falhará. Falhou, falha e falhará. Falhou, falha e falhará. Falhou, falha e falhará. Falhou, falha e falhará. Falhou, falha e falhará. E falhará. E falhará. E falhará. E falhará. É essa ruptura que a gente quer. E a gente tem que combater ela armado com a verdade. Tem erros demais? Tem. Se caminhou muito para trás em questões, por exemplo, de legislação, em questão humanitária, durante a primeira parte do governo do camarada Stalin, sim. Mas se eu não estou dando essa palestra em alemão, cada pessoa aqui tem que agradecer a ele.
2: Tá pegando fogo, bicho!
1: O comunismo, a gente ainda não viu na terra. O socialismo real, a gente viu. E eu, como militante comunista, falo que é dever, é tarefa de cada militante comunista defender o socialismo real. O pior socialismo real é melhor do que o melhor capitalismo. Ele pode não sê-lo para suas elites. Mas não nos enganemos aqui. É uma questão de percepção de mundo, e é uma questão de percepção de mundo centrada na individualidade contra uma questão centrada na coletividade. Eu vou terminar citando, eu não lembro agora se foi o Diogo Maynard ou quem que foi no Manhattan Connection. Só tem três coisas que funcionam em Cuba.
3: Ricardo Amorim.
1: Ricardo Amorim. Educação, segurança.
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à lei laboral. Aconteça o que acontecer, Luís Montenegro garante que não mexe no valor das pensões, um sublinhado feito no encerramento do Congresso do PSD em Anadia. Vamos neste noticiário a Palm Beach.

0: Palavra na freguesia de Baleizão, no concelho de Beja. As chamas deflagraram ao início da tarde e estão numa zona de difícil acesso, mas ouvido há momentos pela Antena 1, o oficial de operações no Comando Nacional da Autoridade Nacional de Emergência e Proteção Civil, Telmo Ferreira, diz que a situação melhorou na última hora. O incêndio está praticamente em fase de resolução e não há neste momento nem pessoas nem casas em risco.
1: O foco de incêndio que decorre na zona de Monte dos Doutores, no concelho de Beja, ainda está em curso, mas numa fase já de praticamente resolução. Não existe qualquer localidade em risco, também não há vias de circulação cortadas, tirando os estradões de acesso ao local do incêndio, e de medida preventiva houve a salvaguarda ali de uma praia fluvial junto às margens do rio Guadiana, que é onde decorre o incêndio. Mas não há qualquer ferido a registrar, nem houve necessidade de evacuar. Manteve-se meios lá no local para salvaguardar a segurança dos banhistas, mas sem necessidade de evacuar.
0: Informação atualizada há instantes em relação a este incêndio na freguesia de Baleizão, concelho de Beja, freguesia e não concelho de Baleizão, como tinha dito por lapso no noticiário das 5 da tarde. Este incêndio começou à hora de almoço, pouco depois da 1 da tarde, e neste momento está perto da fase de resolução, está a ser combatido com 4 aeronaves e com cerca de 60 bombeiros. A Proteção Civil tinha já alertado para este risco de incêndio, uma vez que as temperaturas subiram. Há alerta laranja, aviso laranja do Instituto Português do Mar e da Atmosfera no distrito de Beja. É uma boa notícia, o Presidente da Câmara de Cascais recebe de braços abertos o anúncio da subconcessão da linha de comboios que serve não só o município de Cascais, mas também Oeiras e Lisboa. Depois de Luís Montenegro ter dito no encerramento do Congresso do PSD que a linha de Cascais vai ser a primeira a avançar com uma subconcessão a privados, o autarca social-democrata Nuno Piteira Lopes lembra que já defendia este caminho, mas sublinha que é importante que os municípios sejam ouvidos para definir uma estratégia.
2: Penso que é um passo importante e que nós em Cascais defendemos há bastante tempo. A possibilidade de aproximar a gestão de quem conhece o território e também de quem utiliza essa linha de comboio. Aliás, uma linha que, como sabemos, atravessa 3 municípios, Cascais, Oeiras e Lisboa, e por isso é também importante que estes 3 municípios tenham uma palavra decisiva no que diz respeito ao futuro da concessão da linha de Cascais.
0: Questionado sobre a entrada de privados na gestão da linha ferroviária, o presidente da autarquia social-democrata considera que o que é importante é que os passageiros tenham um serviço melhor. Luís Montenegro apresentou quase 2 mãos cheias de propostas no fim do Congresso do PSD, entre elas a criação de um novo regime de incentivos ao desempenho na administração pública.
3: Com o enfoque na valorização do mérito e na obtenção do resultado. E dando também condições de atração aos jovens altamente qualificados para sentirem a vontade de servir o país também nos serviços públicos. Mudaremos os processos e a gestão do talento na administração pública, enquanto continuaremos as reformas orgânicas dos ministérios. A próxima será a reforma orgânica do Ministério da Saúde, que vai procurar reorientar o quadro institucional para a visão de sistema que temos.
0: O líder partidário, que é também primeiro-ministro, avisou ainda numa espécie de recado ao Chega que não cede na idade da reforma, porque isso levaria a um corte no valor das pensões e esse cenário não está de todo em cima da mesa.
3: As pensões são sagradas. Não aceito e não deixo, a troco de nada, que se faça o que quer que seja que ponha em causa o pagamento das pensões hoje e no futuro. Não se deixem enganar. Baixar a idade das reformas hoje significa cortar pensões amanhã.
0: Palavras de Luís Montenegro no encerramento do Congresso do PSD, que decorreu este fim de semana em Sangalhos, no concelho de Anadia. Ora, as palavras de Luís Montenegro em Anadia foram escutadas por Paulo Raimundo, não muito longe, em Anjaja, concelho de Albergaria.

0: A Velha, num convívio regional do PCP, o secretário-geral comunista acusou o líder social-democrata de vender ilusões sobre a possibilidade de reabrir a discussão em torno do pacote laboral. Raimundo, é claro.
1: Parece que há alguém aí, alguém, que vai acenando a possibilidade. Ah, temos que ver, vamos avaliar, se calhar vamos apresentar outra vez. Atrevam-se a apresentar o pacote laboral outra vez. Venham com tudo, daqui terão a mesma resposta, a mesma luta. Não passará, não passará, não passou este e não passará, e não passará nenhum.
0: O secretário-geral do PCP diz que o assunto está mesmo encerrado. Ao contrário do que deixou ontem no ar, também no Congresso do PSD, a ministra do Trabalho, Maria do Rosário Palma Ramalho. O primeiro-ministro britânico deve apresentar amanhã a demissão ao rei Carlos III. É a informação divulgada este domingo por vários órgãos de comunicação ingleses que citam fontes do governo. A confirmar-se, Keir Starmer cede à pressão depois de mais de uma centena de deputados trabalhistas exigirem a saída do governante por entenderem que existe neste momento falta de autoridade. O partido deve indicar um nome consensual para o lugar de Starmer. O presidente da Câmara de Manchester, Andy Bomham, eleito deputado na semana passada, parece ser mesmo a escolha mais provável. Esta demissão de Starmer não indica um cenário direto de eleições antecipadas, só acontece se o próprio Starmer as convocar, o que não parece provável. Há dois anos, os trabalhistas conseguiram um resultado lido como histórico. Este era o caminho mais certo, diz a comentadora de política internacional da Antena 1, 3, Almeida Cravo, tendo em conta até a posição em que está o autarca de Manchester.
2: O que acontece com a eleição de Andy Burnham novamente para Westminster é uma vitória avassaladora e muito além da expectativa. E, portanto, mesmo que Keir Starmer, que até há poucos dias estava a dizer que iria sempre contestar estas eleições, não é? E, portanto, participar nas eleições para a liderança do Partido Trabalhista, está numa situação muitíssimo mais precária e com imensos parlamentares e militantes do Partido Trabalhista muito pouco inclinados para uma, digamos que uma disputa interna que possa causar dano ao partido.
0: No que às críticas feitas hoje por Donald Trump diz respeito, Teresa Almeida Cravo entende que há uma instrumentalização sobre a fragilidade de Keir Starmer.
2: O presidente Trump tem uma agenda neste ataque direto ao primeiro-ministro Keir Starmer e, portanto, estas declarações têm que ser enquadradas nesse sentido. Não é tanto se ele tem razão ou se não tem razão. É óbvio que, perante uma situação de dissensão entre o Reino Unido e os Estados Unidos em relação ao ataque por parte de Israel e dos Estados Unidos ao Irão, há uma instrumentalização deste momento de enorme fragilidade política do Keir Starmer. E, portanto, os temas que são temas que o Presidente Trump sabe que colhem com o eleitorado, como a imigração, vão ser sempre armas de arremesso.
0: Numa publicação na rede Truth Social, Trump reagiu à anunciada demissão do primeiro-ministro do Reino Unido. É pelo menos essa a informação avançada este domingo pelos órgãos de comunicação social britânicos. O presidente dos Estados Unidos considera que apelida como falhanço governativo de Starmer acontece porque o primeiro-ministro britânico falhou, e são palavras de Trump, miseravelmente, em duas questões muito importantes: a imigração e a energia. No Mundial de Futebol, a Espanha vence a Arábia Saudita por 3-0. O jogo está agora na segunda parte. Às 8 da noite começa a partida entre a Bélgica e o Irão. E às 11, Cabo Verde, que empatou com a seleção espanhola no primeiro duelo, mede forças com o Uruguai. A caminho do jogo com o Uzbequistão, na terça-feira, a seleção nacional treinou esta tarde em Palm Beach, na Flórida. Ainda não foi desta, Nuno Matos, que o selecionador Roberto Martínez contou com todos os jogadores.
3: Tomás Araújo voltou a estar ausente do treino da seleção nacional devido a problemas musculares. O defesa recupera no ginásio e continua em dúvida para o jogo com o Uzbequistão, segundo de Portugal no Campeonato do Mundo. Uma sessão de trabalho em Palm Beach Gardens com Roberto Martínez, a contar com 26 jogadores no relvado. Os guarda-redes trabalharam à parte, cumprindo o habitual plano específico. Treino que decorreu sob temperaturas elevadas, muito calor aqui na Flórida. Ainda assim, a boa disposição entre os jogadores fez-se sentir com alguns sorrisos naquilo que deu para ver dos 15 minutos abertos à comunicação social. A estratégia estratégia para a partida com o Uzbequistão já aconteceu à porta fechada. Apesar da pressão que recai sobre a equipa das Quinas depois do empate frente ao Congo, ora, a margem de erro é reduzida. Portugal prepara assim uma partida que pode ser decisiva nas contas para o apuramento. A Seleção Nacional volta a treinar amanhã de manhã, aqui em Palm Beach, e depois do almoço segue viagem para Houston, onde vai ter lugar o encontro diante do Uzbequistão. Portugal tropeçou na primeira jornada deste Campeonato do Mundo, mas não se rende.
0: Nuno Matos, que com Fernando Eurico acompanha para e passo os trabalhos da Seleção Nacional antes do duelo de terça-feira no Mundial frente ao Uzbequistão. Morreu Francisco Guterres, presidente de Timor-Leste entre 2017 e 2022 e a voz que proclamou a independência há mais de 20 anos. Francisco Guterres foi também líder da Frente Revolucionária de Timor. A Fretilin tinha 71 anos.
4: Foi o Jornal das 6, edição de Rita Soares. Próxima edição às 7 da tarde e informação também está disponível em noticias.rtp.pt.

0: 6 horas, 12 minutos. Bom final de tarde, bom fim de semana com a Antena 1.
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0: Cuidado técnico nesta emissão de Tiago Vaz e Jorge Almeida. Eu sou Paulo Rocha.

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0: Estamos a fechar esta hora das 6 aqui na Antena 1. Dentro de instantes, as notícias das 7 com a jornalista Rita Soares. Depois, a fazer-lhe companhia até à meia-noite, vai ficar o Rui Santos. Da minha parte, um bom final de tarde, um resto de bom fim de semana.
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0: Muito boa tarde, são 7 horas, 6 nos Açores.
2: A seleção de Espanha goleou a Arábia Saudita no Mundial de Futebol. Para Portugal, na terça-feira, só há um cenário, diz Francisco Conceição, vencer o Uzbequistão. São informações contraditórias. Depois de o Irão anunciar o fecho do Estreito de Hormuz, os Estados Unidos garantem que os navios continuam a circular.
0: São os grandes temas da atualidade, temas para desenvolver já a seguir na edição das 7. A esta hora, no Porto estão 24 graus, Coimbra está com 26, Lisboa e Faro com 27, nas Ilhas, Funchal é esta hora com 24 graus, em Ponta Delgada estão um pouco mais frescos, estão 20. Vamos então para o Jornal das 7, a edição é de Rita Soares.
2: Está praticamente no fim o jogo do Mundial de Futebol entre a Espanha e a Arábia.

0: anos.
1: Nós sabemos o nosso trabalho, sabemos o que a gente faz dia a dia, está tudo a correr bem, graças a Deus, e vamos surpreender muito ainda. Eu sempre falei que aos meus amigos e mesmo lá no clube, no Vitória, eu sempre falei que vamos surpreender e ainda temos muitas alegrias para dar, se Deus quiser.
0: Nas bancadas para o jogo de hoje vai estar a mãe do guarda-redes da seleção cabo-verdiana, Ana Évora. Ontem, em comunicado, a Federação Cabo-Verdiana de Futebol esclareceu que toda a deslocação foi organizada e financiada pela própria FCF e pela FIFA, contando igualmente com o apoio das autoridades norte-americanas na emissão do visto.
2: O relato do Uruguai-Cabo Verde vai ser transmitido no canal de África da Rádio Pública, mais logo pode ser também ouvido na Rádio Nacional de Cabo Verde. Quanto à seleção das esquinas, treinou esta tarde em Palm Beach, na Flórida, mas ainda sem o central Tomás Araújo, devido a problemas físicos. Antes do treino, foi a Francisco Conceição que calhou a falar em conferência de imprensa. O extremo de 23 anos assegurou Fernando Eurico que o foco é apenas um.
3: Contra o Uzbequistão, ganhar, ganhar. A seleção vai para o segundo jogo do Mundial para dar uma resposta diferente, assegura o extremo Francisco Conceição.
4: Acho que estamos com faca nos dentes porque temos que ganhar este segundo jogo obrigatoriamente, também para fazer jus àquilo que é a nossa qualidade. Temos qualidade para ganhar o próximo jogo, vamos tentar demonstrar isso dentro de campo.
3: O adversário é estreante e tem um técnico italiano que Francisco bem conhece.
4: Conheço bem os treinadores italianos. Sei que a estratégia vai ser adiar o nosso primeiro golo ao máximo, com uma linha de 5, muito bem, muito coesos, muito compactos.
3: Nos últimos tempos tem surgido o nome do pai, Sérgio Conceição, como candidato a render Roberto Martínez. Francisco não quer comentar.
4: Não tenho que comentar essas notícias. Acho que temos o máximo respeito pelo míster que está aqui, estamos completamente focados naquilo que é o Mundial. Em fazer o melhor pelo nosso país, e essas notícias não me cabe a mim comentar, nem é respeitoso da minha parte comentar isso.
3: Nem o que disse André Villas-Boas, que apesar de elogios, afirmou que a seleção devia ter menos praia.
4: Não tenho que comentar aquilo que é as palavras do presidente do Futebol Clube do Porto, lá está, é a opinião dele, não cabe a mim comentar isso.
3: Faltam 2 dias para o Portugal-Uzbequistão.
2: Terça-feira é o jogo entre a seleção das esquinas e o Uzbequistão, no segundo jogo de Portugal neste Mundial. É às 6 da tarde, em Houston, no Texas. E agora sim, já terminou mesmo o Espanha-Arábia Saudita. A seleção do país vizinho venceu esta partida do Grupo H por 4-0. Depois de guarda revolucionária iraniana dizer ontem que ia encerrar de novo o Estreito de Hormuz por causa dos ataques israelitas no sul do Líbano, os Estados Unidos garantem que os navios continuam a circular. Em declarações hoje à Fox News, o secretário norte-americano de Energia, Chris Wright, disse que 67 embarcações atravessaram o Estreito, por onde passa cerca de 20% do petróleo mundial.
5: Nas últimas 24 horas, 67 navios passaram pelo Estreito de Hormuz. No dia anterior foram 55 navios. Em termos de petróleo e derivados, está praticamente igual ao que tínhamos antes do conflito. Por isso, sim, o tráfego está a fluir muito bem pelo estreito. Isso deve-se à presença militar dos Estados Unidos. Os iranianos ainda não desminaram o canal de navegação central, mas os Estados Unidos abriram um canal separado no sul e temos escoltado navios por lá há várias semanas e com níveis muito altos.
2: Neste primeiro dia de negociações na Suíça com vista à paz no Médio Oriente, o Irão aconselha os Estados Unidos a medirem bem as palavras, um aviso feito após uma mensagem de Donald Trump em tom de ameaça. O presidente norte-americano avisou Teherão para parar o Hezbollah no Líbano. Caso contrário, Washington retoma os ataques e em força. Um aviso que não foi bem recebido pelo chefe da delegação iraniana na Suíça, que garantiu que as forças armadas iranianas estão prontas para responder. Do lado de Israel, o primeiro-ministro Benjamin Netanyahu afirma que as forças militares israelitas vão permanecer no sul do Líbano enquanto for necessário, uma ideia já recusada pelo Hezbollah. O movimento xiita libanês rejeita qualquer zona de segurança com forças israelitas. É por isso, num ambiente de tensão, que prossegue este primeiro dia de conversações na Suíça, onde chegou esta manhã bem cedo o vice-presidente dos Estados Unidos, J.D. Vance. Os britânicos vão hoje dormir na expectativa de amanhã deixarem de ter Keir Starmer.

0: Starmer como primeiro-ministro. É pelo menos essa a informação que tem estado a ser divulgada ao longo do dia de hoje por vários órgãos de comunicação que citam fontes do governo a confirmar-se que Starmer acaba por ceder à pressão depois de mais de uma centena de deputados trabalhistas exigirem a saída do governante por entenderem que existe neste momento falta de autoridade no país. O partido deve agora indicar um nome consensual para o lugar de Keir Starmer. O presidente da Câmara de Manchester, Andy Burnham, eleito deputado na semana passada, parece ser a escolha mais provável. A admissão de Starmer, a confirmar-se, diz Teresa Almeida Kraft, comentadora de política internacional da Antena 1, acaba por ser uma notícia pouco nova.
1: O que acontece com a eleição de Andy Burnham novamente para Westminster é uma vitória avassaladora e muito além da expectativa. E, portanto, mesmo Keir Starmer, que até há poucos dias estava a dizer que iria sempre contestar estas eleições, não é? E, portanto, participar nas eleições para a liderança do Partido Trabalhista, está numa situação muitíssimo mais precária e com imensos parlamentares e militantes do Partido Trabalhista muito pouco inclinados para uma, digamos que uma disputa interna que possa causar dano ao partido.
0: A demissão de Keir Starmer não leva a um cenário direto de eleições antecipadas. Isso só acontece se o próprio Starmer as convocar. Há dois anos, os trabalhistas conseguiram um resultado obtido como histórico. Mantém-se ativo, mas praticamente sem fase de resolução, o incêndio que deflagrou ao início da tarde na freguesia de Baleizão, no concelho de Beja. As chamas não ameaçam casas, mas o fogo esteve durante a tarde numa zona de difícil acesso. Mas neste momento as expectativas para controlar este incêndio são boas, foi o que disse a Antena 1, fonte do Comando Nacional da Autoridade Nacional de Emergência e Proteção Civil.
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2: Faz 40 anos o disco de Queen Is Dead dos The Smiths. João Roberto vai falar sobre o tema.
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2: Foi de resto o que aconteceu durante toda a última semana aqui na RTP Antena 1.

Olá, sejam bem-vindos a uma hora de rádio que quer assinalar e festejar os 40 anos passados sobre a edição de um disco. No caso, foi o terceiro de um total de quatro para um grupo que só esteve no ativo entre 1982 e 1987. O facto é que continuamos a ouvi-lo e a perceber a originalidade e a intensidade que alcançou, as influências que ainda agora estende, a excelência de muitas das canções que de rajada nos fez chegar. A história da origem deste coletivo merece lembrança. Um tal Johnny Marr foi literalmente bater à porta de casa de um outro tal, Morrissey, que tinha conhecido anos antes num concerto de Patti Smith, com a proposta de formarem uma banda. No dia seguinte a esse encontro, o futuro cantor concordou. O elenco mais duradouro juntou, além de Morrissey e Marr, baixista Andy Rourke e o baterista Mike Joyce. Até a escolha do nome, The Smiths, algo como Os Silvas, apareceu com naturalidade. Morrissey explica, foi o nome mais vulgar que encontrei por pensar que tinha chegado o momento de o povo mais comum mostrar a sua cara. Em The Queen is Dead, é disso que tratamos, os Smiths estavam no auge da criatividade, já com uma invejável legião de seguidores, colocados numa barricada em que nunca se fugiu ao confronto com os pensadores do trivial. Seguimos este trilho e começamos pelo que poderia ser o fim, uma canção de epitáfio.

There Is a Light That Never Goes Out, um título idolatrado pelos fãs dos Smiths, abriu este especial de Queen Is Dead 40 anos, programa de João Goberno para a Antena 1, com produção de Joana Jorge, trabalho de sonorização de Pedro Alvarez e cuidado técnico de Rui Coelho. Para continuarmos a subverter a lógica, seguimos para uma componente que, no caso destes rapazes de Manchester, esteve longe de ser acessória. Falamos das capas dos discos, capazes de traduzir um inegável culto do passado. Terá cabido exclusivamente ao feitio e ao gênio, um bom gênio ou um mau gênio, ambos atormentados e contraditórios, de Morrissey, esta opção. Foi ele o esteta e o literato da banda e andou quase sempre distante da imagem da maioria das estrelas de rock. Tanto assim que, enquanto jovem, escreveu um livro sobre o grupo norte-americano New York Dolls e publicou em 2015 um romance, List of the Lost, muito revelador das suas idiosincrasias. Não pode deixar de referir-se um dado, sempre discutido, mas nunca assumido pelo próprio: a sua alegada homossexualidade. Na capa do primeiro single, Hand in Glove, marcava a presença uma fotografia retirada do livro The Nude Male, O Macho Nu, de Margaret Walters. No primeiro álbum, uma imagem do ator Joe D'Alessandro num filme intitulado Flesh, Carne, ou seja, no mínimo o rapaz juntava lenha para se queimar. As capas cruzaram imagens de cantores como Elvis Presley, atores como James Dean ou Terence Stamp, figuras dos tabloides como Viv Nicholson, utilizada duas vezes, figuras da moda e da vanguarda como Candy Darling, que fez parte da trupe que rodeava Andy Warhol, escritores como Truman Capote. Houve ainda quem recusasse as propostas do cantor. Sir Laurence Olivier foi um dos que não autorizou o uso de uma fotografia sua. Ainda Queen Is Dead, para voltarmos ao nosso disco, o protagonista da capa é nada mais nada menos do que o ator francês Alain Delon, no filme O Indomável, de 1964. Delon, que anuiu à utilização da imagem, confessou-se mais tarde muito constrangido por causa do título do álbum, que considerou ofensivo. Um dos vários problemas que apressaram o final dos Smiths passou pela obsessão de Morrissey com as cantoras britânicas de outras eras, com destaque para Sandy Shaw, a menina descalça da Eurovisão de 1967, e para Cilla Black. Foi a insistência do cantor que levou Johnny Marr a bater com a porta, porque, segundo disse, estava mais interessado em futuros múltiplos do que em viagens retro. Já Morrissey não deixava pedra sobre pedra.

Big Mouth Strikes Again, Vicary Natutu e Cemetery Gates, a caminho da audição integral de The Queen is Dead. Apesar de uma sonoridade que, pelo menos numa primeira abordagem, dispensa os tiques e os truques, os Smith sempre demonstraram um total destemor face ao confronto com os bem comportadinhos. O álbum anterior, de resto o único dos quatro de estúdio que alcançou o primeiro lugar do top de vendas, já deixava claro o propósito de separar as águas sem paninhos quentes. Recordo que se chamava Meat is Murder, ou seja, carne é assassinato, e que decretava a adesão radical à causa do vegetarianismo. Mas o todo-poderoso Morrissey proibiu os seus parceiros do grupo de alguma vez serem fotografados a comer carne. As causas foram sempre, até aos dias de hoje, múltiplas e intensas para este criador buliçoso. Já tinha falado da violência nos colégios ingleses, em Headmaster Ritual, da degradação dos comportamentos sociais, em Barbarism Begins at Home, do crescendo da violência juvenil, em Rushholm Ruffians, do conflito de gerações, em Shakespeare's Sister, o que deixava muito por onde escolher, embora a imprensa tabloide britânica tenha preferido investigar e descobrir as tendências pedófilas de Morrissey num par de canções, algo que o próprio se apressou a desmentir. Às vezes, com ironia, já ouvimos Big Mouth Strikes Again, para depois ficará The Boy with a Thorn in His Side, sendo que o rapaz é outra vez o cantor e o espinho é, no seu entender, a indústria musical e tudo o que a compõe e rodeia. Com The Queen is Dead, o álbum e a canção, o panorama alarga-se e dá direito a um quadro mais geral. Olha para o estado de um país em convulsão, em crise, mas também amorfo. Claro que o autor protagonista nunca escondeu o seu desprezo pela monarquia, professando a ideia do republicanismo. Mas não era Isabel II a verdadeira avisada. Com o título pescado a um romance norte-americano dos anos 60, A Última Saída para Brooklyn, de Hubert Selby, avisada era mesmo Margaret Thatcher, a quem Morrissey, já na fase a solo, dedicaria ainda mais explícita Margaret on the Guillotine. Dispensa a tradução. Tony Fletcher, autor do notável livro The Smiths, A Light That Never Goes Out, tem uma tese curiosa que explora as semelhanças entre a estrela pop e a então chefe do governo. Das infâncias difíceis, a uma sensação de vidas periféricas, ao menos no início, do caráter quase messiânico das duas personas públicas, ao autoritarismo que não conseguiam esconder. Claro que a investida dos Smiths parece quase uma brincadeira de crianças, se comparado com o grito de guerra dos Sex Pistols quase 10 anos antes. Mas fica evidente a intenção de abanar consciências.

The Queen Is Dead e Never Had No One Ever estão entre as canções de tese deste álbum, provavelmente o melhor dos Smiths, mas também o princípio do fim. Por excesso de trabalho e, no limite, impreparação para o êxito. Como já se disse, o grupo vinha de Meet His Murder, que chegou ao primeiro lugar das vendas no Reino Unido. Ora, em boa verdade, The Queen Is Dead era um álbum que os Smiths não precisavam de fazer, pelo menos tão depressa. Em 1985, o ritmo da edição foi pouco menos do que alucinante. Um álbum e cinco singles, entre os quais o que deu direito a um dos momentos sublimes da banda, How Soon Is Now. Depois de uma atribulada digressão, em casa mas também pelos Estados Unidos da América, que levou Johnny Marr a declarar-se cansado e doente, com uma perigosa tendência para beber demais, e com as substâncias ilícitas a circularem pela secção rítmica, Morrissey pareceu mergulhar num estado febril de criação. Ora, como ele era sempre o último a chegar, digamos assim, à escrita e às gravações, isso obrigou Marr a multiplicar-se nas composições, de tal forma que The Queen Is Dead, lançada em junho de 1986, estava pronto uns 5 meses antes e originou mesmo uma ameaça do conjunto deixar a sua editora de sempre, a Rough Trade, pela demora. Lembre-se que a etiqueta londrina tinha sido a única a responder positivamente à proposta inicial dos Smiths, depois de negas de multinacionais como a EMI ou independentes como a Factory. Fosse como fosse, as tensões escalaram e não apenas entre Morrissey e Marr. Esta dupla aparecia aqui pela primeira vez a assinar a produção, algo que em momentos anteriores fora creditado ao coletivo. Os quatro Smiths foram os únicos músicos no álbum que dariam origem à última turnê. Andy Rourke, o baixista, foi despedido por Morrissey e readmitido poucas semanas depois. Para os palcos e para o estúdio foi chamado um quinto músico e segundo guitarrista, Craig Gannon, vindo dos Aztec Cameras e que participou no registro de Panic e Ask, os singles posteriores ao álbum. Também desapareceu rapidamente do mapa, afastado por interposto amigo, desta vez a mando de Johnny Marr. Resumindo, recorre-se ao lugar comum, os Smiths cederam mesmo à pressão, mas deixaram canções assim.

The Boy with a Thorn in His Side, Frankly Mr. Shankly e Some Girls Are Bigger Than Others, quase no final deste especial de Queen Is Dead, 40 anos. Programa de João Goberno para a Antena 1, com produção de Joana Jorge, trabalho de sonorização de Pedro Alvarez e cuidado técnico de Rui Coelho. O fim de festa foi feiote. Morrissey e Johnny Marr tiveram que enfrentar dois processos judiciais complicados, ambos por causa de direitos de autor. O primeiro foi movido pelo ocasional guitarrista Craig Gannon, de quem falámos antes, e que ganhou a causa relativa a uma eventual coautoria de canções como Panic e Ask. O segundo, mais duro, teve como queixosos o baixista Andy Rourke e o baterista Mike Joyce, que, cito, se sentiram tratados como músicos de sessão e não como parte integrante da banda. Também levaram uma fatia apetecível dos royalties, provavelmente sem nunca terem composto uma nota. Rourke e Joyce estiveram juntos num elenco que tocou com Sinéad O'Connor e também numa formação episódica com Craig Gannon. Não há coincidências. Aqueles que poderiam assinar uma reunião dos Smiths, Morrissey e Marr, deixaram que as divergências musicais derivassem para o domínio pessoal. Morrissey, que manteve as suas manias ao ponto de decidir viver em Londres, no mesmo hotel em que Oscar Wilde foi preso por atentado ao pudor, tem agora 67 anos. Publicou 14 álbuns de estúdio em nome próprio, mais do triplo que assinou com os Smiths. O mais recente, Make Up Is A Lie, saiu já este ano. Também ganhou fama, má fama, como o homem que cancela mais concertos do que aqueles que cumpre. À atenção do Porto, onde é suposto apresentar-se em agosto. Johnny Marr tem 62, 4 álbuns de originais e participações em discos e concertos dos Dada, dos Electronic, dos Talking Heads, dos Seven Worlds Collide e, recentemente, dos Gorillaz. Estiveram sempre de acordo em recusar um reencontro, apesar das ofertas milionárias que receberam. Talvez seja melhor assim. A sensação de um corte abrupto ajuda a prolongar a mitologia dos Smiths e a fazer regressar o título com que começámos. There is a light that never goes out. Agora, caímos mesmo na realidade. I know it's over. Foi um gosto.

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1: Depois das notícias das 8 da noite, vamos ter a reposição do Mesa para Dois. Ângelo Rodrigues à conversa com Rui Alves de Sousa. Em termos de tempo para o dia de amanhã, segunda-feira, período de céu muito nublado, apresentando-se mais nublado ainda com neblina ou nevoeiro na faixa costeira ocidental e a possibilidade da ocorrência de aguaceiros e trovoada no interior norte e centro, isto durante a tarde de amanhã, segunda-feira. Vamos para as notícias das 8.

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1: É uma informação que ainda carece de mais fundamentação. Está a chegar via agência de notícias iraniana. A delegação do Irão terá abandonado as negociações que decorrem na Suíça com os norte-americanos, com vista a fechar o memorando que traria a paz no Médio Oriente. A linha de Cascais vai ser a primeira a ser concessionada, anúncio de Luís Montenegro a fechar o congresso do PSD. No final, no Mundial Melhor, hoje é dia de Cabo Verde entrar em campo. Portugal prepara-se para terça-feira.
0: Ana Isabel Costa, agora aqui em Lisboa, 26 graus, no Porto 21, em Faro 24, em Coimbra 25, 24 no Funchal, 19 graus em Ponta Delgada.
1: A delegação da República Islâmica do Irão abandonou o local das negociações. É o que está a avançar o governo, o órgão oficial do governo iraniano, a agência de informação do país, que explica que a decisão foi uma resposta às ameaças de Donald Trump esta tarde, durante as conversações realizadas na Suíça. Trump ameaçou o Irão e, por isso, a delegação terá abandonado estas negociações que estão a decorrer em Burgenstock. Segundo a IRNA, a delegação iraniana interrompeu as negociações com os Estados Unidos, que estão a ser mediadas pelo

0: em curso na Suíça devem ter em conta a segurança dos países do Golfo Pérsico e da região do Levante, que inclui o Líbano, mas também a Síria e a Jordânia, o anúncio feito em comunicado depois de uma reunião que decorreu este domingo no Egito. Nesta declaração, os responsáveis sublinharam também a importância de alcançar uma conclusão rápida e bem-sucedida para a próxima fase das negociações, visando uma solução duradoura, verificável e mutuamente aceitável para as questões pendentes. Os Estados do Golfo Pérsico, os Emirados Árabes Unidos, a Arábia Saudita, o Kuwait, o Bahrein e o Qatar foram o grupo mais afetado pela ofensiva lançada pelos Estados Unidos e por Israel a 28 de fevereiro contra o Irão. Ora, e já esta tarde, Netanyahu veio também dizer que, por ele, nunca o exército do Irão irá ter armas nucleares.
1: Vamos permanecer na zona de segurança no sul do Líbano durante o tempo que for necessário para proteger os residentes do norte e todos os cidadãos do Estado. Como primeiro-ministro de Israel, insisto firmemente nisto e nada irá alterar esta posição. E quanto ao Irão, quaisquer que sejam os desenvolvimentos políticos, não permitirei que o Irão tenha armas nucleares. Enquanto eu for primeiro-ministro de Israel, isso não acontecerá. Será.
0: Já antes, o chefe do exército israelita, o chefe de Estado-Maior das Forças Armadas de Israel, tinha dito que o cessar-fogo no Líbano é frágil e que as forças devem permanecer prontas para o combate. Por cá terminou hoje o congresso que na Anadia juntou os social-democratas, o 43º congresso do PSD, de onde saíram quase duas mãos cheias de propostas. Foram apresentadas no fecho desta reunião magna do partido. Numa espécie de dois em um, o presidente do PSD, Luís Montenegro, puxou as vestes de primeiro-ministro e encerrou o congresso do partido com o anúncio de 8 medidas. Entre as novidades, Luís Montenegro anunciou que a linha de comboios de Cascais vai ser a primeira a avançar com uma subconvenção.
2: Na ferrovia, vamos avançar com um modelo que permita aumentar a oferta, melhorar a qualidade do serviço e reforçar a eficiência do sistema, sempre com a CP no centro da estratégia nacional. Mas, em complementaridade, a linha de Cascais será a primeira a avançar com uma subconcessão, salvaguardando o interesse público e garantindo que a CP mantenha o seu papel estratégico como operador público nacional. E o modelo será aplicado nas áreas metropolitanas para fomentar a mobilidade, para fomentar o transporte público e para melhorar, do ponto de vista ambiental, a nossa sustentabilidade.
0: A primeira linha a ser então concessionada será a de Cascais. Ora, o presidente da Câmara daquela vila, à beira-mar, recebeu de braços abertos o anúncio desta concessão de linha de comboios, que serve, diz ele, não só Cascais, mas também Oeiras e Lisboa. Depois de Luís Montenegro ter dito, no encerramento do congresso, que a linha de Cascais vai ser a primeira a avançar com uma concessão a privados, o autarca social-democrata Nuno Piteira Lopes lembra que já defendia este caminho, mas sublinha também que é importante que os municípios sejam ouvidos para definir uma estratégia.
3: Penso que é um passo importante e que nós em Cascais defendemos há bastante tempo. A possibilidade de aproximar a gestão de quem conhece o território e também de quem utiliza essa linha de comboio. Aliás, uma linha que, como sabemos, atravessa três municípios, Cascais, Oeiras e Lisboa, e por isso é também importante que estes três municípios tenham uma palavra decisiva no que diz respeito ao futuro da concessão da linha de Cascais.
0: Também no congresso do PSD, para além da concessão da linha de Cascais, Luís Montenegro disse que a próxima reforma vai ser mudar a orgânica do Ministério da Saúde, vai ser concluída também uma estratégia para a habitação, com a reforma do regime jurídico do arrendamento, e vai ser apresentada a reforma da justiça administrativa e fiscal. Luís Montenegro disse também que o governo vai criar um novo regime de incentivos ao desempenho na administração pública.
2: Com o enfoque na valorização do mérito e na obtenção do resultado. E dando também condições de atração aos jovens altamente qualificados para sentirem a vontade de servir o país também nos serviços públicos. Mudaremos os processos e a gestão do talento na administração pública, enquanto continuaremos as reformas orgânicas dos ministérios. A próxima será a reforma orgânica do Ministério da Saúde, que vai procurar reorientar o quadro institucional.

0: para a visão de sistema que temos.
1: Os anúncios de Luís Montenegro no encerramento deste 43º Congresso do PSD. E no Mundial, a Espanha goleou hoje a Arábia Saudita por 4-0. Ainda não está, no entanto, apurada para os 16avos de final. Daqui a uma hora, às 8, começa a partida, ou melhor, está a começar neste momento a partida entre a Bélgica e o Irão. E às 11, Cabo Verde, que empatou com a seleção espanhola no primeiro duelo, mede forças com o Uruguai. Os Tubarões Azuis, Carlos Santos, acreditam que é possível ir mais longe.
2: Do lado da seleção cabo-verdiana, o médio Telmo Arcanjo diz que a equipa está confiante e acredita que ainda vai proporcionar muitas alegrias aos cabo-verdianos.
3: Nós sabemos o nosso trabalho, sabemos o que a gente faz dia a dia, está tudo a correr bem, graças a Deus, e vamos surpreender muito ainda. Eu sempre falei que aos meus amigos e mesmo lá no clube, no Vitória, eu sempre falei que vamos surpreender e ainda temos muitas alegrias para dar, se Deus quiser.
2: Nas bancadas para o jogo de hoje vai estar a mãe do guarda-redes da seleção cabo-verdiana, Ana Évora. Ontem, em comunicado, a Federação Cabo-Verdiana de Futebol esclareceu que toda a deslocação foi organizada e financiada pela própria FCF e pela FIFA, contando igualmente com o apoio das autoridades norte-americanas na emissão do visto.
1: O relato do Uruguai, Cabo Verde, vai ser transmitido no canal da África da Rádio Pública. E a caminho do jogo com o Uzbequistão, a seleção nacional treinou esta tarde em Palm Beach, na Flórida, sob um calor tórrido. Ainda não foi desta, Nuno Matos, que o selecionador Roberto Martínez pôde contar com todos os jogadores.
4: Tomás Araújo voltou a estar ausente do treino da seleção nacional devido a problemas musculares. O defesa recupera no ginásio e continua em dúvida para o jogo com o Uzbequistão, segundo de Portugal no Campeonato do Mundo. Uma sessão de trabalho em Palm Beach Gardens com Roberto Martínez a contar com 26 jogadores no relvado. Os guarda-redes trabalharam à parte, cumprindo o habitual plano específico. Treino que decorreu sob temperaturas elevadas, muito calor aqui na Flórida. Ainda assim, a boa disposição entre os jogadores fez sentir com alguns sorrisos naquilo que deu para ver dos 15 minutos abertos à comunicação social. A estratégia para a partida com o Uzbequistão já aconteceu à porta fechada. Apesar da pressão que recai sobre a equipa das esquinas depois do empate frente ao Congo, ora, a margem de erro é reduzida. Portugal prepara assim uma partida que pode ser decisiva nas contas para o apuramento. A Seleção Nacional volta a treinar amanhã de manhã, aqui em Palm Beach, e depois do almoço segue viagem para Houston, onde vai ter lugar o encontro diante do Uzbequistão. Portugal tropeçou na primeira jornada deste Campeonato do Mundo, mas não se rende.
1: E na conferência de imprensa, antes do treino, foi Francisco Conceição quem falou pela equipa. O jogador da seleção diz que só há um objetivo na cabeça de todos os atletas: ganhar.
5: Acho que estamos com faca nos dentes porque temos que ganhar este segundo jogo obrigatoriamente, também para fazer jus àquilo que é a nossa qualidade. Temos qualidade para ganhar o próximo jogo, vamos tentar demonstrar isso dentro de campo.
1: Os jogos de Portugal vão ser acompanhados pelos repórteres Nuno Matos e Fernando Eurico, que acompanham a par e passo os trabalhos da Seleção Nacional antes deste duelo marcado para terça-feira frente ao Uzbequistão.
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0: Olá, eu sou o Rui Alves de Sousa e hoje vou jantar com o ator Ângelo Rodrigues. É o protagonista de Cherchez la Femme, filme de António da Cunha Teles que estreia agora nos cinemas. Ângelo, eu sei que tens muitas histórias deste filme para contar, mas antes preciso de saber onde é que vamos jantar ou o que é que vamos jantar.
1: Vamos jantar no restaurante King Kong, que só serve comida vegetariana.
0: Ok.
1: Uma vez que, como eu não como carne, acho que pode ser um lugar fixe para irmos jantar e procurar coisas novas, pratos que nós associamos, geralmente pratos típicos portugueses, mas que neste
0: com
1: restaurante
0: twist.
1: Conseguem fazer a mesma coisa, mas sem a fonte animal.
0: Onde é que é esse restaurante? Já
1: fica
0: agora?
1: No Campo das Cebolas,
0: okay.
1: Perto da Baixa.
0: És cliente regular?
1: Já fui lá algumas vezes, mas como pediste agora um restaurante à pressão, foi
0: o primeiro que te... Não, isso é ótimo, é o primeiro que te vem à cabeça. E de facto deve ser engraçada essa ideia de reinventar os pratos típicos, não é?
1: É, ficha. Temos que ir lá.
0: Temos que ir lá, pode ser. Vamos agora para lá então. Eu quando trago atores aqui ao Mesa para Dois, há uma questão que surge sempre, que quando tu sobes a palco, tu podes ir jantar ou não? Se podes comer antes de ir ao palco?
1: Absolutamente. Tanto que o espetáculo que eu andei a fazer no último ano
0: foi Jantar de Idiotas.
1: Jantar de Idiotas. Foi uma ótima ponte, sem querer. Sim, não tenho esse problema.
0: Mas há colegas teus que têm, não é?
1: Sim, mas eu acho que geralmente é nos primeiros espetáculos, quando há mais nervosismo. Antestreia, geralmente há muita gente nossa, conhecida, então temos ali uma certa pressão inconsciente que nós sentimos porque estão pessoas que nós conhecemos que estão a ver-nos, mas não, eu não sofro disso. Não gosto de ir completamente cheio, mas gosto de comer alguma coisa para não cair em fraqueza.
0: Porque já te aconteceu a barriga roncar durante uma
1: que subida ao palco? Se tivesse ouvido, não, mas eu sou mais da equipa de que prefiro ter o estômago alcatifado antes de entrar em cena.
0: Uma experiência radicalmente diferente entre no palco a estar num platô de cinema, e o filme que te traz aqui a este jantar já foi rodado há 4, 5 anos, uhum. Portanto acredito que há muitas memórias que estão muito nebulosas, mas já agora para este filme em particular, a tua preparação de personagem, além do romance do Mário de Sá Carneiro, que isto é uma adaptação livre da Confissão de Lúcio do Mário de Sá Carneiro, que tipo de preparação psicológica, gastronómica, talvez fizeste para esta personagem?
1: Não fiz uma pesquisa gastronómica, diria que fiz uma pesquisa mais intelectual, mais literária. Portanto, a primeira coisa foi ler muita coisa de Mário de Sá Carneiro, mas obviamente a Confissão de Lúcio, que eu devorei num fim de semana, e acho das melhores obras de autores portugueses, no caso um dos pais do modernismo, e finalmente é uma obra que vai ver a luz do dia, uma adaptação cinematográfica. Na altura, falando-te um bocado do processo, foi um encontro curioso de duas pessoas que eram fãs de Mário de Sá Carneiro, portanto o António da Cunha Teles e eu. Vou-te dizer exatamente como é que o nosso encontro surgiu. Eu tinha acabado de ler um livro chamado A Voz do Silêncio, que é uma iniciação à teosofia, e depois fiquei tão marcado com esse livro que fui ver quem é que tinha traduzido. Depois fui à contracapa e reparei que um jovem chamado Fernando Pessoa tinha traduzido isso com 20 e poucos anos. E eu automaticamente transportei-me para essa idade, com 20 e poucos anos, e perceber o que é que teria impactado tanto o Fernando Pessoa. Na contracapa está uma citação do próprio Fernando Pessoa sobre a obra, e ele diz: abalou-me a um ponto que eu achava impossível. Fui ver onde é que era esta citação, e esta citação é da correspondência que ele fez com o Mário de Sá Carneiro enquanto ele estava em Paris nos dois últimos anos de vida. Portanto, várias cartas foram trocadas entre Mário de Sá Carneiro e Fernando Pessoa, mais de 100 cartas. Essas cartas estão impressas, portanto nós podemos consultá-las, mas temos maioritariamente o lado do Mário de Sá Carneiro, portanto é entre postais e poemas, diria que são mais ou menos 70 cartas do Mário de Sá Carneiro para Fernando Pessoa, enquanto do Fernando Pessoa só temos umas 10 ou 15 respostas, porque Fernando Pessoa era um ótimo arquivista. Portanto, numa dessas cartas estava presente esta frase. E como eu estava neste mergulho espiritual, diria assim, fiquei muito curioso com esta amizade. Quem é que são estas pessoas que comunicam assim? Portanto, porque as cartas, para quem tiver a oportunidade de ler, são muito bonitas, são cartas que feitas para serem lidas. Portanto, temos que pensar muito antes do nosso tempo, onde não tínhamos...
0: O imediatismo, não é?
1: Exatamente,
0: sim, mensagens.
1: Não tínhamos isso, mensagens escritas, só tínhamos a correspondência por carta, e eram dois autores numa efervescência intelectual que originou a revista Orfeu, em 1915, com ele, com o Fernando Pessoa e o Almada Negreiros. Portanto, eu quis muito entrar dentro deste universo dos dois, porque o livro também conta a amizade entre dois poetas, o Exatamente. Lúcio Vaz e o Ricardo de Loureiro. E como já muito se disse que esta era uma projeção da amizade que o Mário de Sá Carneiro tinha com Fernando Pessoa, eu li-o com dupla curiosidade. E quando fui chamado para fazer a self-tape para o filme, foram dois processos, a primeira self-tape, depois fui escolhido para casting presencial, e no casting presencial contei isto tudo que eu te estou a contar aqui. O António ficou curioso, não é? Como é que eu estava, não é? No momento tinha ouvido falar de Mário de Sá Carneiro e ainda não conhecia muito, e portanto ele viu nos meus olhos a vontade de querer encarnar este Lúcio Vaz, e acredito que isso tenha tido influência para a escolha do papel.
0: E depois, mais tarde, ainda andaste a espalhar poemas pela casa, não foi?
1: já lês sobre isso, fez parte do meu processo, é verdade. Como entrar na mente de um poeta? No caso, Mário de Sá Carneiro, pelas contas que eu fiz, devia ter 22 anos quando escreveu este livro.
0: Sim.
1: Depois foi editado em 1914 e ele suicida-se 2 anos depois. Vários poemas são mencionados no filme, e não são poemas que entram na confissão de Lúcio. Foram poemas da escolha do António da Cunha Teles, que quis incluí-los numa forma de tributo, uma ode ao trabalho literário do Mário de Sá Carneiro. E então, como é que eu entro na cabeça de um poeta, sabendo que em poucas semanas começaria a rodagem? Eu não tenho a linguagem que ele tem, não é uma linguagem contemporânea. Vamos dizer que é uma linguagem mais clássica, mais de época, mais cristalina, mais poética. E então a solução que eu encontrei foi: eu vou imprimir os poemas que são mencionados no filme, e mais alguns, e vou colocá-los em partes estratégicas da minha casa, para que todos os dias eu passe os meus olhos por eles, e, portanto, para eu tentar que aquelas palavras fossem minhas, não é? Aquela, que o português também fosse meu. E então foram 2 poemas que eu colei no meu quarto, 2 na cozinha e 2 na casa de banho. Sendo que, quando eu acordava, sempre que me levantava, olhava para a direita, lia os 2 poemas, ia tomar o pequeno almoço na cozinha, via mais 2 poemas, e depois, quando ia lavar os dentes à casa de banho, no espelho estavam afixados mais 2 poemas. Isto repetidamente, acredito que me pôs ali numa névoa.
0: Foi um estado imersivo completo.
1: Isso foi o meu processo. Isto porque António da Cunha Teles tinha um processo muito interessante, que acho que pouca gente faz isso. Ele acredita num processo em que os atores se conhecem no primeiro dia de filmagens. Ora, eu lendo a confissão de Lúcio, eu fiquei um pouco assustado com este processo. Então, o que é que eu fiz? À revelia de António da Cunha Teles, eu pedi o número do Romeu Costa à produção. A produção, relutante no início, lá se deu ao meu pedido, deu-me um contacto, e eu, às escondidas, entrei em contacto com o Romeu e propus-lhe encontrar-nos algumas vezes antes da rodagem, com o intuito, não é, de conhecermos, percebermos qual é a nossa química, combinarmos coisas, o que fosse, trabalhar a nossa composição das 2 personagens. E o que é que fizemos? Uma coisa muito simbólica. Olhámos para o guião e tudo o que fosse, por exemplo, uma cena num jardim, nós íamos para um jardim a ensaiar a cena.
0: Sim.
1: Uma cena, sei lá, no teatro, íamos para o teatro também a ensaiar a cena. E de forma a que o nosso trabalho fosse mais bem preparado, fizemo-lo, e no primeiro dia de rodagem chegámos ao set e fingimos que não nos conhecíamos. Para o António não topar. E acho que ele não reparou.
0: Eu já tenho que fazer mais perguntas sobre esse processo de ensaios clandestinos, mas antes, qual é a tua primeira canção para este jantar?
1: Esta primeira canção, eu não tenho que adaptar a minha playlist aqui à tua rádio.
0: Quer dizer, tu queres passar o quê? Trash metal? Ou... Podes passar.
1: Opa, eu ouço mais hip hop.
0: Ok, tudo bem.
1: E rap, achas que é possível?
0: Claro que sim.
1: Sei lá, olha, vamos aqui...
0: O rap, entretanto, já é clássico também.
1: Exato. Olha, Man in the Mirror, Dave East e Big Sean. 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

0: Man in the Mirror, a primeira canção escolhida pelo ator Ângelo Rodrigues nesta mesa para dois. Ele é o protagonista de Cherchez la Femme, filme póstumo de António da Cunha Teles, que chega agora aos cinemas, em que o Ângelo contracena com o Romeu Costa e a Joana Barradas. Estavas a falar, antes de ouvirmos a canção, desta intenção que tiveste de criar, falar com o Romeu, preparar ensaios, porque o António da Cunha Teles não acreditava nessa parte do trabalho.
1: Certo.
0: Mas o que é que vocês descobriram sobre as vossas personagens nesse processo?
1: Muitas coisas. Nós queríamos perceber qual é que era a intenção de cada um, e eram intenções diferentes. Enquanto o Lúcio Vaz era um poeta que precisava de aprovação ou precisava de incentivo para melhorar, admirava um outro poeta, Ricardo Loureiro, numa outra fase da sua vida profissional, ou seja, já era um autor renomado. Portanto, havia ali uma admiração intelectual cuja natureza da relação se vai transformando e misturando ao longo do filme. O que inicialmente é uma admiração por outra pessoa, rapidamente se torna num lugar cinzento de desejo e obsessão. Poderá também ser o início da descoberta da sexualidade, do desejo pela mulher, de um amor fulgurante. Tudo coisas presentes na obra de Mário de Sá Carneiro, não só na Confissão de Lúcio. Era, portanto, a sua obsessão pela identidade, pela construção do eu, pela tragédia, e uma obsessão estética pela morte. Então nós queríamos entender qual era o papel de cada uma das personagens. Foi esse o intuito.
0: Eu vi que tu já há muito tempo, em 2010, chegaste a realizar uma curta-metragem. Se tu fosses voltar a ser realizador, obviamente que não partirias para essa ideia de os atores não se podem conhecer. Ou até consegues perceber alguma lógica nisso também?
1: Eu entendo. Por um lado, tem que ver com a perda da espontaneidade, talvez. E eu entendo que é isso que há realizadores que gostam muito de primeiros takes, não gostam de repetir. Sei que o Clint Eastwood é assim, por exemplo. E eu entendo isso, porque a repetição pode tirar a espontaneidade, pode tirar o entusiasmo e aquele brilho de uma primeira vez. E isso acontece. Gravar um take é uma coisa, mas depois gravas 5, 6, se formos ver os takes todos, há sempre alguma coisa que se perde. Nem que seja porque nós estamos a racionalizar mais a cena, e isso eventualmente perde na espontaneidade. Portanto, eu entendo esse processo. No entanto, dependendo da proposta do filme, eu acredito bastante, muito, em ensaios. Assim, quanto mais ensaiada for uma cena, pois mais fácil será transpô-la para o ecrã.
0: Antes de começarmos este jantar, eu estava-te a dizer que houve uma pausa na rodagem, por causa, na altura, de um problema de saúde do António da Cunha Teles. Retomaram 7 ou 8 meses depois, mas que aquilo que eu notei ao ver o filme é que não notei isso. Ou seja, parece tudo extremamente uniforme do início ao fim.
1: Perfeito.
0: Como é que é para ti ver agora este filme 5 anos depois, não é? Ou seja, tiveste de fazer esse trabalho de tentar recuperar memórias que já estavam aí muito perdidas nas gavetas da tua cabeça, mas como é que tu olhas para aquele Ângelo Rodrigues que está naquele ecrã com menos de 5 anos?
1: É uma boa pergunta, e é um exercício estranho de fazer. Não tenho outra forma de apelidar. É como estar a ver uma outra pessoa há 5 anos. Quem é que eu era há 5 anos? Portanto, tenho um distanciamento em relação ao meu trabalho. Perceber que hoje poderia fazer de outra forma algumas cenas. Ou seja, já tenho um distanciamento suficiente para perceber, ok, aquele era quem eu era e os recursos que eu tinha há 5 anos. Quero acreditar que posso estar melhor, ou posso estar... Mas isso é o desejo de todos os atores, sei lá, de que estamos a melhorar constantemente. Estamos sempre no autopolimento. Mas é um exercício engraçado e curioso ver-me há 5 anos. Parece uma outra pessoa. É um exercício quase distópico.
0: Mas quando estavas a ver o filme, estavas mesmo a pensar, eu faria esta cena de outra maneira? Isso aconteceu?
1: Eu já vi o filme duas vezes. A primeira vez estava mais atento a essas coisas, mas também vi num ecrã menor. Foi um primeiro cut que vi. A segunda vez foi no cinema, na antestreia, e percebe-se porque é que é um filme feito para as telas de cinema, sabes? Eu sei que hoje em dia é muito tentador vermos todas as formas de cinema no sofá de casa, ainda que os ecrãs sejam bastante maiores e melhores agora, mas O filme póstumo do António da Cunha Teles é uma ode ao cinema. Uhum. Eu não consigo, ou seja, é um filme belo para ser degustado num grande ecrã, porque vive muito dos conflitos interiores de três personagens. E poder ter a experiência de ver essas batalhas interiores num ecrã de 15 metros, eu acredito que é um trabalho de imersão muito melhor. Portanto, sim, um bom filme feito para cinema.
0: E tu costumas ir ao cinema? Tens esse... Ou também já perdeste isso, entretanto?
1: Sim, eu tenho ido pouquíssimas vezes ao cinema. Agora tenho ido mais a festivais, porque dá uma oportunidade de ir de ver formas de arte de outros países. E de facto não tenho ido muito ao cinema, também perdi esse hábito. Portanto, pronto, contra mim falo. Não é engraçado que é agora vamos lançar um filme e queremos que as pessoas se levantem do sofá e vão prestar homenagem ao último trabalho de António da Cunha Teles.
0: Durante a rodagem, se houve mais alguma coisa que te recordas da personalidade muito própria do António da Cunha Teles? Já falámos da questão de ele não acreditar em ensaios, mas havia mais alguma peculiaridade que te chamou a atenção no método dele?
1: Ele já estava um pouco debilitado, uhum, de saúde, e a audição dele já não era a melhor. Uhum. Então, a comunicação com os atores e com a equipa era parca, ou seja, eu também senti que os atores tiveram que adaptar o seu método de trabalho, que naturalmente se faz pelo diálogo.
0: Sim.
1: E como estávamos com um realizador que sabia exatamente o que queria, mas as condições auditivas dele não eram as melhores, eu tinha muitas perguntas para fazer, mas eu sentia que nessas 27 perguntas que eu tinha para fazer por cena, eu tinha que selecionar uma ou duas para que a minha mensagem fosse entregue e para ter algum tipo de feedback. Tirando isso, ele é extremamente conhecedor da técnica do cinema, ele sabia exatamente quais as lentes usar. Eu via o fascínio dele também pela escolha da atriz, a Joana, porque era uma atriz muito específica, com o cabelo ruivo, e o ruivo retratado na Confissão de Lúcio tem várias referências, por exemplo, cabelo escarlate, ou seja, era uma, como se o ruivo fosse a pintura O Nascimento de Vênus do Botticelli. Essa, especificamente, essa, que é uma mulher com um ruivo loiro. Uhum. E essa mulher, curiosamente, é só um fun fact, chamava-se Simonetta Vespúcio, e ela era considerada a mulher mais bonita de Florença. E ela tinha 20 e poucos anos quando faleceu, e essa obra é feita uns 10 anos depois, portanto, em tributo à mulher mais bonita do Império Romano. Curiosamente, era a cunhada do Américo Vespúcio, que, pronto, é um dos responsáveis por chegar ao Novo Mundo com o Cristóvão Colombo. Teve assim parecências. Mas, por exemplo, assim como é o Nascimento de Vênus, com a Simonetta Vespúcio, nós precisávamos de uma Simonetta no nosso filme. E o trabalho do António nos castings foi exaustivo, até encontrar a pessoa perfeita, com o ruivo perfeito. E isso é visível nos planos que ele escolhe, até para apresentar a personagem. Ele, uhum, apresenta a personagem com um grande close-up, a personagem Marta, feita pela Joana Barradas. E só uma curiosidade, só para fechar aqui um ciclo.
0: Exato.
1: O primeiro filme dele, em 1970, chamado O Cerco, a personagem feminina chamava-se Marta. No último filme dele, a personagem feminina chama-se Marta. Portanto, o universo feminino é muito próximo ao António da Cunha Teles, e eu acho que ele consegue transmitir isso muito bem.
0: Já vamos continuar a falar mais um bocadinho sobre este Cherchez la Femme, Ângelo Rodrigues, mas gostava de saber a tua segunda canção.
1: Olha, vamos agora ao Drake, então. Vamos ao Drake. Vou escolher uma música do Drake, que é Passion Fruit.

0: Ora, Drake é a segunda escolha do ator Ângelo Rodrigues nesta mesa para dois. É o protagonista de Cherchez la Femme, o filme póstumo de António da Cunha Teles, que chega agora aos cinemas. Esta canção do Drake diz-te alguma coisa em especial? Ou foi só aleatória a escolha?
1: É porque o Drake é um dos meus artistas preferidos. Eu já o vi 3 vezes fora de Portugal, 2 vezes em Londres, 1 vez em Nova York. E eu já o conheço há muitos anos, antes de ele virar uma febre mundial. E então, sabes aquela sensação de eu sei que fui dos primeiros, quando ninguém te ouvia eu estava lá. E então eu tenho uma ligação afetiva com ele, com a música dele.
0: Tu antes de nós estarmos a termos ouvido a canção, estavas a falar da ligação da personagem feminina deste filme, interpretada pela Joana Barradas, ao nascimento de Vênus, de Botticelli. Tu parece-me que és um colecionador de fun facts, ou é a impressão minha?
1: Sim, eu tenho uma excelente capacidade de acumular informação que não interessa para nada.
0: Mas essa interessou.
1: Esta aqui eu acho que é engraçada. Não, mas repara, eu para fazer a personagem eu tive que beber de muitas coisas, não é? Então eu tive que me transportar para a Belle Époque. Como é que eu me transporto para a Belle Époque, ou seja, o início do século XX, em Paris, em França, com uma linguagem de agora? Não é? Então, vamos começar por partes. Por exemplo, eu lembro-me que eu reuni com o Romeu. E na casa dele, nós fomos procurar os primeiros vídeos de sempre, registros que há de cinematográficos. Mas não os oficiais, que aparecem no filme, por exemplo, A Viagem à Lua de Georges Méliès, mas vídeos da rua. Vídeos de pessoas, como é que elas falam, como é que elas falavam, como é que elas interagem. Porque nós não queríamos entrar num certo clichê português de que um filme de época a linguagem tem que ser
0: as pessoas têm de falar depois,
1: ou como se estivessem no palco do Nacional. Nós queríamos muito sair desse lugar, porque isso afasta as pessoas. E então queríamos, será que as pessoas na intimidade falavam assim? Será que a formalidade da literatura e a formalidade do livro e das cartas que eles trocaram, Fernando Pessoa e Mário Sá Carneiro, será que eles na vida real eram assim? E então nós fizemos esse trabalho de pesquisa. Foi uma das coisas. Outra, sim, é pesquisas literárias. Quem é que são os artistas que eles mais gostavam? Então descobri um, como te disse, que era Helena Blavatsky, que escreveu A Voz do Silêncio. Perceber quem é que eles queriam ser. No fundo, unirmo-nos do maior tipo de ferramentas para conseguirmos fazer o trabalho.
0: Isso é mesmo importante quando se está a atacar uma personagem.
1: Sim, quanto mais coisas conseguirmos reunir, mais preenchido vai ficar o nosso sótão emocional. E depois é só eu, ok, vou buscar uma coisa aqui, vou buscar uma coisa aqui, outra coisa aqui. Acho fantástico, como esse do Georges Méliès. Houve um teatro que foi feito lá pelos irmãos Lumière, e as primeiras apresentações de cinema, as pessoas pagavam um franco para ir, então eles faziam tours com filmes de um minuto.
0: Sim, sim.
1: Eu acho isso fantástico, não é? Conhecer a história e aproveitar o meu ofício como ator para expandir os meus horizontes.
0: E a tua ligação com o cinema, para fazer cinema, tu gostavas que aparecessem mais filmes assim, ou neste momento estás satisfeito com o rumo da tua carreira?
1: Não, eu estou super satisfeito, mas gostaria muito de fazer cinema. Isto é o primeiro filme que protagonizo.
0: Pois,
1: tenho 38 anos. Portanto, nós atores só queremos é desafios. Queremos que nos proponham coisas. Portanto, acho que estou num bom momento para aceitar esses novos desafios.
0: Achas que se não fosse este país, se fosse noutro país, já terias feito mais papéis como protagonista no cinema? Porque nós temos um cinema mais difícil, não é? Há menos produções, há menos possibilidades,
1: sim,
0: acho eu.
1: Não falo de protagonizar em si, falo de fazer mais produções. Eu tenho feito pouquíssimas produções de cinema em Portugal, porque de facto há poucas, e pronto, as pessoas que são escolhidas não geralmente fazem vários projetos seguidos com os mesmos realizadores. É normal, é uma coisa normal de acontecer. Não é uma questão geográfica, mas sendo que se houvesse obviamente mais produção cinematográfica em Portugal, que eu acredito que vai acontecer nos próximos anos, que faria mais. Como agora temos este No Man's Land chamado streaming, que está aqui entre a televisão e o cinema, eu sinto que tenho feito até bastantes coisas aí. São coisas que se aproximam também mais à linguagem cinematográfica.
0: Não, claro. Mas é curioso ver-te num papel como este, não é?
1: Sim.
0: E todo este trabalho de preparação que tu fizeste é muito específico para este tipo de personagem mais histórica, que lá está, difere, por exemplo, daquilo que tu fizeste no Rabo de Peixe ou noutras. E portanto, pergunta é se este trabalho que depois tu vens aqui à rádio e tens uma série de referências na tua cabeça que deitas para fora como se fosse a coisa mais simples do mundo, se há um tipo de trabalho que gostarias de voltar a fazer, que eu acredito que seja muito exigente de preparação,
1: claro,
0: também.
1: Adoro, mas é porque eu tenho mesmo uma paixão enorme por história. Estudo muito sobre a história de Portugal e do Brasil, com quem também tenho uma ótima relação, e sabes, eu acho de uma extrema importância. Nós sabemos o que é que está, o que é que viveu para trás de nós, porque há sempre aquela sensação de, quer dizer, tu nasces, ficas adulto e parece, há sempre a sensação de que o mundo estava congelado antes de nós, não é? Vive sempre a nossa experiência autocêntrica, antropocêntrica, e eu acho, não é, estamos a ver isso, não é? O clichê de, se não conhece a história ou se não conhece o passado, estamos eternamente condenados a repetir os erros. E estamos a ver isso agora, não é? Portanto, eu acho mesmo muito importante, geração Z, geração Alfa, estudem história, saibam que as pedras que nós pisamos têm história, porque senão são só pedras, sabes? É tão bom quando, saber que há, por exemplo, uma coisa que costumo fazer, uma rua, por exemplo, nós não sabemos as ruas, nós inventámos esta coisa de, nós não, inventámos esta coisa de fazer homenagem a pessoas importantes e dar-lhes nomes de ruas, mas ninguém quer saber. Uhum. Não é? Rua não sei quem, não sei quê. Sabes quem é que foi a pessoa?
0: Eu por acaso fico curioso de tentar saber quem são. Por exemplo, das ruas que eu costumo andar, gosto de descobrir, mas percebo isso.
1: É a tua rua. Não precisas dizer qual é, mas sabes?
0: Sei. Pronto. É um poeta do século XV que eu nunca teria ouvido falar se não fosse o nome daquela rua.
1: Pois, estás a ver? E essas coisas que é. Depois é simbólico e é curioso, não é? Nós andamos a vida toda meio que a tentar garantir que falem de nós ou que deixemos o que as pessoas comumente chamam de legado. Uhum. Mas depois as pessoas morrem. As mais notáveis até dão nome a ruas. E quem é que quer saber? E ninguém quer saber, não é tão irónico? Para que é que andamos a lutar então para sermos lembrados se ninguém se vai lembrar de nós?
0: Isso ajuda-te a relativizar esse processo de intenso mediatismo, intensa procura da tua pessoa por seres famoso e etc. O facto de se perceberes isso, que se algum dia também te derem o nome de uma rua, isso também te pode acontecer, isso faz-te um bocadinho descer à terra ou não?
1: Claro, mas ouve, não, faz-me saber o quão insignificante eu sou. E sabes, e estas camadas todas que vamos colocando ao longo da vida, as personas que vamos criando, nos contextos em que vamos estando, ou no meu contexto, a camada do mediatismo, a camada da fama, a camada. O que é que isso interessa, sabes? Não interessa porra nenhuma. Uhum. São só os chamados de. Ficamos tão focados nestes círculos de consagração social, os prémios e não sei o que é tão importante receber um prémio. Sim, há muitos e muitos anos as minhas viagens têm ajudado a isso. Estou em contextos muito diferentes do nosso ocidental primeiro mundo. E isso faz-me descer à terra completamente. É um banho de humildade. Portanto, sim, eu só estou a tentar fazer o meu trabalho e o melhor que consigo. Uhum. Depois é uma obra que já não é nossa e que fica passível para ser criticada ao escrutínio social. Isso pode ser violento, pode não ser, mas já não me compete. Porquê? Eu fiz o melhor que sabia.
0: Claro,
1: posso
0: claro.
1: Ter ido mal, posso ter ido bem. E há um filme que vai bem, ou uma novela que vai mal, ou eu estou sempre a fazer o melhor que consigo. Uhum. Sabes? É um caminho sem volta, porque ao mesmo tempo que procuramos reconhecimento nos pares e no público, ao mesmo tempo que eu estou a fazer o melhor que consigo, não sei fazer melhor.
0: Ângelo, estamos na reta final desta conversa, mas por estares a falar disso e dos teus trabalhos, eu não resisto a trazer aqui o projeto pelo qual eu te conheci. Eu era muito novo, tinha 10, 11 anos, e aparece na RTP2 uma série chamada Pica, que era uma espécie de magazine que tinha uma ficção lá dentro que era completamente alucinado. Havia momentos que, enfim, eu próprio se calhar não percebi bem o que é que estava a ver, mas aquilo nunca me esqueci.
1: És muito novo.
0: Sim, portanto és de 87, eu sou de 95, sou 8 anos mais novo do que tu, e isto entretanto já foi há 20 anos, foi em 2006. Como é que tu lidas com essa distância temporal?
1: Com carinho e com saudade e nostalgia, mas só geralmente é nas entrevistas quando nos fazem essa, olha, fizeste isto que foi há 20 anos, uhum. E aí é que temos a real noção de, epá, caramba, de facto já há aqui um caminho trilhado, porque nós só olhamos para a frente, não é? Nós estamos sempre a pensar no nosso próximo trabalho, claro. E o quão bom ou mau fomos o nosso último, e como é que o que é que as pessoas estão a pensar de tudo, e esquecemos de apreciar o processo. O PICA, especificamente, queria dizer Plano de Intervenção em Canal Alternativo, que era sobre dois irmãos. Eu era um dos irmãos, que era um geek informático, que descobriu uma forma de entrar no sinal da RTP2. E então, durante uma hora, todos os dias, estes irmãos conseguiam entrar no sinal da RTP2 e então faziam uma live stream, que agora se diz live stream, através do seu quarto. Pai, então isso foi, na altura, foi super transformador e muito diferente, porque havia certas coisas que nós fazíamos hoje que hoje se normalizaram e que nós fazíamos muito antes de serem popularizadas, como por exemplo o conceito de vlog, ou o conceito de ter uma câmara na mão no exterior ou a contar o seu dia. Parte desse projeto nós fazíamos a estúdio, que era a parte da ficção, e depois cruzávamos com a realidade, com alguns eventos que aconteciam. Nós íamos para a rua ou entrevistar essas pessoas e nós documentávamos isso, até que no final até éramos meio que nós a realizar as próprias coisas.
0: Sim.
1: Portanto, muito antes dos youtubers aparecerem, nós já estávamos lá com uma câmara à frente, estás a ver? Isso, sei lá, traz um sabor especial. Tipo, quando estou a ver vários youtubers, aquele pensamento inconsciente, ah, já fiz isso há 20 anos. Já fiz, e pronto, estás a passar por isso agora, mas vai lá. Eu já não preciso estar aí agora.
0: Eu recomendo aos nossos ouvintes irem aos arquivos da RTP, ao site, que há lá vários episódios do PICA, e foi muito engraçado voltar a isso. Mas,
1: por favor, vejam.
0: Mas Ângelo, estamos mesmo a terminar. Pergunto, há bocado referi que tinhas feito uma curta como realizador em 2010. Esse caminho, essa parte da produção de cinema, interessa-te voltar ou foi uma experiência para não repetir?
1: Interessa e tem continuado. Uhum. Sendo que eu tenho feito trabalhos não a nível de ficção, mas a nível documental.
0: Uhum.
1: Eu já fiz, já vou no meu terceiro documentário, dois podem ser encontrados na plataforma de streaming da Opto, em relação a viagens que já fiz no passado. Em 2024, há dois anos, eu fui para Cuba, fui estudar, fui para a Escola Internacional de Cinema fazer um curso durante dois meses de realização de documentários.
0: Uhum.
1: E com isso fizemos mais uma curta-metragem também, e esse tem sido o meu trabalho, formar-me e aspirar a ser documentarista, porque há histórias que encontro aí pelo mundo que acho que são dignas de serem contadas. E tenho dois documentários que já estão terminados e que agora seguirão o caminho normal das inscrições nos festivais, possibilidade de ir para plataformas de streaming. Estou nesse processo, mas sim, já tenho dois concluídos.
0: Portanto, estás muito atarefado, não é?
1: Bastante, dá para perceber. Pá, parece que as coisas caem todas ao mesmo tempo. Sim, mas é bom sinal.
0: Olha, uma questão mesmo para terminar, porque eu cheguei a ir ver o Jantar de Idiotas, a peça em que tu entraste. Aquele sotaque é o teu natural, deixaste ao natural, é isso que eu quero perguntar.
1: Ok, olha... É a primeira vez que me estão a dizer isso.
0: A sério?
1: Não, repara. Eu sou do Norte, nascido e criado. Sinto... Olha, foi por causa do PICA. Foi tão impactante na altura que eu tinha muito sotaque nortenho. E a minha irmã, a que fazia de minha irmã, Carolina, era das Caldas da Rainha, onde o sotaque é super neutro.
0: Sim.
1: E eu sofri imenso porque tínhamos que cortar imensas vezes porque, por causa do meu sotaque. Por exemplo, acabava numa cena, dizia IKEA, corta, Ângelo, disseste IKEA e é IKE. Então, eu disse isso, IKEA. E então, eu todos os dias ia para casa, gravava as minhas falas, tipo, porquê é que eles estão a dizer desta forma? Ok, eu tenho que imitar. Então eu acredito que no espaço de um ano e meio, consegui perder o sotaque, que só volta em situações geralmente de stress ou de discussões.
0: Ou quando vais ao assim. Norte, não é?
1: Exato, quando sempre que vou ao Norte. Olha, se calhar é isso, se calhar tenho uma resposta para ele. Provavelmente tinha estado uma semana no Norte e apanhaste-me num desses dias. Mas não foi uma coisa. Não foi propositado.
0: Eu sei, estava a brincar contigo, mas eu acho piada a isso de teres de lutar contra o teu sotaque. É uma coisa muito de Lisboa, não é? Parece que têm medo dos sotaques do resto do país, não sei.
1: Não é questão de Lisboa, é uma questão de gentrificação, de centralização do que é da capital. Isso acontece em vários países.
0: Sim,
1: por
0: sim.
1: Exemplo, nós conhecemos a ficção brasileira muito das novelas da Globo que vieram, passaram cá. E as novelas da Globo são feitas no Rio de Janeiro.
0: Exato.
1: E então o sotaque é maioritariamente carioca. O Brasil é um elefante geográfico, são vários países dentro do mesmo país. E de repente só agora é que estão a permitir outros sotaques. Aqui em Portugal é a mesma coisa. Mas isso tem que ver também com uma questão de, acho que, inteligência estratégica, que é, eu sei que teria muito, acredito que agora não seja tanto assim, mas vou dar-te um exemplo. Se eu com 18 anos tivesse um sotaque muito, muito, muito carregado e o mantivesse durante anos, quando me escolhessem para um papel em que eu precisasse ter um pai, uma mãe e uma irmã, ou teriam de ser do Norte ou eu ficaria de fora.
0: Sim, sim.
1: Então há muito mais gente a falar com o português de Lisboa, com o sotaque lisboeta, do que nortenho. E então eu gosto dessa plasticidade, porque assim faz-me neutralizar. Alguma coisa vou ao sotaque do Norte, já fiz personagens alentejanas também. Gosto muito disso, sou português do Brasil, pá, adoro, é parte do nosso trabalho.
0: Não, mas isto tudo só porque para mim foi refrescante ver-te no palco a falar com sotaque, já não te ouvia há muito tempo assim. Mas Ângelo, muito obrigado por esta oportunidade. O Cherchez la Femme está em exibição nos cinemas. E para o fim, qual é a canção que tu escolhes?
1: Boa, então como falámos há pouco de que estas coisas mediáticas pouco interessam, que devemos manter a humildade, vou escolher uma música do Kendrick Lamar chamada Humble.
0: Muito bem. Obrigado, Ângelo.
1: Fica assim. Obrigado.

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1: O pacote laboral morreu, é preciso encontrar outro modelo para negociar. Declaração do Presidente da Confederação Empresarial de Portugal para ouvir neste jornal às 9 da noite. E da Suíça, onde se iniciaram este domingo as negociações entre o Irão e os Estados Unidos, chegam notícias de desentendimento. Já vamos saber tudo daqui a pouco. Em Inglaterra, expectativa quanto ao futuro de Starmer, demite-se ou não de Primeiro-Ministro já amanhã.
0: Ana Isabel Costa, 24 graus agora aqui na cidade de Lisboa, no Porto 19, em Faro 23, em Coimbra também 23 graus, 23 graus ainda na cidade do Funchal, em Ponta Delgada 18.
1: Armindo Monteiro, presidente da Confederação Empresarial de Portugal, a CIP, diz que é preciso voltar à concertação social. Depois do chumbo do pacote laboral do governo, o patrão dos patrões disse na RTP que é preciso encontrar um modelo de negociações para se chegar a um acordo, até porque as empresas querem pagar melhores salários.
2: Este pacote laboral, creio que o país inteiro assistiu, que morreu na sexta-feira. Aquilo que não morreu é a necessidade de termos condições para pagar salários melhores, para as empresas pagarem salários melhores. Isso não morreu, isso continua necessário. Se não foi esta, tem que ser construída uma solução, porque foram feitos muitos consensos com os sindicatos, portanto não é algo que seja forçado, foram feitos muitos consensos com os sindicatos e é isso que nós temos que conseguir transformar numa proposta de compromisso. Houve falta de compromisso. Ou seja, nós conseguimos compromisso em muitos aspectos, mas houve outros que houve falta de compromisso. E sobretudo usou-se o medo. E é preciso falar a verdade.
1: É preciso retomar as negociações sobre a mudança ou não.

das leis laborais, pede Armindo Monteiro, o presidente da CIP, a Confederação Empresarial de Portugal, que reconhece que o pacote laboral morreu na última sexta-feira. E da Suíça chega a informação de que a delegação

0: O presidente norte-americano tinha advertido o Irã durante estas negociações que se o país não impedisse as ações do seu aliado libanês, o Hezbollah, os Estados Unidos retomariam os ataques com muita força contra o regime iraniano. Este abandono da delegação iraniana terá sido consequência desta declaração de Donald Trump. Mas ainda antes da reunião na Suíça, o chefe da delegação norte-americana, o secretário de Estado J.D. Vance, mostrava-se confiante na diplomacia.
1: O que estamos a tentar alcançar aqui é muito simples. Através da diplomacia, através do trabalho conjunto, é transformar o Médio Oriente, onde o Irão e os países do Golfo têm estado em guerra uns com os outros, ou pelo menos têm mantido relações muito hostis, o que tem sido um fator de instabilidade regional. Agora, vislumbramos um futuro em que todos possam trabalhar em conjunto para promover a paz e a prosperidade para todos.
0: E no início, a delegação iraniana não se deixou fotografar junto dos norte-americanos, enquanto o presidente do Irão voltava a declarar que o país nunca iria aceitar deixar de enriquecer urânio. Nós não nos submeteremos à força e à opressão e à humilhação. Também não renunciaremos ao direito ao enriquecimento do urânio. E eles têm de aceitar isso, a declaração do presidente iraniano, enquanto se tentava obter um acordo na Suíça. As armas nucleares no Irão são um dos pontos quentes da agenda de entendimento entre as delegações iraniana e norte-americana, a par com o Estreito de Hormuz, por onde passa 20% do petróleo mundial. Ora, em entrevista à estação televisiva Fox News, Donald Trump alertou esta tarde Teherão para o encerramento do Estreito de Hormuz, afirmando que se isso acontecesse, o Irão não ia ter mais um país e nem sequer um país para onde regressar, numa referência à equipa de negociação iraniana. Netanyahu diz que também nunca vai permitir que o Irão tenha armas nucleares.
2: Vamos permanecer na zona de segurança no sul do Líbano durante o tempo que for necessário para proteger os residentes do norte e todos os cidadãos do Estado. Como primeiro-ministro de Israel, insisto firmemente nisto e nada irá alterar esta posição. Quanto ao Irão, quaisquer que sejam os desenvolvimentos políticos, não permitirei que o Irão tenha armas nucleares. Enquanto eu for primeiro-ministro de Israel, isso não acontecerá.
0: O líder do Hezbollah afirma que se recusa à criação de qualquer zona de segurança israelita no sul do país, enquanto o chefe do exército israelita afirma que o cessar-fogo no Líbano é frágil e que as forças devem permanecer prontas para o combate. A troca de palavras, enquanto na Suíça se tenta chegar a um acordo, foi estabelecido o prazo de 60 dias para se chegar a um memorando de entendimento final que permita um acordo de paz no Médio Oriente. Os britânicos vão hoje dormir na expectativa de amanhã deixarem de ter ou não Keir Starmer como primeiro-ministro. É pelo menos essa a informação divulgada ao longo do dia 2 por vários órgãos de comunicação ingleses que citam fontes do governo a confirmar-se que Keir Starmer acaba por ceder à pressão depois de mais de uma centena de deputados trabalhistas terem exigido a saída do governante por considerarem que existe neste momento falta de autoridade. O partido deve agora indicar um nome consensual para o lugar de Starmer. O presidente da Câmara de Manchester, Andy Burnham, eleito deputado na semana passada, parece ser a escolha mais provável. A demissão de Starmer a confirmar-se, diz Teresa Almeida Cravo, a comentadora de política internacional da Antena 1, acaba por ser uma notícia esperada.
3: O que acontece com a eleição de Andy Burnham novamente para Westminster é uma vitória avassaladora e muito além da expectativa. E, portanto, mesmo que o Starmer, que até há poucos dias estava a dizer que iria sempre contestar estas eleições, não é? E, portanto, participar nas eleições para a liderança do Partido Trabalhista, está numa situação muitíssimo mais precária e com imensos parlamentares e militantes do Partido Trabalhista muito pouco inclinados para uma, digamos que uma disputa interna que possa causar dano ao partido.
0: Pouco ou nada nova esta notícia, de acordo com a comentadora de política internacional da Antena 1, a demissão de Keir Starmer não leva a um cenário de eleições antecipadas, mas se isso só acontece se o próprio Starmer as convocar, o que não deve acontecer. Há dois anos, os trabalhistas

0: Vocês conseguiram um resultado lido como histórico. E neste domingo morreu o ex-presidente timorense Francisco Guterres. O presidente da República, António José Seguro, vem lamentar a morte deste timorense e destacar o seu papel incontornável, primeiro na luta pela independência daquele país e depois no processo de construção do Estado. Escreve António José Seguro que, ao longo de uma trajetória marcada por funções tão diversas quanto exigentes, destacou-se ainda pela forma como soube apelar à reconciliação da nação timorense, defendendo a importância do diálogo e apelando à paz. É uma nota de pesar publicada no site da Presidência da República a lamentar a morte de Francisco Guterres, que morreu hoje aos 71 anos. A esta hora, a Bélgica e o Irão estão frente a frente numa partida do Mundial de Futebol, jogo ainda sem golos. Já hoje a Espanha venceu contra a Arábia Saudita por 4-0. Do mesmo grupo, Cabo Verde, entra em campo daqui a 2 horas, às 11 da noite. Os Tubarões Azuis têm encontro marcado com o Uruguai, uma partida que conta com relato na Rádio Pública, na RTP África, numa emissão especial que começa às 10 da noite.
1: 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Mari Frois, Lenny Kravitz e GNR, para começar esta hora aqui na RTP Antena 1.
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1: Ficamos do lado da música.

0: Bellevue, revisitamos o disco icónico do GNR, lançado em 1986, o disco Psicopátria.
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0: Seguem-se Mimiquete, Nena e YouTube.

É uma das canções incluídas no EP dos U2, da banda irlandesa U2, Days of Ash. Esta música chama-se Song of the Future.

0: segundo disco dos Dire Straits, em 1979, segundo disco chamado Communique, este Lady Writer. Ficamos a 18 das 10. Boa noite.
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Urbano, também António Zambujo e da Rosalia. Mafalda Veiga retorna à música depois das notícias das 10 da noite.

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1: O pacote laboral morreu, é preciso encontrar outro modelo. Opinião do presidente da CIF, a Confederação Empresarial de Portugal, para ouvir neste jornal. As palavras de Donald Trump azedaram as negociações na Suíça, onde se tenta um entendimento entre o Irão e os Estados Unidos para alcançar a paz no Médio Oriente. Daqui a uma hora, Cabo Verde entra em campo contra o Uruguai. Vamos neste jornal até uma fanzone em Lisboa sentir o entusiasmo da comunidade cabo-verdiana em Portugal.
0: Ana Isabel Costa, 24 graus agora aqui na cidade de Lisboa, 18 no Porto, 23 em Faro, em Coimbra 22, 22 também no Funchal, 19 graus em Ponta Delgada.
1: Armindo Monteiro, que é o presidente da Confederação Empresarial de Portugal, o patrão dos patrões, a CIP, diz que é preciso voltar à concertação social. Depois do chumbo do pacote laboral do governo, Armindo Monteiro disse na RTP que é preciso encontrar um modelo de negociações para se chegar a um acordo, até porque os patrões querem pagar salários melhores.
2: Este pacote laboral, creio que o país inteiro assistiu, que morreu na sexta-feira. Aquilo que não morreu é a necessidade de termos condições para pagar salários melhores, para as empresas pagarem salários melhores. Isso não morreu, isso continua necessário. Se não foi esta, tem que ser construída uma solução, porque foram feitos muitos consensos com os sindicatos, portanto não é algo que seja forçado, foram feitos muitos consensos com os sindicatos e é isso que nós temos que conseguir transformar numa proposta de compromisso. Houve falta de compromisso. Ou seja, nós conseguimos compromisso em muitos aspectos, mas houve outros que houve falta de compromisso. E sobretudo usou-se o medo. E é preciso falar a verdade.
1: É preciso retomar as negociações sobre a lei laboral, pede Armindo Monteiro, presidente da CIP, a Confederação Empresarial de Portugal, que reconhece que o pacote laboral morreu na última sexta-feira, quando foi chumbado na Assembleia da República. Notícias que chegam da Suíça. Segundo a agência de notícias do Irão, a delegação iraniana interrompeu as negociações com os Estados Unidos, que estavam a ser mediadas pelo Qatar e pelo Paquistão, e abandonou o local após uma reunião com o mediador do Qatar. Isto já depois do presidente norte-americano, Donald Trump, ter avisado o Irão durante as negociações, afirmando que caso o país não impedisse

0: foram interrompidas em resultado da publicação de uma mensagem na rede social Truth de Donald Trump, considerada insultuosa. Trump ameaçou retomar os ataques aéreos contra o Irão caso o país não impedisse os seus aliados, Hezbollah, de causar problemas no Líbano. O presidente do Parlamento, que é também o chefe da equipa de negociação do Irão, desvalorizou as ameaças e afirmou que as Forças Armadas do Irão estão preparadas para responder a qualquer ação de Washington. As negociações entre o Irão e os Estados Unidos começaram hoje de manhã, com reuniões separadas com os países mediadores e depois com uma reunião multilateral sobre o memorando de entendimento assinado na passada quarta-feira. Morreu este domingo o ex-presidente de Timor-Leste, Francisco Guterres, conhecido popularmente por Luolo, foi presidente de Timor-Leste entre 2017 e 2022. Faleceu hoje aos 71 anos. O presidente da República, António José Seguro, lamenta a morte do homem a quem reconhece um papel incontornável na luta pela independência e no processo de construção do Estado timorense. Na nota de pesar, publicada na página oficial da Presidência da República, António José Seguro escreve que Francisco Guterres se destacou ainda pela forma como soube apelar à reconciliação da nação timorense, defendendo a importância do diálogo e apelando à paz. Cabo Verde volta a entrar em campo, é já daqui a uma hora, para o jogo contra o Uruguai. O Terrapleno de Santos, aqui em Lisboa, é um dos locais onde vai ser possível assistir a este jogo aqui na capital. O repórter Frederico Pinheiro vai acompanhar os adeptos dos chamados Tubarões Azuis. Frederico, conta-nos como está o ambiente aí em Santos.
1: Boa noite. À medida que se aproxima a hora do jogo, este espaço aqui, bem no centro da capital portuguesa, vai se transformando numa mini Cabo Verde. Começa a ver cada vez mais pessoas a chegarem, muitas camisolas de Cabo Verde, brancas, azuis principalmente, bandeiras, pessoas com bonés, enfim, vieram quase como se fossem efetivamente para o estádio para apoiarem a equipa a milhares de quilómetros de distância, onde vai decorrer então esse Cabo Verde Estados Unidos da América. Ao meu lado tenho aqui o Walter. Walter, porque é que decidiste vir aqui ver o jogo?
2: Pá, vim, primeiramente, boa noite, não é? Para quem nos está a escutar, para a RTP África e o mundo, não é? Especialmente lá para Cabo Verde, tenho a total certeza que nos estão a ouvir, porque eu, quando estava no país, escutava sempre. Então, pá, vim cá, se calhar para sentir, se calhar, aquela emoção mais assim, mais perto. Mais ou menos está aqui, só por chegar agora, pá, a chegada assim, para ver o povo. Estou a ver muitos caverdianos aqui, mas também temos muitos portugueses aqui. Sei que estão aqui para apoiar a seleção mesmo de coração, para vibrar com a gente.
1: E quanto é que achas que vai ficar hoje?
2: Pá, estou crente que a gente vamos ganhar 3-0.
1: 3-0?
2: 3-0. Pá, foi o quê? Dois jogos com o mesmo resultado nos jogos da preparação. Então estou crente.
1: Muito bem, Walter. Vamos então puxar por isso. Obrigado, Walter. Obrigado. Boa sorte aqui, um adepto cheio de fé. Seria de facto um resultado histórico para Cabo Verde. Em caso de vitória, dará, se tal acontecer, um passo decisivo rumo para o apuramento para a próxima fase deste Mundial de Futebol Masculino.
0: Obrigada, Frederico Pinheiro, aqui com um retrato audível desta festa que é esperada esta noite para o jogo entre Cabo Verde e o Uruguai. Começa às 11 da noite, hora portuguesa 5 da tarde, nos Estados Unidos. A comunidade de Cabo Verdeana, recorda, é uma das mais antigas de Portugal, tem cerca de 48 mil residentes legais e concentra-se sobretudo na área metropolitana de Lisboa. Esta fanzão no Terrapleno de Santos vai ser possível aí ver este jogo entre Cabo Verde e o Uruguai. Serena Williams regressa a Wimbledon para jogar em singulares. A tenista norte-americana, a segunda jogadora da história com mais vitórias em torneios de Grand Slam, vai competir melhor graças a um convite especial da organização, um wildcard. A antiga número 1 do mundo não compete em singulares desde 2022, quando jogou no Open dos Estados Unidos. A tenista regressou aos cortes recentemente, neste mês de junho, mas na variante de pares, perdendo nos quartos de final do torneio de Queens. Um regresso muito esperado, certamente.

0: Ana Isabel Costa. 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Mafalda Veiga, depois Cyndi Lauper e depois Bombazina. Boa noite.
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2: Passam 9 minutos das 22 horas em Portugal continental.

0: Emissão especial de desporto na RTP África, na rádio RTP África. Emissão para acompanhar o jogo do Mundial de Futebol, Uruguai-Cabo Verde. Até início dentro de cerca de 50 minutos. Emissão especial com Nuno Sardinha, João Gomes Dias, a reportagem também a partir de Terrapleno de Santos, antes do início deste jogo Uruguai-Cabo Verde. Horas e 10 minutos em Portugal Continental. Vamos até Santos, Terrapleno de Santos. Nuno Sardinha.
1: Então, para todos, muito boa noite. Sejam bem-vindos. Estamos de regresso ao Terrapleno de Santos, onde há quase uma semana aqui vivemos um momento histórico para todos os cabo-verdianos, com a estreia no Mundial e o empate a zero frente à super favorita Espanha. Depois das emoções da semana passada, da passada segunda-feira, as atenções hoje centram-se no Hard Rock Stadium em Miami, Flórida, onde se defrontam dentro de 50 minutos as seleções do Uruguai e de Cabo Verde na segunda ronda deste Grupo H da primeira fase do Mundial. Abrimos por isso esta emissão especial na RTP África com o melhor som cuidado por António Farinha e João Francisco, também a reportagem de Frederico Pinheiro e António Silva Santos, a produção de Ana Sofia Carvalheda. No estúdio está o Luís Lucena, ainda com a operação multimédia de João Pedro, Pedro João Santos e também Catarina Fernandes. Os comentários são do João Gomes Dias. Bem-vindo, João. Eu sou o Nuno Sardinha. Estamos juntos nesta rádio que é de todos, a RTP África. Ao longo das próximas horas, vamos aos Estados Unidos com os enviados da Rádio de Cabo Verde, nossa parceira, bem-vindo Neves, e também com Moisés Évora, mas igualmente com Nuno Matos e Fernando Eurico, os enviados da RTP Rádio ao Mundial. Vamos também a Cabo Verde com o repórter Carlos Santos. Sentimos o pulso às torcidas de apoio aos cabo-verdianos aqui em Lisboa, aqui no Terrapleno de Santos, também no Brasil, onde se assistiu nos últimos dias a um verdadeiro fenómeno no apoio, sobretudo a Vozinha. E na capital de Cabo Verde, onde ainda há ecos da estreia do Mundial há quase uma semana. Vamos até lá.
2: Hoje é um grande dia para o país. Depois de 5 de julho e 13 de janeiro, os cabo-verdianos estão de parabéns. Cabo Verde está na boca do mundo. Não é simples, não é todos os dias que se empata com a Espanha. Hoje ganhamos a Copa do Mundo. Estamos de parabéns.
3: Epa, jogo maravilhoso, espetacular. Jogar a primeira vez no Mundial contra o número 1 do ranking. Não, isso é histórico. Estou super feliz por Cabo Verde. Todos estamos, merecíamos. E todos meus amigos de Espanha me mandaram parabéns e ainda falaram que vão comprar esse guarda-redes, Vozinha, porque eles estão loucos. Definitivamente muito felizes, muito obrigado.
4: Isto foi um empate com sabor a vitória.
3: Não, super vitória e mais, e mais. Muito felizes, Cabo Verde merece. E o trabalho que está fazendo a Federação e os rapazes é espetacular. Olha só aqui. Todo o público, todos nós estamos super contentes.
4: Isto é que foi um empate com sabor a vitória.
5: Não, isto foi uma vitória. Isto foi uma vitória para Cabo Verde. Nós estávamos a jogar com uma das melhores equipas do mundo. Um empate contra a Espanha é uma vitória histórica para Cabo Verde.
1: Ora está, e foi assim há poucos dias, na passada segunda-feira. Boa noite, João Gomes Dias, bem-vindo
6: Boa
1: também
6: noite.
1: A esta emissão. Estamos de volta à casa de partida, não é? Estamos aqui no Terrapleno de Santos. Desde logo o nosso agradecimento ao SAP, ao portal SAP, também à Embaixada de Cabo Verde em Portugal. Este é o local oficial para o acompanhamento aos jogos. Já estamos a receber imagens de Miami.
7: Já estamos a receber imagens e com muitos cabo-verdianos nas bancadas, é possível ver. Penso eu ter mais cabo-verdianos do que aqueles que vimos no primeiro jogo. As bancadas estão pintadas mais com as cores dos tubarões azuis. Vemos muitas bandeiras e claro, muita fé numa seleção que já empatou com a Espanha, com esse resultado histórico, para que hoje possa bater a formação do Uruguai. Ou quem sabe um empate, e mesmo perdendo, obviamente que estamos à espera de outro resultado, mas fica também esse conforto, e já aqui tínhamos falado na última emissão, até a derrota deixa a equipa com a possibilidade de depois fechar com a Arábia Saudita uma passagem aos 16 avos final da competição. Deixa deixa-me dar rapidamente aqui apenas alguns dados no que diz respeito ao 11 inicial. Por exemplo, o Telmo Arcanjo hoje acaba por ser titular. Temos o Vozinha, claro, na baliza, ele que já tem 15 milhões de seguidores no Instagram. Vozinha, então, Steven Moreira, o Pico, o Dinei e o Sidney Lopes Cabral. Temos também o Kevin Linini, o Telmo Arcanjo, como disseste, ou como dissemos, o Ryan Mendes, ainda o Jamiro Monteiro, o Guerri Rodrigues e o Gilson Tavares. Este 11 apresentado pelo Boavista para tentar voltar a fazer história na fase final do Campeonato do Mundo.
1: E o que é certo é que há quase uma semana fizemos aqui história, era o lançamento da seleção dos Tubarões Azuis no Mundial. Conseguem arrancar esse empate a zero e com isto conseguem um lugar já muito perto para a segunda fase deste Mundial. Há pouco passava aqui o Tito Paris e dizia, já só nos basta um empate. Sim, é mais ou menos assim, como é que é?
7: Eu acho que, lá está, até a derrota, no pior caso, no pior cenário, vai deixar Cabo Verde com todas as possibilidades e mais algumas de seguir em frente como um dos melhores terceiros. Mas hoje percebeu-se que a Arábia Saudita, com essa derrota, adianta a Espanha por 4-0, e atenção que a Espanha aos 25 minutos já vencia por 3-0, depois até tirou um pouco o pé, mas mostrou que a Arábia Saudita é uma seleção frágil e está completamente ao alcance, creio eu, de Cabo Verde, como já projetávamos ainda antes desta fase final do Campeonato do Mundo. Mas olhando para aquilo que a Arábia Saudita não fez hoje e aquilo que Cabo Verde fez, sobretudo no primeiro jogo, acredito plenamente que Cabo Verde vai vencer a próxima jornada e, portanto, tudo o que vier hoje será lucro.
1: Estamos no terraplén de Santos, onde o ambiente é cada vez mais azul, cada vez mais pessoas com t-shirts da seleção dos Tubarões Azuis. Vamos à procura dos nossos repórteres, andam por aí, o António Silva Santos e também o Frederico Pinheiro. Começo pelo Tony. António Silva Santos, que ambiente nos traz esta hora? Bem-vindo.
6: Estou aqui com um jovem com a bandeira de Cabo Verde. São três jovens, um a fazer fotografias. Há bocado tiraram fotografias da bandeira. Representa imenso a bandeira de Cabo Verde, sobretudo porque é um país insular, pequeno e que está numa grande competição.
8: Claro que sim, estamos aqui para representar. Hoje é um grande dia, podemos carimbar hoje talvez o nosso apuramento para a próxima fase. E estamos aqui para dignificar a nossa bandeira, Cabo Verde e Ribalã, meu bem.
6: Este jogo é um jogo em que o Uruguai vai dar mais espaço do que a Espanha deu. O Livramento está a titular, mas também o Sidney Cabral e outros jogadores como o Guerri Rodrigues. Vocês criam outros jogadores, criam um ataque diferente, ou o Livramento é uma das soluções para marcar o Uruguai?
8: A melhor solução é essa que o Mister escolheu, se ele sabe, se ele escolheu, porque ele tem confiança neles e nós estamos aqui para apoiar eles, como sempre. Cabo Verde, acima de tudo, independentemente de quem estiver lá, é para dar o seu melhor e nós estamos aqui a torcer por eles.
6: Resultado final do encontro Uruguai-Cabo Verde?
8: Vai ser um jogo muito complicado mesmo, mas eu acho que Cabo Verde vai ganhar 1-0. 1-0 está bom para a gente ganhar e passar a próxima fase, se Deus quiser.
6: Cabo Verde está para a fronta?
8: Está, sabe, está para mão. Ribalã!
6: Nuno Sardinha, momento de reportagem aqui no terrapleno de Santos, Cabo Verde, Uruguai, daqui a pouco, na RDP África.
1: É isso mesmo, António Silva Santos é um dos repórteres aqui no terrapleno de Santos. Estamos no coração de Lisboa, com a festa dos cabo-verdianos.
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1: E agora diz-me lá, João Gomes Dias, o que é que Cabo Verde tem que fazer de diferente hoje?
7: Eu acho que o jogo também vai dar coisas diferentes, porque contra a Espanha era normal que Cabo Verde fosse encostado lá atrás, porque a equipa espanhola é uma das grandes candidatas a ganhar esta competição e iria sempre empurrar a formação africana lá para trás, e por isso a Cabo Verde sobretudo teve de aprender a sofrer durante o jogo. Uma equipa muito junta para depois também tentar, e conseguiu, é certo, de quando em vez de lançar-se no contra-ataque. Hoje vai ser diferente, hoje o Uruguai será uma equipa não tão impositiva no seu jogo como foi a Espanha, e portanto o Cabo Verde poderá ter mais fases do encontro no qual pode discutir mais o jogo pelo jogo. Agora, esta seleção do Uruguai é uma seleção muito batida, é uma seleção forte fisicamente, é uma seleção que acaba por ser muito agressiva muitas vezes, até para lá daquilo que está sobretudo habituado à equipa de Cabo Verde no futebol africano. Uruguaios, a esmagadora maioria deles, a jogarem no contexto europeu e portanto também já muito, muito habituados a estes contextos. Estamos a falar de uma seleção bicampeã do mundo, eu sei que foi em 1930 e 1950, portanto já vão muitos e muitos anos, mas é sobretudo uma seleção habituada a marcar presença neste destes grandes palcos e, portanto, aquilo que vai dar, sobretudo, é certamente um jogo mais pelo jogo, ao contrário do que aconteceu com a Espanha, jogo no qual Cabo Verde, sobretudo, teve que sofrer, como dissemos, e tentar aguentar como conseguiu 0-0.
1: Pois bem, são duas seleções diferentes, seleção de Espanha e seleção do Uruguai. O que é certo é que o nosso repórter em Cabo Verde, Carlos Santos, conversou com o treinador adjunto da seleção a partir dos Estados Unidos, Humberto Betancourt, e foi tentar perguntar-lhe que diferenças existem, afinal, entre as duas seleções. Vamos conferir estas palavras de Humberto Betancourt.
10: São jogos diferentes, adversários diferentes, adversários que a Espanha nos colocou um tipo de problema e de constrangimento, constrangimentos que vão ser certamente diferentes no próximo jogo, tendo em conta as características morfológicas e também da forma de jogar da equipa uruguaia. Era natural o empolgamento, entre aspas, após o empate contra a Espanha, considerando tanto o adversário em si e também tanto pelo facto de ser o nosso primeiro jogo no Mundial, mas isso não põe em causa, considerando que tanto temos a consciência de que após um jogo devemos sim festejar, isso é natural, mas após isso é desligar, tanto recuperar e focar tanto no próximo jogo, porque o que vale a pena agora não é o que já passou, isso ninguém controla, é o que vem já aí no dia 21, que é o Uruguai, é isso que importa. É uma seleção, em termos morfológicos, como já disse anteriormente, totalmente diferente da Espanha, com modelo de jogo totalmente diferente, uma equipa que tende a usar da marcação individual como ponto forte nos momentos sem bola, ser agressivo em transições. Portanto, é uma equipa que procura tanto cruzamentos e remates fora da área. Portanto, é uma equipa com mais ou menos essas características gerais.
1: Estas são as palavras do treinador adjunto Humberto Betancourt ao repórter Carlos Santos em Cabo Verde. Já vamos também daqui a pouco sentir o pulso da claque de apoio em Cabo Verde. Há várias fanzones na capital cabo-verdiana, também na cidade do Mindelo, um pouco por todo o arquipélago de Cabo Verde, também nos Estados Unidos e obviamente aqui, onde são cada vez mais os Tubarões Azuis, ou se quiserem, a claque de apoio aos Tubarões Azuis. João, o que é certo é que os segundos jogos ou a presença das grandes equipas nos segundos jogos neste Mundial estão a confirmar aquilo que se esperava, não é?
7: Sim.
1: A afirmação dos grandes valores.
7: Sim, as equipas que não tinham vencido na primeira jornada estão a conseguir fazê-lo nesta segunda, por exemplo, Espanha neste grupo, a que hoje venceu a Arábia Saudita por 4-0, numa exibição completamente impositiva e de grande candidato a ganhar esta competição. Também o Brasil, por exemplo, tinha empatado na primeira jornada diante de Marrocos, acabou por vencer diante do Haiti por 3-0. Depois tivemos a confirmação, por exemplo, da Alemanha, sendo que na primeira jornada já tínhamos tido as vitórias da Argentina, também de Inglaterra e também da seleção francesa. Portanto, as grandes seleções, as grandes candidatas já venceram neste Mundial. Vamos ver se é para dar sequência ou não. Há pouco falávamos do 11 de Cabo Verde, deixa-me dar conta também que do lado do Uruguai há alguns conhecidos do futebol português, desde logo o Maxi Araújo, o jogador do Sporting, que é titular. Temos, por exemplo, o Manu Ugarte, que também foi jogador do Sporting, que também é titular na formação de Marcelo Bielsa. E depois, por exemplo, o mais recente reforço do Sporting para a nova temporada, o ex-Sporting Braga, Rodrigo Salazar, está no banco de suplentes. Mas há outros nomes, como, por exemplo, Fede Valverde à cabeça, o jogador do Real Madrid, que é capitão desta seleção sul-americana, o Charruas, que acaba por compor um 11 extremamente forte para a formação orientada pelo Marcelo Bielsa. É uma seleção que está longe de ser uma das grandes candidatas, mas como acabámos de escutar também através da reportagem que colocaste há pouco no ar, esta seleção do Uruguai é uma seleção com grande qualidade.
1: Uma seleção com grande qualidade, já está nesta altura em campo, em Miami, estádio completamente cheio, mas já se vê umas camisolas azuis.
7: Sim, mas hoje será, deixa-me dizer-te até, hoje será quase tudo, hoje será tudo azul, porque a Uruguai também tem o azul celeste, é um azul diferente, é certo, mas hoje teremos essa tendência para o estádio ser tendencialmente azul, a não ser que os adeptos usem as camisolas alternativas. Ainda assim, confirmando aquilo que eu te disse também na abertura desta nossa emissão, pareceu-me ver nas primeiras imagens que nos chegaram do estádio Hard Rock Stadium em Miami, na Flórida, que há de facto mais adeptos cabo-verdianos do que aqueles que encontramos no jogo diante da Espanha.
1: E fala-se ainda da febre de Vozinho. Vozinho é uma Sim. das estrelas da seleção de
7: e do Mundial.
1: E no Mundial em todo lado, um Sim. bocadinho. É um bocadinho das estrelas que surgiu com o Mundial 2026. O Carlos Santos foi tentar reconstituir a história e tentar também ver até que ponto, a partir do Brasil, se foi criando também uma falange de apoio ao próprio Vozinha. Hoje já tem 13 milhões...
7: 15. Conferi há pouco, isto muda muito rápido. Conferi há pouco no Instagram, 15 milhões.
1: 15 milhões de seguidores no Instagram. Um fenómeno mundial neste momento que vem da cidade do Mindelo. Vamos conferir a história com Carlos Santos, a partir de Cabo Verde.
11: A presença de Cabo Verde no Campeonato do Mundo continua a despertar simpatias muito para além das ilhas. No Brasil, país onde o futebol ocupa um lugar especial na vida das pessoas, os Tubarões Azuis ganharam milhares de adeptos desde a estreia frente à Espanha. O embaixador de Cabo Verde em Brasília diz que muitos brasileiros acompanham com entusiasmo a caminhada da seleção nacional. José Pedro Oliveira defende que Cabo Verde deve aproveitar a projeção proporcionada pelos Tubarões Azuis para promover o turismo, a cultura e a imagem do país nos mercados internacionais.
12: A boa prestação dos Tubarões Azuis é a continuidade do que vem sendo feito já há algum tempo. O que não era esperado é este fenómeno extra chamado Vozinha. Eu posso contar-te e contar-vos a quem nos escuta, antes do jogo com a Espanha, os prognósticos eram tão maus que às vezes eu tirava o som do televisor para não me irritar e nem me desmoralizar. Mas após o jogo foi uma explosão autêntica. Cabo Verde acabava de nascer para o mundo, eu posso dizer. E o Vozinho, através da Casa ETV, disparou autenticamente. Vocês nem ninguém que não esteja a viver isto aqui não imaginam a dimensão, uma verdadeira loucura. Nas redes sociais, na mídia tradicional, as celebridades brasileiras nos contactando para saber do Vozinha e dos Tubarões Azuis. Nós pensamos que seria o momento ideal para Cabo Verde Airlines e o Ministério do Turismo promoverem o destino de Cabo Verde, surfando esta onda gigantesca dos Tubarões Azuis e do Vozinha.
11: E os brasileiros parecem ter adotado Cabo Verde como um irmão caçula.
13: E a torcida do Brasil está com vocês, hein? Se liga só.

0: A torcida brasileira está com os Tubarões Azuis e uma grande admiração pelo guarda-redes Vozinha, que já soma 13 milhões de seguidores no Instagram.
1: Herói nacional também no Brasil, Vozinha, já não são 13 milhões, já são 15. 15 milhões. O que é certo é que tem um lugar no mapa do futebol. Vamos tentar o contacto com este estádio em Miami, onde estamos também com os nossos companheiros da Rádio de Cabo Verde. Bem-vindo, Neves, boa noite, bem-vindo. Como está o ambiente aí?
2: Ora viva, boa noite, Nuno Sardinha. Boa tarde aqui ainda nos Estados Unidos da América. Está um estádio bonito, bonito, todo de azul, azul celeste por parte dos uruguaios e esse azul mais forte por parte dos Tubarões Azuis, ou não fossem mesmo Tubarões Azuis. Tubarões Azuis que hoje vão jogar de vermelho. A equipa nacional vai estrear um equipamento novo neste jogo com o Uruguai. Vejo para as bancadas, há muita gente cabo-verdiana neste estádio à espera, então, do apito inicial, muito mais gente, arrisco-me a dizer, do que já se bastante uma assistência bem grande que se estamos na passada segunda-feira em Atlanta. De resto, da passada sexta-feira, tem chegado de várias cidades aqui dos Estados Unidos, vários elementos da comunidade, vasta comunidade cabo-verdiana radicada aqui nos Estados Unidos, dizia, desde sexta-feira que tem chegado aos montes aqui a Miami para então assistirem a este segundo jogo dos Tubarões Azuis, recordando que depois daquele empate com a Espanha, cresceu ainda mais o interesse para este jogo.
1: Obrigado, bem-vindo. Vai começar também a emissão da Rádio de Cabo Verde, que nós depois nos vamos juntar depois das 11 da noite, à altura em que começa esse relato. Um abraço, bom trabalho e até já, bem-vindo. Já não está connosco, bem-vindo Neves, em direto a partir...
2: Estou, Nuno.
1: Está sim, força.
2: Sim, não entendi a pergunta, desculpa.
1: Estava a dizer que vai começar a vossa emissão também, a partir das 11, temos essa mega emissão conjunta, Rádio de Cabo Verde, RTP África, a partir de Miami, com a seleção dos Tubarões Azuis. Um abraço, até já!
2: É verdade, até já, um abraço!
1: Cá está, bem-vindo Neves, é o nosso homem também, com Moisés Évora, que vai conduzir o relato deste Uruguai-Cabo Verde. E agora pergunto ao nosso convidado, Tito Paris, boa noite, bem-vindo.
3: Boa noite.
1: Eu ouvi dizer que tu agora és nosso comentador oficial, é verdade?
3: É verdade, é verdade.
1: Olha, tu estavas a fazer aqui umas conjeturas em relação à presença de Cabo Verde. Afinal, como é que é? Basta um pontinho hoje?
3: Hoje é assim, se nós empatamos, passamos a fase seguinte, porque a Espanha ganhou e é muito bom para nós. Nós ganhamos, melhor ainda. E portanto, de todas as maneiras, nós já ganhamos, né? O facto de estar no Mundial, já estamos no mundo. Porque eu vejo todo o mundo a falar de Cabo Verde. Isso é extremamente importante. Fico muito feliz. Porque nós temos, nesse momento, futebol e música. Estamos no mundo. Isso já é uma grande vitória para o povo cabo-verdiano e para a nossa nação.
1: Esta foi uma semana diferente para Cabo Verde, desde segunda-feira. Uma semana diferente para Cabo Verde.
3: Uma semana de vitória. Vitória grande. Porque nós estamos vitoriosos o facto de Cabo Verde estar no Mundial. E nós ficamos mais vitoriosos ainda se nós empatamos ou se nós ganhamos.
1: Ora aí está, Tito, esta semana sentiste ainda mais orgulho de ser cabo-verdiano aqui em Portugal?
3: Eu sempre tive orgulho de ser do meu país, Cabo Verde. Sempre honrei o meu país, a minha nação, a minha pátria. Portanto, e hoje, melhor ainda, estou aqui em Portugal convosco, mas também estou no campo.
1: Está-se um bocadinho no campo, não é?
3: Estou no campo.
1: Está-se assim um bocadinho com a mãe do vozinha, não é?
3: Exatamente, estou lá no campo a ajudar e talvez o primeiro gol vai ser do Tito Paris.
4: As defesas do vozinha.
1: Não, não, mas é preciso dizer que uma das publicações do dia da Federação é com o Curtibo Life.
3: Curtibo Life.
1: É, porquê é que será?
3: Curtibo Life a curtir a tua vida, Curtibo Life. E eu fico muito feliz e contente porque todos os cavalheiros, todas as ilhas estão juntos, tornamos um tronco, tornamos um tronco frutos e seleção, frutos do tronco e seleção. Portanto, eu tenho uma música que eu fiz que é assim, me é bo é mim, nós é que é brother, é nós tudo.
4: A imagem tem ficado também das outras seleções de Cabo Verde. É uma seleção capaz de transcender, uma seleção simpática. São duas características que fazem jus àquilo que é o povo cabo-verdiano, ou seja, essa capacidade de superação, mas também com a alegria sempre estampada no rosto.
3: É verdade, porque nós somos uma família de 500 a 600 mil. É uma família. E essa família está junto. Esse é importante para nós. E com sorriso, como você disse, com sorriso no rosto. E um abraço para todos. Portanto, isso é essa família que nesse momento está unida. Eu estou a falar de uma família de 600 mil em Cabo Verde. Mas fora de Cabo Verde, penso que há mais ainda.
4: É, há mais cabo-verdianos fora de Cabo Verde.
3: Exatamente.
4: Do que em Cabo Verde.
3: E nós abraçamos outros países que estão connosco, desde Portugal, Brasil, Angola, Moçambique, Guiné-Bissau, São Tomé. E eu espero para o futuro, vai gostar também aos países africanos da língua de expressão portuguesa. Vamos estar convosco.
1: Isso é que era bom ter um mundial também com Angola.
3: Exatamente.
1: Também com Moçambique a participar.
3: E nós vamos estar convosco, com seja ele quem for, vamos estar.
1: É um caminho para o desenvolvimento do futebol. Obrigado, Tito.
3: Exatamente.
1: Vamos lá, vamos fazer força para ganhar.
4: Bom,
1: né?
4: Jogo.
1: Bom jogo também.
3: Viva, viva, viva Cabo Verde.
4: Obrigado, Tito.
3: Obrigado.
1: As palavras de Tito Paris, um dos nossos convidados nesta emissão especial da RTP África. Estamos todos juntos e é em português.
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1: Vamos tentar o contacto agora com a cidade da praia. Vamos até à capital de Cabo Verde. Carlos Santos, boa noite, bem-vindo. Que ambiente tens tu ao teu lado por aí? Bem-vindo a esta emissão de hoje. Carlos Santos, boa noite. Estás por aí ou não? Então vamos tentar a seguir esse contacto com o Carlos Santos, presumo eu no Palmarejo, numa zona bem conhecida, urbana, da capital de Cabo Verde, onde há esta hora também uma fan zone. Vamos para já conversar com os cabo-verdianos que estão aqui na cidade de Lisboa e que acompanham também as imagens que estão a chegar de Miami. Repórter Frederico Pinheiro, estás por aí, estás connosco também, traz-nos ambientes.
6: Nuno, cada vez com mais bandeiras aqui neste espaço, estou cada vez mais rodeado, muitas camisolas azuis, vermelhas, brancas, enfim, as pessoas vieram para aqui como se fossem verdadeiramente para o estádio. Vejo de facto muitas bandeiras no ar, também às costas das pessoas. Quem tem também aqui uma bandeira, esta linda bandeira cabo-verdiana, é o Alex. Alex, porque é que decidiste vir aqui todo equipado com a camisola de Cabo Verde? Porque é que decidiste vir aqui acompanhar o jogo?
7: Bem, eu tinha visto da última vez no jogo contra a Espanha. E bem, estamos cá para apoiar a equipa, para dar a força. Como costumam falar, somos o 12º jogador e é para isso que estamos cá, para dar o apoio, para desejar força para o jogador, para que concentrem no jogo, para fazermos um excelente jogo com o resultado da Espanha hoje. Se fizermos um bom resultado, sabemos que ficamos com boas chances para passar de fase de grupos, então estamos cá para esse apoio e que tudo corra bem.
6: Alex, já existe esse sonho da qualificação para a próxima fase?
7: Acho que todo mundo tem este sonho. Era sonho de qualquer cabo-verdiano ver Cabo Verde numa Copa do Mundo. E agora o desejo é que conseguimos alcançar bons resultados e seguir em frente o máximo que pudermos. É a primeira vez, não quer dizer que vai ser fácil, não é fácil, mas somos num país onde aprendemos sempre nas dificuldades, lutamos sempre, assim como a seleção tem vindo a lutar há vários anos. Já tentamos há vários anos a entrar na Copa, não estávamos a conseguir e dessa vez conseguimos. Então eu acho que, ou desejo que, pelo menos da fase de grupo a gente passa e depois a gente vai ver. Ninguém vai desistir, estamos cá. Tem uma multidão de pessoas, de cabrianos nos Estados Unidos também que vão dar esse apoio. Então vamos seguir para frente.
6: E para o jogo 2, o que é que achas que vai acontecer? Prognóstico para o jogo 2?
7: Não sou uma pessoa de prognóstico, mas hoje vou ter de fazer esse prognóstico e diria que sim, Cabo Verde vai ganhar a 1-0.
6: 1-0 já chega. Quem marca?
7: Gostaria que o Sopira jogasse e que fosse o Sopira a marcar o gol de Cabo Verde.
6: Isso seria de facto um gol histórico, Sopira. Obrigado, Alex. Sopira que marcou o gol da vitória do Torriense na Taça de Portugal. Se marcasse hoje, esse golo muito provavelmente significaria o apuramento de Cabo Verde para a próxima fase do Campeonato do Mundo. Aqui há muita esperança, muita gente a dançar, muita festa, e à medida que nos aproximamos do jogo, da hora do jogo, faltam cerca de 20 minutos, o coração vai batendo cada vez mais forte, mais depressa, mas a esperança nunca esmorece.
1: Esta é a reportagem de Frederico Pinheiro, está aqui neste terrapleno de Santos, onde acompanhamos a par e passo esse Cabo Verde-Uruguai, segundo jogo, segunda presença da seleção de Cabo Verde no Mundial 2026.
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1: Em direto de Lisboa, também com ligações a Miami e também à Cidade da Praia. É lá que vamos a esta hora. Carlos Santos, boa noite, bem-vindo.
8: Olá Nuno, boa noite. Clima de festa aqui nesta fanzona no bairro do Palmarejo, com muita gente, claro, ainda não com aquela moldura humana que registamos na passada segunda-feira, na estreia de Cabo Verde, mas as... Claro, claro. As pessoas vão chegando devagar, devagarinho, mas eu acredito que vamos ter aqui muita gente para este segundo jogo de Cabo Verde. Estava a ouvir a emissão há instantes, um adepto dizia ao António Silva Santos que Cabo Verde se tapa mal, ou seja, Cabo Verde não entra para brincadeiras, Cabo Verde entra a matar, se quisermos uma tradução mais, digamos, mais literal dessa expressão. É de facto este o sentimento, Cabo Verde entra ou vai entrar para disputar o jogo, uma seleção muito moralizada, os cabo-verdianos estão com a expectativa em alta depois do empate e de facto não aceitam outro resultado que não seja uma vitória ou vá lá, um empate. Vou falar aqui com dois amigos que estão nesta fanzone. Habitualmente aos domingos costumam vir aqui brincar com roda de capoeira. Hoje, um bocadinho mais cedo, os grupos se juntam aqui, transmitindo de facto esta alegria. Vou falar com o contramestre Moçamba. Moçamba é moçambicano, mas está devidamente vestido com a camisola da seleção cabo-verdiana. Este espírito, esta capoeira, o que é que pode levar para este jogo de hoje? Que sentimento é que pode transmitir à seleção de Cabo Verde?
9: Para Cabo Verde, nós fizemos esta roda especificamente para passar as boas energias, porque estamos todos confiantes que a vitória é nossa. Esta fase de grupo é toda nossa. Nós vamos passar e juntamente com a Espanha, com certeza.
8: E a capoeira pode servir para levar, para reforçar esse ânimo e elevar o moral dos nossos jogadores?
9: Claro, vamos mandar essa nossa ginga, a nossa mandinga, o nosso axé para todos os jogadores, para estarem firmes e com força suficiente para fazer o melhor jogo possível.
8: A capoeira é diferente de futebol, atenção.
9: É, mas a ginga é a mesma, a finta, está lá, né?
8: Prognóstico para o jogo.
9: Eu acredito que o Verde ganhe, 3-0.
8: 3-0, oh, que otimismo. Beto Diogo também, o homem da capoeira, é artesão, está aqui nesta festa da capoeira. Agora, naturalmente, os olhos colocados nos ecrãs gigantes aqui nesta fanzone. Beto, a capoeira, esta festa, o que é que pode levar aqui hoje? Que sentimento para a seleção?
10: Olha, muita energia, estamos convencidos porque vamos ganhar o jogo. Vamos ver o tropeçar da face e os cabo-verdianos, o mundo, tudo está de olhos postos e vamos vencer mesmo. Cabo Verde vai estar mais uma vez nos aeroportos do mundo.
8: Eu já ouvi dizer que amanhã não há trabalho.
10: certamente vamos ganhar e amanhã não há outra coisa, tem que ser é festa.
8: Muito bem, Nuno, há instantes ouvi aqui um bruá nestas bancadas, provavelmente alguma imagem da seleção cabo-verdiana, que as pessoas estão a dizer que amanhã, se hoje, já agora, se a seleção de Cabo Verde ganhar, a festa vai ser pela noite dentro e ninguém vai trabalhar. Ou seja, este governo que acaba de tomar posse será o primeiro dia útil da governação, as pessoas não vão trabalhar no caso de uma vitória da seleção cabo-verdiana.
1: Cá está a reportagem de Carlos Santos a partir da cidade da Praia em Cabo Verde. Aqui a festa continua imensa na capital portuguesa e vocês não imaginam, só vejo por aqui artistas, é a Selma Amuse, é a Carmelo de Medina, é a Mayra Andrade, o Tito Paris, já falámos com ele, por isso está um mar de gente por aqui. João?
4: Ainda nós nos questionávamos, tendo o jogo mais tarde, se ia estar aqui tudo cheio outra vez, e a resposta está dada.
1: Está dada. É cada vez mais gente e o estádio também muito composto nesta altura. Vai começar daqui a instantes o jogo, mas temos tempo para conferir outros ambientes, não é?
4: Sim, sim. Até porque este jogo vai ser na Flórida, em Miami, mas nós também estamos na Flórida com outros dois repórteres, o Fernando Rico e também o Nuno Matos, que se podem juntar agora em direto também nesta emissão. Eles daqui a pouco até vão viajar para o Texas para acompanhar Portugal, que joga na terça-feira com o Uzbequistão. Boa noite, Fernando. Boa noite, Matos, para
11: boa
4: ti.
11: Tarde,
4: Matos,
11: Nuno,
4: boa tarde.
11: E João Gomes Dias, claro, ouvintes da RDP África. Aqui nos encontramos em Palm Beach, no sul da Flórida, numa tarde de muito calor, temperaturas elevadas. Esta manhã já tivemos aqui o treino da Seleção Nacional, com Tomás Araújo ainda condicionado a ficar pelo ginásio, e a dúvida para o segundo jogo de Portugal frente ao Uzbequistão na próxima terça-feira em Houston. E eu e o Fernando Eurico, portanto a equipa da Antena 1, nós vamos viajar daqui a pouco precisamente para uma das maiores cidades dos Estados Unidos, com cerca de 5 milhões de habitantes. Mas estamos aqui para falar dos Tubarões Azuis, da seleção de Cabo Verde. E antes de passar ao Fernando, se me permites, Fernando, vou falar aqui com o Pedro Cadima, porque ele ontem teve a possibilidade em Fort Lauderdale de poder privar com os adeptos de Cabo Verde, e sabem o que é que ele me disse? A euforia é enorme. Queres-me contar um bocadinho da noite de ontem, que foi mágica também, penso que para ti, porque tu elogiaste muito esse convívio que tiveste com os cabo-verdianos.
12: Sim, foi realmente um momento espetacular com os cabo-verdianos em Fort Lauderdale. Foi ali um cantinho especial do Mundial que se fez ali, com adeptos que estão a viver uma estreia de uma seleção no Mundial, que levaram toda a euforia, toda a morabeza, todo o sentimento musical cabo-verdiano para um parque público. E ouviu-se música, adeptos em grande euforia, folia desmedida, tudo vestido a rigor, ofereciam camisolas, ofereciam cascóis, ofereciam chapéus. Havia cachupa, foram cerca de 3 mil pessoas que se juntaram ali, e realmente muitas delas vindas da zona mais forte da comunidade cabo-verdiana nos Estados Unidos, que é Massachusetts. Portanto, muitos deles vinham de lá, mas também vimos cabo-verdianos que vinham de Lisboa, cabo-verdianos que vinham da Holanda com uma família de Sidney Cabral. Andava por lá ainda em modo eufórico o irmão de vozinha. Isto tudo numa festa que começou cheia de sol, e mesmo com um dilúvio que se abateu mais tarde, ninguém arredou o pé, porque havia música, muita música lá, que estava a ser projetada de um palco, e toda a gente dançava, toda a gente se divertia, com situações mais surreais, como um palco com três bandeiras de Uruguai, Espanha e Arábia Saudita, de quem desafia os mais poderosos. E os cabo-verdianos estavam todos com a certeza absoluta que Cabo Verde vai para os oitavos de final, que vai ser capaz de ganhar hoje o Uruguai e de ganhar também a Arábia Saudita.
11: Fernando, o que é que achas? Quem empata com a Espanha está em condições de poder dizer: estamos prontos para qualquer desafio.
13: Sim, Cabo Verde pode mostrar essa ousadia, deve mostrar essa ousadia, porque conseguiu travar a poderosa Espanha. Uruguai, obviamente, não fica muito atrás, é uma seleção habituada a estes palcos, tem excelentes jogadores, e o Uruguai sabe que, vencendo também esta partida, fica numa excelente posição para discutir com a Espanha o primeiro lugar do grupo. e dada a classificação, a forma de qualificação deste Campeonato do Mundo, mesmo num cenário hipotético que Cabo Verde não consiga vencer a equipa do Uruguai ou não consiga alcançar pontos, tem na última jornada a possibilidade de ganhar a Arábia Saudita. E ganhando a Arábia Saudita está qualificada para a fase a eliminar. E, portanto, só resta a Cabo Verde acreditar, depois desse encantamento da primeira jornada, e foi seguramente as seleções mais faladas do planeta futebol, vamos ver a resposta que os jogadores também dão, porque isto às vezes a euforia não traz boas coisas. Quero acreditar que o Bubista, o selecionador, vá manter o foco com a equipa, manter a humildade da equipa, mas às vezes também isso pode relaxar, pode-se achar que se empatamos com a Espanha isto também se resolve com o Uruguai, e portanto eu acredito que não vai ser um jogo fácil, mas é possível pontuar com o Uruguai.
11: Muito bem, ficamos por aqui, um grande abraço e no bye Cabo Verde, vamos Cabo Verde, e que seja um grande jogo, um jogo memorável no Hard Rock Stadium em Miami esta noite, em Portugal, ainda tarde aqui nos Estados Unidos. Eu e o Fernando Eurico, quando chegamos a Houston, com certeza que a primeira coisa que vamos saber, ou a primeira coisa que vamos fazer, é ligar o telefone para irmos acompanhando a marcha do marcador desse Cabo Verde Uruguai. Nuno, João, Dubai! Dubai, Cabo Verde!
1: Dubai, grande festa também nos Estados Unidos, eles que estão a caminho então de Houston, onde vão acompanhar o jogo da seleção portuguesa. Nuno Matos e Fernando Eurico são os nossos homens nos Estados Unidos, e agora tenho aqui duas grandes meninas, não lhe chamo de senhoras, meninas, são eternas meninas, Selma Amus e Mayra Andrade. Se fosse combinado não era possível, não íamos conseguir.
14: Olha, mas foi combinado.
15: Foi combinado.
1: Foi combinado. Não acredito!
4: Afinal.
14: A Mayra mandou convite e eu disse assim: não, eu estava em São Tomé, cheguei hoje de São Tomé e a vibrar imenso com esta conquista do nosso país irmão, e saí de casa assim convicta de que queria vir apoiar este país que está tão no nosso coração, o único país da lusofonia que não Portugal que está neste campeonato. Então foi combinado, foi bem combinado.
1: Mayra, estiveste muito bem.
15: Estás a ver?
14: Embaixadoríssima.
4: É que elas há bocado encontraram-se e parecia mesmo. Que surpresa, estás aqui.
14: Não, nada. Passámos a dia todo a trocar mensagens.
1: Olha, eu já sei que a Mayra agora já é do clube do Vozinha, não é?
15: Olha, eu sou da seleção de Cabo Verde, mas como já usei o equipamento branco, já usei o azul, só me faltava o rosa. O Vozinha ofereceu-me isto dias antes de embarcar, assinado, e eu disse: hoje eu tenho que usar, porque os meninos brasileiros viram-me na rua e disseram: o Vozinha foi escolhido pela Muralha da China. Então eu disse: isto é para dar sorte à Muralha da China, e obviamente a todos os jogadores que certamente terão a oportunidade de se destacar e de marcar golos, e nós precisamos disso, e é isso.
4: E era uma muralha, estava aqui a dizer ao Nuno, já chegou aos 15 milhões.
15: Aos 15 milhões.
14: A sério?
15: Olha, eu já parei de contar.
14: Desde a semana passada até esta semana.
4: Hoje acordámos com 13.
15: Já estão a entrar.
4: E já vai com 15.
15: Eu vou-vos dizer, eu já parei de contar os seguidores do Vozinho, agora o que me interessa é que eles estejam mesmo muito focados nesta competição, porque é o que nos vai levar longe. Eu nunca me senti tão ansiosa, tão nervosa antes de um jogo de futebol na minha vida.
1: Esta semana foi completamente diferente, não foi, Mayra?
15: O quê?
1: Esta semana foi completamente diferente para ti.
15: Tudo está a ser diferente. É como dizem, Cabo Verde está na moda. Como diz a Sareb, para nós Cabo Verde nunca deixou de estar na moda. Agora ver isto, olhem para isto.
1: Bandeira de Cabo Verde no estádio.
15: Eu estou cá, estou lá, estou com eles.
14: Estou a adorar esta faceta de guarda-redes da minha amiga. Não, mas é mesmo uma vibração muito engraçada e muito especial, esta irmandade e esta... Vocês viram como é que os brasileiros, não é, reagiram também em relação a esta vitória de Cabo Verde,
15: não é? Eu disse a uma pessoa da federação: não gastem nem um centavo em comunicação e marketing. Os nossos irmãos brasileiros ampliaram a nossa voz para o mundo de uma forma incrível.
1: Olha, querem ver como é que é no Brasil? No Brasil, o que é que se canta? O que é que se canta no Pelourinho, em Salvador?
15: Eu postei esse vídeo.
1: Ah, és tu a culpada. E agora, minhas amigas, vamos até ao estádio, vamos até Miami, diretamente.
4: É o momento do hino.
1: É o momento do hino. Luís Lucena.
4: Obrigado.
1: Beijinhos, Selma. Beijinhos, Mayra. Está na hora. Está na hora de recebermos os hinos. E já estamos a receber o sinal da Rádio de Cabo Verde a partir dos Estados Unidos da América. Boa noite, som internacional da RTP África. Estamos todos juntos e em português.
16: Hino do Uruguai.
17: Vamos escutar o hino.

O hino do Uruguai. E agora, o nosso hino nacional. É Cabo Verde. É a Copa do Mundo.

0: É sempre um momento arrepiante, o momento do nosso hino. E agora, na Copa do Mundo, vou ver se consigo ter o bem-vindo com uma entrada antes do jogo ter início. Alô, bem-vindo.
1: Alô, Moisés, sempre aqui, só que com este muito barulho, um barulho ensurdecedor, mas de facto mais um grande momento com a entoação do Cântico da Liberdade, o hino nacional, com as bancadas, os setores com cabo-verdianos a entrar em euforia assim que terminou o hino nacional. Mais um grande momento, inesquecível, para a posteridade, para a nação cabo-verdiana.
0: E vamos então, bem-vindo Neves, ele está junto a uma das balizas, repórter que está lá embaixo, que está a fazer também o seu trabalho, está junto a vários profissionais de comunicação social de várias partes do mundo, é a Rádio de Cabo Verde, é a Rádio Televisão Cabo-Verdiana também, aqui presente, estamos na alta roda do futebol mundial, Cabo Verde está aqui. Cabo Verde a acompanhar também lá no arquipélago e não só, por todos os cantos deste planeta. O jogo vai começar, faltam poucos minutos, 3 minutos, mais coisa, menos coisa, para que a bola comece a rolar, para que o coração bata forte, para que possamos a ter também toda a emoção aqui para o nosso auditório. É o segundo jogo do Mundial. Cabo Verde já pontuou. Cabo Verde tem um ponto. O Uruguai também tem um ponto. A Espanha hoje conseguiu uma vitória gorda à frente. Nosso adversário também, Arábia Saudita, e Cabo Verde vai querer pontuar. A Espanha que já conta com 4 pontos. Adilson, antes do jogo, qual o ping-pong?
2: Exatamente, estamos a 2 minutos do início do jogo. Cumprimentamos também os ouvintes da RDP África que estão em simultâneo connosco através da Rádio de Cabo Verde e também outras emissoras aqui no país e pelo mundo que vão entrando em cadeia com a Rádio de Cabo Verde para acompanhar este jogo Uruguai e Cabo Verde. Moisés, estamos a 2 minutos do apito inicial.
0: Sim, não tarda para que a bola comece a rolar aqui neste estádio de Miami. Estádio que é muito bonito também, como já dissemos, estádios modernos aqui nos Estados Unidos da América, para então acompanhar esta Copa do Mundo. Estivemos num primeiro estádio em Atlanta, moderníssimo. Este também é um estádio bonito, não é tão espetacular como outro, mas tem pinta e é um estádio que gostaríamos que ficasse na história do futebol nacional, porque é um estádio azul, porque temos os tubarões azuis e porque vamos jogar com uma equipa também que traja camisolas azuis. Tudo para começar dentro de momentos e para a Rádio de Cabo Verde narrar aqui para todo o mundo. Vamos, bem-vindo Neves, sublinhar alguma coisa rapidamente antes da bola começar a rolar. Alô, bem-vindo. Bom, não é possível. Então vamos ficar aguardando para que o esférico seja tocado aqui neste estádio. A Seleção Nacional, como se sabe, hoje vai jogar com camisolas vermelhas, que teoricamente a Cabo Verde joga fora de portas, ou seja, a seleção visitante joga em casa a seleção do Uruguai. O jogo ainda não começou. A bola no centro do terreno. É Cabo Verde quem vai tocar no esférico no primeiro momento. A bola ainda não foi tocada, a Seleção Nacional, a todo mundo à espera do apito, do árbitro do encontro, o rebondo ainda, agora sim, joga-se aqui no estádio de Miami, é Cabo Verde quem tem o esférico, o redondo vai para onde está Telmo, a tentar meter a bola às tabelas, vai ainda sobrar para a Seleção Nacional, depois para o setor recuado, onde está Pico, recebe, entregando curtinho, entregando para Jamiro, Jamiro abertura para o lado contrário, deu a bola, opina lá para o lado contrário, depois o esférico vai para fora. A bola vai para fora, pertence à seleção do Uruguai. Estamos então com o primeiro minuto. 0 a 0 no marcador. A Rádio Pública, aqui em Miami. A Cabo Verde tem o esférico. Jamiro, na zona do miolo, tem que recuar. Entregando para Dinei, a bola metida. Seria para onde estava Garri, caiu, não conseguiu controlar. Estamos com o primeiro minuto e 0 a 0 no marcador. A bola vai sendo tocada por parte da seleção do Uruguai. Sebastián Cáceres, entregando curto, vai receber depois número 5, Emanuel Lugarte, continuando com o esférico. A bola vai rolando. Agora pelo lado esquerdo, a seleção tem que recuar, a seleção do Uruguai vai para o estádio Sebastián Cáceres, entregando para o lado direito, vai tentar tocar, não apenas finge a seleção do Uruguai, saindo agora em profundidade, o esférico vai sendo tocado, mas sem progressão, agora para o lado direito, onde Cabo Verde tem que tirar, vai ainda ganhar a seleção do Uruguai em falta. Árbitro do encontro indicar que houve falta de Canóbio, Agostinho Canóbio, a cometer falta. Livre para Cabo Verde. A seleção cabo-verdiana é conseguir então ganhar Canóbio uma falta.
3: O árbitro é norueguês muito perto da jogada a assinalar a falta.
0: Sim, sim, bem-vindo. Ouvi-te muito bem. O árbitro assinala a tal falta. A bola para onde está o guarda-redes. Vozinha já pontapeou o homem do momento. Todo mundo fala de Vozinha. Estamos então com 2 minutos neste primeiro tempo. 0 a 0 no marcador. A bola de pico para o guarda-redes Vozinha. Redes Vozinha já recebeu, já entregou rapidamente para onde está a receber a turma nacional, vai jogando e novamente o árbitro indicar que há falta. Bem como se sabe, a seleção do Uruguai é muito dura. A Sydney agora a ser tocado, árbitro do encontro a indicar a tal falta para Cabo Verde.
3: Está muito agressiva a formação do Uruguai, aliás, já cometer duas faltas em 2.

0: Uruguai, muitas faltas no início deste encontro. Muitas faltas, contrariamente ao que aconteceu no outro jogo, sobretudo por parte de Cabo Verde, seleção a cometer apenas uma falta. Seleção do Uruguai muito faltosa. Estamos agora com a bola ali do lado direito. Vai haver lançamento da linha lateral. Há um jogador também caído. Bem-vindo,
1: o
0: jogo começa com muitas faltas.
1: 14, ele que sofreu aí um encosto de Dinei, caiu, mas parece que foi mais teatro, já se recompôs. É lançamento para Cabo Verde.
0: Lançamento já efetuado, a bola já foi tocada, vai novamente para fora, é lançamento para Sidney Cabral. Sidney, à procura de um colega melhor posicionado, tem a bola atrás da nuca, vai fazer o lançamento, tem ali vários jogadores, adversários próximos, consegue tocar em dificuldade, a seleção nacional a tentar sair, muitos jogadores daquela zona, vai ter que levantar e o árbitro indicar a falta. Agora indicar a falta para a seleção do Uruguai. Seleção de Cabo Verde a cometer uma falta. Atacante, o árbitro do encontro vai lá e cartolina amarela para Sidney Cabral.
1: E ele que curiosamente tinha cometido a única falta diante da Espanha, na altura viu a cartolina amarela e agora volta a ver. Tem dois cartões já neste Mundial, o jovem Sidney Cabral.
0: Sim, é preciso ter cuidado, até porque com as novas regras as contas podem de um momento para outro ficar complicadas. É preciso ter muita atenção então com determinadas entradas. A bola a ser tocada para fora por parte da seleção nacional. O esférico vai para fora, lançamento já efetuado com o Uruguai a tentar sair. Estamos calcando o minuto 4 neste primeiro tempo com 0 a 0 no marcador. A bola para o lado direito, a seleção do Uruguai ainda não conseguir nenhum ataque com profundidade. A Cabo Verde também com mais bola ali, agora algum espaço, olha a bola é metida em profundidade no Uruguai, vai haver toque para fora. Árbitro do encontro a indicar que é tiro de esquina. Foi uma jogada muito perigosa.
1: Corte de Pico Lopes em carrinho a conseguir acertar na bola e a ceder canto. Mas era um lance perigoso do ataque do Uruguai. Grande intervenção do camisola 4 de Cabo Verde.
0: Assim aí é junto ao baliza, onde se encontra o nosso colega Bem-vindo Neves. É canto para a seleção do Uruguai. O esférico ainda não foi pontapeado. Um lance agora perigoso. A corte providencial por intermédio de Pico. A bola vai ser tocada. Ainda não foi. Ganha alguma altura. Muito bem. No corte, Cabo Verde ganha novamente altura esférico. O redondo vai para uma zona onde tenta captar em dificuldade. O Garri tem que recuar. A bola vai para Vozinha. Vozinha pontapé. Levanta. O esférico vai depois ser tocado por parte da seleção do Uruguai. Foi o jogador que é Guilherme Varela. Vai do Uruguai ainda do lado direito a tentar fugir. Cabo Verde no corte, não dúvida que é uma equipa que joga muito
1: em tarefa mais defensiva. Garri Rodrigues, ele que tinha ficado no banco no jogo com a Espanha, hoje a merecer a confiança de Budista. De resto, foram três alterações em relação ao 11 que se apresentou diante da Espanha.
0: Sim, a Budista a mexer no seu xadrez. Uruguai com bola, o esférico agora é metido, procura um lance vertical, mas o esférico vai para fora. É um jogo totalmente diferente, comparativamente com aquele que acompanhamos frente à Espanha. Uma seleção que joga com um futebol mais direto. A bola vai para o setor recuado da seleção nacional. O redondo ainda não foi pontapeado. Agora Vozinha recebe a toque curtinho ali. Vozinha vai tentar pontapear e a conseguir levantar. O esférico vai para a zona do miolo. Ganha a seleção do Uruguai. Vai sobrar depois, mas há falta, o árbitro indicar. Ficava à disposição de Jamiro, mas houve ali uma falta. A bola outra vez para Cabo Verde. Jamiro vai tocar para onde está a receber a Turma Nacional no seu setor recuado.

0: bola vai chegar de pico ao guarda-redes Vozinha. Vozinha vai tocar rápido para a zona intermediária onde Kevin Pina recebe. A entrega rápido para onde estava Sidney a conseguir o corte. O jogador que é o Rodrigo Batencourt. A seleção do Uruguai a com o esférico, a bola batida agora com algum perigo. O Caver tem que tirar. Vai haver corte para Caver. Vai sair a turma nacional. Olha um corte providencial ali de pico. Insistência do Uruguai. Uruguai a carregar nesta altura. Vai tentando jogar com processos rápidos. A turma nacional agora pode soltar o seu contra-ataque. A bola já foi batida, mas com muita força. Bola pontapeada com muita força. Chegar onde está Fernando Muslera. Já entregou. A bola está no centro do terreno. O relógio vai marcando 9 minutos neste primeiro tempo. 0 a 0 no marcador. A seleção do Uruguai vai outra vez tentar chamar a seleção cabo-verdiana. Frederico Valverde, depois ali metido no lance, consegue tocar. Vai novamente a seleção do Uruguai a tentar chamar Cabo Verde. Tem bola no nosso meio campo, mas não há progressão, mas já teve algum espaço para progredir. A bola novamente do lado esquerdo. Cabo Verde agora com um jogo de contenção e de paciência, espreitando o contragolpe. A bola outra vez para Valverde, o jogador que é muito acarinhado, levantando a bola ali para o coração da grande área. Cabo Verde tem que tirar. Vai haver novo corte de remate para fora. Seleção do Uruguai muito perigosa agora. Bem-vindo mesmo junto ao local onde te encontras. Agora um remate muito perigoso com o esférico passar por cima. O Guilherme Varela.
1: Foi um remate da ressaca, depois de uma primeira tentativa ter esbarrado o Endine, e os uruguaios ficaram a pedir uma suposta falta dentro da área, que daria grande penalidade para o uruguaio, mas o árbitro norueguês já não ir na cantiga. É ponta para a baliza para Vozinho.
0: É tiro de meta para o guarda-redes Vozinha. Vozinha já bateu. A bola ganha altura. Vai sobrar. No entanto, para onde estão uruguaios, tem que correr muito. O jogador da seleção nacional que consegue captar o Steven Moreira. Vai ainda a bola para a zona do miolo. Mas olha Cabo Verde a perder a bola de forma perigosa. O esférico lado esquerdo. E novo corte impecável. A turma nacional a evitar o pior, um toque ali para fora, para canto. Bem-vindo, mais um corte providencial. A seleção do Uruguai está nesta altura a criar muito perigo.
1: Mais um corte providencial de pico. Está em grande nestes primeiros 11 minutos. Já são 3 interseções e que cortando assim grandes jogadas de perigo para a formação do Uruguai. Vamos para o canto.
0: Canto batido, a bola ali para o corte da seleção nacional. A bola sobe muito, muita gente no setor recuado. A bola tocada, olha, muitas cabeçadas ali naquela zona do terreno. E Cabo Verde agora pode lançar o contra-golpe. Cabo Verde vai tentar, mas não consegue. A tentar sair do lado esquerdo, mas a não conseguir muito rapidamente através do número 9, Ben Chimol, mas a não conseguir tirar algum espaço. Ele lutou muito, mas não conseguiu. Amigos ouvintes, já vimos os primeiros minutos, 12 minutinhos. Vamos ter que sofrer, mas vamos ter que acreditar. A bola para Cabo Verde, ao ataque. Olha bem, Chimol. Recebe o meio rodeado por tubarões. Vai tentar entregar, a conseguir por onde está Garri. Garri vai tentar trocar os olhos do adversário. Agora tem que recuar um pouco. Tem algum espaço. Olha novamente a turma cabo-verdiana, mas bem, Chimol não controla. E agora sai a seleção do Uruguai. O árbitro, o que é que há falta? A falta de Kevin Pina. Providencial agora. O jogador da seleção de Cabo Verde evitando o contragolpe da seleção do Uruguai. Estamos com 12 minutinhos neste primeiro tempo. 0 a 0 no marcador. A seleção do Uruguai tem atacado mais. A Cabo Verde já tentou o contragolpe, mas ainda não conseguiu incomodar o guarda-redes adversário. Mas lá chegaremos. Lá chegaremos, vamos acreditar. Já fizemos isso com Espanha e podemos fazer também com o Uruguai. O esférico está no nosso meio campo. Olha a seleção do Uruguai a tentar captar. Vai haver um corte novamente impecável. É este o jogador de Inei Borges, está em grande forma, mas agora a entregar mal e vai ter que sair Vozinho a agarrar. entregar agora Mauro Dineir, está numa grande forma. Aliás, ele foi escolhido como um dos jogadores para o 11. Os jogadores que deram o melhor contributo na última jornada. O esférico já foi pontapeado. Olha Cabo Verde a tentar o ataque. O esférico vai para a zona do miolo. A turma nacional sai. Ela vai. Muito bem. A jogada do agora a ter que temporizar, porque tem um adversário ali à Ilharga, continua com o esférico, a pé direito, recua, onde está Jamiro, Jamiro vai tentar a pontapé, não apenas finge, entregando, seria para onde estava o Telmo, não consegue, insiste Cabo Verde, vai ganhar uma falta ou não, ali agora o Uruguai pode lançar o contra-golpe rapidamente, a seleção nacional está descompensada, tem que recuar rapidamente, turma nacional, olha o Uruguai, perigosamente, Ramado, bola para fora. O senhor é meu pastor, nada me faltará, felizmente. Oh, bem-vindo, esteve à vista o primeiro golo, Frederico Valverde. Tinha tudo para marcar, rematou a bola para fora. À vista o golo do Uruguai.
1: Agora sorte para Cabo Verde na definição do ataque do Uruguai, que estava em superioridade numérica. Um contrapé mal definido para os uruguaios, mal definido por parte dos jogadores uruguaios, e felizmente para Cabo Verde, felizmente para a baliza de Vozinha. E deixe-me dizer que há esta curiosidade neste jogo: de um lado Vozinha, 40 anos feitos no passado dia 3 de junho, e na outra baliza um outro 40, Muslera, fez 40 anos no passado dia 16 de junho, são 80 anos estes dois jogadores juntos, aliás, numa baliza e outro na outra.
0: Dois grandes guarda-redes, dois grandes homens das balizas. Uruguai tem estado com algum espaço perigoso. Cabo Verde agora ali do lado direito tem dado algum espaço, eu preciso ter cuidado. Joga muito Uruguai pelo lado esquerdo e agora perigosamente também a conseguir ganhar ali a bola. É preciso ter muita atenção, bem-vindo, é o que digo. Aquele espaço está um bocado aberto.
1: É verdade, Steven Moreira não tem conseguido travar as investidas do ataque pelo corredor esquerdo do Uruguai. De facto, a equipa celeste tem canalizado grande parte do seu ataque no corredor esquerdo, na forma como ataca o lado direito de Cabo Verde.
0: Olha o canto para o Uruguai, Vozinha! Esta é minha, ninguém me atira! Agarra Vozinha! Manda os colegas para subir no terreno. Vozinha já bateu com o seu pé esquerdo, com força, para onde corria o Riamas. A bola vai com muita força, vai para fora. Lançamento já efetuado. Esférico a chegar a Fernando Muslera. Entrega curto. Uruguai a transportando o esférico. Quando já estamos com 16 minutos neste primeiro tempo. 16 minutos. A seleção do Uruguai tem criado o perigo. A Cabo Verde tem sustido. Vamos ter que demonstrar outra vez que temos capacidade de sacrifício para depois lançarmos o nosso contragolpe. O esférico novamente em profundidade, agora mal, vai para fora. Seleção do Uruguai com pontapé, sem nexo, Sebastião Cáceres. A bola vai para longe, vai para fora. A lançamento para Cabo Verde. Mais um pingote para a seleção nacional. É o coração a bater forte. É a emoção forte. Agora de Miami. Há dias foi em Atlanta. Agora é em Miami. 0-0 no marcador, lançamento feito. O esférico vai para onde? Tenta captar o Benchimol. A não conseguir. O Redondo volta outra vez para a zona do miolo. Onde? Tenta ensaiar bem os ataques, a seleção do Uruguai procura sempre o toque ali naquela zona para depois lançar as pontas. O que acontece agora tem sido assim, tanto do lado direito como do lado esquerdo. A bola foi pontapeada, mas para fora, a não conseguir dominar a seleção do Uruguai, e pertence à turma cabo-verdiana. Vozinha vai deixar para onde está o jogador, que é o Dinei. O relógio não para, o relógio já marca 17 minutos neste primeiro tempo. 17 minutos mais alguns segundos, estamos com o Nuno no placar. Ali a Vozinha já pontapeou em tijolo com a bola. A tentativa de Benchimol chegar, a não conseguir, conseguir agora Cabo Verde. O esférico de Telmo vai tocar curto, para onde? Sai com o Redondo, agora também mal, a não sair bem para a turma cabo-verdiana. Temos que ter atenção naqueles lances, e agora há falta, o árbitro apitar. O jogador Dinei Borges num primeiro momento não entregou a bola nas melhores condições, depois foi lá, mas o árbitro do encontro depois também a indicar uma falta quando estamos calcando quase a minuto 20 neste primeiro tempo. Estamos com 0-0 no marcador. É a Rádio de Cabo Verde, é a Copa do Mundo, é o Mundial. A bola já foi levantada. O redondo para onde está o capitão, a tentar chegar o Rian. Ele luta contra o adversário, o esférico foge, todo mundo vai para fora. A pingota para o nosso capitão, não deixa ali curtinho, vai tomar posição no terreno. O esférico está em Telmo. Cabelo apanhado, já entregou para onde está Dinei, ultrapassa a linha, a que divide o campo, está no meio campo, trouxe um curtinho para Jamiro. Jamiro, para onde está o Sidney, tem que rodopiar, tem que recuar, cuidado, e depois a bola do meio da rua para o guarda-redes Vozinha. Ele está ali na zona da meia-lua, entregando o curtinho, o esférico para onde o redondo novamente chega. Telmo, vai haver uma jogada bonita de Telmo. Olha, Telmo vê o seu jeito, quando tem espaço é um perigo, vai fugir do Telmo, passa para o adversário e é falta. Árbitro do encontro, é livre, perigoso. Telmo, bonito. O jogador que tem uma técnica apurada, bem-vindo, lance bonito. É deste jogador que está em grande forma.
1: Mas que arrancada de Telmo Arcanjo, depois de uma primeira finta numa zona mais recuada, conseguiu espaço, galgou o terreno, passou por um, passou por dois e depois sofrer esta falta de Betancourt, e que vale então a cartolina amarela para o defesa do Uruguaio. Atenção ao livre, ao jeito, vamos ver se de Sidney Cabral ou então de um outro jogador, mas Cabo Verde poderá criar muito perigo nesta jogada. Mas excelente lance protagonizado por Telmo Arcanjo, um dos três que entraram agora de início e que tinham ficado no banco no jogo com a Espanha. O outro que entrou é o avançado Gilson Benchimol, e tínhamos falado do outro jogador que entrou para este 11. Três alterações, ficaram no banco Dailon Livramento, também Laros Duarte.
0: Olha o livre, bola batida!

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1: Aos 20 minutos do primeiro tempo.

0: 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É um golo azul, estádio azul, o nosso lindo mar azul. E turões azuis jogando com a seleção de azul. As cores vermelhas de hoje podem simbolizar toda a história de um povo que sempre sombra contra as dificuldades, com denodo e galhardia. É o primeiro golo numa Copa do Mundo. Oh, Kevin Pina, um queria ser poeta, ponta de Cabo Mar de poesia. É o primeiro golo aos 20 minutos. É alegria. Nosso país aqui na Copa do Mundo. É um bebê que nasce de nome Cabo Verde. Grita comigo, ouvinte, grita comigo, grita comigo. É golo! Golo! Bem-vindos, estamos na frente. Marcamos. A história aconteceu aos 20 minutos do jogo.
1: E como estou arrepiado com este pontapé colocadíssimo de Kevin Pina, ele que em Cabo Verde é conhecido por Lenine, nasceu a 27 de janeiro de 1997, tem 29 anos, é um produto das escolas de Cabo Verde, formou-se no Bola para Frente, na escola Bola para Frente da cidade da Praia, que é liderada por Silvério Nédio, a atual selecionadora nacional de futebol feminino, foi capitão do bairro Craveiro Lopes e hoje joga na Rússia. Kevin Pina fica para a história de Cabo Verde.
0: Kevin Pina marcou o primeiro golo da história da Copa, no que diz respeito ao nosso querido país, Cabo Verde. Aos 20 minutos do primeiro tempo, Telmo Arcanjo recebeu a bola. Ele demonstrou a sua categoria, demonstrou o seu brilhantismo. Foi carregado, foi tocado no pé de apoio. O árbitro indicou a falta e Kevin Pina fez o resto. Kevin Pina rematou. Fernando Muslera foi buscar a menina bonita no fundo da baliza.
1: Moisés, deixe-me dizer, quem deve estar muito orgulhoso são três irmãos. Alô, que ele tem dois irmãos. Alô, e uma irmã, estão muito perto, jogando aqui numa zona avançada, já perto no enfiamento da baliza onde defende Vozinha. Eu antes do jogo conversei com os três irmãos, vivem aqui nos Estados Unidos da América e estavam muito orgulhosos, têm um cartaz com o nome de Kevin Pina Lenine e agora puderam exibi-lo de forma muito efusiva com este golo do Manu, o camisola da médio da seleção nacional e que está também em grande forma.
0: Alô, Adilson, como é que viveste tal momento? Cabo Verde está na frente, não só por isso, mas porque marcamos o nosso golo na Copa do Mundo, o primeiro golo.
2: Sem dúvida, um momento muito festejado aqui em Cabo Verde pelos adeptos, pelos nossos ouvintes que estão a ouvir a emissão da rádio e também ouvintes que nos acompanham por este mundo fora. Um golo muito festejado, com muita emoção aqui no país e também para a nossa vasta diáspora.
0: Sem dúvida, um momento especial, um momento que fica para a posteridade, um momento que fica para sempre, independentemente do resultado deste jogo, é que marcamos, conseguimos demonstrar também que temos jogadores com capacidade, com qualidade, e Kevin Pina demonstrar isso mesmo. Mas posso aqui recordar aquilo que temos dito. Sim, sim, bem-vindo.
1: Por falar em Kevin Pina, tu deves estar lembrado perfeitamente porque estiveste lá na Côte d'Ivoire em 2024, marcou um grande golo naquela vitória 3-0 sobre Moçambique. Kevin Pina.
0: Sim, foi outra pedrada, um remate fortíssimo, conseguir um grande golo muito falado na Costa de Marfim.
3: e conseguimos então este feito através do Kevin Pina. Ele que é um jogador que consegue ser aquele artista no meio campo, que equilibra, aquele número 6 que consegue fazer o equilíbrio. Acreditou, mas também bem-vindo, não podemos esquecer. E temos-lo dito durante as nossas intervenções. Cabo Verde tem trabalhado muito lances de bola parada. Várias horas de trabalho com lances de bola parada e o fruto está aí. Foi de bola parada que conseguimos marcar, bem-vindo.
1: Jogada de laboratório. De facto, temos acompanhado os treinos e sempre muita bola parada. A equipa técnica a privilegiar muito este aspecto do jogo, este pormenor. E ainda falando de Kevin Pina, ele que herdou a camisola 6, que durante muitos anos foi do antigo capitão Marco Soares. Também médio.
3: Bom, o jogo continua, 27 minutos, a bola ponta, Pierre agora com perigo, vai para fora. Esférico batido com perigo. Seleção de Uruguai a tentar surpreender com um pontapé do meio de rua por intermédio de Frederico Valverde, mas a bola foi para fora. É de Vozinha quem vai pontapear. Vozinha vai tomar balanço e vai bater com o seu pé direito. Já bateu Vozinha. Olha a menina bonita no meio campo do Uruguai. O redondo vai chegar ao guarda-redes Fernando Muslera. Já pontapeou Muslera. Cabo Verde, Kevin Pina conseguir ganhar. Vai Jamiro também. Recua para onde está o Diné, entregando outra vez para onde está o número 10, Jamiro, para Pico. Pico vai fazer rolar para o lado contrário, está Steven Moreira a bater o esférico novamente para fora. Cabo Verde vai conseguindo agora a ter o esférico, vai respirando depois deste golo marcado, deste tento. Vai ser o momento que nós não esqueceremos. A bola novamente para o lado contrário, onde vai haver um toque. Cuidado, Cabo Verde tem que ter algum cuidado agora. O esférico está em Sidney, recebe. O Sidney tem caminho para correr, vai entregar para o lado esquerdo, onde está o Jamiro. Uma simulação, entregando curto o esférico novamente para o Kevin Pina. Olha, ele consegue ganhar ali dois adversários, entregando depois para Jamiro, a cair, não há falta. A seleção do Uruguai, vai lá Kevin Pina outra vez, e consegue tocar curto. O esférico para Dinei, já pontapeou. Olha Cabo Verde, olha Benchimol a tentar ganhar, e depois a equipa do Uruguai, a seleção do Uruguai a conseguir entregar para o seu guarda-redes Fernando Muslera. O esférico está no meio campo do Uruguai, vamos vencendo por 1-0. A bola para Guilherme Varela, recuando para onde está Fernando Muslera. O esférico ainda na zona recuada do Uruguai, a tentar chamar Cabo Verde, mas Cabo Verde tem as suas pedras muito bem distribuídas, já conseguiu equilibrar aquilo que faltava na zona do lado direito. Algum equilíbrio já foi feito, o técnico Bovista já chamou a atenção e a seleção nacional vai conseguindo agora tapar também bem o seu lado, o lado contrário, o ataque da seleção do Uruguai para o lado esquerdo. Uruguai novamente com bola. O esférico para Agostinho Canóbio vai tentar agora entregar para quem? Insiste a seleção do Uruguai. Cabo Verde tem que tirar rapidamente. Consegue e o redondo vai para onde? Há um toque. Vai tentar fazer um bonito Jamiro, um adversário ali próximo. E há falta. O árbitro indica a falta. A indicar a falta sobre Jamiro. É mais um livre para a turma nacional no seu setor recuado. Vamos respirando. Foi uma falta ali do jogador número 5, Manuel Lugarte. A pé levantado contra o jogador de Cabo Verde. E é livre, Vozinha, mandar os pupilos para subir no terreno. Vai pontapear, Vozinha. Estamos ainda no primeiro tempo, vamos vencendo por 1-0. Vozinha já bateu, o esférico vai para fora. É lançamento de linha lateral. É mais um pingote. É arremesso de linha lateral para a seleção do Uruguai. O lançamento que ainda não foi efetuado. Amigos ouvintes, estamos a vencer por 1-0. Mas vamos ter que nos preparar, porque o Uruguai certamente que vai tentar mudar alguma coisa. É uma seleção calejada, também com muito talento. A Cabo Verde tem que jogar com inteligência e tentar surpreender mais uma vez. Já surpreendeu aos 20 minutos. A Kevin Pina de livre marcou a bola para onde está novamente a seleção do Uruguai. A seleção que com continua jogando muito pelo lado esquerdo, mas já não tem tanto espaço. O Redondo ainda a ser tocado de pé para pé, a tentar surpreender. Grande abraço também para o auditório da RDP África que nos acompanha. O esférico já foi batido, vai para o setor recuado da seleção do Uruguai. Agora Sebastián Cáceres, não há jogada perigosa por parte do Uruguai. A sair depois Agustín Canóbio, recua novamente. O Redondo ainda lá na zona do Biolo, vai ainda o Uruguai tentar chamar Cabo Verde, mas Cabo Verde não conseguir sair, deixar as suas linhas muito próximas. Está a defender bem a seleção nacional agora. A bola já foi pontapeada com força, vai haver um toque de cabeça, Cabo Verde levanta, vai ter que tirar, vai a bola para uma zona onde há uma autêntica atrapalhada ali, a bola em carambola vai para fora e tiro de rede para o guarda-redes Vozinha.
1: Foi uma carambola da seleção nacional. O Ugarte, que sem qualquer perigo, aliás, o remate saiu desconchavado, sem qualquer perigo para a baliza de Vozinha. Vozinha que há momentos a realização mostrava nos ecrãs gigantes deste estádio a mãe lá em cima, abraçada a outras cabo-verdianas que vieram com ela desde São Vicente, a ilha natal de Josimar Dias. Vozinha.
3: Assim é uma história autêntica novela. Olha Benchimol, Benchimol com a bola. Olha Benchimol. Ah, Benchimol agora não saiu bem. Tinha o termo do lado contrário. Levou longe demais o seu esforço. Podia ser o amargo de boca, mais um para a seleção do Uruguai. Podia ser o amargo de boca. A bola está no jogador que é Agustín Canóbio. Vai tocando depois para a zona contrária da seleção do Uruguai, a tentar sair com a propósito. A turma cabo-verdiana, agora outra vez com aquela postura muito própria, um preenchimento irrepreensível do espaço. A bola para o tapeado, o Uruguai para fora. É mais um pontapé do meio da rua, este jogador, número 8, o Frederico Valverde, a tentar sempre o pontapé do meio da rua, e a bola para fora, é tiro de rede para a turma nacional. Bem-vindo, foi mais um pontapé do meio da rua.
1: Este remate, neste caso, foi um pouco mais perigoso, aliás, muito mais perigoso do que o anterior, deste de Valverde, mas Vozinha parece que tinha a situação controlada.
3: Olha a bola do lado direito, ganhamos o lançamento, há momentos a Benchimol, por pouco fazia moça, o esférico está ali do lado direito, a turma cabo-verdiana recuada, a bola para onde está o Vozinha. O Redondo, depois curtinho, a Cabo Verde agora com algum espaço. Olha a turma nacional com um espaço, lá vai Dinei, caminhando com o Redondo. Abertura para a zona contrária, a bola ainda novamente para a seleção de Cabo Verde, mas agora perde. Está meio descompensado a seleção nacional agora, vai do lado esquerdo a tentar o ataque. Um toque ainda para a zona do miolo, mas não há progressão. Cabo Verde outra vez, toda ela atrás da linha da bola. A seleção do Uruguai tenta sempre do lado contrário, mas Cabo Verde vai tapando os caminhos que dão para a sua baliza. O Redondo para onde Valverde consegue tocar para o lado esquerdo. Um centro que não surge, porque a turma nacional pode agora ficar com o esférico. E fica mesmo a bola para Cabo Verde. Vai haver um toque para o lado contrário. A conseguir muito bem. Os Férico tocado ali para o lado esquerdo, e a falta foi o capitão Rian quem tocou, e agora uma falta muito dura. Uma falta muito dura. Árbitro do encontro vai lá. A conversa
1: vai lá, Jamiro. Vai lá, Jamiro, conversar com o árbitro, a pedir a cartolina.
3: Sim, um lance muito duro sobre
1: o Sidney Cabral. Está muito Sidney queixoso, queixa-se da cara.
3: E ele fica muito queixoso. O Sidney fica muito queixoso. O árbitro dá a falta, mas não há demonstração. Foi lá também o Jamiro pedir explicações. Uma entrada mais dura. E Cabo Verde ganha um livre. A bola recuada, vai para Pico. A Pico tem estado em grande nesta Copa do Mundo, entregando o cordinho para a Telmo. A Telmo para o lado direito, para Silva Moreira. Vai temporizar, vai entregar para Cabo Verde. Outra vez ficar com o esférico para o intermédio do Telmo. Olha a Telmo meter muito bem. A bola para Jamiro. Jamiro, uma simulação. Perde a algum tempo. Sobra outra vez para Cabo Verde. O árbitro indicar que não há falta. Pode sair em contra-gol com a seleção do Uruguai. A seleção cabo-verdiana ficou à espera de uma falta, mas houve. O esférico novamente para Jamiro. A bola redondinha para Cabo Verde. Olha, recebe Garri. Garri, o meio agora rodeado por tubarões, consegue manter ali. Coração da área. Por pouco. E é sobrando. Ali para o nosso capitão, o Real Mendes. A bola novamente para Cabo Verde. Tem um esférico. A bola recuada por onde está Pico. A Pico deixou curtinho para Dinei. Recebeu com o seu pé de fora, depois com o pé de dentro. Aliás, apenas fingiu. Deu mesmo, foi com o seu pé esquerdo para onde está Vozinha. Vozinha já entregou curto para Pico. Olha Cabo Verde agora com bola. E o público, basta o público Cabo Verde e não só. Estamos aqui com muita gente a gostar do nosso país devido ao nosso futebol. E olha, olha, que agora o Uruguai já perdeu ali a consistência que vinha tendo. Bem-vindo. O Uruguai agora a perder muita bola.
4: Sim, sim, o uruguaio não reagiu muito bem ao golo sofrido numa altura em que estavam balanceados no ataque, mas o golo veio quebrar toda aquele atrevimento. Atenção, agora perigoso.
3: Olha o Cine do lado esquerdo, a bola metida, vem para canto, Muslera! É conseguir tocar ao de leve no redondo. Jogada rápida do lado esquerdo. Cabo Verde com perigo. Por pouco. E é chegando ao redondo número 9, o Benchimol. A bola para canto. A turma nacional vai respirando. Vai jogando. Vai demonstrando o seu futebol. Estamos a vencer por 1-0. Já marcamos. Foi de livre. Foi Kevin Pina aos 20 minutos do jogo. Vai ficar para a história. Às 21 horas mais 20 minutos. Hora de Cabo Verde. Tivemos o primeiro golo na Copa. A bola está fora. É tiro de meta para a seleção do Uruguai.
4: Sidney Cabral quem tentou marcar de canto direto. A bola foi direto para as malhas laterais. Um canto rasteiro de Sidney Cabral. Mas há momentos, grande intervenção de Muslera no cruzamento remate de Sidney.
3: Sem dúvida, foi mais um momento muito perigoso. A seleção nacional, que no início estava meio resguardada, foi subindo e agora vai tendo lances muito bem gizados frente à seleção do Uruguai. Uma seleção experiente, já foi a campeã do mundo por várias vezes, mas Cabo Verde a chegar aqui a dizer também: quero marcar pontos, quero aqui demonstrar que o nosso país é valente, o nosso país tem gente de qualidade. Estamos a demonstrar no futebol, mas podíamos falar de várias áreas. Olha a cultura, e não só, são muitas áreas. A bola pontapeada agora perigosamente, bola para fora. Pode cabecear assim, amigo, todas as vezes que desejar, porque assim a bola vai sempre para fora. O jogador Maxi Araújo, no cabeceamento a bola vai para fora. Ele é um jogador perigoso, que surge sempre ali junto ao poste contrário, mas a bola foi para fora. É mais um tiro de rede para o guarda-redes Vozinha. Vozinha já pontapeou o jogador da equipa do Uruguai, até tentar controlar com alguma dificuldade, mas depois a bola vai para fora. O esférico novamente para fora. Frederico Vinas, a não conseguir tocar nas melhores condições para Agostinho Canóbio. A bola vai para fora, lançamento de linha lateral. A pingota, já
4: dizer,
3: estamos com 40 minutos.
4: É um dado interessante e que mostra a forma como o Cabo Verde conseguiu equilibrar a partida depois que marcou o golo. Vamos para a um corte, atenção.
3: Esse perigoso agora, Cabo Verde tem que tirar.
4: O uruguaio criava perigo, mas ia dizendo, neste momento estão 47% de posse de bola para uma e para outra seleção. Cabo Verde conseguiu equilibrar as coisas depois que Kevin Pina matou.
3: Sim, conseguiu equilibrar e a seleção do Uruguai a ficar também marcada com o tento. Já não está aquela equipa tão escorreita no primeiro tempo, mas é uma equipa perigosa sempre. extrações da América do Sul são muito perigosas, mas também viemos de longe para demonstrar que não estamos aqui por acaso. Estamos aqui porque ficamos no primeiro lugar do grupo. A bola novamente para a seleção do Uruguai, vai tentar fugir outra vez para o lado direito, gosta de ter bola pelas pontas para depois lançar centros com algum veneno. O redondo recuado, vai haver o tal toque de Sebastián Cáceres, entregando outra vez, vai haver pontapé ou não? Apenas finge a seleção do Uruguai, vai tentando também tapar os caminhos ali o Steven Moreira, a bola metida, vai ter que pontapear para longe. Cabo Verde tem que tirar a bola daquela zona e tirou mesmo. O esférico por uma zona de ninguém, a seleção do Uruguai vai ficar. A senhora do redondo, estamos nesta altura com 42 minutos neste primeiro tempo. Cabo Verde vai vencendo por 1-0. É isso mesmo, amigo ouvinte. Quando apanhamos o grupo, todo mundo sublinhou. Grupo muito complicado, muito difícil para Cabo Verde, mas estamos aqui a dar cartas, estamos aqui a demonstrar o nosso valor, estamos aqui a demonstrar que somos como a água contorna a todos os obstáculos, qualquer obstáculo que surge no seu caminho, a água consegue ultrapassar. Olha Cabo Verde, vai lá bem Chimal, mas não consegue, porque o Cáceres foi lá a conseguir o corte, a bola flor do relvado. Agora Cabo Verde tem que chegar ao intervalo com este resultado, seria maravilhoso chegar ao intervalo com este resultado, porque o técnico Bobiça poderá retificar alguma coisa. Era importante sairmos na dianteira para o intervalo, porque esta seleção é uma seleção que tem nome no futebol mundial. Olha Cabo Verde com a bola, vamos direi atrasar agora, a ficar muito tempo ali e depois ganha na raça. Direi mete a bola a tentar, agora mal. O guarda-redes Muslera estava fora da baliza a tentar um pontapé, seria o golo da Copa. A marcar o gol dali, bem-vindo, seria o gol da Copa ali da zona do grande círculo.
4: Deslumbrou-se claramente Dinei, depois de ter conseguido sair de uma situação...
3: Olha agora, perigosamente mesmo... Uruguai, bola oposta! O gol do Uruguai, bola foi oposta, e depois o gol do Uruguai, mesmo no tiro do pênalti deste primeiro tempo... É o jogador Maxi Araújo, quem consegue marcar tempo de igualdade. Agora os jogadores de Cabo Verde vão para junto do árbitro do encontro. Vão para junto do árbitro do encontro, alegando alguma presumível irregularidade no lance. A ver, vamos, bem-vindo. O que é que podes adiantar-nos do sítio onde te encontro?
4: Deixa-me explicar aqui uma situação. O Telmo estava no chão. Ficou agarrado à coxa, junto que à coxa direita, e ainda no meio campo, praticamente no meio campo do uruguaio, mas a formação celeste avançou com a jogada e depois o primeiro remate que esbarrou no poste e na recarga, Maxi Araújo marcou, e depois nessa situação o Telmo foi tirar satisfações, muito irritado, e aí gerou-se um surdo, mas tudo sanado. Vamos ver se o Telmo consegue manter-se, ele que está a fazer um grande jogo, mas agora muito queixoso, está irritado, está aí com um jogar de dor. Vamos ver se consegue continuar, porque é um dos mais perigosos na formação cabo-verdiana. No momento em que estamos a rever o lance, um primeiro cabeceamento, vai ao poste e depois praticamente na pequena área, Maxi Araújo a antecipar-se aos centrais de Cabo Verde e em salto de peixe a desviar também da cabeça para o fundo da baliza. Araújo, que vai sendo o marcador dos dois golos do Uruguai nesta Copa, já tinha marcado no empate com a Arábia Saudita na primeira jornada.
3: Sim, é um lance que tem reação por parte de Cabo Verde, jogadores a pedirem ali alguma explicação ao árbitro do encontro. O jogador de Cabo Verde que estava no chão, o Telmo inconformado também com tal momento. O árbitro do encontro a indicar que é mesmo o golo para o Uruguai, a bola no centro do terreno, quando estamos com 45. Falava momentos que era importante chegarmos ao intervalo em vantagem, mas faltam 45 minutos. Marcamos primeiro. Podemos voltar a marcar. A seleção do Uruguai a conseguir igualdade. Mesmo no cair do pano deste primeiro tempo. Está a recostar no centro do terreno. Telmo Arcanjo.
4: Vai mesmo sair. Telmo Arcanjo não consegue continuar, vai mesmo sair. É um revés para a seleção nacional, que estava a contar com um Telmo muito inspirado, muito ofensivo. Vai mesmo sair e vai entrar. Bem, agora aí uma descoordenação. Laros Duarte está prestes a entrar. Depois voltou a meter o colete, mas vai ter mesmo que sair. Não.
5: Bem, temos então a alteração.
4: Telmo saiu para depois regressar. Saiu, porque estava no chão.
5: Então, ok, sim, sim.
4: De sair. E vamos ter mais 5 minutos de compensação. Já estão esgotados os dois.
3: Sim, sim, o Telmo. Vamos ver se consegue aguentar. A seleção do Uruguai agora embalada depois deste tento de igualdade. A bola do lado esquerdo, a bola batida para o corte de Cabo Verde. Pode lançar o contragolpe, vai ficando ainda com o esférico ali naquela zona do terreno, com o Silvano Moreira recuando, dando curtinho de as para o capitão Rian. O esférico vai para Jamiro. Jamiro entregando rápido, recebe novamente. Vai a bola rolar para o lado contrário, lado esquerdo. Vai Sidney, faz um bonito, toca curto para onde está Jamiro. Abertura larga, mas com muita força. A bola com muita força. Rian não chegar. Vai entrar outra vez o Telmo. O Telmo vai entrar. Ao que parece está recuperado. Vai entrar o Telmo. A ver, vamos se consegue também aguentar a etapa complementar. Sim, bem-vindo.
4: Sim, sim. Estava a dizer que já reentrou. Cabo Verde teve cerca de 1 minuto e meio a jogar com 10.
3: E já estamos quase aos 3 minutos deste primeiro tempo. Igualdade a uma bola. O esférico está no jogador do Uruguai, que tenta sair com a bola controlada ali para o lado contrário. A tentar outra vez de pé para pé. É sempre assim com a bola ali do lado esquerdo. O Cáceres recebe, faz rolar para o lado contrário. Agora toca curto. Para onde vai novamente a seleção do Uruguai? Matias Oliveira tentar sair, entregando depois para o corredor central. Agora Cabo Verde à espera do intervalo. Está muito passivo ali na sua zona recuada. A bola metida, novo corte. Olha, Cabo Verde tem que tirar. Vai lá muito bem o Pina e consegue tocar, mas novamente a nova avalanche. Agora a seleção do Uruguai com jogadores muito rápidos ali naquela zona, ainda a tentar meter. Vai haver o canto ou não? Vai a bola para Dinei. Dinei já pontapeou a turma nacional. Parece-me que agora ter algum momento de desconcentração. Parece-me que o intervalo deve chegar rapidamente. Esperemos que o intervalo chegue rapidamente para que o Bovista acalme as nossas hostes. Agora estamos um pouco com algum nervosismo à flor da pele nesta ponta final. Nota-se claramente quando estamos com igualdade a uma bola. A Cabo Verde marcou primeiro, a conseguir marcar também a seleção do Uruguai. Vai jogando pelo lado direito. A bola novamente para onde está o Matias Oliveira, a tentar sair ainda o Uruguai. Vai tentar remate do meio de rua, não, o esférico para onde está o Frederico Valverde, toca outra vez para o lado contrário, é sempre assim, a bola metida, Cabo Verde tem que tentar lançar o seu contra-ataque. Já estamos com 5 minutos coados, senhor árbitro. Vamos para o intervalo, vamos para o intervalo. A bola novamente para a seleção do Uruguai, a bola levantada em profundidade. Jogada rápida, gol do Uruguai. Agostinho Canóbio a surgir ali a marcar, a tocar para o fundo da baliza, vozinha batido, uma jogada muito rápida. Bem-vindo, quase que ia adivinhando, eu ia pedindo o intervalo porque notava claramente que algo não estava bem com a turma nacional na ponta final e já aconteceu o segundo golo. Uma jogada rápida, algum espaço e o Agostinho Canóbio a conseguir chegar lá e a empurrar para o fundo da baliza.
4: Foi mesmo a acabar, porque já se tinham esgotado os 5 minutos, cronómetro ia em 5 minutos e 4 segundos quando o Uruguai faz o 2-1 para o desalento dos adeptos cabo-verdianos nas bancadas. Mais uma falta de coordenação entre Pipo e Dinei. Têm estado muito bem, mas agora a deixarem-se antecipar também neste lance que dá o 2-1, marcado por Canóbio. Então é o 2-1 para o Uruguai, no momento em que, vamos ver se ainda o árbitro permite que Cabo Verde saia. Joga ainda Cabo Verde.
3: Sim, Cabo Verde com a bola ali na sua zona recuada, bola batida em profundidade, a tentar chegar bem Benchimola, não conseguir. Vai haver ali um toque de turma nacional ainda. Kevin Pina consegue entregar para Sidney. Sidney recua, Dinei novamente para Sidney, com a bola controlada. Tem que tocar para onde está o Telmo. Bem, os 5 minutos já se foram muito tempo. O árbitro do encontro a não parar o jogo. Já estamos com quase 7 minutos, tempo de compensação, e é claro que o banco da seleção do Uruguai saltou de contentamento, os adeptos também, os uruguaios, a fazerem a festa. Mas calma, ainda isto não acabou, ainda não acabou. 2-1, está à frente o Uruguai, mas ainda não acabou. Vamos acreditar, queridos ouvintes, vamos acreditar que é possível mudarmos o rumo do jogo. Marcamos primeiro, mas vamos ter que ir para o intervalo para termos ali alguma palavrinha do nosso selecionador, para voltarmos outra vez em força, com aquele carisma, com aquela organização toda, que nesta altura não está a 100%. O Vista continua a dar indicação lá para dentro, para os pupilos. O esférico outra vez para a seleção do Uruguai. Tem uma equipa que consegue ter bola. Olha Cabo Verde agora. Tem que ter algum cuidado, porque há muitos jogadores do Uruguai a fazerem pressão. Tentam tapar ali na zona do miolo os ataques. A primeira zona de preenchimento de Cabo Verde, tentando lançar o seu contragolpe, agora com várias unidades naquela zona do terreno. O árbitro agora apita. Apita o árbitro do encontro. Estamos em tempo de intervalo, com Cabo Verde 1, Uruguai 2. Adilson, a palavra para ti, voltaremos quando quiser.
2: Certo, tempo de intervalo neste momento. Uruguai a vencer Cabo Verde por 2-1. Cabo Verde marcou primeiro por intermédio de Kevin Pina aos 20 minutos. Maxi Araújo marcou o empate aos 43 e Agustín Canóbio marcou o segundo golo do Uruguai. Tempo de intervalo, 2-1 por intervalo. Voltamos a Miami para Moisés e também o bem-vindo para o rescaldo desta primeira parte.
3: Sim, é uma primeira parte com a seleção do Uruguai a entrar nos primeiros minutos, a pressionar, a entrar forte, a conseguir encontrar alguma brecha ali no setor recuado da seleção nacional, mas fomos equilibrando e depois veio o tal lance bonito, bonito de Telmo. Houve o livre de Kevin Pina, com um remate poderoso a bater o guarda-redes Fernando Muslera, e foi pena, porque foi mesmo no cair do pano deste primeiro tempo que sofremos o segundo golo. Já tínhamos sofrido o golo do empate e mesmo no cair do pano sofremos o segundo golo. Uma seleção nacional que nesta ponta final do primeiro tempo já não esteve com aquele preenchimento de espaços que se lhe reconhece. Parece-me que há algum nervosismo também, mas acredito que na etapa complementar o técnico Bovista poderá mudar alguma coisa. Bem-vindo, como já dissemos, a seleção do Uruguai na ponta final deste primeiro tempo a conseguir, através de um lance muito rápido mesmo ali, a encontrar caminhos, a bater o guarda-redes Vozinha, uma turma nacional que marcou primeiro, mas o Uruguai a dar a cambalhota. Mas ainda há uma etapa complementar para ser jogada.
4: Sim, é preciso jogar. Acredito que o Bista vai ter de corrigir muita coisa. Globalmente, até que a dupla de centrais esteve bem, mas aquele lado direito, da forma como defende Cabo Verde, precisa ser refrescada. Vamos ver o que faz refrescada, ou então, vamos dizer, reformulada com Steven Moreira, ele que andou um bocado, passou mal aí com o dos atacantes descaído pelo corredor esquerdo, da forma como avança no terreno a formação do Uruguai. Mas globalmente, até pelos números, o Uruguai esteve melhor, fez 10 remates contra 2 de Cabo Verde, 56% de posse de bola contra 44% de Cabo Verde. Houve um momento ali, depois do golo de Cabo Verde, em que se conseguiu chegar aos 50-50 e não aos 47-47, como eu tinha dito, não podia, não era possível, 50-50, mas agora com este fim, 56% de posse de bola para o Uruguai. Mas, de facto, Cabo Verde vai ter de entrar de forma mais assertiva para poder bater o pé a esta seleção do Uruguai, que se apresentou, de resto é uma característica desta equipa, se apresentou aqui muito intensa. Vamos ver então o que traz a segunda parte, e a expectativa é ver se Telmo Arcanjo, que foi para o descanso tocado, se ele regressa para esta segunda metade. Deixa-me dizer que há 8 meses que Cabo Verde não sofria mais que um golo em partidas oficiais. A última vez tinha sido em outubro do ano passado, na penúltima jornada da qualificação para este Mundial, em que empatou em Trípoli com a Líbia a 3 bolas. Esteve a perder por 2-0.
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7: Mais uma vez, boa noite, som internacional da RTP África. Estamos no terraplén de Santos, em Lisboa, e foi aqui que assistimos também a esta primeira parte de má memória, porque de repente, João Gomes diz, as coisas até estavam a correr bem, um golo para a seleção de Cabo Verde, e depois o Uruguai acaba por marcar 2 vezes.
8: Sim, pena não só pelos golos feridos, mas também porque Cabo Verde nem estava a sofrer muito nessa altura. Chegou à vantagem, o grande gol do Kevin Pina, esse gol histórico no livre direto, e depois até teve ali uma boa chance com o Benchimol, que ele acaba por não definir bem quando está a 1-2. E depois, numa altura na qual o Uruguai estava com muitas dificuldades a chegar à frente, em boa verdade, na primeira parte teve apenas um lance com o Fede Valverde pela esquerda, que acaba por rematar mal, mas quando o Uruguai até estava com muitas dificuldades, acabam por surgir quase 2 golos do nada. Portanto, pena não só pela equipa ter sofrido os 2 golos, mas também no contexto em que foi, ou seja, Cabo Verde nem estava a permitir muito à equipa do Uruguai, mas a verdade é que Cini defendeu mal ali o segundo posto no cruzamento pela esquerda, e o Maxi correspondeu bem dentro da grande área, e agora o segundo é uma falha de marcação dos dois centrais, que estiveram tão bem, por exemplo, com a Espanha a defender tudo, e que agora acabaram por ter um momento de alguma desconcentração. Será importante também, Nuno, que o Telmo Arcanjo possa recuperar fisicamente. Ele saiu tocado, aliás, o primeiro gol surge no momento em que ele também está no chão com muitas queixas. Ele é um jogador muito importante também ali para complementar o meio-campo e para a equipa sair a jogar. Esperemos que ele acabe por recuperar durante o intervalo. Seria uma péssima notícia se ele não pudesse regressar a jogo.
7: Já vamos daqui a instantes a Cabo Verde, ver como é que estamos de ambientes com o Carlos Santos. Para já, Cremilda Medina, ora viva, bem-vinda a esta nossa emissão, esta festa, é sempre uma grande festa, não está a correr muito bem, mas como é que estás a ver?
9: Estou a ver com muito entusiasmo, com muita alegria e muita confiança na minha seleção. Acredito nos rapazes que estão em campo, acredito também na claque que está aqui presente e que está lá em Miami a apoiar. Eu vou acreditar até ao fim, porque começamos com muitas dúvidas e eu não vou acreditar neste 1%, porque o que é 1% para uma seleção que tem vindo com muita dificuldade e já chegou onde está neste momento?
7: O que é certo é que temos aqui uma falange de apoio bastante significativa. Sentiste em casa aqui em Lisboa?
9: Com certeza. Eu vim acompanhada do meu marido e eu disse assim, olha, nós vamos chegar lá, tu não me conheces, eu não te conheço, porque eu a ver futebol sou chata. E então eu não quero que digas contenha, eu não vou me conter nada. E eu vou apoiar de fundo do meu coração e enviar todas as energias positivas que tenho em mim para a nossa seleção.
7: Este é o espírito do Cabo Verde nesta altura, a perder ou ganhar não interessa. É festa, não é?
9: É festa. É festa. E nós estamos a dar muito trabalho ao Uruguai. Estamos a dar.
7: Isso, estamos só a meio do jogo. Ainda temos 45 minutos. Ainda tudo pode acontecer.
9: Tudo pode acontecer. Vamos dar muito trabalho até ao fim.
7: Olha, beijinho grande.
9: Beijinhos. Obrigada.
7: Corra bem agora esta segunda parte.
9: Vai.
7: Vai correr de certeza. Vai correr de certeza. Aí está, Cremilda Medina, nesta missão de hoje, também especial, especialíssima, da RTP África.
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7: Vamos tentar dar um salto até à cidade da praia. Carlos Santos, boa noite, bem-vindo mais uma vez.
10: Uma vez mais, muito boa noite, Nuno. É como tu dizes, o que importa é a festa que aqui continua. É claro que foi, de facto, um balde de água fria para as aspirações cabo-verdianas, pelo menos nesta primeira parte, mas o clima de festa continua. Vou falar com um adepto, um cabo-verdiano, naturalmente, mas que já conhece também o futebol sul-americano, César Cabo Verde. Bom, eu não diria que estivesse a controlar o jogo, mas pelo menos Cabo Verde estava a jogar bem na primeira parte, depois acaba por sofrer um golo de empate e agora este 2-1.
11: No futebol essas coisas são naturais, são normais. Eu estou em crer que a Ver vai poder empatar o jogo e a partir do empate tudo poderá acontecer. É evidente que jogar com uma equipa como o Uruguai não é fácil, não é? Eu creio que o Uruguai ter-se preparado muito bem, terá estudado muito bem a equipa. E é natural que agora que a Cabo Verde tenha algumas dificuldades, mas a esperança é a última coisa a morrer, não é?
10: É verdade, a esperança é a última coisa a morrer, diz este cabo-verdiano, convicto de que Cabo Verde vai, os Tubarões Azuis vão conseguir, na segunda parte, dar volta ao texto e naturalmente igualar a partida, quem sabe sair com o resultado positivo. Mas a festa aqui, Nuno, nesta fanzone, continua. Ao que parece, os cabo-verdianos acreditam de facto ainda na seleção nacional, que o melhor pode estar por vir na segunda parte, cada vez mais gente, mais pessoas vão chegando aqui, acompanhado, há instantes falei em dois ecrãs, mas temos quatro ecrãs gigantes nesta praça, ou seja, para que lado que uma pessoa se vir, pode sempre acompanhar o jogo da seleção cabo-verdiana. Deixa-me ver este adepto, estamos em direto para a Rádio RTP África, 2-1 na primeira parte, não estávamos à espera disto.
12: É bom, está direto?
10: Não estávamos à espera, então, deste resultado. Cabo Verde a perder já por 2-1 na primeira parte.
12: É muito bem. Esquecendo o Porto.
10: Muito bem, muito obrigado então este adepto. Vamos voltar aí ao estúdio e à coordenação desta emissão. Sendo certo que voltaremos com certeza para acompanharmos a ponta final deste Cabo Verde, aliás, do Uruguai Cabo Verde.
7: É isso mesmo, Carlos Santos, o nosso repórter na cidade da Praia, onde há um ambiente de festa, apesar de tudo, apesar do resultado estar meio incerto a meio do jogo. Repórter António Silva Santos, estás aqui neste terrapleno de Santos, onde o ambiente é fantástico.

0: grande para um cabo-verdiano. E mostra hoje a força, estamos aqui todos unidos pela nossa seleção. Cabo Verde está de parabéns, seja pela vitória ou pela derrota, acho que ganhamos e estamos sempre a ganhar.
1: Há bocado dizias que Cabo Verde tinha que ter bola, porque a determinada altura da primeira parte Cabo Verde deixou de ter bola. Na segunda parte vai ser fundamental que Cabo Verde consiga mandar no jogo.
0: É extremamente importante eles arriscarem um bocadinho, porque eu, como eu disse, a nossa vitória é chegar à Copa do Mundo. Ninguém contava, neste momento penso que o mundo inteiro já sabe que Cabo Verde existe. Portanto, é arriscar mais um bocadinho, é ter a bola. Eu, como joguei futebol, percebo que realmente é ter mais bola, sabendo que do outro lado, tecnicamente, sou muito mais à frente, mas é arriscar um bocadinho, porque no futebol, de 90% a 10%, e nesses 10% Cabo Verde tem, deve-se arriscar mais um bocadinho.
1: Confias que Cabo Verde vai marcar na segunda parte?
0: Eu confio plenamente, eu confio no mínimo empate. Sabemos que estamos a jogar contra uma equipa super forte, mas agora aqui é que vem a alma dos cabo-verdianos e nós estamos aqui a torcer. Espero que os jogadores já criem mais, porque eles já não têm nada a perder. Os que estão no campo são completamente vitoriosos, estão de parabéns a estes grandes jogadores. Portanto, não há nada que perder, é arriscar mais um bocadinho. O treinador arrisca, manda os gajos, não é encostar tudo lá à balida e mais à frente.
1: Aí está Jair Pina, percussionista cabo-verdiano do espaço Jair Sound, aqui nas Janelas Verdes. Ele que é um homem de cultura também.
2: Está perto,
1: tem
2: está perto.
1: Pelo mundo. Aí estamos, Nuno.
2: É isso mesmo, emissão especial da RTP África. Acompanhamos este Uruguai-Cabo Verde, nesta altura com 2-1 no marcador. João, o que é que Cabo Verde tem que fazer diferente?
3: Acho que Cabo Verde não tem que fazer assim tantas coisas diferentes daquelas que fez na primeira parte, porque, insisto, a equipa até estava bem, acaba por sofrer dois golos em desatenções mais individuais do que propriamente coletivas. Acho que a equipa obviamente vai ter que ter um pouco mais de bola. Está pela primeira vez nesta situação de estar em desvantagem no marcador, porque empatou 0-0 com a Espanha, nunca esteve a perder e agora esteve a ganhar por 1-0 e sofre o segundo golo já muito perto do apito final da primeira parte. E Cabo Verde tem que perceber que este é um jogo que não define nada. Obviamente que se a equipa ganhar, deixa a equipa extremamente bem posicionada para os 16 avos final, mas olhando para a outra face da moeda, uma derrota não retira a equipa da próxima fase, deixará sempre tudo entregue para a última jornada, diante da Arábia Saudita, que seria sempre, antes do Mundial começar, o adversário mais acessível
2: ainda
3: para a seleção cabo-verdiana.
2: Sim,
3: 4-0. 4-0 que a Arábia Saudita perdeu diante da Espanha. Portanto, a equipa deverá entrar descontraída no sentido em que não está obrigada a hoje empatar sequer o jogo e tentar ter um bocadinho mais bola e tentar se calhar enfim, arriscar um pouco mais na frente, sabendo que o jogo, e repito isso, não é ainda um jogo decisivo. Mas não terá, também insisto nesta nota, que fazer tantas coisas diferentes, porque acho que a primeira parte a equipa não permitiu grande coisa ao Uruguai. A Espanha criou, por exemplo, muito mais chances durante todo o jogo do que o Uruguai conseguiu já esta segunda parte. Algumas desatenções acabaram por penalizar a equipa do Boavista.
2: Já estamos a ver imagens dos jogadores a regressarem ao relvado. Aproveito estes minutos ainda para contar a história do homem da semana, que foi o Vozinha, que não tem sido tão importante no jogo de hoje. Tem tido
3: não um tão comportamento hoje, sim.
2: Sim, é um comportamento habitual de um guarda-redes do nível do Vozinha. O que é certo é que ele era para se chamar Valdano, mas não era possível registar o nome de Valdano em Cabo Verde. E por isso o pai do Vozinha chamou-lhe Josimar. Bem, nestes dias apareceu o verdadeiro Josimar, que era um defesa do Brasil, em 86, há 40 anos, apareceu no Brasil a convidar o Vozinha a ir à sua festa de anos. Essa festa é em setembro e parece que o Vozinha já aceitou. Opa. Vamos ouvir a história na primeira pessoa.
4: Alô, alô, alô, Vozinha. Aqui quem fala é o Josimar. Estou passando por aqui para lhe agradecer e ao senhor, seu pai, né, por ter colocado o meu nome em você e você me representar tão bem, né, como goleiro, mas representando muito bem. E também quero aqui fazer um convite, tá, dia 19 de setembro, é o meu aniversário, né, 40 anos da Copa de 86. Eu gostaria de lhe convidar para que você viesse na minha humilde casa, na minha humilde residência, participar desse momento tão importante para mim. E será uma honra receber você, a sua família, aqui na minha humilde residência, para comemorarmos junto essa data do meu aniversário. Tá? Venha,

0: Venha, traga sua família participar aqui comigo desse momento importantíssimo para mim e acredito que vai ser para todos os convidados, que vai ser um momento único, um momento fantástico, que eu vou estar junto com meus amigos, com a minha família, e você já faz parte da minha amizade e da minha família. Um beijo, espero por você, hein? Um abraço.
1: O verdadeiro Josimar, a partir do Brasil, a mandar recado ao Josimar, que agora é conhecido por Vozinha.
2: Sim, já agora é essa nota. Sabes
1: de onde é que vem essa história do Vozinha? Conta-me. Ele cresceu com a avó, não com os pais, né? Que os pais tinham que trabalhar. E chegava da escola a queixar-se todos os dias: Vozinha, alguém me fez mal. Então ficou Vozinha.
2: Mas é incrível que os brasileiros também estão a fazer na promoção do Vozinha e também da seleção de Cabo Verde, que já está, Nuno, a entrar em campo para essa segunda parte.
1: É isso, vamos voltar ao relato a partir do Hard Rock Stadium em Miami. O jogo vai retomar, segunda parte. Relato com Moisés Évora, a partir de Miami.
3: Nossa narração, a bola no centro do terreno. Vai sair a seleção do Uruguai. A bola já volta a rolar, já voltou a rolar aqui no estádio de Miami. A seleção do Uruguai vai tendo bola ali no seu meio campo, vai vencendo por duas bolas a uma. Agora o texto é diferente. A seleção nacional querendo mudar alguma coisa. A seleção do Uruguai tentando pelo menos guardar este resultado, sabendo que teve um empate no primeiro encontro. E nesta altura está na frente do marcador, vai vencendo por duas bolas a uma. Mas há toda uma etapa complementar para caber tentar mudar este resultado, como já dissemos por diversas vezes. Estamos no primeiro minuto, então, deste segundo tempo, etapa complementar. O Uruguai vai vencendo por duas bolas a uma. A bola já foi pontapeada, vai o esférico para quem? O redondo vai para fora. Bola para fora, lançamento de linha lateral para a seleção do Uruguai. A pingota para a seleção do Uruguai, Juan Manuel Sarabia, quem vai fazer o lançamento. Eu tenho ali próximo dois jogadores. Vai recuar, no entanto, a bola a chegar ali à seleção do Uruguai para o jogador que é Matheus Oliveira, a tentar meter outra vez ali no ataque da seleção do Uruguai. Cabo Verde tem que ter algum cuidado. O esférico outra vez tocado, vai para fora. A pico no enfiamento da jogada, a bola vai para fora, lançamento já é efetuado, a bola para Matias Oliveira, está subida a seleção do Uruguai, como aconteceu no primeiro dos primeiros minutos do primeiro tempo. Bola de pé para pé, novamente para o lado esquerdo, Matias fez o esférico, a procura um colega melhor posicionado, vai tocar para o corredor central, a bola chegar a Sebastião Cáceres, abertura para o lado contrário, novamente a seleção do Uruguai procurando abrir ou alargar o seu ataque, a Cabo Verde, toda a equipa, toda a seleção atrás da linha da bola, o Uruguai a entrar toda a subida, a seleção uruguaia a tentar agora também algum espaço, o esférico tocado mal, vai ganhar Cabo Verde e tem que tirar para evitar o canto. A bola para Duarte, já entregou para o setor recuado, bola batida para fora, pico no corte para fora. É lançamento mais um para a seleção do Uruguai, lançamento já efetuado. Começamos esta etapa complementar, como iniciou o jogo, com a seleção do Uruguai com muita bola, tentando chamar Cabo Verde, fazendo campo grande, mas a turma nacional, outra vez toda ela recuada, tapando os caminhos com preenchimento de espaços, e vai haver corte ali do Sidney, a conseguir tocar de leve no esférico, vai para o lado contrário, para fora, lançamento linha lateral. A pingota para a seleção do Uruguai, já é efetuado o lançamento. Novamente é para onde corre os jogadores da seleção do Uruguai. Não há progressão, como já dissemos. Bola batida, vai chegar uma zona onde a Cabo Verde tirou num primeiro momento, tem que tirar no segundo momento rapidamente, agora a tentar lançar o seu contragolpe, mas já não conseguir. A bola novamente para a seleção do Uruguai, com muita bola nos minutos já escoados desta segunda parte. Já vamos com dois minutos mais, alguns segundos, algum espaço, a bola vai para fora e canto. A seleção do Uruguai entrar outra vez forte. Sidney no corte, bola para fora, é canto.
4: E Sidney a interceptar.
3: Sim, o Sidney a conseguir interceptar, a bola vem para fora, é canto para o Uruguai. Mais um canto, 2-1, vai vencendo a seleção do Uruguai. Vai o esférico a ser pontapeado, ainda não, os jogadores ali naquela zona, já bateu, Sarabia atira Cabo Verde, insiste novamente o Uruguai, o Redondo vai para fora, lançamento, Cabo Verde respira, Cabo Verde tem bola, lançamento de linha lateral. Vamos a ver se o nosso contragolpe surge neste segundo tempo. Precisamos de marcar pelo menos mais um golito para chegarmos à igualdade e para sonharmos, para continuarmos a sonhar. Aliás, o sonho deve continuar sempre. A Cabo Verde, a bola para a zona do miolo. Não saiu bem agora. O Kevin Pina fica a pedir ali alguma falta.
4: Não. Árbitro... Deixa-me explicar.
3: Sim.
4: Acho que o jogador de Cabo Verde, penso que o Jamiro, tropeçou no árbitro quando tentava sair, ficou aí a esbracejar, mas o árbitro estava de costas, foi um lance meio bizarro, mas o árbitro vai então...
3: Bola ao solo, claro. As regras são para serem cumpridas. Olha agora um passe perigoso, de pico, temos que ter alguma atenção. Cabo Verde tem que ter na concentração a sua grande arma, como tem sido sempre, agora a tentar sair, mas há falta. Árbitro Cotar, falta. Toque ali sobre Jamiro Monteiro, é mais um livre para a seleção nacional. A bola já foi tocada, ainda não. É um livre mais recuado. Foi lá o Jamiro tentar ficar com a bola, mas o árbitro indicar que é mais longe daquela zona do terreno. Estamos nesta altura com 5 minutos decorridos neste segundo tempo. Uruguai vai vencendo por 2-1. Lançamento longo agora com o Duarte a conseguir o corte. Adorei Duarte entregando para o Steven Moreira. A Steven vai dar curtinho para onde está o Rian. Rian recua para Pico. A Pico a meter. Bem jogado. A Cabo Verde agora. Triangulação a surgir. Bem Chimol. Vai ter que recuar outra vez. Para onde está o Dinei. Dinei recebe entregando para onde Garri vai solicitar a sua cortina esquerda. O lado esquerdo a receber novamente... Garri bem, agora Cabo Verde troca de bola com Kevin Pina entregando para Adroy Duarte, tem o esférico, vai tocar curto outra vez para Kevin Pina, o homem que fica na história do futebol cabo-verdiano, o primeiro a marcar o golo numa Copa do Mundo. Cabo Verde ao ataque, bem feito, a turma nacional, um pontapé, vai para fora, é tiro de meta. Sidney Cabral a subir no terreno, a tentar a sua sorte, mas a bola vai para fora. Cabo Verde a tentar a sua meia distância, bem-vindo, Nando.
4: Agora a conseguir espaço, o Sidney, que tem estado mais recuado, mais preocupado com tarefas defensivas, ele que gosta de subir e tem qualidade para isso, fletiu para o meio e de pé direito, o seu melhor pé disparou, mas a bola saiu lá.
3: Com Cabo Verde a controlar na sua zona defensiva. A Cabo Verde que sai muito bem agora. Ia saindo bem, mas... Há falta ou não? O árbitro indicar que não há falta. Sidney ali do lado esquerdo. Agora a seleção do Uruguai com algum espaço. Outra vez, agora pelo meio. A tentar e a conseguir. Bola de pé para pé. Olha a seleção do Uruguai. Troca bem a bola. Sarabia. Corta de Pina. Tem que tirar. A Pico levanta. Temos que continuar com esta capacidade de sacrifício. Vozinha a sair e agarrar. Entregando rapidamente lado direito. A bola mal agora. Não está muito inspirado. O jogador Steven Moreira. Não está muito inspirado hoje. A bola para a seleção do Uruguai. Tinha chances de lançar o contragolpe. Mas perdeu a bola. Entregou ali. Quando tinha algum espaço, o Uruguai, sempre que tem o esférico, aliás, sempre que perde a bola, faz grande pressão, não deixa a seleção nacional a sair com a propósito, mas Cabo Verde, repito, tem jogadores rápidos que com espaço podem fazer a diferença, há que encontrar entre linhas para conseguirmos então apanhar os defensores em contragolpe, em contrapé, mas para já a seleção do Uruguai vai jogando com muito a propósito. Savadinho Cáceres entregando curto para onde vai ainda a equipa azul-celeste a levantar um pontapé com força muito torto. O esférico vai para fora. Bola pontapeada, Manuel Ugarte a tentar encontrar espaço, mas a pontapear, bola para fora, é tiro de meta para o guarda-redes Vozinha. Amigos ouvintes, queridos que nos acompanham para este mundo fora, não vamos baixar a guarda, não vamos baixar a guarda, porque o jogo ainda não acabou. Estamos na alvorada desta etapa complementar. Estamos nesta altura com 53 minutos do jogo. A seleção do Uruguai vai vencendo por 2-1. Uruguai que outra vez com o esférico de pé para pé vai recuar Sarabia, entregando curto para onde recebe também o número 8, o jogador que é o Frederico Valverde, o menino bonito. Já a bola está do lado contrário, redondo de pé para pé, tenta a seleção do Uruguai, sempre a bola flor do relevado, para depois lançar bolas perigosas pelos corredores, tenta chamar, mas Cabo Verde continua outra vez toda ela atrás da linha da bola, bem Chimol. É assim, vai ser um jogo de paciência, vai ser um jogo de sacrifício. Aliás, Cabo Verde sempre conseguiu algo com sacrifício, com dedicação e com denodo. A nossa querida pátria sempre conseguiu algo com muito esforço, e por isso vamos ter que lutar muito, vamos estar com os tubarões azuis para que possam outra vez saltar para o céu, como saltamos nos primeiros minutos, marcando o golo alvorada em termos de Copa do Mundo. Fica para a história o tento de Kevin Pina. Bola recuada para o guarda-redes Fernando Muslera. Camisola verde já bateu. Bola para o lado contrário. Vozinha com o seu equipamento do primeiro jogo. Camisola amarela, calcinhas amarelas, meias amarelas. Bola para fora. É lançamento pingota para a seleção nacional. Era bom
4: agora
3: entrarmos nesta etapa complementar.
4: Agora valeu a pressão de Kevin Pina, que subiu e obrigou Muslera a ceder um lançamento para Cabo Verde, já em zona mais subida.
3: É um jogador extraordinário, Kevin Pina. É um jogador que faz o papel de carregador de piano, mas eu diria que é um carregador de piano que também toca piano. Ele consegue fazer cortes improváveis. Ele é um carregador de piano que toca piano, deixa-me dizer isso. Grande jogador este,
4: e vamos ter
3: Kevin Pina.
4: Vamos, exatamente, o Kevin Pina, autor do primeiro golo de sempre de Cabo Verde numa Copa do Mundo. Vamos ter daqui a pouco mudança, mexidas no xadrez de Bobista. Vão entrar, já estão preparados Hélio Varela e julgo que também o Nuno da Costa. Cabo Verde vai à procura do golo, são dois avançados.
3: Sim, Cabo Verde tem que procurar o golo, porque é um resultado que não nos interessa. Viemos para competir, como já fez saber várias vezes o selecionador Bobista. A pico no corte, vai haver uma bola metida em carambola, guarda-redes Vozinha. A bola em carambola, agora o Uruguai a tentar apanhar, Bobista a tentar apanhar, Vozinha subido, mas a bola sem problemas para o nosso guardião.
4: Uma
3: Bobista
4: carambola
3: está lá,
4: porque
3: dando indicações.
4: Porque dizia, sim, uma carambola do Uruguai, porque Kevin Pina ainda chegou a tempo de estorvar a ação do remate. Está a fazer um grande jogo, está a encher os olhos aqui o Kevin Pina.
3: Sem dúvida, é um jogador que já deixou a sua marca neste Mundial. A bola para Cabo Verde, joga agora pelo corredor esquerdo, vai para o corredor central. A bola para onde tenta fugir o nosso capitão. Olha Cabo Verde, agora para o espaço. Árbitro do encontro a indicar que a falta perigosa, mais uma. Mais uma falta perigosa.
4: Gilson de Chimol arrancava de forma perigosa, ia buscar espaço para entrar na área, foi agarrado, e se não houvesse mais um jogador do Uruguai no enfiamento, poderia ser cartolina vermelha para o homem do Uruguai.
3: Matias,
4: mas certo é que se conseguisse passar, o Gilson de Chimol ficaria enquadrado. Cartolina amarela para Matias Oliveira.
3: Sim, sim, cartolina amarela. Quando o Bobista vai mexer, saída de Benchimol.
4: Entrada. Foi mesmo a última intervenção, arrancou esta falta perigosa. Atenção que Cabo Verde marcou de livre. Sai então Gilson Benchimol, ele que não foi utilizado contra a Espanha. Entra Nuno da Costa, que chegou a entrar no jogo contra os espanhóis. E Hélio Varela é a sua estreia absoluta na Copa. Logo a sair a Garry Rodrigues.
3: Bem-vindo. E oxalá tenhamos um filme que já conhecemos. Um filme que já conhecemos. É de livre.
4: Agora é o jeito de Jamiro ou então de Sidney Cabral. Vamos ver.
3: Os dois jogadores ali próximos do Redondo. Quem vai pontapear? Olha cá a verde, olha cá a verde. A bola batida. Vai contra a bola. A bola pontapeada por intermédio de Jamiro. Vai para fora. E colheu ali fartamente um jogador da seleção do Uruguai. E ele ficou
4: maltratado.
3: Sim, ficou maltratado.
4: Barrou na cabeça de Valverde. Mas já está.
3: O jogador a ficar recuperado. Maltratado, sem dúvida.
4: Já está recomposto.
3: Sim, sim, já está recuperado. Jogador da seleção do Uruguai, mas lances de bola parada. Oxalá consigamos a ter outra vez aproveitamento. Estamos na etapa complementar. Estamos então no segundo tempo. Cabo Verde já conseguiu criar um livro muito perigoso. E agora é um jogo muito embrulhado. E mais uma cartolina amarela. Ou não? Arbitro do encontro.
4: Creio que não, Moisés. Creio que não.
3: É apenas administrar, aliás, a chamar o jogador a atenção. A chamar a atenção o jogador, ali o Duarte. Mas já não adoestar. Fiquei com a impressão que ele poderia ter puxado, poderia puxar da cartolina amarela, mas não. É tudo a mesma. Ou seja, no que diz respeito ao capítulo disciplinar. A bola é para a seleção do Uruguai. Vai jogando para o seu corredor esquerdo. A bola já foi metida. Interceção também muito rápida ali do Jamiro. Bola para fora. Mais um lançamento para Sarabia. Romanel Sarabia a fazer o lançamento, já recuou. É sempre assim, gosta de jogar. Olha a Cabo Verde, olha a Cabo Verde.

0: É o 2x2! É o 2x2! Alô, bem-vindo! Foi chegar, ver e marcar! Cabo Verde a conseguir ganhar uma bola! Ali que a seleção do Uruguai perdeu! E a turma nacional a não se fazer rogada! A conseguir marcar Hélio Varela! Bem-vindo! Já tínhamos dito! Isto ainda não acabou! Hélio Varela adivinhou! E rematou! Bem-vindo! Saltaste ou não? Estás ali naquela baliza, naquelas imediações! Como é que foi, bem-vindo?
1: Foi mesmo à minha frente! Que privilégio! Hélio Varela não vai se esquecer deste instante, como se fosse possível! Ele entra e, na primeira vez que toca na bola, consegue interceptar uma bola que foi mal definida por parte dos uruguaios e de primeira teve a concentração para, de primeira, com um ângulo algo apertado, mandar a bola para o fundo da baliza. Tivemos choro, Moisés, choro aqui nos festejos. Quem chorava mais, de forma mais efusiva, era o jovem Wagner Pina, ele que é o mais novo de todos os 26 convocados de Bobista. Ele chorava copiosamente quando abraçava Hélio.
0: Olha Cabo Verde, olha a turma nacional, olha o ataque perigoso, olha Cabo Verde ao ataque, o esférico para o ponto de pé, para fora! Jamiro no remate por cima! É Cabo Verde, a Cabo Verdeana virou de cima! É seleção nacional! É Cabo Verde! É demonstrar toda a sua alegria, toda a sua capacidade! É conseguir marcar o seu segundo golo e por pouco ia marcando 3 a 0! Foi na etapa complementar, aos 12 minutos da etapa complementar, a menina bonita voltou a beijar o barbante e por pouco agora outra vez ia mostrando o terceiro gol da seleção nacional. Cabo Verde gosta de surpreender, quando menos se espera, o tubarão vai ao fundo do mar, vai buscar forças! Vai buscar forças no fundo do mar e reaparece a demonstrar toda a sua força, a sua capacidade. São os tubarões azuis que fazem parar o mundo. Todas as pessoas perguntam, afinal, de onde saiu este futebol? Este futebol saiu das ilhas, saiu da diáspora, saiu de Cabo Verde. Olha agora a repetição que tivemos a oportunidade de ver aqui no estádio. Lindo, lindo Hélio Varela a conseguir receber com classe e categoria e a marcar. Bem-vindo, olha, olha, bem-vindo. Já não digo nada.
1: Eu estou arrepiado com tudo aquilo que vejo daqui atrás da baliza da Muslera. Agora, quem faz-se ouvir nas bancadas deste estádio de Miami são os cabo-verdianos. Estão em minoria, mas neste momento até parece que somos mais nas bancadas deste estádio aqui na Flórida.
0: É uma história linda, é uma história que está a ser contada através dos nossos jogadores, através da nossa seleção, mas temos que ter capacidade, porque ainda falta muito para ser jogado. Estamos com 64 minutos de jogo, ainda falta muito para que o jogo acabe. Falta muito, amigo ouvinte, não perca essa capacidade de sofrimento, mas também de acreditar. Acreditar que conseguimos chegar lá. Já marcamos por duas vezes. E por que não sonharmos com mais um golito? Por que não sonharmos com aquilo que apelido do tal golo mágico? A bola vai para fora. É lançamento para a seleção do Uruguai. Para já, demonstramos frente à Espanha. Estamos a demonstrar frente ao Uruguai que temos capacidade, qualidade. Temos um país que também tem enorme qualidade. A demonstrar aqui no futebol, independentemente do resultado desta partida. Tudo pode acontecer, estamos com uma seleção fortíssima, mas estamos a bater o pé, sem medo, olhos nos olhos, é a seleção nacional, é a nossa bandeira. Olha agora a seleção do Uruguai, pontapé, a bola encarabola, tem que tirar a Calverde, tem que tirar, vai, tira! Consegue muito bem, a bola metida agora com a oportunidade por lado contrário, a nossa resposta vai sair, mas não, a bola recuada por pouco, e vamos apanhando Uruguai em contra-golpe, vamos apanhando Uruguai em contra-pé, a bola está do lado esquerdo, olha a seleção do Uruguai, com este futebol por intermédio de Matias Oliveira, este futebol que é de pé para pé, depois é recuado, depois chega outra vez à zona intermediária e há lançamentos pelas pontas, mas a turma nacional vai conseguindo este empate que nos faz sonhar, que nos faz acreditar, é um empate que pode ter um sabor ainda diferente para melhor, não digo que vai ser porque não tenho uma varinha mágica, mas acreditar, ninguém me proíbe de acreditar. A bola para a seleção do Uruguai, a Cabo Verde no pontapé não consegue evitar o canto. A turma nacional não consegue evitar o canto para o intermédio da Sidney. Bola para fora, é tiro de esquina. Há que ter cuidado também com lances de bola parada. 2-2 no marcador. Eu tenho aqui uruguaios que olham para mim. Estão meio curiosos, olhando para o repórter que está aqui todo emotivo a transmitir para o seu país. Alguns acenam e eu aceno também. É um outro lado da nossa profissão. A bola já foi pontapeada. Vai haver corte da seleção de Cabo Verde, insiste novamente Uruguai, agora Cabo Verde dar algum espaço, perigosamente, a bola vai para Mozinha, vai para o golo, mas o árbitro a indicar a falta,
2: apetece-me dizer, Moisés,
0: ui, a indicar a falta, o senhor é o meu pastor, nada me faltará, caro colega, avança. Sim, bem-vindo.
2: Sim. A bola chegou a entrar na baliza de Cabo Verde, mas havia infração para alívio de Cabo Verde, para alívio dos tubarões azuis que hoje estão de vermelho.
0: Sim, bem-vindo. Agora foi um momento muito complicado. Já íamos olhando para o lance, mas o árbitro ainda não deu indicação, à espera.
2: O lance está a ser analisado pelo VAR.
0: Bom, o VAR vai dizer o quê? Vamos agora aguardar.
2: Acordamos que o lance de com a bola ao poste. Na baliza de Vozinha.
0: Sim.
2: Vamos esperar que
0: Vozinha ali o lance para todos também. Junto à sua baliza, junto ao posto direito. Os jogadores ainda à conversa com o árbitro do encontro. O árbitro indicar que é a falta.
2: Exatamente. É a falta, para festejo dos cabo-verdianos.
0: Festejam esta decisão
2: como se um gol azul.
0: É 2-2 do marcador, amigos. É 2-2 do marcador. Ainda continuamos com este resultado positivo. Continuamos com este resultado positivo, caros amigos. 2-2 do marcador. Houve falta ali na zona quadra da seleção nacional. É livre, Vozinha, vai, pontapiar. Bem-vindo.
2: Sim, o Uruguai mexe, faz duas mudanças.
0: E Cabo Verde vai mexer novamente.
2: Vai mexer.
0: Cabo Verde a mexer.
2: Vai entrar Laros Duarte. Agora temos a dupla de irmãos em campo, recordando que Deroy tinha entrado para o lugar de Telmo Arcanjo ao intervalo e agora entra Laros Duarte. Momento que coincide com a pausa.
0: Sim, alteração também por parte da seleção nacional. O técnico Boavista agora também a mexer no seu xadrez nesta ponta final, naquilo que falta do jogo. Momento para mais um refrescamento. bem-vindo, estás ali junto a muitos cabo-verdianos. Eu não digo tão próximo, mas consegues ter uma leitura muito própria. O VAR agora, quando ditou a sua lei, houve uma enorme alegria por parte dos cabo-verdianos.
2: Claro, e conforme narrei na altura, até parece que era um golo de Cabo Verde, tamanha festa da torcida azul, que está aqui em grande número. E conforme tinha dito no início, se em Atlanta, na passada segunda-feira, tínhamos muitos cabo-verdianos nas bancadas, hoje penso que superou. Hoje temos muito mais cabo-verdianos nas bancadas a acompanhar este jogo. São momentos que vão ficar para sempre. Somos uns privilegiados, 50 anos depois da nossa independência. Agora já estamos em 2026, caminhamos para 51 anos depois da independência nacional. Estamos na Copa do Mundo. Já marcamos, não um, mas dois golos no maior palco do futebol no planeta.
0: E a bola vai voltar a rolar. A menina bonita vai voltar a rolar neste tapete verde, neste palco maravilhoso do Mundial. Estádios bonitos, estádios cheios, molduras humanas que não param de gritar, que não param de transmitir os seus sentimentos, as suas culturas. E no meio disso tudo, estamos também. É a nossa morna, é a nossa coladeira, é o nosso batuque, é o nosso funaná, são os nossos artistas, é a nossa cultura, é Cabo Verde, são os nossos mares maravilhosos, as nossas praias, é tudo o que temos de bonito, amigos ouvintes. Crioulas lindíssimas, poderosas, que estão aqui também a alegrar a todos com a sua beleza. Todo mundo fala da beleza da mulher cabo-verdiana. 2-2 no marcador. É assim, aqui no estádio de Miami. A bola vai voltar a rolar. O redondo vai ser pontapeado por guarda-redes vizinho. Sim, caro colega.
2: Não chegamos a fazer referência. Quem saiu na formação do Uruguai foi o Betancourt e também o Manel Ugarte. Entraram De La Cruz e também Emiliano Martínez.
0: Assim, o técnico Bielsa a ver que as coisas não estão fáceis e a querer também mudar alguma coisa, porque a seleção nacional outra vez a subir de produção, já marcou e por pouco, através de Jamiro, ia fazendo moça com aquela bola a passar ali por cima. E Cabo Verde está a demonstrar que está aqui para disputar o jogo até o derradeiro minuto. 73 minutos do jogo. 73 minutos do jogo. Caminhamos então para o minuto 80. Depois mais 10 minutos para o minuto 90. E o tempo de compensação. Que Deus nos acompanhe. A bola para Cabo Verde. É mais um livre. Vamos a ver se a turma nacional consegue ainda dar-nos mais uma enorme alegria. Muitos cabo-verdianos que estão a acompanhar este jogo. Muitos cabo-verdianos que estão aqui no estádio. E sabemos que também aqui em Miami tem havido uma grande alegria, uma grande algazarra por parte dos cidadãos nacionais. No hotel onde nós estamos, muitos cabo-verdianos. Olha, Cabo Verde pode lançar o seu contragolpe. A turma nacional vai jogando do lado direito, lado esquerdo. Olha a batida para onde está Rian. Rian, uma simulação a meter, vai para fora canto. Tinha ali o apoio do Moreira, mas Moreira deixou rolar para fora canto. É tiro de esquina para a seleção nacional.
2: Foi meus uma boa amigos, jogada de meus amigos. Depois já combinar com Rian e Rian a tentar o centro, a ser interceptado, é canto para Jamiro.
0: Jamiro, tem a bola, que Deus o acompanhe. Jamiro, braço direito levantado, vai bater Jamiro, a bola para o cabeceamento para fora. Mais um, é tiro de esquina para a seleção nacional. Estamos na reta final do jogo, faltam 15 para os 90, 75 minutos do jogo, 2-2 no marcador, é canto, a bola vai ser pontapeada, ainda não foi, ali naquela zona do terreno. terreno. Onde está o nosso colega Bem-vindo Neves? Vai bater o jogador número 23, o número 3, é o Sidney. Já pontapeou, a bola enrolada, sobra outra vez para a Turma Nacional, com alguma dificuldade, consegue recuar, a bola vai para o lado contrário. A Turma Cabo-Verdiana vai ficando com o esférico, agora com algum conforto no seu setor mais recuado. A bola para onde está a Vozinha. A Vozinha vai fazer uma simulação, passa por um adversário, recebe muitas palmas. O homem que tem conquistado o mundo, a Turma Cabo-Verdiana, com o esférico para o espaço. A bola batida para Jamiro. Jamiro consegue bater para o lado contrário. Bem visto, bem jogado. A Seleção Nacional pode criar perigo. A tabelinhas funcionando, mas depois. A bola pontapeada para força, para fora. A Seleção do Uruguai agora a passar por um momento mais complicado. Bem-vindo. O Uruguai agora no seu meio campo e não conseguir sair.
2: O que faz um golo. O Cabo Verde voltou a marcar. Fez-me lembrar aquele momento entre o minuto 21 e 30, mais ou menos. Cabo Verde marcou e esteve por cima. E agora o golo do empate a 2 deu uma outra estabilidade ao jogo do conjunto orientado por Pedro Brito Bubista.
0: A bola está no nosso setor recuado. Vai para Vozinha. Deixa-me dizer-te, amigo ouvinte, é que nós gostaríamos de ter a vitória, mas este empate também abre enormes perspectivas para a Seleção Nacional. O esférico já foi pontapeado com força, o Turma Nacional outra vez, olha, vai tentando conseguir, bem visto, Cabo Verde, a bola para o centro agora, tudo bem feito, mas depois o toque a não sair nas melhores condições. Olha o Uruguai agora rapidamente para o contra-golpe com muito perigo. Vamos ter que tirar. Dinei chega lá, meu Deus. Mas que jogo intenso. Que jogo intenso.
2: Agora já aguenta até dá para... Agora já até dá para nota artística por parte dos cabo-verdianos. Moisés, vamos ver.
0: Sim, a bola agora por pouco ia chegando redondinha para ali para um remate perigoso, mas já não conseguimos ter o melhor toque. A bola para a Seleção do Uruguai outra vez ali dentro da grande área, mas não consegue sair porque muitos jogadores do Turma Nacional vão tapando o caminho. A Seleção Nacional tem que ter a coerência agora porque há algum perigo. Toda a equipa do Uruguai está à subida, agora outra vez ali junto à meia-lua, mas que jogo intenso que estamos a acompanhar. A bola vai para a Sarabia, agora o Rodopio a tentar, vai haver corte da Seleção Nacional, vai haver ponta ali para onde está o nosso capitão. A bola batida, bem visto, a falta, o árbitro dizer que não há falta, o árbitro indicar que não houve falta, vai sair no banho os cabo-verdianos todos agora lançar um grande bruá. Já iremos, a bola pingada outra vez para a Sarabia do lado esquerdo, a meter, tira a Turma Nacional, vai tentar apanhar mais à frente e o redondo, ainda para onde está a Seleção do Uruguai, vai jogando o Bruno Matias Oliveira, a bola metida, mas vai muito mal para fora, muito mal para fora. Olha, bem-vindo, há momentos tivemos um lance muito aparatoso, ficou-se a pedir falta, mas o árbitro do encontro a ter uma outra leitura do lance.
2: Ele estava muito perto do lance e mandou seguir porque disse que o corte foi na bola e caso o Hélio tivesse passado era perigosíssimo. Sai Jamiro Monteiro e Bubista agora vai forçar o seu setor mais recuado, entra Yannick.
0: Sim, Yannick Semedo. Mas deixa-me dizer-te que o Hélio entrou muito bem no jogo. Hélio que tem estado um autêntico abridor de latas, apesar do golo que marcou. Agora está verde com uma falta muito perigosa. Está verde com uma falta. Também. O árbitro, aliás, o árbitro não, diz que...
2: Foi na bola.
0: Foi na bola.
2: É um árbitro de 37 anos apenas, mas que deixa jogar e tem estado muito em cima de cada jogada.
0: Está a fazer. Sim, foi um lance trabalho. Agora... envolvendo o jogador Steven Moreira, a dizer que não houve falta. A bola está no setor recuado da Seleção do Uruguai. A seleção do Uruguai que vai jogando no seu setor defensivo. Estamos a caminhar para o fim. Estamos com 80 minutos. 80 minutos neste segundo tempo. Cabo Verde a conseguir tirar. Agora há muito espaço no jogo. Cabo Verde pode lançar o seu contragolpe. A bola é batida mal. Vai numa segunda vaga. A tentar chegar. A não conseguir. Mas ainda consegue tapar os caminhos que dão para a sua baliza. A seleção do Uruguai outra vez. A bola do esquerdo batido, impecável direito, cabeceamento para fora, lance perigosíssimo, muito perigoso, mais uma alteração na seleção do Uruguai. E olha como o público vive esta partida, intensamente vive esta partida. A saída do Maxi Araújo, que marcou um golo. A bola outra vez para o ataque do Uruguai, metido redondo, mas para Cabo Verde ficar a senhor da bola e levantar em profundidade. O esférico vai para longe, bem aqui nas proximidades. Temos algumas pessoas que vão abandonando o estádio, parece-me que são adeptos do Uruguai, não estarão muito contentes com o ramo dos acontecimentos. Foi lá a tentar também apoquentar o jogador da seleção do Uruguai, mas a não conseguir ficar com a bola. O esférico chegou à vozinha, vai haver um pontapé de pico, metendo para o lado direito do nosso ataque. Bola novamente para a seleção do Uruguai. Tem muita bola, mas às vezes não tem muita progressão a seleção do Uruguai. Às vezes cria mesmo perigo, mas também tem lances em que enrola muito a bola. Agora está do lado esquerdo, o esférico vai para fora. Lançamento para quem? Fica a pedir a bola o Steven Moreira, mas o árbitro do encontro a dizer que lançamento é para a Sarabia. A fazer o arremesso número 25 da seleção do Uruguai. Estamos com 82 minutos, estamos 8 minutos do final do encontro. Que seja mais um empate, acontecer ainda com todas as perspectivas para o segundo jogo. Cabo Verde tem que ter agora muita consistência mental, porque é um momento perigoso. Se sofrermos um golo, será difícil recuperar. Temos que ter essa capacidade mental. Meus amigos, vamos fazendo aquela corrente positiva. Vamos acreditando, Figa Canhão. Fica canhota Berdolega, a bola do lado direito. Oh, bem-vindo. A bola para o centro. Tem que tirar Vozinha. Ganha Vozinha. Vozinha ganha o esférico. A bola é dele. A bola para o guarda-redes. Vozinha já pontapeou. Não há falta, Tribunal Nacional a perder novamente a bola. Já o disse, tem que haver alguma coerência, tem que haver uma capacidade mental muito forte. Olha a bola, pontapeada. Muito bem, o Hélio rodopia, cair, não há falta. Ele teve um desequilíbrio agora, por pouco ia ficando, ia contornando o adversário. A seleção do Uruguai outra vez balanceado o ataque com perigo. Bola para o quarto, para fora. Cabo Verde vai aguentando e vai lançando o contragolpe.
2: E o jogo está partido agora.
0: Sim, sim. Bem-vindo.
2: Eu ia dizendo, o jogo está partido agora. Cabo Verde está saindo no contragolpe.
0: Olha, Cabo Verde tem que tirar. Tem que tirar dali o esférico. Há muito perigo agora por parte do Uruguai. Parece-me que os jogadores de Cabo Verde agora, nesta altura, a cair, até parece que o relevado está escorregadio. Muita gente vai abandonando o estádio. Eu penso que são cidadãos uruguaios. Certamente que levarão para casa esta imagem do futebol de um país pequeno, mas gigante no mundo. O público vai puxando para o Uruguai agora, atira Cabo Verde, a seleção vai com valentia, aguentando, imagino, você amigo ouvinte, imagino todos quantos estão a acompanhar o jogo pela televisão, por este mundo fora. É Cabo Verde, vamos ter esta palavra forte, vamos fazer sentir aos tubarões azuis que estamos com eles, estamos navegando nas mesmas águas, nas águas límpidas do nosso querido país, nas águas límpidas, nas praias maravilhosas que são procuradas diariamente pelos turistas, pelos banhistas de várias partes do globo. Impecável Dinei, insiste, Uruguai, a bola ali ainda para a zona de tiro, o vice larga, para fora. Alô, alô, alô, alô, estive a visto segundo golo por parte da seleção do Uruguai. O Brian Rodrigues, número 18. É novo canto, bem-vindo. Já irei fazer o ping-pong. Canto batido, Cabo Verde, bola novamente, vai para fora. É novo tiro de esquina. 85 minutos, aguenta, amigo. Não descure essa vertente positiva. Estamos a sofrer, mas vamos contornar, vamos aguentar. O barco vai endireitar-se dentro de momentos. A bola batida, a tirar novamente a seleção nacional. O árbitro indicar que é mais um canto. A seleção do Uruguai a carregar no acelerador. O Duarte agora a conseguir bater a bola para fora, é canto. O esférico vai chegar à zona de remate. Vai haver novo corte. A bola a sobrar novamente para a turma nacional. A tentar sair para o lado direito. Não consegue controlar nas melhores condições. O esférico novamente vai para fora. Estamos naquela fase de muito sofrimento. Agora a seleção nacional a querer aguentar pelo menos este resultado. Uruguai a dar o tudo por tudo, mas também pode ser apanhado em contrapé. Pode ser apanhado em contrapé a qualquer momento.
2: Estou a todo momento à espera disso.
0: Sim, a qualquer momento. Disso,
2: do tal contrapé, do tal contra-ataque múltiplo. Estou à espera.
0: Se tivermos um contra-ataque perigoso, olha, porque o Uruguai está numa seleção toda subida. Cabo Verde outra vez com bola. Vamos a ver se será agora a tentar bater, mas mal, a não conseguir soltar o esférico na hora precisa. Vai haver novo corte e vai haver um recuo para o guarda-redes. Vozinha apunta Pierre com força. O esférico vai para fora. Aguenta, amigo, aguenta, coração. Estamos
2: Moisés.
0: Com 87 minutos de jogo. Assim, bem-vindo.
2: Esta é uma seleção muito forte em termos de transição ofensiva e eu acredito que daqui a pouco vai aparecer um contra-ataque eficaz, um contra-ataque mortífero, com muitos que a seleção nacional costuma converter em gol.
0: Deus te ouça, bem-vindo. Eu também já disse que a seleção está subida e Cabo Verde poderá explorar rapidamente um contragolpe. Estamos nesta altura a 3 minutos dos 90, 87, Uruguai, bola para fora, é canto. Ui, é canto. É canto para a seleção do Uruguai. Estamos na reta final do jogo. Estamos na reta final do desafio. A bola para canto por parte da seleção do Uruguai. A bola já foi pontapeada. Vai tirar a seleção nacional. Ainda em insistência. Tem que haver um pontapé para longe.
2: Penalti.
0: Um encontro
2: penalti.
0: A dar.
2: Penalti.
0: A dar uma falta.
2: Vamos a ver.
0: Muito perigosa.
2: Não, é fora da área.
0: Uma falta perigosa ali.
2: Fora da área.
0: É fora da área, mas ufa. É um livre muito perigoso. É dizer que foi tocado Matias Oliveira ali, na meia-lua. Oh, bem-vindo. Mas que momento difícil e complicado. Aquele que habita no esconderijo do Altíssimo, à sombra do Omnipotente descansará. É um livre perigosíssimo. Nós também somos filhos de Deus. É a nossa primeira Copa. Um sonho tornado realidade. Nós queremos continuar a sonhar. A bola ainda não foi pontapeada. Alô, vozinha! Alô, vozinha! Alô, Tubarão Azul! Alô, todo mundo! Vamos aguentar que estamos já no minuto 90, 89, mais alguns segundos. Vamos ter que aguentar. Olha, amigo ouvinte, vamos ter que aguentar. A bola ainda não foi pontapeada. O esférico para Frederico Valverde. Ali próximo, Figa Canhota, bola batida para fora, vai para fora, 90 minutos, já estamos no minuto 90,
2: 2
0: a 2 para o jogador, olha, bem-vindo.
2: É muito eficaz essa tua Figa Canhota, remate muito forte, mas sem direção, passou por cima, vozinha, controlou.
0: Bem-vindo, não podemos esquecer, chegamos ontem a Miami, estava a chover e falamos logo no aeroporto. Quando chove, a seleção nacional tem sempre bons resultados. A chuva tem sido o talismã. se chove pouco no nosso querido arquipélago, mas a chuva manda sempre mantenha para a seleção nacional. É um facto. Várias vezes a seleção por essa África fora, a seleção nacional também frente à Espanha choveu e tivemos um resultado positivo. E ontem voltou a chover. Estamos com 2-2. Vamos ter essa capacidade para aguentar aquilo que falta do jogo. 2-2. 2-2 no marcador, parece-me que queres acrescentar alguma coisa, Bebinho.
2: Sim, sim, há momento a realização mostrava os golos, recuperava os 4 golos desta partida e no momento em também que é levantada a placa com mais 8 minutos de compensação. Só mais uma nota, 64.003 espectadores neste jogo. É lotação máxima.
0: Bom, agora a seleção do Uruguai a tentar o contragolpe. Cabo Verde teve uma oportunidade de criar perigo, mas não conseguiu soltar a bola nas melhores condições. Olha o perigo, olha o perigo! A bola passa! Vai para o outro lado! E Cabo Verde vai controlar e vai tentar lançar o contragolpe do lado direito. A bola outra vez tocada para fora. O esférico vai para fora. A turma nacional é conseguir controlar. E depois a bola tocada por Nuno da Costa. Ele que entrou também no jogo. Tem sido um jogador muito móvel e que consegue dar muita luta à seleção adversária. Mas que jogo intenso, que jogo pau-a-pau, que jogo que estamos aqui a acompanhar. Tubarões Azuis com a seleção do Uruguai. Olha Cabo Verde, olha a turma nacional, o esférico com o da Costa entregando agora para o lado contrário, lado esquerdo, o pontapé ainda para Cabo Verde, a tentar novo remate, mas a bola contra o adversário, vai tentar ganhar agora com algum perigo. Olha a seleção do Uruguai, olha a seleção do Uruguai, tira, tira, tira. Não entra, não entra e não vai entrar. Não entra, não entra e não vai entrar. Oh, Pico de António, vulcão de fogo, os outros que é mais grande, eu se pedi para nós. Bem-vindo. Oh, bem-vindo. Que sofrimento nesta ponta final, 2-2.
2: Falaste em Pico de António, a elevação mais alta da Ilha de Santiago. E quem fez essa intervenção que impediu o melhor remate do homem do Uruguai foi Pico Lopes. Não é de António, mas é Lopes. E é forte, é rijo, que nem o Pico de António lá em Santiago, no concelho de São Salvador.
0: Uma grande exibição. Está a fazer um grande jogo. A seleção do Uruguai tem tentado tudo para chegar ao golo. Temos aguentado. E a falta. Já fizemos por merecer este empate. Estamos a caminhar para o minuto 4. Tempo de compensação. Faltam mais 4 para que o jogo acabe. A seleção a bater o pé. A mais uma seleção poderosa. Uma seleção com história. Que joga com os grandes. Viemos aqui para demonstrar que sabemos também tocar no esférico. A bola batida! Por pouco e é sendo o nosso golo, o golo que previas, bem-vindo! Por pouco íamos chegando lá, a bola para o lado direito, por pouco íamos chegando lá com este pontapé, grande com jogada. O Laros Duarte, muito perigoso!
2: Grande jogada de Ria Mendes, viu a desmarcação de Laros, fez a assistência, rodopiou e da primeira atirou. Mas saiu a figura de Muslera. Mas que jogo, Moisés, que jogo.
0: Que jogo intenso. Estamos a 2 minutos para que o jogo termine. A bola levantada, Cabo Verde corta. Vamos lá, vamos lá, vamos chegar primeiro. E chegamos primeiro. Bola do lado direito, a bola batida. Olha Cabo Verde agora com superioridade numérica. Cabo Verde com superioridade numérica. Cabo Verde ali na grande área. Vai marcar a bola para fora. É canto, houve toque, não houve toque, bem-vindo! Ali nas tuas barbas, houve toque ou não? Qual leitura que tens?
2: Oh Moisés, como dizemos lá em Cabo Verde, especialmente em São Vicente, assim no que também pode. O Nuno entrou muito bem, ia marcando, mas houve um pezinho na hora H a ceder canto. Grande atitude de Cabo Verde nestes minutos finais, em toda esta segunda parte, aliás.
3: Já estamos com 6 minutos coados. A bola já foi batida. Atira a seleção do Uruguai a tentar o seu contragolpe. Cabo Verde outra vez a conseguir o corte. A turma nacional vai jogando pelo lado esquerdo. A bola já foi levantada. A zona contrária. Fisicamente a seleção está bem. Continua a correr e de que maneira. Olha o Laros bailando. Vai dar curtinho. A bola para Rian. Uma simulação. Vai bater Rian contra um adversário. E o esférico vai para fora no lançamento novo pingote. Palmas por parte de todos os coentros que estão aqui no estádio. Os uruguaios batem palmas a Cabo Verde. Os uruguaios batem palmas a Cabo Verde. E ficamos felizes por isso. Aqui na zona onde estamos, os uruguaios viram-se para mim e batem palmas. A bola para Cabo Verde, nova falta. É livre para a turma nacional. Mais um livre. Já estamos com quase 7 minutos decorridos neste segundo tempo. Aí se surgisse aquele golinho mágico. Aí se Moisés. Surgisse agora aquele golinho mágico. É um livro, bem-vindo.
2: Moisés, estávamos a elogiar o Telmo Arcanjo, que de facto estava a fazer um grande jogo na primeira parte. Mas que jogaço também do Laros Duarte, que entrou a substituir. Que grande jogo do camisola 15 da formação campeã.
3: É um grande jogador. Vai haver livre bola para Muslera. A receber o guarda-redes do Uruguai. O esférico está novamente na nossa zona recuada. Vai para Vozinha. Guarda-redes Vozinha com a menina bonita. Esta minha ninguém me atira.
2: O jogo vai acabar. Estamos com 7 minutos. Faltam 45 segundos.
3: Faltam 45 segundos, senhor árbitro. Acaba aqui esse jogo, por favor. Acaba aqui esse jogo, por favor. A bola para o ataque. Mas, a não ser que a seleção nacional ainda faça uma brincadeira naquilo que resta do jogo. A bola batida em profundidade, mas vai para fora. É de Muslera. É da seleção do Uruguai. Estamos no cair do pano. Estamos no cair do pano. Faltam poucos segundos para que o jogo acabe. 2 a 2 do marcador. Sim, 2 a 2 do marcador. A bola já foi levantada. Atira a seleção nacional. O Uruguai outra vez vai para o ataque. Temos que tirar. Temos que tirar a bola. Olha para o lado direito. Guarda a bola. Ou então tenta fazer um bonito a seleção nacional. Mas há falta. Indicação do árbitro do encontro. E é livre para Cabo Verde. É livre para a seleção nacional. É mais um momento forte por parte da seleção nacional com o Nuno da Costa. Bem-vindo, já o disseste, ele entrou muito bem no jogo. É um jogador batalhador.
2: Acabou.
3: É um jogador
2: acabou.
3: Muito. Acabou. Acaba o jogo. É mais um empate saboroso para a seleção nacional.
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